0: 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A Nigeria teve un buen juego no juego de ataque en la primera parte, más la segunda parte no te un remate a baliza, y nuestro juego teve intensidad sin bola, y ganar un juego siempre ayuda a confianza, más acima de todo tener una equipa preparada, 26 jugadores con minutos, 26 jugadores ya preparados para ir al Mundial.
1: Já sobre o 11 para a partida oficial contra a República Democrática do Congo, Roberto Martínez ainda não escolheu.
0: Não tenho 11, dúvidas não há. Não há. Há muitos aspectos, temos muita clareza o que nós queremos. Depois há muitos jogadores que estão a um bom nível e que podem fazer a mesma função e o mesmo trabalho no relvado. Então o 11 é uma consequência a todo o trabalho até o último dia, e sempre trabalhamos assim durante os últimos 3 anos e meio. Foram 40 jogos, tenho toda essa informação, tenho toda essa experiência, e isso ajuda muito. Vocês já sabem que a seleção não trabalha com um 11, trabalha com jogadores que lutam para estar no 11 inicial, e criamos um aspecto competitivo até o dia antes do jogo.
1: A seleção lusa vai jogar 17 de junho face à República Democrática do Congo, jogo do grupo K em Houston. Pode ver os golos desta partida em tsf.pt. A Federação Portuguesa de Futebol lamentou ainda a morte de um adepto que sofreu uma paragem cardiorrespiratória quando se preparava para assistir este Portugal-Nigéria, um homem de 77 anos. Apesar da intervenção médica no local, o óbito acabou por ser declarado no Hospital de Leiria. Ainda no tema do futebol, Rui Costa faz esta quinta-feira um balanço sobre a temporada que não correu bem ao Benfica, depois de confirmada a contratação de Marco Silva como treinador. Declaração marcada para as 6 da tarde, no Estádio da Luz. Portugal vai registrar temperaturas elevadas esta quinta-feira. A subida será mais acentuada, pode subir cerca de 10 graus em alguns locais do país. A temperatura máxima vai variar entre os 35 e os 40 graus na sexta-feira. A meteorologista do IPMA, Maria João Frade, adianta que este aumento de temperaturas será registado em todo o território.
2: As temperaturas máximas na generalidade do território deverão variar sensivelmente entre os 30 e os 36, 37 graus. No entanto, é muito provável que se ultrapassem estes valores, atingir-se valores da ordem dos 38 ou mesmo 40 graus, em vários locais do interior, portanto, salientando-se todo o interior, o Alentejo, até perto do litoral, nomeadamente em Setúbal, o Val do Tejo, e as regiões do interior, incluindo distritos de Coimbra, e portanto mesmo os 30 a 35 graus na sexta-feira, a chegar até muito perto da faixa costeira. Só a faixa costeira é que escapa a estes valores, com temperaturas ligeiramente inferiores.
1: Até sexta-feira vai estar em vigor aviso amarelo para todo o território continental devido às altas temperaturas. No entanto, já no fim de semana, a chuva pode voltar no interior do país.
2: Entram em aviso amarelo de tempo quente todos os distritos do território continental, com exceção de Bragança, Vila Real e Viseu, que entram apenas no dia 12. Isto deve-se porque a corrente, este vento de leste, esta corrente de leste, traz inicialmente o ar mais quente às regiões centro-sul, que depois chega também no dia 12 à região norte. E, portanto, estes outros distritos, Viseu, Vila Real e Bragança, entrará em aviso a partir do dia 12, e será expectável que se prolongue até dia 13, ou eventualmente, em alguns distritos do interior, pode-se prolongar até dia 14, mas ainda a avaliar.
1: Declarações de Maria João Frade, meteorologista do IPMA à TSF. O Papa Leão XIV homenageou António Gaudi e a Torre de Jesus da Sagrada Família de Barcelona, uma missa que contou com a presença de 8 mil pessoas. Joana Rei.
3: Em 144 anos de construção, a Sagrada Família já viveu vários momentos históricos. O desta noite foi um deles. No dia em que se assinala o centenário da morte de António Gaudí, o arquiteto que ideou o icónico edifício de Barcelona, o Papa Leão XIV inaugurou e benzeu a Torre de Jesus, que transformou a Sagrada Família na igreja mais alta do mundo, com 172,5 metros de altura no total. Num espetáculo único de música, luz e cor, que terminou com fogo de artifício perante mais de 130 mil pessoas que observavam no exterior, a cruz que coroa a torre iluminou-se pela primeira vez. Antes, António Gaudí apareceu no céu de Barcelona numa silhueta feita com drones que depois desenharam a sua frase: primeiro o amor, depois a técnica. O horizonte de Barcelona ganhou um novo elemento definitivo, uma cruz tridimensional de quatro braços que responde às orientações de Gaudí: ser vista de qualquer parte de Barcelona e servir de miradouro de onde contemplar a cidade. As 15 mil peças de cerâmica branca esmaltada estão concebidas para brilhar de dia com a luz do sol e durante a noite será iluminada com luzes. Dentro, um miradouro com capacidade para 10 pessoas que não se vai abrir até 2027. Durante a missa, à qual assistiram 9 mil pessoas, Leão XIV destacou a obra-prima de Gaudí, que definiu como uma catequese feita de pedra, luz e cor. Leão XIV acabou em apoteose a visita a Barcelona. Amanhã, o Papa viaja para as Canárias.
1: Joana Rey, correspondente em Espanha da TSF, com os destaques da homenagem do Papa Leão XIV, foi na Sagrada Família, agora a igreja mais alta do mundo, com a conclusão da construção da Torre de Jesus, que o Sumo Pontífice terminou a visita a Barcelona. O Papa viaja esta quinta-feira para as Canárias. A Irlanda do Norte vive a segunda noite consecutiva de distúrbios na sequência de um esfaqueamento de um residente por um imigrante que se encontra detido. São protestos que estão a acontecer nas cidades de Belfast e localidades vizinhas. De acordo com os meios de comunicação britânicos e irlandeses, a polícia já utilizou canhões de água para dispersar manifestantes após 200 pessoas se terem reunido e atirado pedras contra estes agentes. Um desses canhões acabou incendiado.
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2: Se puderes ouvir, escuta. Se puderes escutar, atenta. Bem-vindos à Escuta do Mundo. Hoje são nossos convidados a Catarina Carvalho, que é jornalista e diretora da Mensagem de Lisboa.
3: Olá, Nuno.
2: Olá. E o João Nuno Pinto, realizador, e recentemente acabou, aliás, hoje, precisamente, de estrear, vai estrear logo à noite, 18 Buracos para o Paraíso, que é a tua última longa-metragem, não é? Bem-vindos.
4: Obrigado.
2: Vamos começar precisamente por este filme, 18 Buracos para o Paraíso, um subtítulo, um retrato sobre a desigualdade, pertença e colapso ambiental. É assim que ele tem sido apresentado. Estamos em pleno Alentejo, um Alentejo que é real, mas ao mesmo tempo é como se fosse o futuro próximo, ou o futuro mesmo já.
4: Eu diria o presente.
2: O presente, não é? E portanto temos aqui uma herdade que é a pertença de uma família que está ali, digamos, na hipótese de passar para a fase seguinte, que neste caso seria vender para aquilo poder vir a ser um campo de golfe, eventualmente.
4: Exato.
2: Mas o que está ali é um retrato de Portugal contemporâneo.
4: É um retrato de tantas histórias, né? As famosas partilhas, uhum. As heranças, os terrenos que as propriedades que herdamos, uhum. E que resultam em desavenças familiares, muitas vezes, ou resultam do abandono. Muitas tiveram tempos felizes, uhum. E depois resultam no abandono afetivo. Desses lugares.
2: Aqui a história é da Fernanda Polakow, que...
4: Polakow,
2: peço desculpa. Ascendência ucraniana. Tinhas-me dito aqui.
4: Sim, ela é brasileira. Esse nome vem da Ucrânia lá de 1900 e trocou passo.
2: Aqui é em Alfenda. Mas é brasileira, vive em Portugal, trabalha contigo. Já tinha trabalhado no teu filme anterior, Mosquito, uhum. Não é? Para além disso, vivem juntos, não é? Portanto, fica aqui, digamos, a revelação também do aspecto mais familiar, mas o que é importante aqui para a nossa história é que ambos fizeram este filme e escreveram-no de origem. Porquê a ideia de contar esta história agora?
4: Olha, a história começa nesta vontade de contar esta história, vem da Fernanda, de uma história pessoal, porque ela cresceu numa propriedade, neste caso no Brasil, numa fazenda muito grande, que teve os seus tempos áureos, onde a família toda reunida, crianças felizes, verões intermináveis, uhum. E hoje em dia essa fazenda está ao abandono. E esse abandono reflete-se nas rachaduras, na água que entra, na falta de vida que entretanto esta casa, uhum. passa a ter. Continua a ter a sua piscina, continua a ter os seus relvados bem cuidados, mas porquê? Porque vive lá gente que viveu a vida inteira, que são os caseiros, as pessoas que cuidam da terra. Uhum. E hoje em dia a propriedade está à venda e levanta-se esta questão, que é o que será das pessoas que viveram lá a vida toda? Uhum. Que não conhecem outro lugar, que chamam aquela terra a sua terra e, no entanto, não têm uma palavra a dizer sobre a venda daquele lugar, sobre o que vai acontecer, nem têm benefício, uhum. nenhum sobre a venda. Portanto, alguém que herdou, mas que não liga muito, se vê aquilo mais como um peso financeiro, eventualmente um dia irá ganhar alguns milhões. Quem vive lá, quem cuida, quem combate os incêndios, quem cuida da terra, vai ficar sem casa, vai ficar sem lugar, depois de uma vida inteira. E, portanto, a pergunta e o questionamento parte deste questionamento, não é? O que será e o que vai ser feito destas pessoas?
2: E vocês transpuseram essa história para o Alentejo, não é?
4: Então,
2: para o tempo atual.
4: Então, nós, entretanto, viemos... aconteceu, na altura, aconteceu um fenómeno que se repete em alguns países, mas pronto, no Brasil, que chama-se Bolsonaro, quando ele ganhou as eleições, foi um momento em que nós vivíamos no Brasil na altura, e foi uma altura que eu decidi, tipo, não sou brasileiro suficiente para viver sob a égide deste lunático. E viemos viver para Portugal.
2: Ou mais exatamente, não sou lunático suficiente para viver sob a égide deste brasileiro.
4: Exato.
2: Nesse caso.
4: Não, e é uma coisa muito... Nós ainda não estamos nesse lugar.
2: Sim.
4: Mas é muito estranho acordar no dia seguinte e olhar para as pessoas que cumprimentas todos os dias, que são muito simpáticas, e perceberes que metade daquelas pessoas votaram naquele homem.
2: Uhum.
4: E um homem que dizia que ia matar a comunista, que preto Sim. tinha que ter não sei o quê, gay tinha que ser Sim. não sei o que mais.
2: Fazia portanto, o elogio dos torturadores.
4: E de repente, tipo, mesmo, já não falando das políticas, só alguém que tinha aquele discurso, e mesmo assim, chegares lá e colocares a cruzinha só porque se calhar eu não sou preto, portanto não vai acontecer nada. Não, sim, eu não sou gay, portanto sim. não vai acontecer nada. Não, é? Não sou comunista, portanto não vai acontecer. Este pensamento, só de pensar nisso, foi uma coisa que aquele dia, eu nunca mais me esqueço disto, esta sensação do dia seguinte acordar e olhar e perceber que metade destas pessoas foram capazes de fazer isto, foi uma sensação tão revoltante, tão incómoda, que foi aí que eu decidi, eu não sou capaz de viver aqui.
2: E regressaste a Portugal.
4: E pronto, estamos a desviar do tema, mas regressei a Portugal. Quando regressámos no final de 2019, que caiu-nos a pandemia,
2: uhum.
4: em cima, fomos viver para o Alentejo. No imediato, fomos viver, no início era só para fugir de Lisboa e de um lockdown num apartamento, a levar as crianças para lá, os meus filhos na altura eram pequeninos, tinham 3, 4 anos. E acabámos por nos apaixonar pelo Alentejo, viver no Alentejo, vivemos lá durante 3 anos.
2: Uhum.
4: E quando resolvemos começar a trabalhar, porque tínhamos tempo na altura, né? Estávamos em lockdown, então vamos lá começar a escrever este filme, e de repente o filme, que já tinha nascido lá atrás, a ideia embrionária, este questionamento, vamos passá-lo aqui, porque isto também se passa aqui, é uma história universal, também se passa aqui uhum. no Alentejo. E no Alentejo havia muito mais coisas a passar-se.
2: Já vamos voltar ao filme e a esta história, ao que se está a passar no Alentejo. Também a nossa convidada, Catarina Carvalho. Catarina, jornalista há muitos anos, foste diretora de Diário Notícias, entre outras coisas, muitas que fizeste, e agora és diretora deste projeto muito particular que se chama...

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2: Na Terra dos Cacos, podcast sobre temas africanos do Jornal Público. Elísio Macamo e eu, António Rodrigues, discutimos quinzenalmente, às quartas-feiras, os assuntos de África. Porque, se como dizia o poeta moçambicano Eduardo White, os países africanos são hoje os grandes cacos e os pequenos cacos dos sonhos que eles partiram ontem, então todos devemos refletir a melhor forma de os colar. Bem-vindos a mais um episódio de Na Terra dos Cacos, o podcast do Jornal Público sobre temas africanos. Desta vez eu, António Rodrigues e o professor Elísio Macamo vamos conversar sobre o Mundial de Futebol e as seleções africanas que vão disputar, sendo que uma delas, a África do Sul, tem mesmo a honra de jogar a partida inaugural frente a um dos anfitriões, o México, esta quinta-feira. Também conversaremos sobre a nova plataforma de reflexão estratégica sobre a África e o mundo, denominada Pensar Global, uma iniciativa da Edi Center Publicações, do Grupo Executive angolano, em parceria com o SEGES, o Centro de Estudos de Ciências Jurídico-Económicas e Sociais da Faculdade de Direito da Universidade de Agostinho Neto, e com a AIPEX, a Agência de Investimento Privado e Promoção das Exportações de Angola. O orador da primeira edição já passou por este podcast, trata-se do guineense Carlos Lopes, professor na Mandela School of Public Governance da Universidade da Cidade do Cabo, antigo secretário-geral adjunto das Nações Unidas, antigo conselheiro de Kofi Annan quando o guineense era secretário-geral da ONU e alto representante da União Africana para as Relações com a União Europeia. Carlos Lopes vai falar de África e o mundo, repensar o presente e redefinir o futuro, uma reflexão profunda, estratégica e provocadora sobre a soberania económica, relações internacionais e oportunidades de transformação do continente, escreve o Jornal Económico Angolano Mercado. Na segunda parte, o nosso entrevistado é o investigador Rui Blanes, que vem ao podcast falar sobre o 27 de maio em Angola, do trabalho da CIVICOP, a Comissão para a Implementação do Plano de Reconciliação em Memória das Vítimas dos Conflitos Políticos em Angola, sobre a nova alegada descoberta de uma vala comum num cemitério de Luanda com 600 restos mortais de vítimas da purga, que se seguiu à dita tentativa de golpe de Nito Alves a 27 de maio de 77. Blanes, antropólogo, principal investigador do Centro em Rede de Investigação em Antropologia, ligado a quatro instituições de ensino superior portuguesas, o ISCTE, a Universidade Nova, a Universidade de Coimbra e a Universidade do Minho, está a escrever um livro sobre 27 de maio para publicar no próximo ano, quando se assinalam 50 anos do alegado golpe. Feita a introdução, passemos à discussão. Esta quinta-feira arranca o maior Mundial de Futebol de sempre. Pela primeira vez, haverá 48 seleções a disputar a prova, que se realiza em três países, Canadá, Estados Unidos e México. No primeiro Mundial, realizado no Uruguai em 1930, participaram 13 seleções e disputaram-se 18 encontros. Quando acontecer a final deste Mundial, o 23º da história, no MetLife Stadium, em East Rutherford, Nova Jersey, a 19 de julho, ter-se-ão jogado 104 encontros, sendo que as quatro seleções que chegarem às meias-finais realizarão 8 jogos em 56 dias. Com mais de 16 seleções que em 2022, é natural que o número de equipas do continente africano também tenha aumentado, que serão 10, o que permite, por exemplo, o Cabo Verde disputar o primeiro campeonato do mundo da sua história. Não é a única seleção debutante, há mais 3, Curaçao, Jordânia e Uzbequistão. Curaçao roubou mesmo o estatuto mais pequena nação a disputar um Mundial a Cabo Verde. Depois de Marrocos ter conseguido fazer história no anterior Mundial, disputado no Qatar, tornando-se na primeira seleção africana a chegar às meias-finais, acabou por ficar em quarto lugar, aumenta as expectativas em relação a este torneio. Será que teremos pela primeira vez na história uma seleção africana na final? A Confederação Africana de Futebol é a terceira com maior número de vitórias em Mundiais, depois de Europa e da América do Sul, mas nunca conseguiu pôr em causa a hegemonia de europeus e sul-americanos entre os detentores do troféu. África do Sul, Argélia, Cabo Verde, Costa do Marfim, Egito, Gana, Marrocos, República Democrática do Congo, Senegal e Tunísia são as seleções que se aprestam a defender a honra africana e que sonham em ser as primeiras a chegar à final. Professor, depois da brilhante campanha de Marrocos em 2022 no Qatar, acha que poderemos esperar que alguma destas seleções possa chegar à final? Em qual delas é que deposita a confiança? Ou a sua maior esperança?
3: Não, eu espero que Cabo Verde chegue à final, né? Apesar de ser debutante, mas eu acho que é uma equipa, é uma seleção com muita experiência, né? O que é impressionante

0: em relação a Cabo Verde é que ao longo dos anos eles foram melhorando. Portanto, os resultados que eles tiveram no passado, e é bom não esquecer que no último Mundial, quer dizer, eles falharam por um triz, né? E também por uma questão formal, né? Porque tinham conseguido fazer a qualificação, pelo menos do ponto de vista desportivo, né? Então, eu acho que eles têm muita estabilidade para realmente chegar até o fim deste campeonato aqui. Mas eu ficaria satisfeito, naturalmente, se a final toda fosse disputada entre países africanos.
1: Professor, mas sejamos realistas.
0: Vamos ver. Quer dizer, o que é interessante para mim é que é uma Copa que está a acontecer no meio de muitos sinais problemáticos do ponto de vista político, né? É verdade que a gente sempre tem dito que a política não devia entrar na Copa, mas sempre entrou, né? Com boicotes disto, mais aquilo. Mas agora estamos com uma situação, de facto, que põe à prova a própria coerência da FIFA, né? Por exemplo, essas notícias que estamos a ver, o árbitro da Somália que não deixaram entrar, depois a dança que está a acontecer com as seleções que chegam e que são revistadas na pista praticamente. Portanto, todas essas coisas que marcam, não sei, o processo de incivilização na América, que estão a ser exprimidas nisso aqui, levantam problemas muito interessantes, né? Porque é que, por exemplo, não há o tipo de discussão que houve quando se tratou de outros países, mesmo quando foi o campeonato na Rússia, né? Houve muita discussão que tinha muito a ver com a forma como a política na Rússia estava a ser feita. E há um certo sentido em que agora não é realmente diferente, né? Ou quando foi o Qatar também. Então, todas essas questões, pronto, desafiam a toda a gente a perguntar pela coerência, né?
1: Também há aqui uma questão que é a FIFA e o Mundial. A FIFA transformou o Mundial num negócio à escala global, e o que lhes interessa menos nesta história parece ser o futebol, não é? Portanto, o que lhes interessa são outras coisas. O Gianni Infantino tornou-se num verdadeiro homem de negócios que só interessam outras coisas que não a parte esportiva da questão. Para além disso, também essa ideia de que a política não entra no futebol sempre me pareceu muito hipócrita, porque a única política que não entra no futebol será uma política de esquerda, ou seja, passará para a defesa de... Para a defesa do desporto, para a defesa do espectador normal, daquele que gosta de futebol, e que os preços exorbitantes dos bilhetes fazem com que estejam afastados do estádio, que tenham que ver pela televisão, como estão a ver todos os outros. Eu estava a ler uma reportagem do Guardian e havia alguém que diz que morava a 40 minutos de um estádio e queria ver pela televisão porque simplesmente não tem capacidade financeira para comprar bilhetes aos preços a que eles estão a ser praticados. E, portanto, acho que se está a secundarizar tudo isso. Mas depois, pronto, é um Mundial e eu faço questão de tentar ver o máximo de jogos possível porque essa é a festa, não é? Quer dizer, mas depois... Aqui também, continuando em relação aos africanos, a presença de Cabo Verde por si só é um feito histórico. E quando fala nessa ideia de que Cabo Verde poderá chegar à final, logicamente estará a exagerar um bocadinho, até porque o Cabo Verde ficou no grupo com Espanha, Uruguai e Arábia Saudita, ou seja, são adversários importantes, principalmente a Espanha e o Uruguai, os dois já vencedores do Campeonato do Mundo, do Mundial. A Arábia Saudita, que está cada vez mais a jogar um futebol de dimensão mundial, acha que se Cabo Verde conseguir uma vitória já terá alcançado, já se poderá fazer um balanço político positivo da sua participação?
0: Sim, olha, António, acho que já deu para perceber que eu sou muito otimista, né?
1: Então,
0: eu não estou a pensar nesses termos. Bom, para já, eu acho que o simples fato de Cabo Verde ter conseguido chegar à final da Copa, né? Portanto, a Copa, sim, já é muito, né? Isso é muito, mas Eu acho que logrou isso por causa de um bom trabalho que fez. Então, não me surpreenderia se fizesse ainda mais do que isso aí. É verdade que não está num grupo, porque essas coisas também têm a ver com os grupos com os quais a gente calha, né? E não calhou num bom grupo, podia ter calhado num grupo como o que a Alemanha tem, por exemplo, que não é um grande grupo, né? Mas não é o caso. Mas como aqui o é um pouco como o princípio de um campeonato de taça, não é? É sempre um jogo, né? Então, no jogo tudo é possível. Não é um campeonato com duas voltas. No jogo tudo é possível. Depois entram fatores psicológicos. Não quero entrar nesses detalhes técnicos porque não quero expor a minha ignorância em relação ao futebol. Mas, quer dizer, para puxar um pouco as coisas para o lado que mais entendo, eu acho que o que está a ser vindicado aqui é um trabalho sólido, né? Então a gente quer ver esse trabalho realmente a ser recompensado. E eu acho que Cabo Verde tem tudo para que isso de facto aconteça. Tem dois jogadores, dois ou três, que ganharam a Taça de Portugal a partir com uma equipa da segunda divisão, né?
1: É, professor, tinha que me lembrar logo de coisas tristes para mim.
0: A mim também dói, né? Porque torço pelo Sporting, né? Então, tudo, eu acho que tudo isso é possível, mas de resto, eu penso que estão lá seleções africanas que têm se destacado pelo bom trabalho que têm feito ao longo dos anos. Portanto, pronto, os do Maghreb, né, o Egito e Marrocos, esses sempre fizeram um bom trabalho. Portanto, estão a colher aquilo que sempre fizeram. Mas as outras seleções, como a seleção do Senegal, por exemplo, a seleção do Ghana e a seleção da Costa do Marfim, também têm se destacado por um bom trabalho, né? A seleção sul-africana tem um pouco as características da seleção saudita, né? Que eles têm um campeonato local muito forte, e que beneficia da presença de jogadores de outros países, né? Isso eleva a qualidade do futebol. A grande surpresa para mim vai ser, a grande incógnita vai ser o Congo, né? Sei como é que o Congo vai se dar, mas fez uma boa campanha. Então, eu acho que nós estamos mesmo na presença de uma situação muito interessante para a gente avaliar o que significa trabalhar bem para chegar a um determinado lugar. E todas essas equipas africanas que estão lá, de facto, trabalharam muito bem. Isto é o resultado de trabalho de longos anos, né?
1: E por que Moçambique não está lá?
0: Bom, é essa a razão que eu dei. É resultado de bom trabalho ao longo de anos. Então, Moçambique ainda não fez esse trabalho. Já começou, né? Por exemplo, a seleção sub-17 qualificou-se para a Copa no Catar. Né? Pela primeira vez, isso é um grande feito. Portanto, significa que, bom, pode não ser um bom trabalho que está a ser feito, mas isso significa que há talento, né? E às vezes é só isso que é necessário, né? Que apareça uma coorte boa, que tem potencial para fazer as coisas mudarem e, a partir do seu sucesso, encorajar melhorias, promover melhorias na forma como estas coisas são tratadas, né? O dia de Moçambique vai chegar.
1: Dos 26 convocados desta seleção de Cabo Verde, 14 nasceram fora das ilhas. 6 deles nasceram em Roterdão, nos Países Baixos, entre uma comunidade de cerca de 20 mil cabo-verdianos que aí vive. É uma tendência corrente dos países africanos recorrerem a jogadores com dupla nacionalidade. Por exemplo, metade da seleção de Marrocos 2022 nasceu fora do país e no jogo da meia-final perdida contra a França, dos 16 jogadores que entraram em campo, 9 tinham dupla nacionalidade. Curiosamente, do outro lado, entre os franceses, dos 13 utilizados pelo Didier Deschamps, 7 poderiam, se assim o quisessem, ter optado por jogar para uma seleção africana. Portanto, é dos dois lados. Aliás, neste Mundial, o Désiré Doué, do Paris Saint-Germain, que joga pela seleção da França, o seu irmão mais velho, que o Guela Doué, é internacional pela Costa de Marfim. Curiosamente, o tio deles, chamado Désiré Nomandier, foi árbitro internacional marfinense e também esteve no Mundial de 2014.
0: Ah, não sabia.
1: Portanto, okay. Isto para perguntar, não só esta coisa da nacionalidade e da naturalidade, que para mim acho que isto é relevante, mas sobre a falta de infraestruturas, da capacidade organizativa, do financiamento, para que o futebol em África tenha capacidade para desenvolver as qualidades dos seus melhores talentos no continente. Quer para alimentar os seus próprios campeonatos com futebolistas de qualidade, quer para fazer transferências que lhes tragam as mais-valias, possam financiar o seu próprio futebol, não é? É porque o problema é que antes ainda se falava de algumas escolas, e ainda algumas, não é? Há algumas escolas, há, por exemplo, a escola de onde saiu o Sadio Mané, que saiu de uma escola de talentos em África, mas está-se a perder muito isso, ou seja, por exemplo, em relação a Portugal. Portugal teve vários jogadores da Guiné-Bissau que saíram muito jovens e que acabaram por se tornar internacionais portugueses, exatamente porque a falta de capacidade organizativa, ou seja, o talento perde-se também para outros países, porque não há capacidade para manter esse talento e para o desenvolver, não é? Quer dizer, porque o talento é uma coisa e depois é preciso desenvolver tudo o resto em cima desse talento, não é?
0: Sim, é a economia política do desporto internacional, né? Eu costumo chamar isto aqui de doping estrutural. Portanto, há um doping estrutural que a gente ignora, mas que está presente, sobretudo no futebol, né? No desporto de alta competição. Como é que ele se manifesta? Manifesta-se através de uma desvantagem estrutural. Sabe? Exemplo, o doping, aquelas substâncias, né? A gente não pode tomar aquilo ali porque dá uma vantagem injusta. É o que a gente diz. Mas olha, se eu olho para a forma como um jogador alemão, ou um jogador inglês, ou um jogador francês, bem português, como ele cresce, né? Ele cresce com tudo. Né? Bem alimentado, bem cuidado do ponto de vista da saúde, com tudo o que ele precisa para evoluir, para se desenvolver como desportista, né? E essa não é a situação que é vivida por alguém que nasce e cresce no Ghana ou no Senegal. Eu sei de mim próprio que eu tive que aprender a jogar futebol duas vezes. Aprendi primeiro descalço, e depois, quando comecei a jogar num clube de futebol, tive que calçar as botas, né? E é uma nova aprendizagem, né? Coisas simples, a gente nem presta atenção a isso aí. Mas o futebol foi inventado na Inglaterra. E é por isso que é jogado no relevado. Mas aqui em Moçambique a gente não joga no relevado. A gente tem que forçar. É verdade, agora com a relva sintética as coisas melhoraram um bocado. Mas nem sempre é relva sintética, e há sempre uma diferença entre essa relva e a relva natural, né? Então, tudo isso aí são fatores de desvantagem para esses países. Não é só o fato desses países não poderem manter os seus talentos e dar as condições, não sei qual. É a própria ideia do futebol, a própria ideia das regras do futebol, que está inquinada a favor de um certo grupo de países. Por exemplo, uma final entre, vamos lá, a Alemanha e Cabo Verde. Não é uma final justa, né? Não há igualdade de armas, né? Porque para Cabo Verde chegar lá, Cabo Verde fez muito mais do que a Alemanha fez. Para o Marrocos chegar às meias finais na última Copa, teve que fazer muito mais do que a França e todos esses outros países, né? Portanto, há uma economia política do futebol que a gente ignora, mas que desempenha um papel muito importante nisto aqui.
1: Uhum. Ou seja, o futebol africano está condenado, como em outras áreas, a exportar a sua matéria-prima.
0: Infelizmente. Infelizmente, mas eu prefiro não dizer muito em relação a isso, senão alguém começa a falar de mim, né? Então... Mas esse é um grande problema, né? É verdade que agora muitas seleções africanas também começam a procurar nacionais ou filhos, descendentes. A seleção moçambicana tem alguns jogadores, por exemplo, portugueses, mas que têm pais de moçambicanos e pronto, e integra, né?
1: Sim, sim. Sim, Cabo Verde também faz o mesmo, não é? Portanto, estes 14,
0: sim, sim.
1: E acho que faz muito bem. Bem, já o tema já vai longo, poderíamos continuar na conversa, mas acho que temos que passar ao segundo tema, que terá de ser forçosamente mais abreviado. A iniciativa da Edicenter Publicações de criar uma plataforma em Angola que faça a convergência entre entidades públicas, empresariado, academia e comunicação social, pretende produzir conhecimento e pensamento estratégico sobre a África, algo que não abunda muito no continente, mais habituado a reagir às estratégias pensadas por outros em relação à África do que a impor o seu próprio pensamento estratégico aos outros continentes. O facto de contar com Carlos Lopes como primeiro orador abona a favor da seriedade da iniciativa, tendo em conta o facto de ser uma das vozes mais respeitadas dentro do continente africano no que diz respeito a um pensamento estratégico para a África. O debate, que terá lugar na próxima segunda-feira, 15 de junho, em Luanda, terá a moderação de José Otávio Serra Van Dunen, coordenador do SES, e do economista Alves da Rocha, diretor do Centro de Estudos e Investigação Científica da Universidade Católica de Angola. Professor, sem mais delongas, como olha para esta iniciativa? Acha possível que venha a produzir conhecimento prático que possa ser abraçado por governos africanos e transformado em políticas públicas?
0: Bom, são duas perguntas aí. Se vai produzir o conhecimento útil e prático, acho que sim. Tem tudo para isso aí. E conforme o próprio António disse, o fato de o primeiro orador ser uma pessoa da estatura do Carlos Lopes, não há melhor conhecedor dos desafios econômicos e políticos que são enfrentados pelo continente africano, melhor do que o Carlos Lopes, né? Portanto, uma pessoa com uma visão muito ampla e que conhece as instituições internacionais de uma forma excepcional. Então, isso abona a favor da seriedade desta iniciativa. Agora, se esse conhecimento vai ser utilizado pelos governantes, essa é a segunda pergunta, né? E essa aí a gente não tem como responder, porque infelizmente um dos maiores problemas que nós temos em África é justamente esse, é de tirar proveito do conhecimento que existe. Sabe, não é que haja falta de conhecimento em África, não é que não haja pessoas conhecedoras das coisas em África. Aqui em Moçambique, na Guiné, não sei, de todo lado há gente que conhece as coisas. Mas há um problema de tradução, né? Por quê? Porque a concepção que nós temos de governação continua a ser aquela que está muito orientada, espero não ser mal entendido aqui, mas está muito orientada para resultados, né? Querem resultados, mas para se ter resultados é preciso olhar para o processo, né? E o processo consiste sempre na criação de condições. E são poucos os governantes, na verdade, não conheço nenhum governante africano que se preocupa seriamente, que olha para a governação como a criação de condições para aqui, né? Para que eu possa fazer aquilo que preciso de fazer, né? Nós temos visto, eu tenho criticado muito isto aqui, eu tenho chamado a atenção para isso, que qualquer política pública tem três elementos, né? Tem os objetivos, aquilo que se quer alcançar, tem as políticas, são as medidas que precisam ser adotadas, né? E nós somos muito bons a pensar nos objetivos e nas medidas, né? Mas há uma terceira componente para a qual ninguém olha, e é a componente da criação de condições para que essas medidas sejam eficazes, né? Para que elas funcionem. Uhum. Né? Então, boa ideia criar, ter esta iniciativa, boa ideia produzir conhecimento. Mas agora, que condições é que os angolanos criaram para que este conhecimento aqui possa realmente ser utilizado, que tenha impacto? E essa é sempre o calcanhar de Aquiles de toda a iniciativa no nosso continente.
1: Isso terá muito a ver com o facto dessa terceira parte ser muito pouco visível, não é? Criar condições não ajuda muito politicamente.
0: Eu acho que tem muito a ver com isso aí, mas também tem a ver com uma certa limitação política, né? E talvez, não quero esticar muito o pescoço aqui, mas também eu havia de culpar um pouco o discurso do desenvolvimento. O discurso de desenvolvimento tem afetado muito, de forma negativa, a governação em África, né? Porque ele encoraja muito essa ideia de que a gente tem que olhar para os fins últimos, né? Então a gente começa a apreciar, a avaliar a política a partir das intenções, né? E não é a melhor maneira de fazer avaliação política, né? Não são as intenções, o processo é que conta, não é? As condições que são criadas, isso sim, isso é o que conta. Mas nós estamos a viver num mundo que dá muito valor às intenções. O mundo do desenvolvimento faz muito isso aí. E os nossos governantes acabam caindo também nessa cilada, nessa armadilha. E eles avaliam tudo o que fazem a partir das boas intenções que anunciam, mas não a partir das condições que precisam de criar para que, de facto, essas coisas que querem fazer possam acontecer, né?
1: Isso só me faz lembrar das várias vezes em que os políticos fazem a inauguração da primeira pedra de determinados edifícios. Às vezes são 3 ou 4 vezes a primeira pedra, porque a primeira pedra é fácil, o resto é que é mais difícil.
0: Exatamente. É isso. Não, eu tenho visto isso um pouco por todo lado, né? É uma espécie de doença, até. Por exemplo, mesmo em Moçambique foi adotada uma nova legislação, que é muito boa, é muito interessante, sobre o conteúdo local, né? Para que as coisas sejam transformadas aqui, para que se dê mais valor aos empresários locais e por aí fora. É uma excelente ideia. E está toda a gente a festejar isso aí. Agora, o curioso é que ninguém está a falar das condições que foram criadas para que isso realmente aconteça, né? Então, daqui a 5 anos, 10 anos, 15 anos, devemos estar ainda na mesma conversa, né? Precisamos de conteúdo local. Por quê? Porque a discussão não foi sobre essas condições, né? Então, há uma limitação política muito grande e ela volta a levantar-se, por exemplo, no caso desta excelente iniciativa angolana.
1: Damos por encerrado aqui a primeira parte deste podcast. Passemos então à conversa com o nosso convidado deste episódio, o investigador Rui Blanes. A 8 de maio, o Ministro da Justiça e dos Direitos Humanos angolano, Márcio Lopes, coordenador da Comissão para a Implementação do Plano de Reconciliação em Memória das Vítimas dos Conflitos Políticos em Angola, anunciou que tinha sido descoberta uma vala comum com ossadas de 600 pessoas no cemitério da Mulemba, mais conhecido como o Cemitério do 14, no distrito urbano de Ojiaenda, em Luanda. A Unidade Central de Criminalística em Luanda e as suas delegações provinciais foram incumbidas então de divulgar uma lista identificando as ossadas para permitir aos familiares de desaparecidos conflitos políticos em Angola saber finalmente o paradeiro dos seus familiares desaparecidos. Isto especialmente para as vítimas da purga que seguiu a alegada tentativa de golpe de Estado liderada pelo então Ministro da Administração Interna, Nito Alves, que terá levado à morte de milhares de pessoas em 1977. O número exato não é conhecido, pode ir de 2 mil até 40 mil. A notícia seria uma boa notícia, não fosse dar-se o caso das escavações não terem cumprido aparentemente o rigor científico que se exige nestes casos, do facto também não haver laboratórios forenses para poder identificar as ossadas em Angola e, portanto, não se poder anunciar desta forma algo que não se pode comprovar, nem haver dados de arquivo para fazer comparações de ADN para que se possa identificar com rigor as 600 pessoas identificadas pelo Jornal de Angola. No fundo, o que a CIVICOP e o Governo de Angola estão a fazer é causar mais dano e trauma aos familiares dessas pessoas, cujos restos dizem ter sido identificados, mas com métodos científicos, éticos e deontológicos condenáveis. Rui Blanes, antes de mais, obrigado por estar aqui neste podcast. Começava por perguntar o que pensa desta, mais este anúncio da CIVICOP e o que é que pensa desta situação.
2: Obrigado, boa tarde, e é um gosto estar aqui convosco. Eu sou escutante assíduo do podcast. Pronto, eu interpreto isto como, de certa forma, uma continuidade com outros processos que têm acontecido no âmbito da CIVICOP, que têm privilegiado, digamos assim, a apresentação mais ou menos performatizada de resultados sobre algum cuidado no processo. Então este processo em concreto acho que acabou por ser mais grave, no sentido de que estamos a falar também num conjunto assinalável de provas, ou seja, estamos a falar de 600 vítimas identificadas, portanto uma escala bastante relevante, mas mais uma vez marcada pelo mesmo tipo de problemas que aconteceram noutras escavações anteriores promovidas pela CIVICOP, e estou a pensar concretamente nas escavações que tiveram lugar nas Palmeirinhas, no sul de Luanda, e também na Jamba, também no contexto da violência, no contexto da UNITA, neste caso, e que resultou num processo que, mesmo para quem não está dentro ou não participa no processo como vítima, é bastante doloroso de ver, não é? Ou seja, estamos a falar, como António referiu, de uma série de procedimentos que chocam, só, mesmo só visionando a reportagem que chocam, mas também por toda uma série de coisas que não são ditas ali, não é? Ou seja, só para dar um exemplo, o ministro Márcio Lopes anuncia numa reportagem que demoraram 5 anos a fazer uma pesquisa no local que já tinha, já teve em tempos, aliás, a famosa imagem do 27 de maio, que é um mural a dizer aqui jazem as vítimas, estava a apontar precisamente para este espaço. Portanto, demorar a dizer aqui, estão aqui as vítimas, portanto, custa, pronto, é um bocado difícil entender como é que se demora tanto tempo para depois fazer um anúncio, pronto, num contexto de, enfim, de pompa e circunstância, mas sem realmente acomodar aqui a sensibilidade e o potencial trauma que as famílias dos sobreviventes e dos desaparecidos podem ter passado, não é? E portanto, e depois pronto, passa por todo este processo, digamos assim, do procedimento forense, que é muito duro de observar, não é? Que passa pelo manuseamento, do processo de escavação em si, que não segue as recomendações, digamos assim, da antropologia forense, as recomendações internacionais e as boas práticas, os processos de identificação e do manuseamento das provas. Pronto, tudo aquilo, pronto, é apresentado de forma bastante explícita, nesse sentido é transparente, não é? Na forma como apresentam, mas que na realidade, pronto, é duro de ver, não é? E sobretudo também, como António referiu aqui, a pressa com que se anunciou, digamos assim, os resultados, anunciaram os resultados sem realmente fazer todo um trabalho, ou ter tempo a fazer um trabalho de prova e contra-prova ao nível do ADN, não é? Ou seja, nós... Estas listas que apareceram, ou esta lista que apareceu de 600 pessoas, não foi feita a partir da confrontação ou da análise das pessoas que tinham dado familiares como desaparecidos, não é? Isto é uma prova que foi uma lista que foi construída a partir de testemunhos recolhidos internamente no âmbito da comissão, a partir de documentos mais ou menos históricos ou mais ou menos atuais fornecidos pelos serviços secretos angolanos desde então DISA até hoje, não é? E assim chega-se a este momento em que se decide publicar uma lista como uma lista das vítimas que estão no cemitério do 14 sem fazer essa prova. E depois acontece o que infelizmente se temia, que é a lista conter pessoas que estão vivas ainda e conter pessoas que foram assassinadas ou executadas no âmbito do 27 de maio a milhares de quilómetros de distância, não é? Neste caso estou a pensar concretamente no Elisiário Vieira Lopes, no Mochico, e cujos restos mortais aparecem, alegadamente, pelo menos, em Luanda, não é? Portanto, pronto, este tipo de situações que, pronto, falando do ponto de vista dos familiares das vítimas, podiam ter sido evitadas na forma como isto podia ter sido gerido, não é?
1: Seria estranhíssimo executá-lo no Mochique e depois levá-lo para Luanda, para uma vala comum, onde ninguém é identificado, não é? Quer dizer, é um bocado estranho. Isto tem a ver com algum amadorismo ou é mesmo politicamente algo ativo? Ou seja, de vez em quando anuncia-se qualquer coisa que é para mostrar que há trabalho, mas mais nada do que isso.
2: Tem havido muita, muita interpretação em relação sobretudo em relação ao timing destas coisas e à gestão da informação em relação a estes processos, né? Não tem sido muito, muito linear e pronto, e parte das acusações que se fazem a esta comissão tem a ver com a falta de, por um lado, uma falta de autonomia em relação às partes interessadas, historicamente, mas também em relação à metodologia. E neste sentido, quer dizer, uma possível interpretação é um amadorismo, pronto, podia ser a interpretação mais fácil. Há interpretações que ligam, que fazem uma ligação a estes timings destas grandes descobertas com, enfim, interesses políticos mais ou menos imediatos, que podem ter a ver com contextos eleitorais ou pré-eleitorais, né? Ver os momentos em que estes anúncios foram feitos. Por exemplo, no caso da Jamba surgiu esta questão, quando em 2023, pronto, o governo construiu-se toda uma publicidade em torno da escavação que estava a ser feita na Jamba. Tudo isto, pronto, aconteceu num momento em que interessava, pronto, desconstruir um bocado a UNITA no contexto pós-eleitoral, e então, pronto, uma leitura foi em agosto de 2023, que foi precisamente agosto, no mês de nascimento de Jonas Savimbi, e portanto há uma leitura que, enfim, pronto, são várias leituras. Outra é mais do que o madurismo, pode ser uma simples arrogância, né? No sentido de sentir que não há uma obrigação de correspondência com a realidade, não é? E com esta ideia quase autológica de dizer, bom, nós apresentamos isto e não precisamos de dar satisfação, não é? Ou seja, não tem, não tem razão para poder ter que explicar mais do que foi apresentado. E depois uma outra linha de deputação, pronto, que é uma linha que eu também tenho estado a trabalhar, que é esta relação com a agenda dos direitos humanos, né? Como Angola está integrada, obviamente, numa agenda africana e internacional e global dos direitos humanos, mas com uma dimensão um bocado perversa, que é, pronto, o país assina os protocolos, o país apresenta certo tipo de iniciativas e resultados ao nível dos direitos humanos que lhe permite depois não dar satisfação noutros aspectos, né? Ou seja, nós podemos fazer duas histórias concomitantes da Angola independente, que tem a ver com, pronto, uma Angola que está a seguir e a integrar-se, digamos assim, no regime e nas políticas globais de direitos humanos, ao mesmo tempo que é um país que está a violar constantemente direitos humanos, né? Ou seja, e há esta dimensão um bocado perversa da performatividade dos direitos humanos contra a prática dos direitos humanos. E uma ilustração disto é precisamente entender qual é o espaço ou não o espaço que organizações de luta pelos direitos humanos em Angola não ocupam. Ou seja, qual é a possibilidade, as condições de possibilidade ou impossibilidade deste tipo de organizações que se dizem de luta pelos direitos humanos em Angola, né? Portanto, é um conjunto de várias. Talvez a linha de interpretação mais fácil seria, pronto, isto é puro amadorismo, mas talvez seja mais do que isso, né? Para além disso, seja outras coisas também.
1: É um amadorismo profissional.
2: Talvez, sim. Estruturado e sistemático.
0: Por acaso, eu queria realmente colocar uma pergunta também em relação a essa questão do amadorismo, mas também em relação ao envolvimento de grupos cívicos, né? Porque uma coisa que é interessante nesta questão é que, apesar de tudo, o governo angolano teve a coragem de abrir esta coisa. Era impossível imaginar que um acontecimento tão trágico, tão doloroso e tão incômodo politicamente pudesse ser abordado com uma certa abertura por um governo que não é conhecido por ser aberto a este tipo de coisas, né? Então, a tese do amadorismo faz muito sentido sob esse pano de fundo, né? Mas também a questão pode ser realmente das condições, né? Até que ponto é que este é um processo social em Angola e não apenas um processo governamental?
2: Eu diria que, ou seja, realmente, pronto, esta comissão, esta criação desta comissão em 2019, por um lado, eu diria que apanhou muita gente de surpresa, não é? Na altura da sua criação, e até hoje, até se debate sobre o porquê de se ter criado isto, pronto, e aí podíamos abrir mais um debate em torno disso. Mas pronto, realmente respondeu, na realidade, respondia aos anseios de muitas associações de vítimas que foram, e de sobreviventes que foram sendo criadas ao longo dos anos, nas últimas décadas, e pronto, em Luanda com a Fundação 27 de Maio, mas em Portugal com toda uma série de organizações. E nesse sentido foi bem recebida, não é? E pronto, eu acho que também não se pode cometer o erro de fazer aqui um blanket, uma abordagem blanket, e achar que é tudo, que a motivação é só uma. Na realidade, eu reconheço que havia muita sinceridade neste propósito por parte de muitos dos intervenientes, não é? Basta recordar que o próprio Francisco Queiroz, o então Ministro da Justiça, também foi ele vítima de violência política. Pronto, também se fala também na hipotética influência da mulher de João Lourenço, da esposa de João Lourenço, digamos assim, nesta criação. Nunca foi tornado explícito, não é, o porquê desta iniciativa. Pronto, também há essa leitura, mais ou menos eleitoralista, até que ponto é que isto poderia também não responder a um contexto pré-eleitoral, pré-2022, no caso de Angola, não é? Pronto, e aqui, pronto, por um lado, voltando à questão do amadorismo, há uma dimensão, ou seja, uma leitura crítica, há aqui muito amadorismo, mas também há muita produtividade, ou seja, isto para determinadas pessoas dentro do regime cumpriu propósitos e cumpre propósitos, portanto faz coisas. Por outro lado, também é importante ter em conta que, por muito que queiramos criticar este processo, na realidade, também como dizia o Elísio, aqui criou-se aqui um espaço que era um pouco impensável até 2019, que é um espaço de discussão pública em relação a este caso, né? E pronto, só para recordar que a Comissão Civicop foi criada como uma comissão genérica para vítimas de violência política, né? E, portanto, cabe toda a violência política que existiu entre 75 e 2002, o fim da Guerra Civil. Mas pronto, na realidade tem sido dominada por um lado pela questão do 27 de Maio e por outro pela questão da UNITA, não é? Mas em qualquer caso permitiu precisamente criar aqui um espaço de debate público, ou seja, nós desde então temos vindo a ver toda uma série de intervenções, iniciativas e movimentos de expressão e de opinião em relação ao que aconteceu no 27 de Maio, que não, talvez não seria possível há 10 anos atrás, não é? E nesse sentido há que reconhecer que é um efeito positivo, não é? Claro que essa opinião, essa também a sobreexposição e a sobreopinião também cria barulho e cria confusão e por aí fora, não é? Mas tem esse mérito também, não é? E então, pronto, o mérito onde é devido, esta permitiu aqui um espaço de sociedade civil, de intervenção da parte da sociedade civil. Mas pronto, por outro lado, também existem algumas críticas em relação a qual é que é a sociedade civil que está representada na Civicop, não é? E de facto, logo desde o início do processo, houve uma série de associações de vítimas e sobreviventes que se desmarcaram do processo por não concordar ou por não se reverem nas iniciativas e por aí fora. Pronto, e há alguma suspeição também que existe em relação à própria Fundação 27 de Maio, que se ergueu em Angola como a representante oficial das vítimas, apesar de não ser necessariamente o caso, no sentido em que não representa todas as vítimas ou familiares de vítimas e desaparecidos, não é? Mas concordo, não é? Sim, existe um espaço novo criado a partir desta comissão.
0: Sim, e bom, e a questão agora também é saber o que seria um resultado ideal, né? O fato de ter sido aberto um espaço para debate, para reflexão pública sobre isto, parece-me um bom resultado. Mas depois disso, há mais alguma coisa que o Rui vê como sendo um bom resultado deste processo aqui?
2: Quer dizer, a resposta até é tão simples que dói, não é? Ou seja, que era simplesmente um procedimento normal, ou seja, que de facto, ou seja, pronto, voltando um bocado atrás, esta comissão foi constituída, como o próprio nome indica, num contexto de um plano de reconciliação, não é? Portanto, é uma comissão de reconciliação, mas não é necessariamente uma comissão de verdade e de justiça. Não é? Portanto, não assumiu essa missão, não é? Por outro lado, mais tarde acabou por assumir constituir dentro dessa comissão uma comissão de averiguação e certificação de óbito das vítimas dos conflitos políticos, através da qual foi realizando toda uma série de atividades de entrega de certidões de óbito, funerais de Estado e por aí fora, não é? Foi o que aconteceu, por exemplo, com o Nito Alves. Mas, claro, nós vamos percebendo, e houve aqui uma série de intervenções por parte de vários especialistas e profissionais, e estou a falar a nível forense, que foram identificando que realmente, pronto, todas as recomendações foram atropeladas, não é? Assim, em termos de um procedimento normal de dizer, ok, vamos, com a devida sensibilidade e cuidado, vamos identificar as vítimas, vamos criar um contexto de confiança para que os familiares possam reconhecer que estamos aqui a fazer um trabalho de cura através deste processo de reconciliação, através de um trabalho sério. Isto não passou, ou seja, como é que se faz uma comissão de verdade ou de justiça? Quer dizer, há vários caminhos itinerários, há uma jurisprudência e há uns casos anteriores que podiam ter sido considerados, o caso da África do Sul, o caso da Ruanda, também na América Latina, toda uma série de processos, Argentina, Chile, Brasil, pronto, podia ter havido aqui todo um conjunto de lições que podiam ter inspirado o processo. Mas a solução passava simplesmente por isso, por um contexto onde se construísse uma confiança suficiente entre os diferentes agentes e atores dentro deste contexto, para que sintam algum tipo de justiça, não é? Se não na via por via da investigação, não é? Porque, pronto, é uma decisão política, pode ser aceita ou contestada, mas também reconhece que é difícil fazer uma investigação, um apuramento, quase 50 anos depois, digamos assim, de quem é que são as vítimas e os perpetradores, não é? E como é que morreu a pessoa A ou B. Tudo isto é muito complicado. Portanto, para a maioria das vítimas, cada familiar de vítima ou desaparecido tem a sua ideia do que é uma justiça ou um fechamento em relação a este processo, não é? Para alguns pode passar por eu quero saber a verdade, por outros pode passar por dizer eu quero um pedido de desculpas, e que foi o que aconteceu foi a tomada de posição do presidente João Lourenço em 2021. Para outros passaria por uma compensação económica, que é legítima, dizer já a mim não me devolve o meu familiar, mas pronto, a compensação, nem que seja como um ato simbólico, para mim é suficiente. Mas, em qualquer caso, faltou aqui um diálogo alargado que cumprisse uma série de passos simples, mas fundamentais para construir confiança para isto. Mas o governo, pronto, optou, o governo, porque, claro, eu estou aqui a conjugar a Civicop com o governo de Angola, né? Porque, não, infelizmente, não há essa separação, que seria o ideal, né? Poder fazer uma comissão que incluísse atores autónomos, independentes, eventualmente internacionais ou não, mas não foi essa a opção. Optou-se por estas vias mais simbólicas dos atos de entrega de óbito, fazer toda uma série de... Talvez vou ser um bocado cínico aqui, mas fazer um pouco de show com algumas iniciativas. Estou-me a lembrar, por exemplo, de um momento particularmente difícil em que, pronto, entregaram certidão de óbito às filhas do Nito Alves e de Saidi Mingas, para já sem essa prova e contraprova ADN, mas também juntando-as sem aviso prévio. Por exemplo, houve ali toda uma série de questões que foram, enfim, usadas para fins mais propagandísticos e publicitários, e realmente isso é muito doloroso de ver, né? Pronto, portanto, a solução passaria por pronto, fazer um processo mais normal nesse sentido e não controlado e dominado por uma série de objetivos mais performance pública, não é?
1: Eu tenho que intervir aqui por causa do tempo. Precisávamos falar um bocadinho da sua investigação, desse livro que está preparado sobre os acontecimentos do 27 de maio para ir publicar no próximo ano. Pode levantar um bocadinho o véu sobre essa investigação? O que é que... Para já tem editora e já tem título?
2: Nem uma coisa nem outra, porque estou... tem um título provisório, não é? Que tem a ver com um conceito que eu vou buscar a um escritor espanhol, o Javier Cercas, que é, pronto, a ideia da anatomia de um instante, não é? Esta ideia de como um dia em particular em Angola mudou radicalmente a vida de milhares de pessoas.
1: Um livro muito bom, diga-se passagem, sobre os acontecimentos do 23F, sim.
2: Exatamente, também uma tentativa de golpe de Estado.
1: Exatamente.
2: Não é? Mas pronto, quer dizer, o que é que se está a tentar fazer nesta pesquisa? Estamos a tentar, o ponto de partida é, aliás, o presente, que é todo este processo do Civicop, que tem este paradoxo de, por um lado, abrir um campo de memória possível em relação aos acontecimentos, mas por outro correndo o risco de fechar e de colocar uma pedra sobre coisas que talvez merecessem mais pesquisa. Então o livro faz uma retrospeção em relação ao que é que, não só o que é que aconteceu naquele dia, mas aqui assumindo também uma posição um pouco de pronto, porque no fundo a literatura que existe sobre o 27 de maio, que vem, que felizmente está a crescer e tem havido uma publicação crescente em torno deste tema, continua muito numa lógica, de certa forma, um pouco manicaísta e posicionada a favor, contra, um lado ou outro. E a pesquisa que se está a tentar fazer aqui é um bocado de tentar triangular várias perspectivas e construir um retrato mais social, digamos assim, mais plural e de certa forma mais complexo e obviamente aceitando contradição nas perspectivas e nas experiências, não é? Em relação ao que é que aconteceu, obviamente olhando para as causas, não é? E aqui, pronto, há aqui toda uma série de elementos que costumam aparecer em relação ao 27 de maio, que tem a ver com, enfim, dimensões de talvez da economia política, de análise militarística, por aí fora. Eu acho que é preciso complementar, eu sou antropólogo de formação, então quero complementar isto também um pouco com uma perspectiva mais de baixo para cima, não é? Ou seja, da experiência numa construção social de um processo, ou como é que as pessoas viveram esse processo até ao 27 de maio, não é? Havia ao lado do protagonismo político e militar, não é? E que pode meter todas estas questões da geopolítica internacional, da Guerra Fria, da Angola como proxy, guerra civil, a situação militar, situação da segurança por aí fora, crise económica, mas também esse lado social, não é? O que é que estava a viver na Angola pós-independência, não é? E como é que as pessoas que não tinham nada a ver com todos estes processos políticos e militares viveram esta questão. Para depois, pronto, e incorporar isso também na anatomia do 27 de maio, que é, ok, que é que há aqui vários protagonistas, mas também há pessoas que estavam lá e viram e testemunharam sem ser necessariamente protagonistas. Então isto é uma espécie de patchwork, não é? De tentar estruturar aqui toda uma série de perspectivas para tentar construir uma história social daquilo e depois também refletir um pouco sobre a história da memória em relação ao 27 de Maio, ou seja, como é que o 27 de Maio foi sendo recordado e não recordado e silenciado, não é? Nós temos um livro da Lara Paulsen de há 10 anos atrás, sensivelmente, que falava, pronto, nesta questão da censura e do silêncio em torno deste processo, e hoje estamos num momento diferente, não é? Então, o que é que isto faz à memória do 27 de Maio, não é? Toda esta trajetória de 50 anos em que tivemos diferentes momentos em que houve tentativas de reivindicação ou tentativas de silenciamento em relação a este processo. Portanto, o livro tenta, de certa forma, socializar e pluralizar toda esta memória, não é? Porque, pronto, voltando um pouco atrás, há aqui toda uma série de teses e teorias, umas que apontam, não é? Porque é que se deu o 27 de Maio, não é? Questões que têm a ver com questões raciais, questões de protagonismo político, questões de rivalidades, há aqui toda uma série de questões ideológicas, questões de espionagem, de serviço secreto. Pronto, há aqui toda uma série de teses que, no fundo, não é obrigatório escolher uma em detrimento da outra, senão entendê-las todas na sua conjunção e como elas foram participando neste processo, não é? Portanto, é um pouco por aí que se está a escrever o livro. E aproveitando também este momento de que, felizmente, nesse sentido, o 27 de Maio já pode ser uma coisa pública, um debate público e não um debate fechado, não é?
1: Rui, já não temos mais tempo. Temos que acabar por aqui, porque é finito.
2: Passou num instante.
1: Passa num instante. Muito obrigado por esta conversa. Foi um prazer tê-lo aqui connosco. Muito obrigado. Eu e continuo a escutar o podcast.
2: Claro, claro. Eu é que agradeço.
1: Já agora aproveitemos. Agora...
2: Exatamente. E vou partilhar com os colegas para toda a gente ouvir.
1: Ah, um abraço então.
2: Ok, muito obrigado então. Um abraço.
1: Quase a chegar ao fim de mais este episódio de Na Terra dos Cacos, o podcast do Jornal Público sobre temas africanos, só nos resta mesmo deixar aqui as nossas sugestões antes das despedidas. Professor, o que é que nos trouxe desta vez?
0: Bom, eu trago música desta vez. Como estou em Moçambique, a música fica ainda mais presente no meu imaginário e eu vi que haverá um recital afro-jazz, um festival chamado Festival Entre Quintas, acho que vai ser em Portugal, no dia 27 de junho, e vai estar lá um músico moçambicano, um grande amigo e que já esteve conosco aqui no podcast, que é o Stuart, né?
1: Sukuma.
0: Ele vai estar lá a atuar e acho que seria uma excelente coisa. Vai ser na localidade de Casa Cadaval, em Muj, e acho que vai ser uma coisa muito interessante. É o recital Afro Jazz, Festival Entre Quintas.
1: Ok, eu pela minha parte venho falar de um livro que será lançado amanhã, quinta-feira, no Centro Cultural de Cabo Verde, em Lisboa. Trata-se de Afrocalipse, o novo livro de Mário Lúcio Sousa, o cantor, compositor e escritor cabo-verdiano, que chegou a ser Ministro da Cultura de Cabo Verde. Editado pelo Dom Quixote, Afrocalipse é um romance sobre um ditador africano que recusa eleições e vive à custa da miséria do seu povo. Baseia-se em factos reais, mas recusa identificar-se com algum país ou ditador em concreto, quem quiser que vista a carapuça. Dito isto, só nos resta agradecer por ter gostado da nossa companhia para chegar até aqui. Voltamos daqui a 15 dias com um novo programa. Não se esqueça que na próxima quarta-feira tem crónica do professor Elísio Macano nas páginas do Público. Professor, como sempre, foi um prazer falar consigo.
0: Para mim também foi um grande prazer, António.
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3: Rosa no Céu é o terceiro álbum de Maria Luísa Jobim. O apelido é do mais musical que há, até porque é mesmo filha de António Carlos, Tom Jobim. Mas Maria Luísa tem vida e talentos próprios e é o que vamos ouvir ao vivo no Concerto de Bolso TSF desta semana.
6: Olá, boa tarde. Muito obrigada pelo convite, Miguel.

0: Maria Luísa Jobim, ao vivo na TSF, acompanhada também por Rodrigo Bartolo na guitarra. Bem-vindos. Maria Luísa, o seu novo álbum chama-se Rosa no Céu, tem a ver com o pôr do sol que vimos aqui em Lisboa, mas também com o céu que pode ver no seu Rio de Janeiro?
1: Sim, esse rosa, na verdade, é...

0: sempre que eu tava no Brasil, qualquer lugar, eu mandava e via um rosa no céu, eu mandava para ela uma foto e ela fazia o mesmo. E assim, basicamente, é esse momento fugaz entre o dia e a noite. E que eu acho que esse disco traz um sabor de leveza, de verão, de dias longos. É isso.
1: E a segunda canção do álbum chama-se Portugal, já vamos ouvir no final do concerto de bolso. Vive cá, vai vivendo cá e lá? Como é que é a vida da Maria Luísa Jobim?
0: Portugal. É a minha vida em Portugal, agora. Eu me mudei esse ano para cá, vim para Lisboa. E essa música, na verdade, é uma homenagem a esse momento de estar aqui e o carinho que eu tenho por essa cidade, por esse país. Eu tenho uma relação longa com Portugal. A primeira vez que eu vim aqui foi, na verdade, quando eu tinha 5 anos, eu acho, com meu pai, no show que ele foi fazer aqui no Mosteiro dos Jerônimos. E, enfim, eu só lembro de comer ameijos e ver novela do Brasil no quarto do hotel. Mas, então, essa música Portugal é uma homenagem a essa relação que se estreitou nos últimos tempos.
1: Já lhe vou perguntar pelo seu pai. É inevitável, tinha que lhe perguntar. Mas, de qualquer maneira, o seu primeiro álbum chama-se Casa Branca, o segundo álbum chama-se Azul, o terceiro Rosa no Céu. Há sempre aqui uma imagem de cores.
0: Sim, eu gosto muito, quando eu falo sobre meu processo criativo, eu penso muito em sinestesia, sabe? No cheiro das cores, qual é a textura que aquele som representa. Enfim, eu gosto de pintar, eu gosto de imaginar que eu estou pintando paisagens sonoras. É uma coisa sensorial mesmo. E essa coincidência, né, foi uma coincidência, na verdade, porque eu me dei conta depois que era Casa Branca, Azul e Rosa no Céu. Eu fiquei, eu e Marcelo, gente, nossa, realmente, cada disco uma cor. E é isso, acho que é uma particularidade minha. Assim.
1: Já as palavras podem passar ou a língua pelo inglês, ouvimos agora o Go, Go, Go, pelo português e até pelo francês. Há aqui também uma viagem por diferentes sonoridades.
0: Sim, eu acho que esse disco, ele tem esse sabor assim de liberdade. É um disco sem fronteiras. Justamente, eu tenho uma história assim de... Eu me mudei várias vezes na vida. Quando eu nasci, eu fui morar em Nova York. Nasci no Rio e fui morar em Nova York muito cedo. Então, meu primeiro contato foi com inglês e... Enfim, falava português em casa, ia para a escola, falava inglês desde muito pequenininha. Então eu tenho a Go Go Go, ela na verdade é uma música que para mim é totalmente Nova York, sabe? Eu fiz para um amor que começou em Nova York, inclusive. Então tem essa coisa. A Javanese, por exemplo, que é uma música em francês que eu canto, do Serge Gainsbourg. É uma canção que eu já cantava há muito tempo nos meus concertos. Então, a coisa de cantar em outras línguas, eu acho que é bem natural. É uma escolha natural.
1: Há pouco falou Nova York, deixa-me fazer uma viagem de 30 e tal anos. A Maria Luísa Jobim chegou a gravar com o seu pai no álbum António Brasileiro, de 1994, que é o último do Tom Jobim. Que memórias é que tem dessas gravações? Há lá dois temas com a sua voz. Num deles... ele é completamente dedicado a si, é do cabelo amarelo, ele fala consigo, ele até acaba no final a dizer qualquer coisa tipo para não falar porque estava a gravar.
0: Não fala,
1: não é?
0: Que grava.
1: Exato.
0: Eu super lembro desse dia, ainda bem, né, graças a Deus. E assim, foi um dia muito feliz, muito legal. Não tinha nenhum quê de trabalho, era totalmente... Eu acho que é o que devia ser, né? Eu era uma criança, então era uma extensão das nossas brincadeiras. Porque a gente, em casa...

0: tinha muito esse ambiente musical. E o meu pai, quando eu era, enfim, na minha época ali, na minha ingerência, ele era muito dedicado à família. Então a gente tinha uma rotina muito próxima e eu cantava e ele tocava com muita frequência. Então quando a gente foi cantar o samba, gravar o samba, era uma extensão daquelas brincadeiras que a gente já estava acostumada. E por isso que no final eu falei de novo, porque eu estava gostando.
1: O samba da Maria Luísa. Mas havia o Forever Green, há pouco estava a falar do inglês, e aí cantava em inglês e até com uns coros, não é?
0: Era muito bonitinho aquilo, é muito engraçado. E eu lembro, sim, quem cantava, quem me ajudou muito foi a Paulinha Morelenbaum, que é muito amiga nossa até hoje, muito minha amiga. É amiga da nossa família. E eu lembro, assim, aquele microfone que vem de cima, né? Esse microfone, assim, de gravação. E aí, meu pai, a gente gravou ao mesmo tempo. Meu pai do lado esquerdo, a Paulinha do meu lado direito e eu numa cadeira, em pé, para ficar na altura deles. E a gente gravando. Where is the paradise I've made for you? Muito bonitinho.
1: E como é que tem sido a relação com a música do seu pai ao longo do tempo? Tem mudado ao longo do tempo? Chegou a gravar o Meditation, por exemplo, no seu Casa Branca. Já gravou uma versão também, por exemplo, do Insensatez com outro artista. Aqui vamos ouvir o Dindi, mas lá para a frente. Como é que tem sido também a sua relação com a música do seu pai?
0: Olha, assim, desde que eu comecei a me dedicar à música assim como um ofício, né, que eu escolhi a música como um ofício, não foi sempre linear, porque eu no começo eu realmente precisei, quis me afastar da obra dele, para conseguir entender quem eu era e me buscar na música. Então, assim, eu comecei tocando música eletrônica. Eu tinha um duo de música eletrônica. E eu fiz isso durante 6 anos. Não usava o meu nome. Era assim, eu fui para o extremo oposto. E eu acho que foi muito importante sem isso. Eu não estaria hoje em dia onde eu tô, nesse lugar de tranquilidade, de poder transitar na obra dele, assim, né? Poder tocar e cantar com naturalidade quando eu acho que faz um sentido artístico para mim. Então é isso. A Casa Branca foi a primeira vez que eu gravei ali o Meditation, que eu gravei em inglês, porque era a maneira como eu escutava ele tocar e tal. E é isso.
1: Mas a Maria Luísa tem um novo álbum, este Rosa no Céu. Já ouvimos o Go, Go, Go. Já vamos falar também um pouco mais deste novo disco, mas agora vamos até ao Sofá Vermelho.
0: Vamos.

0: Sofá Vermelho é um dos temas do novo disco de Maria Luísa Jobim, o álbum Rosa no Céu. Maria Luísa Jobim aqui ao vivo no Concerto do Bolso. Maria Luísa Jobim, um disco que tem muito da sua autoria, mas tem também muito trabalho de duas pessoas que já referi, que nós conhecemos muito bem, que é o Marcelo Camelo e a Malu Magalhães.
1: Sim, eu tive a honra de trabalhar muito, de forma muito próxima com o Marcelo, que é um mestre, um gênio muito generoso e abraçou completamente esse trabalho que a gente foi um ano assim de muita entrega e dedicação. E né, começou na verdade assim de uma amizade que eu tenho com a Malu, que eu admiro muitíssimo como artista incrível, muito talentosa. E um dia eu falei para ela, falei: Malu, será que o Camelo tem vontade de produzir alguma coisa minha? E eles são super reservados, então eu tava com muito receio de perguntar isso. Ela falou: claro, manda as suas músicas para ele, vê o que, que ele acha e tal. E aí acho que foi assim, foi um encontro. Uhum. Foi amor à primeira vista, porque ele assim que tocou na primeira música que eu fiz, que foi a Go Go Go, e me mandou um arranjo, eu chorei, fiquei emocionada, assim. Ele elevou o trabalho demais.
0: É o seu terceiro álbum. Como é que é o seu trabalho de composição? Muito na guitarra, em certos períodos, vai escrevendo muito, tem muita coisa guardada?
1: Sim, eu tenho um banco de ideias que hoje em dia eu boto no nada glamouroso celular, né? Mas eu sou muito analógica, assim. Eu sou dos caderninhos, tenho muitos caderninhos e escrevo. Eu tenho fases, assim. Eu acho que a vida de quem trabalha com música é uma coisa muito cíclica, assim. Tem muitos cíclicos, uhum. Tem muitos ciclos. E eu gosto muito dessa dinâmica. Então, tem um momento que você lança o disco e está divulgando o disco, e essa correria de divulgação. Tem um momento que você está ensaiando para o show. Tem um momento que é tudo. E tem um momento da composição, que é um momento muito mais introspectivo. Mais íntimo, assim. E, como eu estava falando, eu trabalho muito, a minha cabeça funciona muito com a coisa da sinestesia do meu universo, assim, sabe? A natureza, os bichos, as árvores, as pessoas ao meu redor. Uhum. A coisa que algum amigo fala, sabe? Então, é por aí. Eu tento levar a vida mais inspiradora possível.
0: E as suas referências? Vem muito a música do Brasil, mas também tem, por exemplo, uma versão de um tema francês, já falou há pouco, do La Javanese, do Serge Gainsbourg, mas, por exemplo, já teve um grupo de música eletrónica, portanto, eventualmente houve também outras coisas.
1: Muitas coisas. Eu sou extremamente eclética no que eu escuto. Eu tento realmente manter meus ouvidos abertos, assim. Eu escuto desde Bach, Debussy e Chopin, até a Dua Lipa, no carro com a minha filha, sabe? Eu amo João Gomes, eu amo as coisas novas do Brasil, eu amo as coisas antigas do Brasil. Uhum. Mas eu tenho uma coisa assim, quando eu tô compondo, quando eu vou fazer um trabalho, eu não escuto música. Uhum. Eu acho que eu me sinto melhor. Eu sei que aqui dentro tem um arsenal, sabe? Tem tudo isso. Tem a Dua Lipa, tem o João Gomes, tem o Caetano Veloso, tem todo mundo aqui dentro. Tem o Radiohead. E aí vai sair do meu jeito, na minha leitura. E eu procuro não ficar. Acho que interfere um pouco, sabe?
0: Uhum. Agora, este Rosa no Céu, as músicas novas, estamos a ouvir aqui na versão de viola, também com o Rodrigo Bartolo. No álbum há muito mais instrumentos e até o tema título Rosa no Céu tem muitas cordas, tem um arranjo de cordas de um outro nome. Há pouco falou desse nome também, no caso do Jacques Morlenbaum, não é?
1: Sim, foi uma honra enorme ele participar. Chamei ele para escrever o arranjo das cordas que a gente gravou na Rússia. Aliás, é muito incrível isso, né? A tecnologia tem um software, que eu esqueci o nome, mas que permite que você escute ao vivo. Eu escutei a gravação de todas as cordas ao vivo no carro. Então eu no carro viajando e ouvindo os caras lá na Rússia tocando, sabe? Uhum. Era muito emocionante, assim. Uhum. Como se eu estivesse dentro da sala de gravação. Então é isso, o Jaquinho participou e acho que ficou muito lindo. Ele é um arranjador e músico incrível.
0: É o tema título deste álbum, Rosa no Céu. Também tem uma participação do Chico Chico, que canta consigo.
1: Sim.
0: Maria Luísa Jobim, que já cantou também, ou tem participações noutros álbuns, por exemplo, da Adriana Calcanhoto, ou já gravou, por exemplo, com o Otto há muito tempo também. Agora com o Chico Chico.
1: Sim, agora com o Chico Chico, que é esse artista, assim, que está crescendo muito. Eu estou amando acompanhar o crescimento dele. Ele tem muita originalidade e é carioca como eu. E eu vejo assim o Chico Chico muito, ele tem uma voz muito própria, um jeito muito particular de cantar, muito carioca e muito masculino, assim, no melhor sentido. E eu achava que ia combinar muito com esse dueto, nessa coisa do Serge Gainsbourg e com uma voz mais delicada, assim, né? Então tem essa coisa, tem uma certa aspereza na voz, e eu tenho essa voz mais delicada, então esse chiaro escuro fica bonito, assim, eu gosto. E acho que ficou lindo.
0: Tudo para descobrir no disco Rosa no Céu, da Maria Luísa Jobim, tanto esse dueto com o Chico Chico, como, por exemplo, o arranjo do Jacques Morlenbaum no Rosa no Céu. Aqui ouvimos na versão violões, ao vivo, e no caso agora com uma canção do seu pai, do início dos anos 80, talvez, o Dindi.
1: Sim, vamos de Dindi.

0: Gingy, António Carlos Jobim, aqui na versão de Maria Luísa Jobim, ao vivo no Concerto Pulse TSF. Ela que tem agora um novo álbum, Rosa no Céu, e com vários espetáculos, já no dia 13 em Felgueiras, dia 20 em Estarreja, 27 em Vila Nova de Gaia. Mas acredito que seja especial no dia 8 de julho estar na primeira parte do Gilberto Gil no Cool Jazz em Cascais.
1: Nossa, demais, demais, que honra, que privilégio. Estou muito animada, estou nervosa, com frio na barriga, mas eu acho que vai ser, mais que tudo, vai ser emocionante, vai ser uma noite de muito Brasil, abrindo esse festival tão importante.
0: Uhum. Vai tocar as canções dos seus álbuns, outras canções eventualmente, mas este Rosa no Céu, há pouco falava também quase de pinturas, e de facto tem algumas pinturas, imagens que são pinturas de uma artista portuguesa?
1: Ah, sim, a capa é... Então, eu queria realmente fazer uma pintura, eu queria que a capa fosse uma pintura. Acho que nos tempos de hoje, assim, de agora, essa coisa, inteligência artificial e as coisas todas muito robotizadas, eu vejo uma importância enorme da gente resistir a isso, e eu queria, mais do que o grão da foto, eu queria uma qualidade muito humana, assim, naquela imagem, sabe? Que é o abre alas do disco, né? A capa do disco. Então, eu escolhi uma mulher, uma artista portuguesa, a Mariana Moura Santos, que é uma mulher incrível. E eu nunca tinha sido pintada, e ela fez essa pintura, e eu, enfim, eu adorei, assim, foi especial para mim. E é isso, muito, muito por essa qualidade humana da pincelada ali, que você vê o olhar do outro presente.
0: Segundo sei, a Maria Luísa Jobim chegou a cursar arquitetura e letras, mas tinha de ser música mesmo?
1: Tinha de ser, porque não tinha plano B. Não, eu cursei 5 anos de arquitetura, não me formei. E letras também. Eu, na verdade, eu entrei para arquitetura porque eu sempre desenhei e pintei. Então, eu tinha um olhar um pouco romantizado da profissão. E quando eu comecei a trabalhar... quando eu comecei a estudar, eu vi que tinha muita matemática para erguer os prédios, né? Era preciso. E eu sou péssima em matemática. E quando eu comecei a trabalhar também, era um trabalho muito... coisa do computador, né? Eu ficava o dia inteiro olhando para o computador, fazendo os desenhos. E eu queria fazer os desenhos à mão livre. E não era assim. Então, a gente foi por caminhos separados, eu e a arquitetura.
0: E deu na música, Jobim. Maria Luísa, muito obrigado. Rodrigo Bartolo, muito obrigado também por terem estado ao vivo na TSF. Para o final, ainda ouvimos Portugal. Neste concerto de bolso com a técnica do Abel Paiva. Muito obrigado.
1: Muito obrigada.

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Até ao início da manhã, TSF, música com a playlist de, esta semana, as escolhas de Pedro Guedes, o diretor artístico, musical e pianista da Orquestra Jazz de Matosinhos.

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1: Para falar de jazz português, temos que falar de António Pinho Vargas. O álbum As Folhas Mudam de Cor, de 1997, é a afirmação de um jazz marcadamente português em termos estilísticos. Vi concertos deste grupo no Aniki Bobó, na Ribeira, assisti a ensaios na Escola de Jazz do Porto. Faziam parte deste grupo, neste álbum, para além do António, José Nogueira, Mário Barreiros, Pedro Barreiros, Kiko e Rui Júnior. Nomes incontornáveis da cena jazzística portuense e portuguesa. Proponho a audição do tema Vilas Morenas com excelente solo de soprano.

nossa epopeia foi escrita pelo nosso saudoso Manuel Jorge Veloso. Uma viagem pelos tempos de jazz, uma série de 8 concertos idealizadas por ele, levou-nos a estudar e tocar, aspecto crucial, as peças mais importantes do repertório para Big Band, dos primórdios aos nossos dias. Em concerto, apresentávamo-nos com o Manuel Jorge Veloso a narrar a história, ajudando o público e os músicos a enquadrar a audição. Ajuda preciosa. Este facto veio a ser determinante na nossa evolução. A falta de tradição e a falta do conhecimento que tínhamos em relação ao repertório básico foi ultrapassada e ainda hoje em dia tocamos este repertório por todo o país. Escolhi Celebration Jig, de Bob Brookmeyer, escrita para Jerry Mulligan e gravada pela New Art Orchestra. Jig é uma música muito rápida para ser dançada e de origem celta. Venha lá uma celebração.

Em setembro de 1992, comecei a minha primeira experiência a estudar nos Estados Unidos. Fui admitido na New School for Social Research, no curso de piano jazz em Nova York. Foi uma experiência que alterou a minha vida. Ter a oportunidade de estudar no centro nevrálgico do jazz e viver numa cidade como Nova York, deixando o Porto e Portugal do início dos anos 90, foi um grande choque dos bons. Fui colega de vários músicos que agora são amplamente reconhecidos, mas quero destacar um, Brad Meldow. O tema que vos proponho é Countdown de John Coltrane. Ouvi-o durante várias noites, em que ouvi o trio do Meldow no mítico clube Village Gate, entre outros. O disco chama-se Introducing Brad Meldow, de 1995. Hoje, Brad Meldow soa diferente, mas quis trazer aqui esta recordação que tenho de o ouvir a criar o seu discurso musical, daquela força e fogo inicial de quem se quer transcender. Tive a sorte de ter aulas de piano particulares com ele, aulas que eu reputo como as melhores.

0: A ópera do Malandro de Chico Buarque esteve sempre presente durante a minha infância, tocada em loop nas viagens de carro com a minha família. Chico Buarque, para mim, é um dos maiores compositores e letristas vivos. Nesta música, Pedaço de Mim, temos um dueto entre Gal Costa e Francis Ayme, que também é um compositor brilhante. É certamente um pedaço de mim que está nesta obra magistral do Chico Buarque.
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1: Perfeição. Eu nutro um enorme amor pelo cancioneiro brasileiro. Nesta música, Águas de Março, estão juntos dois dos maiores vultos da música brasileira, Tom Jobim e Elis Regina. A parte final da canção tem um daqueles momentos de beleza e espontaneidade que ficaram registados para a eternidade. É raro encontrar momentos como este. Desfrutem.

0: Não me importava que esta fosse a última música que ouvia. Come Fly With Me, na versão de Frank Sinatra com a Count Basie Orchestra, com arranjo e direção musical de Quincy Jones, faz parte de um disco célebre, Sinatra et Sands. Este disco, primeira gravação ao vivo do Frank Sinatra, resulta de uma temporada em 1966 que estes músicos tiveram no casino The Sands em Las Vegas, juntando no mesmo palco três figuras fundamentais da música do século XX. A voz, como Sinatra era conhecido, estava no apogeu da sua carreira. Aqui, o crooner também é entertainer, sendo célebres as frases em que Frank Sinatra interage com o público.
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0: recebe entre 35 e 40 milhões e passaria a receber entre 22 e 24. O Porto perderia entre 14 e 19 milhões. Dos atuais 35 a 40 milhões, passaria a receber apenas 21 a 24 milhões. É natural que o Benfica, em abril, tenha votado contra a centralização. Representa uma perda muito significativa. A centralização tem de ser uma opção vantajosa para todos. Para que todos ganhem, o valor global dos direitos televisivos terá de situar entre os 450 e os 500 milhões de euros, precisamente o dobro do estimado pela Liga. Terá de ser esse o objetivo a alcançar. Menos do que isso, fará com que a centralização de direitos seja um fracasso.
1: As contas que contam com o Nuno Correia da Silva, também em tsf.pt. Tudo o que se passa, passa na TSF. 7h23, Negócios e Empresas, Ana Maria Ramos.
2: Entre data centers, retalho ou outros setores de atividade, a Gesto Consult tem mais de uma centena de projetos em pipeline na área da gestão e fiscalização de obras. Tem vindo a crescer em 12 anos de existência e o ano passado aumentou o volume de negócios em 25%. Hoje, com meia centena de colaboradores, continua a contratar. Estima fechar o ano com uma equipa de 80 pessoas. É o que garante Nuno Garcia, o diretor-geral da empresa.
3: Trabalhamos principalmente quatro grandes segmentos. Trabalhamos muito retalho, está no gene da empresa. Depois muito, muito residencial, construção nova, reabilitação, escritórios e hotelaria. E ao dia de hoje já conseguimos aumentar a nossa carteira em 20% e por isso as expectativas são boas. Continuamos a trabalhar para angariar trabalho e para continuar a crescer. Somos mais de 65 entre engenheiros civis e arquitetos. E nós, neste momento, a contratação é constante. Quando estamos a crescer a dois dígitos, ainda mais numa empresa como a nossa, que é uma empresa de serviços, tem que ser suportada com o aumento do quadro técnico. E acho que facilmente chegaremos às 80 pessoas até ao final do ano.
2: Já com escritórios em Lisboa, Maia e Leiria, o foco é, por enquanto, o mercado português, com perspectivas de expansão no norte do país, mas também no centro, a região mais afetada pelo comboio de tempestades de inverno.
3: Há dois anos, três anos agora, que abrimos a Ligação Norte, na cidade da Maia. Essa é uma área em que está em grande desenvolvimento, com grandes investimentos e, portanto, temos a intenção e a esperança de fazer crescer a Delegação Norte e, mais recentemente, abrimos a Delegação Leiria. Aliás, este ano só a Delegação Leiria vai crescer aproximadamente 30%. É uma zona com muita construção, com uma indústria muito forte. Tivemos muita procura numa primeira fase de identificação de patologias que surgiram como consequência da tempestade. Portanto, identificar as patologias, identificar as soluções. Estamos neste momento numa fase de implementar essas soluções e acompanhar as obras e, portanto, estamos focados em Portugal, em fazer crescer o nosso portfólio e a nossa equipa cá.
2: E se em 2025 acompanhou 80 obras ativas, das quais 50 no setor do retalho, reforçou também presença em áreas como o residencial, a hotelaria ou os escritórios, logística e data centers. Este ano já tem em pipeline cerca de uma centena de obras.
3: Vamos certamente acompanhar mais de 100 projetos. Retalho é um segmento muito forte, portanto 40% da nossa faturação está nesta área, portanto é um setor onde há muito investimento, seja em reabilitação, acumulação de lojas, quer seja a construção de novas superfícies. Estamos a fazer data centers, estamos a fazer urbanizações, estamos a fazer creches, mas nós queremos continuar a crescer, continuar a capacitar a empresa, não só com técnicos competentes, mas também capacitar a empresa com cada vez mais apostar nas novas tecnologias, apostar também muito em parcerias com outras empresas para conseguirmos abraçar obras maiores.
2: A Gesto Consult estima continuar a crescer, pelo menos mais 20%, em 2026.
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1: Daqui a pouco a atualidade desta manhã de quinta-feira, mas para já ainda sempre solidários, Prémio Manuel António da Mota, hoje com a Associação Novo Futuro, num trabalho de Cláudia Mendes Alves.
2: Muito mais do que casas de acolhimento, a Associação Novo Futuro oferece um projeto de vida de autonomia a crianças e jovens que se encontrem em situações de negligência, sublinha a diretora-geral Catarina Rodrigues.
3: Durante o período em que estas crianças e jovens estão connosco, a nossa grande missão é conseguir garantir que elas depois tenham condições reais de sucesso quando um dia precisarem de sair da associação.
2: Mas a tarefa é árdua.
3: O desafio é imenso, porque efetivamente nós hoje em dia temos 5 casas de acolhimento e 3 apartamentos de autonomia. Acolhemos um total de 71 crianças e jovens, dando preferência ao acolhimento de grupos de irmãos. E o grande desafio destas instituições acaba por ser a sua sustentabilidade financeira.
2: A aposta da Associação Novo Futuro na educação, saúde mental e atividades extracurriculares está a abrir caminhos. 18 das 71 crianças que acolhe são atletas federadas de alta competição.
3: E, efetivamente, são excelentes parceiros e parceiros decisivos para que estas crianças e jovens consigam ter percursos com sucesso.
2: Pensar em casas de acolhimento como verdadeiro lar traz benefícios que duram por gerações.
3: Quando eles saem já para a sua vida adulta, sempre que depois são pais e são mães, o nosso maior fator de orgulho é quando eles não precisam do sistema de promoção e proteção para os seus filhos. Obviamente também todos aqueles casos em que nós conseguimos com sucesso as reintegrações familiares são também, na verdade, os casos também que nos marcam.
2: No fundo, o objetivo é só um.
3: Este trabalho de se conseguir quebrar os ciclos que levaram à institucionalização, acho que é efetivamente aquilo que nos deve mover todos os dias e é para isso que nós trabalhamos.
2: São várias as formas de garantir a continuidade destas respostas. Além do voluntariado da entrega de bens alimentares, é possível ser sócio da associação por um custo anual de 50 euros.
1: Sempre solidários. É uma parceria da TSF, Fundação Manuel António da Mota e Mota Engil. A Associação Novo Futuro, hoje com Cláudia Mendes Alves e Joaquim Dias. 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
1: São 7:30, bom dia, 6:30 nos Açores e Leonor Ferreira em destaque. Um feito no atletismo, foi batido o recorde mundial dos 110 metros barreiras masculino.
5: Batido pelo fantástico tempo de 12 segundos e 75 centésimos, o autor da marca é Jacob Tharp, um estudante do terceiro ano da Universidade de Auburn, no Oregon, com 20 anos. O novo recorde foi conseguido nas meias finais do Campeonato de Atletismo Universitário, que se realizou ontem em Eugene, no Oregon. A final está marcada para sexta-feira. Há 50 anos que não era batido um recorde do mundo em campeonatos universitários nos Estados Unidos. Tharp superou os 12 segundos e 80 centésimos do americano Harris Merritt, uma marca que se mantinha desde setembro de 2012. Os termómetros vão ultrapassar os 30 graus em todo o continente. Maria João Frada, do Instituto do Mar e da Atmosfera, diz que o calor forte vai sentir-se entre hoje e sábado, com a temperatura a ultrapassar e muito os 30 graus.
6: As temperaturas máximas na generalidade do território deverão variar sensivelmente entre os 30 e os 36, 37 graus. No entanto, é muito provável que se ultrapassem estes valores, atingir-se valores da ordem dos 38 ou mesmo 40 graus.
5: Maria João Frada com as previsões para o tempo que se vai sentir entre hoje e sábado. São temperaturas que vão afetar todo o país, com destaque para o interior, zona centro, Vale do Tejo, Lisboa e Setúbal. O IPMA colocou até sábado sob aviso amarelo todos os distritos de Portugal continental. Cerca de 100 concelhos de 12 distritos estão também com um perigo máximo de incêndio rural. Está ativo precisamente um fogo que começou pelas 8 da noite de ontem em Terras de Boro, no distrito de Braga. As chamas estão a destruir uma zona de mato, numa zona de difícil acesso. Não há, no entanto, povoações em perigo. Nesta altura, combatem as chamas 70 bombeiros com apoio de 30 viaturas. O Banco Central Europeu anuncia hoje se mantém ou aumenta as taxas de juro. Os analistas esperam uma subida de 25 pontos base para os 2,25%. O objetivo é travar a inflação para evitar, no futuro, aumentos de juros mais agressivos. O vice-presidente da Comissão das Pescas no Parlamento Europeu acusa Bruxelas de ter desvalorizado a agricultura ao longo dos últimos anos. Paulo Nascimento Cabral diz que as políticas seguidas afastaram os jovens do setor. Entrevistado no programa da TSF Fontes Europeias, o eurodeputado traça o retrato demográfico do setor agrícola nos 27.
7: Os números são assustadores. Apenas 11% abaixo dos 40 anos. A média de idades dos agricultores europeus ronda os 57 anos. Em Portugal, 64. Isto mostra claramente que houve um desinvestimento do setor agrícola nas políticas europeias que foram muito baseadas na parte ambiental.
5: O eurodeputado Paulo Nascimento Cabral é o convidado do programa Fontes Europeias, conduzido por João Francisco Guerreiro, para ouvir um pouco antes das 10 da manhã. O Presidente da República devolveu ao Parlamento, sem promulgação, o decreto sobre as regras de utilização de bandeiras ideológicas em edifícios públicos. A fundamentação desta decisão vai ser divulgada só depois da sua leitura no Parlamento. As bancadas do PSD, Chega e CDS-PP aprovaram em abril, em votação final global, o diploma que pretendia proibir que fossem hasteadas em edifícios públicos bandeiras de natureza ideológica, partidária ou associativa. A Guarda Revolucionária Iraniana anunciou a destruição de uma base aérea e o Centro de Comando Norte-Americano na Jordânia revela também ter usado 12 mísseis balísticos. Em comunicado, a Guarda anunciou ainda ataques a 18 alvos, a bases aéreas dos Estados Unidos no Kuwait e também no Bahrein, em resposta aos últimos ataques de Washington.
1: Jornal do Mundial, já a seguir ao trânsito, nesta manhã em Lisboa, com um acidente na segunda circular, é na zona do Campo Grande, em direção a Sacavém, há demora desde Benfica.
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1: Porto já a seguir, depois temos o Magazine Serralves, também novidades do mundo digital e a memória de elefante. Quanto ao trânsito, esta hora mais difícil em Lisboa, na segunda circular, houve um acidente na zona do Campo Grande, em direção a Sacavém, e há demora desde Benfica. Há lentidão no final da A2, fila desde a zona do Feijó até à Praça da Portagem da Ponte 25 de Abril, afeta as ligações do Centro-Sul e o final do IC20, também o IC19 com fila desde a Terceira até a Amadora, e na A5 o trânsito mais lento desde a área de serviço de Oeiras até Linda a Velha e depois mais à frente também no viaduto Duarte Pacheco até à zona das Amoreiras. No Porto, trânsito lento na A1 para a VCI desde o Nó de Coimbrões até à saída para a Avenida da Boa Vista, afeta a ligação de Valadares na A44 e na VCI em direção à Ponte da Rábida, também à fila a partir de Bonjoia até ao Nó da A3.
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1: 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É um feito histórico no atletismo. Foi batido um recorde do mundo nos campeonatos universitários norte-americanos, algo que não acontecia há 50 anos. Tiago Barguinha Gonçalves.
17: Jacob Tharp fez a melhor marca de sempre nos 110 metros barreiras. O tempo foi batido nas meias finais dos campeonatos universitários norte-americanos de atletismo em Eugene. Tharp, de 20 anos, tirou 5 centésimos de segundo à marca do compatriota Aris Merritt, que estava em vigor há 14 anos. 12 segundos e 75 centésimos é a nova marca mundial. O selecionador de Portugal diz que ainda é preciso melhorar a ligação entre os jogadores depois do último teste antes do Mundial, em que a seleção portuguesa venceu a Nigéria por 2-1. Roberto Martínez diz que há aspectos a corrigir, mas o balanço é positivo.
18: Os jogadores estão frescos, têm frescura. E certamente é o começo da época. Não tenho a sensação que os jogadores estão ao fim da época e estão. É o contrário. Acho que temos jogadores com muita frescura, mas falta o que é normal, a ligação, a intuição daquilo que o colega vai fazer. É o processo que nós precisamos.
17: No último jogo de preparação, Portugal venceu a Nigéria com golos de Pedro Neto e Francisco Conceição. Pelo meio, Akor Adams marcou para a seleção africana. A uma semana da estreia no Mundial contra a República Democrática do Congo, Roberto Martínez garante que ainda não tem o 11 inicial definido.
18: O que não posso fazer é limitar a qualidade e o talento que nós temos no relvado a 11 jogadores. Isso é um erro que não vou a fazer e agora fico muito contente. Temos 23 jogadores de campo, todos preparados para ajudar. Com certeza, os jogadores que comecem no 11 inicial não quer dizer que são os 11 que vão a começar todos os jogos. Seria um bom sinal, porque quer dizer que os jogadores ficam com uma atitude de querer mostrar o que eles podem fazer e nós precisamos de escolher bem o nosso talento.
17: O jogo de ontem em Leiria fica marcado pela morte de um adepto que sofreu uma paragem cardiorrespiratória no estádio antes do início da partida. Além da vitória de Portugal sobre a Nigéria por 2-1, a Inglaterra ganhou à Costa Rica por 3-0 e a Argélia bateu a Bolívia por 4-0 na véspera do Mundial, que arranca hoje. O jogo de abertura coloca frente a frente México e África do Sul às 8 da noite no estádio Azteca, na Cidade do México. Rui Costa vai quebrar hoje o silêncio. O presidente do Benfica fala em conferência de imprensa às 6 da tarde no Estádio da Luz, com o objetivo de esclarecer os adeptos sobre temas da atualidade e fazer um balanço da última época, isto poucas horas depois de Marco Silva ter sido anunciado como o novo treinador do Benfica, como substituto de José Mourinho. Os New York Knicks estão a uma vitória de sagrarem campeões da NBA. Esta madrugada, em casa, os Knicks recuperaram de uma desvantagem de 29 pontos e bateram os San Antonio Spurs por um ponto, 107-106, com o cesto decisivo a surgir a 6 segundos do fim. Os Knicks vencem a série por 3-1 e podem já festejar o título no sábado, no Texas, e recuperar um troféu que foge há mais de meio século, há 53 anos. No basquetebol feminino, em Portugal, aconteceu uma situação peculiar. O Gdessa do Barreiro anunciou o novo treinador do rival, do Benfica, numa publicação nas redes sociais. O clube revelou a saída da jogadora Mayanka Umabano para o Benfica e deu conta também que vai passar a ser treinada por Ricardo Vasconcelos, o atual selecionador de Portugal. Vasconcelos poderá acumular funções caso se confirme a ida para o Benfica, situação que as Águias ainda não oficializaram. E Eugénio Rodrigues, atual tricampeão nacional, continua para já a ser o treinador. Juan Cadena quer manter a camisola amarela até ao fim no Grande Prémio JN, após ter vencido ontem a etapa inicial em Viana do Castelo. O ciclista espanhol da Tecnosilva Rauer Bembibre aponta a voos mais altos.
19: Espero, intentaré llevarla hasta el final y bueno, sobre todo la lucharé con todo mi corazón hasta donde se pueda y bueno, ya he podido conseguir lo que quería.
17: O primeiro objetivo está alcançado, ganhar uma etapa e vestir de amarelo. É assim que parte para a etapa de hoje, a segunda de 5 etapas, com início e fim em Vila Nova de Famalicão. Estão quase a começar os europeus de canoagem em Montemor-o-Velho. Portugal compete com 26 atletas e o primeiro a entrar em ação é Tiago Maciel, às 9 da manhã, nas eliminatórias de C1 1000 metros, segue-se às 9h14, Fernando Pimenta em K1 1000 metros.
1: Tiago Barquinha Gonçalves.
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1: Agora há 15 minutos das 8 horas, à quinta-feira temos sempre a agenda de Serralves no Magazine com a edição de Inês Cortês, o som de Joaquim Dias.
24: Uma exposição sobre um dos arquitetos mais influentes do último século, uma oficina onde as cores nascem das plantas e uma passagem pela Feira do Livro de Lisboa. São os destaques da edição desta semana do Magazine Serralves. Uma vida que nunca acaba e um legado na arquitetura contemporânea que fica para a história. Podia ser uma frase para descrever Frank Gehry. Ao longo de quase 100 anos de vida, criou alguns dos edifícios mais emblemáticos do mundo, como o Museu de Bilbao ou o Walt Disney Concert Hall em Los Angeles. Era grande amigo de Álvaro Siza Vieira e estava previsto vir a Serralves para a inauguração da exposição sobre o trabalho que desenvolveu. Gehry faleceu no final de 2025, mas a obra é deixada ao mundo. O percurso que fez como profissional é inquestionável, como se sublinha o diretor de arquitetura de Serralves, António Chopina.
0: Acho que posso dizer, acho que não ofendo ninguém, quando digo que o Gary era assumidamente o maior arquiteto do mundo, não é? Isso era o que costumava dizer o Frank Lloyd Wright, antes dele, não é? Outro arquiteto americano, mas ele não o dizia pessoalmente, tanto que o título original da exposição era, em vez de ser o século de Gary, era Gary, o arquiteto do século, mas ele achou que era uma coisa muito demasiado self-involved, porque isto era uma expressão que o próprio Cisa usava. O Cisa costumava dizer que o Gary era o arquiteto do século, e eu dizia-lhe, então, no mínimo o arquiteto da viragem do século, porque de facto é ele que nestes 15 anos antes da viragem do século e nos 15 anos posteriores à viragem do século vai estabelecer um conjunto de obras paradigmáticas que vão transformar o que é a história da arquitetura conforme a conhecemos hoje.
24: Entre esquiços e maquetes, António Chopina projeta também o que vai estar na exposição.
0: A exposição começa com esta casa, que é a sua casa pessoal, a sua primeira proposta, e vai entrando numa série de projetos ou instituições em fluxo, também elas próprias naquele momento, como é o caso do Visual Design Museum, como é o caso da Loyola Law School, que são projetos de transição, se assim quisermos, e projetos que eu chamaria de são projetos pessoais, de paixão pessoal, porque depois não vão ser construídos, como é o caso da Lewis House, que é um projeto no qual vai gastar 10 anos, mas nunca vai construir nada, e portanto é uma leitura, não é? Vamos dizer assim, mais intimista a partir da visão dele, de como se chegam estes grandes projetos.
24: Uma exposição a não perder para quem se deslumbra com o poder da arquitetura e do que os materiais e as ideias podem fazer em conjunto. O Século de Gary abre ao público no dia 12 de junho. No dia 13 de junho, o Parque de Serralves transforma-se num laboratório ao ar livre para as famílias mais curiosas. Na oficina A Paleta das Tintureiras, crianças e adultos são convidados a descobrir como as plantas podem dar origem a cores e pigmentos. Entre experiências de tingimento de lã e extração de pigmentos naturais para as artes plásticas, a atividade revela alguns dos segredos escondidos no mundo vegetal. Uma proposta que junta ciência, criatividade e contacto com a natureza. Vai ser no sábado, dia 13, às 3 da tarde, no Parque de Serralves. Para participar, basta inscrever-se no site da Fundação. Domingo, dia 14 de junho, Serralves vai estar na Feira do Livro de Lisboa. No pavilhão da Fundação, é possível encontrar uma seleção de publicações dedicadas à arte contemporânea, arquitetura, cinema, fotografia, ambiente e paisagem, refletindo mais de 3 décadas de atividade editorial. Além dos livros, Serralves integra a programação cultural da feira, com oficinas e conversas. Entre os destaques estão uma atividade dedicada aos livros de artista, no sábado, e uma conversa sobre a edição do livro de arte no domingo, reunindo profissionais de várias áreas ligadas à criação e divulgação cultural. Um ponto a visitar para quem quer levar um pouco de Serralves consigo para casa. Pode voltar a ouvir esta edição do Magazine de Serralves no site da TSF, no Facebook da Fundação ou nas principais plataformas de podcast.
1: Edição de Inês Cortes com o som de Joaquim Dias.
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1: Agora um novo monitor de LG em destaque no mundo digital desta manhã com Rui Tucayana.
3: A LG anunciou o UltraGear 25G590B, o primeiro monitor do mundo a atingir uma taxa de atualização de 1000 Hz na resolução de 1080p. O equipamento tem 24,5 polegadas e utiliza um painel IPS com película anti-reflexo. Ao contrário de outros modelos do mercado, este monitor não precisa de reduzir a qualidade virtual para atingir a frequência máxima, o que elimina a desfocagem em movimentos rápidos. Trata-se de um equipamento pensado para o circuito profissional de eSports. A base é compacta para libertar espaço para o rato e o suporte inclui marcadores físicos de calibração que permitem aos jogadores replicar a sua inclinação e altura preferidas, mesmo que transportem um monitor para um outro qualquer ponto do mundo. Estamos em 2026, portanto, a LG diz que este dispositivo conta com inteligência artificial. O sistema otimiza de forma automática as definições de imagem de acordo com o género do jogo e melhora a clareza do áudio espacial nos auscultadores. O lançamento global está a previsto para esta segunda metade do ano, mas a fabricante ainda não revelou o preço do produto nem a data específica para a chegada ao mercado português.
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1: Do mundo digital para a memória de elefante, antes das 8, a memória de elefante com Mário Fernando e Manuel Costa Monteiro.
5: O canto à imitação, a gente canta o que vê, assim disse Marisa Monte, que para ser cigarro que canta, teve o esforço e o trabalho da formiga. Aos 4 anos não falava, todo o silêncio de infância transformou-se em música. A voz forte da produtora e compositora faz de rótulos e das modas da indústria musical. Começou no final dos anos 80, voz ativa em defesa da cultura, das mulheres, do meio ambiente, da educação, para que a música cumpra o seu papel social de tornar a cultura mais democrática, prefere cantar em espaços abertos. Foi o que fez em 1998 no Festival de Jazz de Montreux. Apenas a voz de Marisa Monte e o cachambu, um tambor símbolo da identidade e da resistência da cultura afro-brasileira. Fala do Rio, do Flamengo, do Botafogo, da Rocinha, do Pão de Açúcar, cantou Vidigal em homenagem a Gal Costa.

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2: Manhã TSF de quinta-feira, bom dia, 7h58, menos uma hora nos Açores.

0: Hoje vai acabar uma era de juros congelados. O Banco Central Europeu vai mexer nas taxas de juros, tudo indica, com uma subida de 25 pontos base, mas pode ser a primeira de outras mexidas previstas para este ano. O Presidente da República devolveu à Assembleia, sem promulgar, o decreto do Parlamento sobre as regras de utilização de bandeiras em edifícios públicos. A lei tinha sido aprovada em abril, com votos do PSD, Chega e CDS-PP. As razões do Presidente só serão conhecidas quando a mensagem for lida na Assembleia da República. Hoje é o dia em que começa o maior campeonato do mundo de futebol da história em termos de número de equipas. 3 países organizadores, 48 seleções participantes, mundial que começa no estádio Azteca, no México.
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3: Temperaturas a subir nesta quinta-feira com máximas que podem chegar aos 38 graus em Santarém, em Évora. 37 é a máxima para Beja, 36 para Coimbra e Lisboa, 35 para Braga, 32 para Faro, 31 graus para o Porto. Nas ilhas, máximas de 26 para o Funchal, 22 para Ponta Delgada. Na TSF, o Grande Jornal das 8 horas, a edição é de Nuno Domingos.
0: O Presidente da República devolveu ao Parlamento, sem promulgar, um decreto sobre as regras da utilização das bandeiras em edifícios públicos. O decreto tinha sido aprovado em abril, com votos do PSD, Chega e CDS-PP. A nota foi publicada ontem à noite na página da Presidência da República. Diz que António José Seguro acompanhou ou fez acompanhar esta devolução de uma mensagem com a respectiva fundamentação, só que essa fundamentação só será conhecida depois de lida a mensagem enviada pelo Presidente aos deputados e isso só deverá acontecer na reunião plenária. Em princípio, pode acontecer já hoje, depois das 3 da tarde. A lei foi aprovada a 17 de abril por PSD, Chega e CDS. O diploma pretendia proibir que fossem hasteadas em edifícios públicos bandeiras de natureza ideológica, partidária ou associativa. Abrangidas pela nova lei, os edifícios pertencentes ou afetos a órgãos de soberania das regiões autónomas, das autarquias locais e demais entidades públicas. Hoje é o dia em que o Banco Central Europeu deve interromper anos sem mexer nas taxas de juros diretoras da zona euro. O banco deve anunciar uma subida de 25 pontos base depois da reunião do Conselho de Governadores, que começou ontem e termina hoje em Frankfurt. As medidas serão anunciadas, como sempre, à hora de almoço. Não houve mexidas nos últimos anos e no passado mês de maio já houve um indício de que a mexida poderia acontecer neste mês de junho. João Pinto, consultor do Banco Europeu de Investimento, ouvido esta manhã pela TSF, considera que esta subida nos juros faz sentido. Diz, de resto, nesta conversa há pouco com a TSF, que várias alterações na atual estrutura da economia mundial são mais do que justificações para as mexidas nos juros.
4: Em maio, o BCE optou por manter as taxas inalteradas porque acreditava que as pressões inflacionistas poderiam ser temporárias e porque a inflação subjacente permanecia relativamente próxima do objetivo, do seu objetivo dos 2%. Mas desde então houve uma alteração significativa do enquadramento económico. E se pensarmos no que é que mudou, entretanto, basicamente não houve uma resolução do conflito entre Israel, Estados Unidos e Irão. O preço do petróleo, que subiu de forma expressiva desde fevereiro deste ano, mantém-se acima dos 90 dólares por barril. E a energia continua a ser, claramente, um dos canais mais rápidos de transmissão da inflação para a economia.
0: João Pinto é consultor do Banco Europeu de Investimento, é também diretor da Católica Business School do Porto. Diz que o aumento das taxas de juros futuramente vai depender da evolução do conflito entre Estados Unidos, Israel e Irão, e já percebemos que está para durar, ou pelo menos em termos de intensidade, há um reativar desse conflito. João Pinto espera até setembro um acréscimo de 25 pontos base.
4: Os mercados financeiros já estão a antecipar taxas de juros mais elevadas durante mais tempo. E se nós olharmos para vários indicadores, seja as taxas futuras esperadas para a taxa Euribor a 12 meses, quer seja para as taxas das obrigações do Tesouro da República Portuguesa para 10 anos, que têm vindo a subir e se espera que continuem a subir, ou até mesmo para a própria curva de taxa de juros ou curva de rendimentos da zona euro, que apresenta uma inclinação positiva, aquilo que nós esperamos é que nos próximos 18 meses, olhando para os dados de mercado, se verifique um aumento da taxa de juros. E eu posso dizer que pelo menos mais 25 pontos base até setembro vão acontecer.
0: João Pinto, professor da Católica Business School do Porto, ele acredita que a partir de agora vai haver um menor consumo por parte dos particulares e também uma redução do investimento por parte das empresas. A decisão sobre a política monetária do Banco Central Europeu será anunciada por volta da hora do almoço em Frankfurt. Hoje começa o maior mundial de futebol da história. 48 equipas, 3 países organizadores, uma operação logística sem precedentes, com muitas polémicas à mistura, e o arranque está marcado num dos palcos de referência do futebol mundial desde sempre. O México vai acolher pela terceira vez um campeonato do mundo, desta vez partilhando com os Estados Unidos e com o Canadá, e é no estádio Azteca, que já foi palco da final dos campeonatos do mundo de 1970 com Pelé e de 1986 com Diego Armando Maradona, que hoje arranca este campeonato do mundo num jogo entre a seleção do México e a seleção da África do Sul. O jogo está marcado para as 8 da noite. É o jogo de abertura, tem cerimónia com músicos norte, centro e sul-americanos a abrilhantar esta festa. Haverá 3 cerimónias de abertura. Isso vai repetir-se quando os Estados Unidos jogarem pela primeira vez em casa e também quando o Canadá registar a estreia neste campeonato do mundo. Hoje, além do México-África do Sul, há ainda um jogo, já durante a madrugada, entre a Coreia do Sul e a República Checa. Vai ser às 3 da manhã. O jogo de abertura vai ter relato na TSF, mais logo, numa emissão especial da TSF. Vale a pena lembrar, além de tudo o que é diferente neste campeonato do mundo, as alterações às regras, ou seja, o jogo vai ter regras novas, pelo menos neste campeonato do mundo, Cristina Leiman.
5: Uma das mudanças mais importantes passa pelos recomeços de jogo e posse de bola. Assim, os lançamentos laterais ou pontapés de baliza têm de ser feitos em 5 segundos. Se for ultrapassado o tempo, o pontapé de baliza passa a pontapé de canto para a equipa adversária e o lançamento lateral também passa para a outra equipa. Para aumentar o tempo útil de jogo, quando houver uma substituição, quem sai tem 10 segundos para abandonar o relvado. Se o tempo for ultrapassado, o jogador que vai entrar tem de esperar 1 minuto, deixando a equipa reduzida a 10 durante esse minuto. 1 minuto é também o tempo que um jogador tem de ficar fora de campo em caso de assistência médica. Há algumas exceções, mas na prática esta nova regra significa também que a equipa ficará reduzida a 10 jogadores durante algum tempo. Outra alteração tem a ver com o vídeo-árbitro. Até agora o VAR podia intervir apenas nos cartões vermelhos diretos, mas neste Mundial também pode ajudar o árbitro no caso de serem mostrados segundos cartões amarelos. Finalmente, outra mudança é conhecida como a Lei Prestiani, inspirada na polémica que rodeou o jogador do Benfica. Assim, qualquer jogador que cubra a boca com a mão, o braço ou a camisola, em situações de conflito e a falar com o adversário, vai ver cartão vermelho direto.
0: Algumas destas alterações já foram praticadas durante os jogos de preparação das seleções que vão jogar este Campeonato do Mundo nos últimos dias. Um desses jogos foi ontem, a vitória de Portugal frente à Nigéria, em Leiria, vitória por 2-1, no segundo de dois jogos de ensaio antes do Campeonato do Mundo. Os golos portugueses foram marcados por Pedro Neto, na primeira parte, Francisco Conceição, na segunda. Aquele a quem o selecionador chamou um dia com a alcunha de espalha-brasas, ficou feliz pelo golo da vitória e por ter jogado.
6: Acho que o objetivo é sempre jogar, sempre ajudar a seleção dentro de campo. É isso que eu tento fazer, ajudar os meus companheiros e ajudar a seleção a ganhar jogos. É esse o meu objetivo. Estou feliz pelo golo, mas também estamos felizes pela vitória, porque é sempre importante preparar o Mundial a ganhar. Temos sempre coisas a melhorar, tanto com bola como sem bola. Isso é um mister que sabe melhor que nós. Ainda temos uns dias para preparar o primeiro jogo do Mundial e é isso que vamos tentar fazer.
0: Francisco Conceição, o jogador que marcou o gol da vitória ontem na frente à Nigéria. Portugal ganhou por 2-1, mas em declarações registadas pela RTP, o selecionador Roberto Martínez reconheceu que o jogo não foi fácil.
7: Foi um jogo difícil, que é importante. Criamos oportunidades, melhoramos na segunda parte, que é um sinal muito importante para mim, porque conheço muito bem o espaço do jogo internacional, das seleções, e fazer novas substituições ao intervalo e poder continuar com a mesma ideia, mas ter acrescentar o ritmo, acrescentar o nível de controle de jogo. A Nigéria teve um bom jogo no jogo de ataque na primeira parte, mas a segunda parte não teve um remate à baliza, e o nosso jogo teve intensidade sem bola, e ganhar um jogo sempre ajuda a confiança, mas acima de tudo ter uma equipa preparada, 26 jogadores com minutos, 26 jogadores já preparados para ir ao Mundial.
0: A seleção descansa hoje, treina amanhã de manhã, depois parte para os Estados Unidos. O norte-americano Jacob Tarp bateu esta madrugada o recorde do mundo dos 110 metros barreiras em Eugene, nos Estados Unidos. 12 segundos e 75 centésimas é o tempo que o anterior recorde, que era do norte-americano Arias Merritt, de 2012. Uma prova surpreendente. It's a world record. 12.75 with 1 meter per second of wind. That is insane. O relato intenso desta corrida, que aconteceu nos campeonatos universitários dos Estados Unidos. De resto, é a primeira vez que um recorde do mundo é batido nos campeonatos universitários dos Estados Unidos nos últimos 50 anos. O novo recordista mundial, Jacob Tarp, ficou sem palavras, mas diz que tem pernas para melhorar na final amanhã.
8: O treinador só me disse para dar o máximo. As últimas três barreiras foram más e pensei que tinha corrido em 12.98, 12.97 e que tinha batido o recorde universitário. Estou bem e tenho mais para amanhã na final. Tenho mais nas pernas. Não tenho palavras, estou sem fala. Essa não foi uma corrida perfeita. Eu sabia que na primeira corrida queria dar tudo de mim para me poder concentrar na execução final e resolver a situação. Era sobre sobreviver e avançar. Por isso, o recorde do mundo é um grande bónus.
0: Jacob Tarp, o novo recordista do mundo dos 110 metros barreiras, uma marca obtida nos campeonatos universitários dos Estados Unidos. No dia da segunda etapa do Grande Prémio de Ciclismo Jornal de Notícias, o repórter da TSF, Hugo Miguel Taveira, pede ajuda a um dos mais experientes diretores desportivos do pelotão português para explicar como treina um corredor ao longo da época. Apesar de ser um desporto assente na estratégia de equipa, também depende da capacidade física, que tem de ser trabalhada na maior parte dos dias do ano, de forma individual. Um trabalho cheio de sacrifícios diários.
9: Alimentação cuidada, descanso obrigatório e muitas, muitas horas a pedalar. É a rotina diária de um ciclista de elite em preparação para as grandes provas, como o Grande Prémio Jornal de Notícias, onde participa a Viludo Lultano Lulé. Como o nome indica, a base da equipa está no Algarve, porém, tal como revela o diretor desportivo Américo Silva, a maior parte dos treinos são feitos onde quer que vivam os corredores.
10: Ou treino individualmente, ou com um ou dois colegas, mas até mesmo mesmo nessas circunstâncias, numa grande parte do treino, acabam por se ter que isolar, porque cada um tem esse trabalho individualizado.
9: Com exceção às provas, os ciclistas só se juntam algumas vezes por época para estágios ocasionais.
10: Principalmente, como eu disse no início da época, para fazer toda esta avaliação antes de começar a temporada e depois, logicamente, porque os nossos meios só permitem isso, que é os tais estágios em altitude, e normalmente os ciclistas fazem-nos nas vésperas da volta a Portugal, no mês de julho, com vistas à volta a Portugal, porque dá, na realidade, esse aumento de capacidade física.
9: Numa equipa com portugueses, espanhóis e sul-americanos, cada um respeita o seu plano de treino, o que obriga a passar boa parte do dia em cima da bicicleta.
10: Diariamente os ciclistas no máximo treinam 5 horas, no início da época mais, anda a rondar as 6 horas, até mesmo porque nós no início da época temos das corridas mais competitivas a nível nacional, na maior parte dos casos, e nos dias de recuperação logicamente menos, 2 horas, 3 horas, mas a intensidade em termos de treino aumentou muito.
9: É o dia-a-dia de um ciclista da Viludo, tal como de vários outros, num desporto menos mediático que muitos, para ter sucesso é preciso estar ao pedal.
0: O Miguel Taveira, o repórter TSF que acompanha o Grande Prémio Jornal de Notícias, hoje corre-se a segunda etapa desta prova, partida e chegada à Vila Nova de Famalicão, 142 km e 100 metros, duas contagens de montanha de terceira categoria. A chegada deve acontecer ao sprint. O espanhol Juan Cadena da Tecnosilva parte com a camisola amarela, depois de ter vencido na etapa de ontem em Viana do Castelo. Tem 4 segundos de vantagem sobre Tomás Conte da Aviludo Loletano. Está um petroleiro a arder ao largo da costa de Omã, informação avançada pela Agência de Controlo e Segurança Marítima baseada no Reino Unido. Uma outra informação que pode ou não estar relacionada com esta dá conta da morte de 3 tripulantes indianos de um petroleiro, também ao largo da costa de Omã. E isto resulta de um ataque da Marinha Americana contra este navio petroleiro. É uma informação que tentamos aprofundar ao longo da manhã na TSF.
3: 8:15, agora com 17 graus em Ponta Delgada, estão 21 graus no Porto, 22 no Funchal, 23 em Lisboa, 24 em Faro.
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3: Em Lisboa, no trânsito, há acidente na segunda circular, na zona do Campo Grande, em direção a Sacavém. Há demora desde Benfica. No sentido contrário, aeroporto Benfica, há fila entre o radar e a saída para o eixo norte-sul. Lentidão no final da A2, desde a zona do Feijó até à Praça da Portagem da Ponte 25 de Abril, afeta as ligações do centro-sul e o final do IC20. No IC19, fila na zona de Queluz e depois mais à frente, desde Alfragide até ao nó de Pinamanique. Também há lentidão no viaduto de Duarte Pacheco, em direção às Amoreiras, e afeta o final da A5. No eixo norte-sul, sentido Câmara de Campolide, fila a partir de Telheiras até às Laranjeiras. Também Acril, no sentido Algés, Ponte Vasco da Gama, com fila na saída para a segunda circular em Sacavém. No sentido para Algés, há fila desde Odivelas até aos túneis de Benfica. E na calçada de Carriche, em direção ao Campo Grande, há fila até à zona do Lumiar. No Porto, trânsito lento na A1 para a VCI, desde o nó de Coimbrões até à saída para a Avenida da Boa Vista, e afeta a ligação de Valadares, na A44. Na VCI, em direção direção à Ponte da Arrábida, trânsito mais lento a partir de Bom Joia até ao Noda A3. Na A3, fila desde o Noda de Águas Santas até à saída para a Circunvalação. Também há 28 com fila desde a Ponte sobre o Rio Lessa até à Rotunda AEP, depois na Avenida AEP em direção à VCI e também para a Avenida Sidónio Peix. E o trânsito lento também na Ponte do Infante em direção ao Porto.
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3: Linha Verde TSF 820-66-86. E 18 nesta manhã de quinta-feira e no domingo, como podem as câmaras lidar com as alterações climáticas?
0: As câmaras municipais podem ter mais poder, ou devem ter mais poder, e devem ter uma maior autonomia financeira. É essa, pelo menos, a tese que defende o eurodeputado eleito pela AD, Paulo Cunha, autor de um estudo sobre as políticas ambientais locais. Numa conversa com a jornalista Inês Cortês, o antigo presidente da Câmara Municipal de Famalicão, no distrito de Braga, diz que chegou a esta conclusão depois de verificar que esta é uma tendência noutros países da Europa.
15: A nível europeu, os países cujos governos locais têm mais autonomia financeira, o ambiente desse país tem mais qualidade. Ou seja, há maior qualidade ambiental, há menor atividade propensa para alterar as condições climáticas que nós temos.
16: Considera que então Portugal deve dar mais poder às autarquias?
15: Eu acho que sim. Eu acho que sim. Não é porque tem sido autarca, tenho esse pensamento em relação ao reforço do municipalismo também. Há uma grande discussão sobre qual é o melhor nível de intervenção para cuidar do ambiente. O nível internacional, o nível nacional e o nível local. E este dado, este resultado de os países cujo nível local mais investe na proteção do ambiente ter melhores resultados ao nível climático, é um dado interessante que pode ajudar a um reforço do municipalismo ambiental.
0: Um país muitas vezes dominado por ondas de calor e onde se pergunta o que se pode fazer para mitigar as alterações climáticas, este eurodeputado aponta a urbanização como o principal desafio neste momento para o país.
15: Territórios com menor área com capacidade construtiva são territórios mais amigos do ambiente, o que significa que nós no planeamento das cidades devemos começar a pensar que é a ideia da construção dispersa, aquela ideia clássica de que as cidades vão crescer em área de expansão e, portanto, vão ter mais quilómetros de área urbana, é uma ideia que não é amiga do ambiente. O que já está a acontecer, infelizmente, nas cidades é mudar, por exemplo, a capacidade construtiva em altura, porque isso seguramente, quanto menos solo nós ocuparmos da construção de mais fogos, de mais habitações, essas sim são políticas amigas do ambiente.
0: Paulo Cunha, entrevistado em Estrasburgo por Inês Cortês, da TSF. Uma versão mais alargada desta conversa pode escutá-la na rádio, depois das notícias das 3 da tarde ou a qualquer hora, em tsf.pt.
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3: 8h22 e vamos para o segundo fim de semana consecutivo de grandes músicas a

0: alguns dos apoios dos Estados é considerada a incapacidade de até 60%. Portanto, há aqui, mais uma vez, também nesta questão, um agravamento das regras de acesso.
1: Exatamente, nós temos um agravamento em várias frentes. Por um lado, nas questões de rendimento, portanto, são agravadas as regras relativamente aos rendimentos de que as pessoas dispõem, dos agregados. São agravadas também as regras relativamente a imobiliário, a bens patrimoniais, o simples facto da pessoa ter um carro, por muito velho que ele possa ser, cria entraves ao acesso. E há depois esta questão do trabalho social. De facto, nós estamos a falar de beneficiários que, no caso, precisam eles próprios de ajuda, mas são muito, muito excepcionais os casos que são deixados de fora desta obrigação de trabalho social. Há, portanto, um conjunto de regras que têm uma visão, diria, bastante preconceituosa daquilo que são as prestações sociais, e esse, a meu ver, é o principal problema. É que, além de impormos regras mais restritivas, de colocar os entraves do ponto de vista patrimonial que penalizam um pouco que algumas pessoas já possam ter, aliás, acabam por penalizar até alguns princípios de poupança. Se uma família tiver feito uma pequena poupança enquanto conseguiu ter condições para isso, é penalizada e já não acede à prestação social única. Portanto, há aqui um conjunto de contradições em relação a princípios mínimos e garantias das famílias. Esta questão do trabalho social, por outro lado, cede por completo uma visão populista, demagógica, que sabemos que tem sido defendida pelo Chega, e não é apenas isso, não tem sido tão falado, mas a criação do canal de denúncia é outro dos mecanismos que demonstra o quanto há um conjunto de ideias feitas em relação ao acesso aos apoios sociais, que cede precisamente ao discurso demagógico de que temos pessoas que não querem trabalhar e que recebem prestações sociais. E esse, a meu ver, é o aspecto mais perigoso desta medida. É que, além de apertar regras de acesso, criar um conjunto de mecanismos relativamente ao trabalho social que são extremamente penalizadores, dificultam a disponibilidade das pessoas na procura de emprego, no acesso a verdadeiras medidas que sejam um incentivo à entrada no mercado de trabalho, portanto, perverte toda a lógica de conduzir, de a prestação ser um mecanismo para conduzir ao trabalho e não o inverso, mas, em cima de tudo isso, temos um discurso político que ouvimos de várias pessoas, membros do governo, deputados, defender que só haveria redução de prestações ou redução do acesso para quem estivesse a prevaricar. Portanto, todo o discurso político transmitiu esta ideia de abusos, de pessoas que não querem trabalhar e, portanto, que vivem à custa das prestações sociais. Há aqui, efetivamente, uma abordagem política que coloca uma carga de preconceito e um estigma em cima daqueles que são precisamente os mais frágeis, que deveríamos estar a apoiar e a criar condições para que pudessem progredir para uma situação diferente e para podermos reduzir as nossas taxas elevadas de pessoas em risco de pobreza. E essa questão do ponto de vista da opção política é, de facto, extremamente importante e conduz-nos para a pergunta também, Manuela Cássio, que estamos a fazer no fórum, relativamente à aprovação ou não desta medida, com quem, nomeadamente, é que o Governo vai querer aprovar esta medida, porque o com quem, neste caso, faz toda a diferença. Se vai aproximar-se de uma visão mais humanista ou que retire desta proposta uma série de condições como o trabalho social ou o canal de denúncia como pede o PS, que torne esta proposta menos carregada desta carga de preconceito, ou pelo contrário, se vai ceder mais uma vez a esta linguagem populista do Chega, que sempre defendeu esta ideia do trabalho à comunidade, que sempre defendeu que temos algumas franjas da nossa população a abusar de direitos e de prestações sociais.
0: Aliás, ontem no editorial que assinas no Jornal de Notícias, intitulado Portugal dos Pequeninos, concluís este editorial dizendo que é pena que não consigamos manter princípios de decência e de dignidade nas políticas públicas. É isso que pode estar aqui em causa?
1: Parece-me efetivamente que é o que está em causa. E escrevi-se essa editorial, essa crónica, no 10 de junho, foi publicada no 10 de junho, porque nós discutimos muito o que é um país. Há um discurso nacionalista, a meu ver, mal vestido.

0: surgir, e que, ao contrário do que deve ser nortear uma comunidade, que são princípios de coesão, nomeadamente coesão social, aquilo a que vamos assistindo é cada vez mais à divisão e a princípios de colocar de lado quem é estrangeiro ou quem tem uma língua diferente, colocar mais carga sobre os mais frágeis que estão entre nós e, portanto, parece-me que a política é outra coisa. A política é a defesa do bem comum, é a criação de a promoção de políticas que nos permitam reforçar a coesão. E ouvimos muito em política a expressão de não deixar ninguém para trás, é uma expressão que António Costa repetiu dezenas de vezes, já ouvimos várias vezes Luís Montenegro. É pena que esses chavões, depois, na hora de tomar decisões muito concretas, não levem em linha de conta aquilo que os números demonstram à exaustão, aquilo que são as nossas grandes fragilidades no que diz respeito ao risco de pobreza em Portugal, e que não tenhamos, de facto, princípios mais humanistas a nortear as nossas políticas. E não falo em humanismo no sentido puramente de numa lógica de solidariedade ou de entrega de algo às pessoas como se fosse uma caridade que estamos a exercer. Não, falo no sentido dos direitos básicos que a nossa Constituição prevê e que devem ser assegurados a todos os cidadãos, e devem ser esses princípios e a centralidade da pessoa humana, de cada pessoa, cada cidadão que compõe o país, é isso que efetivamente faz um país e faz uma comunidade e deve nortear as políticas públicas.
1: Obrigado, Inês Cardoso, por nos ajudares a lançar aqui o debate que hoje fazemos no Fórum e para o qual volto a convidar os nossos e as nossas ouvintes. Olhamos aqui esta proposta do Governo para fundir numa prestação social única outras 13 prestações não contributivas e perguntamos aqui sobre as questões que têm causado mais polémica. Qual é a sua opinião? Faz sentido apertar as condições de acesso, exigindo trabalho social ao beneficiário e também aos familiares do mesmo agregado que estejam desempregados? E faz sentido exigir este trabalho a jovens com deficiência ou com cancro, só deixando fora quem tem incapacidades acima de 80%? Correremos o risco destas novas regras pretendidas pelo Governo contribuírem para o agravamento da pobreza, como já alertaram vários especialistas nesta área? O que espera dos deputados que amanhã vão votar este pedido de autorização do Governo? Devem dar luz verde ou mostrar cartão vermelho a esta proposta? Número de telefone do Fórum, 808-202-173, 808-202-173. Pode também escrever a sua opinião no Facebook da TSF. Que opinião tem a Joana Santos, que está reformada e que nos escuta na Costa da Caparica? Bom dia.
2: Bom dia. Olha, eu realmente nestas coisas tenho uma opinião muito diferente das daquelas que ouvi agora desta senhora. Porque as pessoas às vezes não estão no terreno e não sabem o que se passam. Eu acho muito mal realmente que eles estejam a tirar a prestação a quem tem doenças, a quem tem cancro, a deficientes. Isso acho que é uma aberração, realmente não se faz. Mas também a gente pouco pode esperar de um governo de direita, não é? Agora, há muita gente que recebe o rendimento mínimo, por amor de Deus, e não precisa. Eu tenho pessoas que conheço, que vejo todos os dias. E se a gente for ver aos sábados e aos domingos, as marisqueiras estão cheias de pessoas a comer e a beber que recebem o rendimento mínimo. E isso é uma verdade, e isso é uma certeza. As pessoas só não veem que não querem. As senhoras assistentes sociais levantam-se das secretariazinhas e vão à procura, vão ver. E vão ver o que é que se passa, porque eu tenho pessoas ao pé de mim que todos os dias vão tomar o pequeno almoço, grandes pequenos almoços, e com os filhos, e no entanto fumam, e no entanto estão a receber rendimentos mínimos. Então isto está mal. Por exemplo, no Montijo, as pessoas que recebem rendimento mínimo trabalham todos os dias. Vão trabalhar para os jardins, vão trabalhar para fazer certos trabalhos que podiam estar a fazer outras pessoas, e eles fazem porque estão a receber dinheiro. Então, mas onde é que está então a prioridade do dinheiro? Então as pessoas realmente agora recebem dinheiro para estar em casa? A gente passa por certos bairros, as pessoas estão sentadas todo o dia ao sol, com grandes fios de ouro, a jogar às cartas e a receberem rendimento mínimo e ainda gozam com quem trabalha. Não pode ser. As coisas também têm que ser vistas como elas são. Acho muito bem que eles até aumentem a prestação social a quem precisa. É ver quem precisa e quem não precisa. Há muita gente que precisa. Este país está numa desgraça. Agora, também há muita gente que não precisa e o dinheiro que ganham é para gastar, para passear, para comer, para beber, nem marisqueiras. E isto não pode ser. Andamos nós todos a pagar para estes senhores.
1: Obrigado, Joana Santos, o contributo desta nossa ouvinte que nos liga da Costa de Caparica. Importa também aqui explicar, por exemplo, quando falamos do rendimento social de inserção, estamos a falar de um valor de referência de 247,56 euros, acrescido por 173,29 euros por cada filho menor de idade. Ora, queremos no Fórum TSF ouvir a sua opinião. Escutámos a Joana Santos e espreito agora aqui o Facebook da rádio e o contributo do José Roberto Tino Cavalheiro, que escreve: um governo trabalha para resolver os problemas mais importantes de um país ou para combater problemas simbólicos, mas irrelevantes. Se olharmos para a lei da burca, da perda de nacionalidade de imigrantes criminosos, teremos de perguntar, antes de mergulhar na polémica, o que significam em termos reais? Quantos imigrantes naturalizados portugueses foram condenados por crimes graves? Quantas mulheres de burca foram avistadas em Portugal? Quantas mães fintaram o sistema fingindo que andavam a amamentar os filhos? Dessa contabilidade, concluiremos facilmente que Montenegro não está a governar seguindo a agenda de Portugal, mas sim seguindo a do imaginário simbólico do Chega. E acrescenta o José Roberto Tino Cavalheiro: quanto à nova proposta para a prestação social única, basta perguntar se uma mãe com 3 filhos, dona de um casebre, que só pelo terreno já vale mais de 16 mil euros, não deve ter direito a uma pequena ajuda. E o filho deve abandonar a escola para ir com a mãe, escravos da autarquia, trabalhar nos jardins públicos? Todas estas leis, porque não atacam problemas relevantes, mas imaginários simbólicos, encerram uma mensagem. Este governo odeia imigrantes, odeia trabalhadores com direitos e agora vem esclarecer que também odeia os pobres, conclui o José Roberto Tino Cavalheiro. Próxima convidada do Fórum TSF, doutora Ana Mendes Godinho, foi ministra do Trabalho no governo de António Costa, na altura em que o governo se comprometeu, no âmbito do PRR, a reformar as prestações sociais. Bem-vinda a este fórum, obrigado por ter aceitado o nosso convite. Doutora Mendes Godinho, porquê é que o Governo decidiu fazer este compromisso no PRR?
3: Bem, antes de mais, bom dia, obrigada pela oportunidade também de explicar a real história da criação da Prestação Social Única. Nós decidimos em 2023, no âmbito dessa verdadeira reforma da Segurança Social, de procurar que a Segurança Social tenha mais capacidade de chegar às pessoas, de ser eficaz, seja do ponto de vista de processos mais simples, seja até de conseguir ter alguns automatismos para garantir que consegue responder melhor às pessoas, que na altura, e relembro, na altura criámos a pensão na hora, criámos o abono de família automático, ou seja, procurar que as prestações sociais sejam de facto úteis, eficazes, quando as pessoas precisam, e também mais simples. E foi por isso que em 2023... nós decidimos criar esta prestação social única, procurando simplificar a complexidade que hoje em dia existe de prestações sociais. Nós temos 27 prestações sociais, muitas vezes sobrepõem-se umas com as outras, noutras situações não respondem a situações concretas porque caem ali no vazio e, portanto, decidimos na altura, no âmbito, aliás, do PRR, isto foi negociado com a Comissão Europeia, fazer aqui uma reforma estrutural das prestações sociais e, na altura, eu pedi à OCDE que fizesse uma avaliação independente, um estudo que nos ajudasse de uma forma objetiva, com dados completamente objetivos, ter aqui uma leitura real e que nos fosse feita uma proposta. E essa proposta foi feita, a OCDE fez, aliás, um estudo que eu aconselho a todos a ler, que é extraordinário, de retrato das prestações sociais em Portugal, que conclui, por exemplo, que as prestações sociais em Portugal precisam de ser reformuladas para garantir que têm maior capacidade de redução da taxa de risco de pobreza. Por exemplo, dou-lhe um exemplo concreto. Em Portugal, estas prestações sociais não contributivas do regime de solidariedade contribuem para baixar a taxa de risco de pobreza em 2 pontos percentuais, quando a média europeia é de 6 pontos percentuais, ou seja, nós temos que ser mais eficazes nestas prestações, mas também, se elas forem mais simples, também temos maior capacidade de fiscalização. Às vezes a complexidade leva a que a própria fiscalização seja mais difícil. E foi nesse sentido que nós apresentámos e lançámos esta criação desta prestação social única, aliás, de que me orgulho muitíssimo, que acho que essa aqui é uma verdadeira reforma. Só que, infelizmente, o governo andou a empurrar com a barriga e agora, no limite do prazo, vem apresentar uma proposta de prestação social única que até eu acho que põe em risco a própria medida que foi incluída no PRR, porque vem associar à criação desta prestação social única na lógica de simplificação, na minha leitura, e bem, portanto, cumprindo este objetivo de simplificação, mas vem associar a esta proposta a todo um conjunto de medidas que o que vem trazer para a discussão é mesmo dividir as pessoas e vem criar mecanismos de exclusão das pessoas. Dou-lhe um exemplo concreto. Esta prestação social única, uma das prestações que vem integrar, por exemplo, é a prestação social de velhice ou a prestação social de órfãos, portanto, jovens que ficam sem pais. E a minha pergunta é se faz algum sentido, relativamente a essas pessoas, de criar obrigatoriedade de trabalharem 20 horas por semana não remuneradas. Isto é completamente voltarmos a tempos, eu já nem sei se é dos tempos medievais, ou o que é que está a inspirar esta lógica de criar clivagens. Eu lanço um apelo muito grande ao Governo. Esta reforma, que lhes caiu no colo de mão beijada, uma reforma a sério de criação de uma prestação social única, com um relatório da OCDE que propõe já o detalhe da Constituição e da criação desta prestação para que seja mais eficaz, para que até tenha mecanismos de incentivo ao trabalho mais eficazes, que exatamente esse também é o objetivo, que é, por exemplo, hoje em dia tem situações em que há desincentivo ao trabalho porque a pessoa, se tiver uma remuneração, um salário, algum tipo de remuneração que atinja um valor, deixa pura e simplesmente, e às vezes até perde o abono de família, o que deve ser recalibrado. E a própria CDE vem dizer isto, criem-se incentivos para o trabalho que sejam verdadeiramente eficazes para que as pessoas tenham também aqui, para que não fiquem fora do sistema por terem rendimentos. E era aí, a CDE já diz como é que isto se faz. Mas o Governo, nesta agenda que tem tido, de facto, eu às vezes pergunto se desfocou completamente das pessoas, se nesta lógica de uma política de ódio, se esqueceu de governar pelas pessoas e pelo país e por Portugal. E o meu apelo é mesmo, nós estamos mesmo a precisar de um país que não dividido, com as tais palavras do meio, ainda ontem o Presidente da República apelou a isto, não precisamos de um país de política de ódio e de uma agenda de divisão. Este é o momento de aproveitar esta proposta da OCDE de construir esta prestação social única com base naquilo que foram os princípios negociados, aliás, com a União Europeia em 2023, para que seja uma medida eficaz, uma reforma eficaz para verdadeiramente responder às pessoas e garantir, nomeadamente, que ela é uma medida que se adapta às circunstâncias das pessoas e que não tem esta lógica punitiva até pidesca, de canais de denúncia de outros tempos que eu achava que já tínhamos ultrapassado e agora temos um governo a fomentar.
1: Só para esclarecermos aqui uma questão, imagino que muitos dos nossos ouvintes já estejam a perguntar, então e quando assumiram esse compromisso no âmbito do PRR, estavam lá as condições para se as pessoas poderem aceder a esta prestação social única? Também existiam já condições ou existia apenas esse princípio de vamos unir naquilo que for possível as prestações sociais de caráter não contributivo para simplificar o sistema?
3: O nosso objetivo, que foi inscrito no PRR e que, aliás, foi discutido com a CDE, eu ainda tive três reuniões com a CDE em 2023, portanto, antes do governo cair, tive três reuniões com a CDE, várias vindas de equipas da OCDE ao terreno, a Portugal, a avaliar e a estudar as várias prestações, o impacto que tinham nas pessoas, e aquilo que nós definimos foi objetivos muito claros. Um, simplificação do sistema, nesta grande lógica de simplificar significa incluir, significa maior eficácia, que também permite uma melhor fiscalização, porque quando as regras são mais claras e mais evidentes, é muito mais fácil depois também haver uma fiscalização eficiente. Número dois, verdadeiramente que a prestação social única seja um instrumento de real combate à pobreza e de real resposta às situações mais vulneráveis, das pessoas que precisam, e que fosse modelável em função das características da pessoa. A lógica da prestação social única é, acima de tudo, a pessoa não ter que se encaixar numa caixa de várias modalidades que existiam. Ao contrário, era a segurança social ter a capacidade de modular, em função das características concretas da pessoa, uma resposta para a situação concreta que está a viver. Dou-lhe um exemplo concreto da pandemia. Voltamos à pandemia. Durante a pandemia, se não tivessem sido prestações como estas, como é que nós tínhamos respondido a pessoas que, por exemplo, deixaram de ter qualquer rendimento e não tinham, por exemplo, os requisitos necessários das condições de acesso na altura para subsídio de desemprego? Dou-lhe um exemplo concreto, até de jovens, que não tinham um período de garantia suficiente. E este tipo de prestações permitem isto. E, portanto, foi esse o objetivo da prestação social única, que ela fosse maleável e modelada em função das características concretas da pessoa, que fosse um real instrumento de combate à pobreza, naturalmente, e também com a capacidade de ter instrumentos de integração das pessoas, de qualificação das pessoas, de requalificação até em termos de competências e de incentivos ao trabalho real para uma real integração das pessoas. Eu lembro, aliás, que fez parte desta grande reforma que procurámos começar no âmbito da Segurança Social, que deu asa a muitas novas medidas que agora estão a sentir-se no terreno, nomeadamente de digitalização e de prestações que estão neste momento muito mais eficientes no sistema informático. Lembro, foram tudo medidas do PRR e, portanto, acho que muito orgulho do país que teve a capacidade de incluir esta dimensão no PRR como reforma estrutural, mas aqui também com um grande objetivo, de facto, de maior eficácia e chegar às pessoas de uma forma mais eficaz, por exemplo, como lhe disse, através da modulação, para que haja incentivo ao trabalho, que as pessoas que as próprias prestações depois não tenham mecanismos de incentivo ao trabalho, pelo contrário, mas para quem tem as condições para fazer. Esta prestação social única é completamente alheia a isso, e como verdadeiramente aquilo que eu penso que acabou por ser colocado na agenda foi mesmo uma agenda para ser discutida de divisão e de política de ódio, e em que se discute a certa altura, é se afinal aquilo que o governo quer é mesmo aproximar-se de medidas mais populistas, extremistas, que estigmatizam as pessoas e que fraturam o país. O meu apelo é mesmo isto: aproveitemos o momento, não desperdicemos, nomeadamente porque eu acho que até pode estar em risco o objetivo da medida se ela for completamente desviada, nomeadamente naquilo que foi negociado com a Comissão Europeia. Até acho que pode estar em risco. Não colocamos o país neste risco, nem no risco de fratura, nem no risco de criação de bodes, de expiatórios, de ódio e de estímulo a esta divisão, que é tudo o que o país não precisa. Nós precisamos das tais palavras do meio, e esta prestação social única pode ser uma palavra do meio. Se for expurgada desta lógica espiresca de canais de denúncia, de outros tempos, na memória, se for expurgada desta lógica de trabalho, chamam-lhe trabalho social, eu pergunto o que é um trabalho social, em que 20 horas por semana não são pagas, mas então afinal o que é isto? Voltámos a outros tempos em que afinal a escravatura era aceitável. E portanto, sejamos, o meu apelo é mesmo de cidadania, de democracia, é um apelo aos deputados, um apelo ao governo. Não transformem esta reforma, esta prestação social única, construída com um objetivo claro de ser mais eficaz, do sistema ser mais eficaz, numa barricada de extremismo ideológico que até pode pôr o país em risco, nomeadamente no acesso à PRR.
1: Agradeço a Ana Mendes Godinho, que foi Ministra do Trabalho no governo de António Costa, à altura em que Portugal se comprometeu no âmbito do PRR a unificar algumas das muitas prestações sociais não contributivas que temos. Era discutada a ex-Ministra do Trabalho. Vamos ao encontro do economista André Filipe, nos Liga de Lisboa. Bom dia, qual é a sua opinião sobre esta polémica?
4: Bom dia, olha, eu acho que isto faz parte de uma operação de demagogia do governo, continua a alimentar e a animar concepções reacionárias, ao mesmo tempo que subverte os princípios de solidariedade, inverte a realidade, quer dizer, culpa os desempregados pelo desemprego, culpa os mais pobres pela sua pobreza. Isto faz parte daquilo que este governo tem feito desde o início, de uma ofensiva contra direitos, liberdades e garantias. Tem tido, já agora, sempre o apoio da Iniciativa Liberal e do Chega. foi o desmantelamento do SNS, tem sido, para favorecer o negócio privado, o pacote laboral, e portanto, neste sentido, relativamente a estas prestações, aos apoios sociais, aquilo que precisa ser tomado é o reforço das verbas destas prestações sociais e já agora das reformas e das pensões. Aquilo que se impõe neste momento é o aumento intercalar das reformas e das pensões. Hoje vai estar à discussão do Parlamento uma proposta nesse sentido do aumento mínimo de 50 euros. Vamos ver como é que estes partidos que têm estado a dizer que estão preocupados com estas questões se vão cada um deles posicionar.
1: O contributo do André Filipe aqui no Facebook da TSF. O Jorge Amaral responde a uma das perguntas que fazemos: o que esperam dos partidos que amanhã vão decidir se dão luz verde a esta proposta do governo, se devem aprovar ou chumbar. E o Jorge Amaral diz: aprovar tal como está, nunca. E o governo deve ser responsabilizado se ficar seus 620 milhões. E depois acrescenta que é o preço da irresponsabilidade e incompetência quando se priorizam as burcas ou o IRS jovem ou o IVA da construção, com os resultados que estão à vista. Bom dia, doutora Helena Rata, é vice-presidente da Associação Portuguesa de Deficientes. Obrigado por ter aceitado este nosso convite. Doutora Helena Rata, como é que a Associação avalia esta proposta do Governo, esta prestação social única, a obrigar jovens com deficiência a terem, estando desempregados, a terem que fazer trabalho social, a não ser que o grau de incapacidade seja igual ou superior a 80%?
5: Então, muito bom dia, obrigada pelo convite. Pois a nossa avaliação, em primeiro lugar, é que o governo desconhece qual é a realidade das pessoas com deficiência. Começa logo pelo seguinte: é que uma pessoa pode ter o mesmo grau de incapacidade, duas pessoas, por exemplo, podem ter o mesmo grau de incapacidade e estar em situações completamente diferentes para poderem ter capacidade de ter um emprego. E quando eu digo ter capacidade de ter um emprego, friso bem, porque a nós, a APD, até é uma das áreas que nós procuramos ajudar as pessoas e os empresários que querem empregar essas pessoas, portanto, a encontrar-lhes para haver um emprego, mas emprego é trabalho remunerado, não é trabalho obrigatório, não é? As pessoas têm que estar interessadas, têm que estar motivadas, até para terem capacidade para isso. Portanto, esta medida, mesmo considerando que fosse uma medida no sentido, efetivamente, de incentivar o emprego e, portanto, emprego pago, não pode ser uma medida assim, quer dizer, até uma determinada taxa de incapacidade, porque cada caso é um caso. Há, inclusivamente, jovens, infelizmente, que estão com incapacidade, por exemplo, 60% por motivos de doença oncológica, e há momentos em que, porventura, até podem ter uma atividade, e há outros momentos em que estão fragilizados, que não podem. Há também uma outra situação, que é a seguinte: a maior parte dessas pessoas, logicamente, independentemente da sua situação de deficiência, são pessoas e as suas famílias que vivem em situações de grande vulnerabilidade, como se diz, grande fragilidade. Então, essas pessoas, porventura, estão a necessitar elas de apoio, por exemplo, psicológico. Ou dou, por exemplo, uma assistente social. Ainda ontem houve uma manifestação em Lisboa, reclamando por a lei sobre os assistentes pessoais não estar a ser cumprida, e é para algumas pessoas a única maneira de poderem trabalhar. Mas voltando ao que eu estava a dizer, essas pessoas precisam, porventura, de apoio, inclusive psicológico. Será que essas pessoas estão em condições de fazer o tal trabalho socialmente útil? É uma questão que se põe. Depois, de uma maneira geral, em relação às pessoas com deficiência, uma das grandes dificuldades para conseguirem um emprego é conseguirem chegar ao posto de trabalho, de casa ao posto de trabalho. Porque as condições de mobilidade para essas pessoas não existem, em geral não existem. Por exemplo, para dar um exemplo concreto, na nossa associação, tem vários colegas dirigentes que têm deficiências motoras. Até tivemos uma presidente durante bastante tempo que era paraplégica. E trabalham, todos eles trabalham, e ela também, a nossa dirigente também trabalha, continua a trabalhar. Ora bem, então, mas todas essas pessoas têm que ter viatura própria. Se não tiverem viatura própria, não conseguem chegar a lado nenhum. Há esta questão que nós temos a indicar, que é o velho problema das acessibilidades. Continuar a não haver acessibilidades físicas, portanto, no meio ambiente e também nos transportes. Continua a não existir.
1: Doutora Helena Rato, o Jornal Notícias hoje avança com esta informação, faz a manchete do JN, de que esta prestação única obriga jovens deficientes ou com cancro a trabalho social, a não ser que tenham uma incapacidade igual ou superior a 80%, mas salienta também que o Governo explica que estas situações depois devem ser sempre avaliadas caso a caso. Esta garantia deixa descansada ou não é por isso?
5: Não me deixa descansada, porque repara uma coisa. A avaliação caso a caso, como é que essa avaliação é feita? É feita por quem? É feita por um funcionário, muito bem intencionado que seja, não tem capacidade para fazer isso. É feita por uma junta médica. Nós sabemos que as juntas médicas, por exemplo, há uma lista de espera para as pessoas que pedem precisamente o atestado de motivos de incapacidade, que é vital até para poderem ter a PSI, por exemplo. Então, não estamos a dizer que haja uma máquina montada para isso. Mas eu queria dizer duas coisas em relação a este momento, que é o seguinte. Aquilo que vai ser aprovado para já na Assembleia da República é uma autorização da Assembleia da República para o Governo legislar sobre esta matéria. E nós esperamos, isto é um problema complicado, não é só em relação à PSI, a diferença, a gama tão diferente, situações tão diferentes, as prestações que querem aglomerar, parece-nos muito difícil que o consigam, de uma maneira correta e justa, e para melhor, não é? Portanto, eu espero que, efetivamente, a Assembleia da República não dê essa autorização ao Governo, e então vamos ter mais tempo para pensar sobre isto tudo.
1: E fica esse apelo da Helena Rato, vice-presidente da Associação Portuguesa de Deficientes, a uma intervenção do Presidente da República para travar esta intenção do Governo e estas propostas concretas do Governo, que na prática aperta a malha algumas das condições para se poder ter acesso a esta prestação social única, que irá juntar 13 prestações de caráter não, 13 prestações sociais de caráter não contributivo. Vamos retomar o debate já a seguir ao Noticiário das 11. Para participar de viva voz, pode inscrever-se para o número de telefone 808-202-173, 808-202-173.

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0: Bom dia, são 10h58, menos uma hora nos Açores.
1: Ana Mendes Godinho, a antiga ministra do Trabalho do governo de António Costa, acusa o executivo de ter uma política de ódio e de querer aumentar a exclusão com a proposta da prestação social única. É uma proposta do PCP que vai a debate esta tarde. Os comunistas querem um aumento mínimo de 50 euros para todos os pensionistas já a partir do próximo mês.
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0: Daqui a pouco em antena, a segunda parte do Fórum TSF, avançamos para as notícias às 11 horas, edição de Paula Dias.
1: Ana Mendes Godinho, a antiga ministra do Trabalho de António Costa, que se comprometeu com uma reforma das prestações sociais no PRR, acusa o governo de estar a dividir as pessoas e de criar mecanismos de exclusão com a prestação social única, que junta 13 apoios sociais não contributivos. Na véspera dos deputados decidirem se vão ou não autorizar o governo a legislar por decreto sobre esta medida, Ana Mendes Godinho, ouvida esta manhã no Fórum da TSF, arrasou a proposta do governo.
2: O governo andou a empurrar com a barriga e agora, no limite do prazo, vem apresentar uma proposta de prestação social única que até eu acho que põe em risco a própria medida que foi incluída no PRR, porque vem associar à criação desta prestação social única na lógica de simplificação, na minha leitura, e bem, portanto, cumprindo esse objetivo de simplificação, mas vem associar a esta proposta a todo um conjunto de medidas que o que vem trazer para a discussão é mesmo dividir as pessoas e vem criar mecanismos de exclusão das pessoas. Eu às vezes pergunto se desfocou completamente das pessoas, se nesta lógica de uma política de ódio se esqueceu de governar pelas pessoas e pelo país e por Portugal. O meu apelo é mesmo, nós estamos mesmo a precisar de um país que não dividido para verdadeiramente responder às pessoas e garantir, nomeadamente, que ela é uma medida que se adapta às circunstâncias das pessoas e que não tem esta lógica punitiva até pidesca, de canais de denúncia de outros tempos que eu achava que já tínhamos ultrapassado e agora temos um governo a fomentar.
1: A antiga ministra do Trabalho explicou também no fórum os objetivos que tinha quando propôs a junção das prestações sociais.
2: Simplificação do sistema, nesta grande lógica de simplificar significa incluir, significa maior eficácia, que também permite uma melhor fiscalização, porque quando as regras são mais claras e mais evidentes, é muito mais fácil depois também haver uma fiscalização eficiente. Número dois, verdadeiramente que a prestação social única seja um instrumento de real combate à pobreza e de real resposta às situações mais vulneráveis, das pessoas que precisam, e que fosse modelável em função das características da pessoa. A lógica da prestação social única é, acima de tudo, a pessoa não ter que se encaixar numa caixa de várias modalidades que existiam. Ao contrário, era a segurança social ter a capacidade de modelar, em função das características concretas da pessoa, uma resposta para a situação concreta que está a viver. Portanto, foi esse o objetivo da prestação social única, que ela fosse maleável e modelada em função das características concretas da pessoa, que fosse um real instrumento de combate à pobreza, naturalmente.
1: A proposta da prestação social única, sublinhou hoje o Jornal de Notícias, obriga as pessoas com deficiência ou com cancro entre os 15 e os 25 anos a fazer trabalho social. Eles têm esta obrigação no caso de pedirem este apoio ou se forem familiares de quem recebe esta prestação. Helena Rato, vice-presidente da Associação Portuguesa de Deficientes, ouvida também no fórum, não fica mais descansada com a garantia de que o governo vai avaliar caso a caso. Na opinião de Helena Rato, o que se passa é que o governo mostra que desconhece a realidade da vida dos deficientes.
3: A nossa avaliação, em primeiro lugar, é que o governo desconhece qual é a realidade das pessoas com deficiência. Começa logo pelo seguinte, é que uma pessoa pode ter o mesmo grau de incapacidade, duas pessoas, por exemplo, podem ter o mesmo grau de incapacidade e estarem em situações completamente diferentes para poderem ter capacidade de ter um emprego. Há também uma outra situação, que é a seguinte, que é a maior parte dessas pessoas, logicamente, independentemente da sua situação de deficiência, são pessoas e as suas famílias que vivem em situações de grande vulnerabilidade, como se diz, grande fragilidade. Então, essas pessoas, porventura, estão a necessitar elas de apoio, por exemplo, psicológico. Depois, de uma maneira geral, em relação às pessoas com deficiência, uma das grandes dificuldades para conseguirem um emprego é conseguirem chegar ao posto de trabalho, de casa ao posto de trabalho, porque as condições de mobilidade para essas pessoas não existem, em geral não existem.
1: São alertas de Helena Rato, vice-presidente da Associação Portuguesa de Deficientes, e esta discussão no Fórum vai ser retomada depois deste noticiário. O PCP quer um aumento mínimo de 50 euros para todos os pensionistas já a partir do próximo mês. A proposta vai a debate esta tarde no Parlamento. Em declarações à TSF, o deputado Alfredo Maia sublinha a necessidade desta medida.
4: Pelo menos 50 euros para todos, de modo a responder a uma necessidade gritante que tem a ver com o aumento do custo de vida que atinge especialmente os reformados e pensionistas. Quando nós pensamos que mais de metade dos pensionistas oferece pensões inferiores a 500 euros, este valor que propomos tem um grande significado.
1: O PCP acusa mesmo o Governo de andar a enganar os pensionistas.
4: Não vale a pena continuarmos a enganar, como faz o Governo, os pensionistas com promessas, quando continua a negar-lhes o aumento que lhes é devido há muitos anos. O que o Governo promete é, se as condições o permitirem, atribuir um complemento. O que nós propomos é um aumento intercalar que produzirá efeitos a partir do dia 1 de julho, com efeitos a 6 meses. Isto é, abrange também o subsídio de Natal. E como se trata de um aumento intercalar, o novo valor que resulta deste aumento valerá já para a atualização das pensões, que há de ter efeitos a 1 de janeiro de 2027.
1: O PCP afirma que o custo desta medida não ultrapassa os 1.000 milhões de euros, um impacto equivalente a metade do custo que teria a descida de 4 pontos percentuais do IRC.
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0: Somos o Fórum TSF, onde perguntamos aos nossos e aos nossos ouvintes que opinião têm sobre esta prestação social única. Vai no bom sentido, pode aumentar a pobreza em Portugal, como alertam vários especialistas. Que opinião têm sobre estas propostas do Governo e o que esperam dos deputados que amanhã vão decidir se dão ou não luz verde ao Governo para poder avançar com esta medida. O que o Governo está a propor não é um projeto de lei, é um pedido de autorização legislativa e depois cabe ao Governo aprovar as medidas que entender, já sem a fiscalização do Parlamento. E no debate online, o Pedro Vasconcelos recorda que ainda hoje no Jornal de Notícias vem informação de que jovens deficientes ou com cancro podem ser obrigados a trabalhar. E só por isto, a resposta à pergunta que fazemos, se os deputados devem dar luz verde a esta medida, e só por isto, escreve o Pedro Vasconcelos, a resposta é não. O Parlamento não deve aprovar nada sem clarificar todos os detalhes. E o David Simão escreve: temos outros setores da sociedade que também recebem subsídios estatais. Não são só as pessoas. Também vão contribuir com o trabalho comunitário? Pergunta ao David Simão. E que opinião tem o Manuel Jacinto, que está desempregado e que nos liga da batalha? Bom dia.
1: Bom dia, Manuel Acácio. Muito obrigado. Olha, é para dizer o seguinte: eu estou desempregado, a minha esposa está desempregada, fez trabalho social no tempo do Sr. Passos Coelho, que é o salvador da pátria, e recebia cento e poucos euros por mês de trabalho. Portanto, era a prestação social que lhe dava, mais ou menos, segundo me recordo. É o seguinte: eu relevo 600 e poucos euros. Eu e ela vamos abdicar da nossa comida para prestar serviço social. E não me importa, eu gosto de ajudar, mas não desta forma. Ou pagam os direitos às pessoas, um salário digno, porque o que estamos a falar é a nova escravatura. São escabalgistas. E convido todas as pessoas que pensam dessa forma a viverem com esses 240 euros de salário e andarem assim um ano para ver onde é que fica a cabeça deles, e porque essas pessoas, a maior parte, são mortos-vivos, quase, porque não comem. Vão para o café a comer, sim, vão para o café a comer, porque não têm casa, não têm onde viver praticamente. Muitos vizinhos meus, alguns, que infelizmente há uns anos caíram na droga, eles não têm força, eles estão à espera, eles estão magros, estão à espera que venha esse dinheiro. Já me pediram, inclusive, dinheiro a mim, que tenho pouco, mas emprestei-lo, para comerem. E essas pessoas, convido essas pessoas, é a nova escravatura que aí anda, o pensamento da nova escravatura. Convido essas pessoas a viverem, todos os que pensam dessa forma, e depois, então, atirem a primeira pedra. Essas pessoas têm que ser pagas com um salário digno, porque senão vão gastar em combustível, comida. Vão tirar do corpo, eles não vão tirar mais nada, vão tirar do seu corpo para alimentar essas ideias retrógradas do tempo da escravatura. Que falta o quê? Pôr uma corrente no pescoço das pessoas. Deixemos de ser assim, temos de ser solidários, porque o país, a prestação social, ajuda o país a ter uma paz social. Porque senão as pessoas, se não tiverem comida, começam a roubar. Deixa de haver paz social. O nosso país, até ver, graças a Deus, tem sido um país de paz social. Há um caso pontual aqui e outro lá. Portanto, esses pensamentos assim é do Cro-Magnon. São pessoas da Idade da Pedra, pronto. Coitados, ainda querem o dinheiro que é dos pequeninos. Ainda querem esse dinheiro. Porque quem fala assim, de certeza vai ter reformas chorudas, vai passar férias no Algarve, vai passar férias ao estrangeiro, e ainda precisa do dinheirinho das pessoas que estão a comer sentadas no café, como eles dizem, porque não têm um teto onde viver, vão para lá, estão, claro, para onde é que eles iam? E depois estão com essas ideias. O nosso país tem que evoluir no bom sentido, e Deus queira que a prestação social suba mais para que a humanidade e Portugal cresça, porque realmente, como alguém disse, é um Portugal dos pequeninos. Minorca, nós estamos a ficar minorcas, é um país dos pequeninos, pronto. E não pode ser assim, porque de facto há pessoas que estão a passar mal e a passar fome e estão à espera desse dinheiro. Claro, devemos combater a corrupção em alguns casos, mas isso é uma coisa pontual, de certeza.
0: Obrigado, Manuel Jacinto, pela sua participação no Fórum TSF. Que opinião tem o engenheiro agrónomo Pedro Pires, que nos escuta em Montalegre? Bom dia.
2: Bom dia, Dr. Manuela Casa, bom dia a todo o fórum. A prestação social única e tem que haver reformas e há necessidade de maior controle em muitas situações, mas vem dar um fôlego diálogo ao governo e de ir de encontro à agenda do Chega, que é acabar com as pessoas, acabar com todos os rendimentos mínimos, acabar com todas as ajudas. Isto, sinceramente, é uma forma encapotada de, à partida, aniquilar as pessoas que precisam. Se me perguntarem, deve haver mais controle? Deve. Deve haver mais rigor? Deve. Mas vamos fazer uma coisa que já está prevista na lei e que é possível. Reinserir essas pessoas, porque aquilo é o rendimento de inserção. É o rendimento de inserção. Vamos pegar nas pessoas, chamá-las e, de forma cuidada, dizer-lhe, arranjar-lhe um trabalho. Temos um exemplo na junta de freguesia de que eu faço parte. Um senhor que estava no rendimento mínimo, com rendimento inserção, com inserção, como se chama agora, e ele próprio, num programa do Instituto de Emprego e Formação Profissional, o senhor recebe um ordenado digno e está a trabalhar e faz o horário dos funcionários da junta. É isto que precisamos. Não precisamos de cortar, não precisamos de andar a dizer às pessoas que este que não trabalha, que este que podia trabalhar, é chamar as pessoas e fazê-las perceber que podem ser bons para a sociedade, que podem dar o contributo deles também para a sociedade. É isso que faz falta e é isso que o Instituto de Emprego e Formação Profissional muitas vezes não faz e muitas vezes as nossas assistentes sociais não fazem. É isto que é preciso. Não é agora andarmos aqui, o portal da queixa, andar aqui a apontar os dedos uns aos outros, a dizer que este recebe e não devia receber. Quem sou eu para saber se a pessoa pode receber ou não? A maior parte das pessoas que recebem esse tipo de ajudas são pessoas que em condições normais, não estão em condição normal, não são uma pessoa que está com todas as suas faculdades e uma pessoa que perceba que precisa trabalhar para ter uma vida mais digna. Não, são pessoas que muitas vezes são, por nós próprios, sociedade, postos de parte e que ninguém quer saber deles. É isto que realmente, e é esse o foco, devia ser esse o foco do governo e não em andarmos aqui a caça das bruxas e do diabo. Parece que temos que fazer queixa, temos que fazer queixa. Porquê é que vamos fazer queixa? Nós sabemos a vida de cada um. Dizemos, ai, vão ao café, vão para aqui, vão para ali. E sabemos se as pessoas estão bem realmente. Alguém normal quer ganhar 247, mesmo sem fazer nada, como muitas pessoas dizem, em vez de ganhar um ordenado mínimo, poder ter dinheiro para ter uma vida mais digna. Muito bom dia, obrigado.
0: Contributo do engenheiro agrónomo Pedro Pires, nos liga de Monte Alegre. O próximo convidado do Fórum TSF, o professor Carlos Farinha Rodrigues, professor do Instituto Superior de Economia e Gestão, especialista em desenvolvimento e pobreza. Professor, obrigado por ter aceitado este nosso convite. Tendo em conta aquilo que sabemos desta proposta do Governo para esta junção de 13 prestações sociais de caráter não contributivo nesta prestação social única, que avaliação faz o professor Carlos Farinha Rodrigues desta medida, positiva ou negativa?
3: Muito bom dia, Manela Cássio, muito bom dia aos ouvintes da TSF. Eu penso que a justificação para uma prestação social única já foi suficientemente apresentada na primeira parte do programa. Claramente, a ideia que presidiu a prestação era reforçar o combate à pobreza em Portugal, era simplificar um conjunto de medidas muito fragmentadas, dispersas, às vezes até contraditórias, mas havia uma necessidade prioritária, que era a constatação que as nossas prestações sociais têm muito menos resultados no combate à pobreza do que aquilo que é comum na média da União Europeia. Isso implicava várias coisas. Implicava uma medida mais abrangente, de forma a que, de facto, as pessoas que necessitam pudessem participar da medida. Implicava uma valorização dos próprios valores das medidas. Repare, nós quando falamos nestes 247 euros, por exemplo, do RSI, estamos a pensar num valor que hoje é menos de 40% do limiar de pobreza. Portanto, claramente havia aqui uma necessidade de aumentar a capacidade da medida a ajudar os mais desfavorecidos, e isso passava por duas coisas: uma maior abrangência e uma maior eficácia, evitando desperdícios, evitando, no fundo, dinheiro mal gasto. Ora, O que acontece aqui é que esta medida, tal como aquilo que nós conhecemos hoje, e repare, nós não conhecemos praticamente nada dos parâmetros concretos com que a medida vai ser aplicada. O governo está-nos a pedir um cheque em branco para legislar fora do controle democrático todos estes aspectos essenciais. Mas aquilo que nós conhecemos, que é a filosofia implícita no documento que foi apresentado à Assembleia da República, vai ao arrepio de tudo aquilo que eu referi. Mas vai ao arrepio do que é a Estratégia Nacional de Combate à Pobreza, vai ao arrepio do que é, neste momento, a política social europeia, nomeadamente o Pilar Europeu dos Direitos Sociais, e vai também ao arrepio do próprio estudo da OCDE sobre as prestações sociais em Portugal. Portanto, claramente, eu vejo com muita preocupação a aprovação desta medida, tal como ela está neste momento. Ou seja, foi uma forma de aproveitar uma boa ideia para a desvirtuar, para a transformar quase de uma forma indireta de restringir ainda mais as prestações sociais já pré-existentes, nomeadamente o RSI, e no fundo este não é o caminho que me parece correto. Portanto, claramente, eu acho que há motivos suficientes para nós não estarmos de acordo com a medida tal como ela é apresentada neste momento pelo governo.
0: Corremos o risco de ter aqui um efeito inverso àquele que é pretendido, que com este aumento das condições, com este agravamento das condições de acesso e com aquilo que sabemos, tal como o professor salientou, há dados essenciais que o governo não revela, como o valor dos apoios ou a forma de cálculo das condições de acesso. Mas em algumas situações elas já são conhecidas e apontam sempre para um agravamento. Se esta medida for aprovada tal como está e com esta intenção do Governo, correremos o risco de ver aumentar a pobreza em Portugal?
3: Na minha opinião, certamente que sim. Claro que vai depender depois dos próprios parâmetros da medida, mas à partida, tudo aquilo que nós conhecemos neste momento aponta que a medida vai ser de mais difícil acesso, portanto menos abrangente, que os valores a atribuir aos beneficiários vão ser menores e isso terá um efeito significativo sobre os principais indicadores de pobreza. Mas há um outro aspecto nesta medida que eu acho que é particularmente relevante. Quando nós olhamos, por exemplo, para o RSI,

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1: Boa tarde, é meio-dia e meia nos Açores.

0: E agora ficamos com o humor, com o José Pedro Silva em Parece Mentira.
1: Lá se passou mais um dia de Portugal, de Camões e das comunidades portuguesas. O primeiro país a entrar no dia de Portugal foi a República do Kiribati, no Pacífico. A Austrália entrou pouco depois e o fogo de artifício foi lindíssimo, como sempre. No Dubai entraram no dia de Portugal com um espetáculo de drones também memorável. Como sempre, só há um país que não celebra o dia de Portugal, é Portugal. O povo, pelo menos, não celebra. E com razão, juntaram as três efemérides num só dia para roubar feriados ao povo. Dia de Portugal, de Camões e das comunidades portuguesas. É que nem disfarçam. Juntar as prestações sociais todas numa prestação social única, ainda podemos discutir, mas efemérides e celebrações, calma. Ontem foi dia de Portugal, hoje devia ser do Camões. E amanhã das comunidades portuguesas. Assim é que devia ser. Aliás, para mim é. Bom dia do Camões para todos. Não há capeques. Isto não é um pacote TV Net e Voz. E atenção que as comunidades portuguesas estão pelos quatro cantos do mundo. Portanto, devia ser um canto por dia. É uma falta de respeito juntar as pessoas assim todas, tipo amálgama, já não basta nos transportes públicos. Ainda assim, as comemorações oficiais nos Açores foram muito janotas, não desfazendo. Como é costume, estavam mais individualidades do que populares, mas isso já se sabe que as pessoas pensam todas que aquilo vai estar cheio e depois ninguém aparece. Também há sempre aquela cordialidade entre o povo. Vai tu, não vai tu, não vai tu, não vai tu, não vai tu. Uma sugestão, é preciso começar a fazer as cerimónias oficiais do 10 de junho com bilhetes e até deviam pôr já à venda as entradas para o ano que vem. Early Birds para o Dia de Portugal 2027, menos 30%. Assim, quem tem bilhete tem, mas cuidado depois com a venda de bilhetes no mercado paralelo. Entretanto, perdeu-se uma parte muito importante destas celebrações, pelo menos já não é o ponto alto. Falo da cerimónia de entrega de medalhas com aquelas ordens todas. Ordens? Atenção, não é senta-te, deita-te, rebola. Não, é a Ordem do Infante, da Liberdade, do Mérito, etc. Depois havia o Grande Colar, a Grande Cruz. Depois há os comendadores, que se dividem, por exemplo, comendador de domingo, comendador de futebol, comendador polivalente. O momento da entrega das medalhas era especial e solene. Terá perdido protagonismo, porque entretanto começou a condecorar-se à maluca e já andava aí tudo de colar, parecia a confraria do Bitoque. Resultado, havia altas figuras e personalidades do país que afinal não eram assim essas coisas todas, antes pelo contrário. Só lhes faltava estar na guest list do Epstein e daí, se calhar, estavam por engano na lista dos funcionários, por isso entravam sempre pela porta de serviço, agora é que perceberam. Enfim, compreende-se este embaraço todo, mas só tínhamos que fazer uma pequena alteração. Em vez de entrega de medalhas, passávamos a ter uma cerimónia, nas comemorações do 10 de junho, de retirada das medalhas às mais altas figuras e personalidades do país. O senhor da Casa Civil chamava a pessoa, ela subia ao palco, o Presidente da República retirava-lhe o colar, tirava uma foto e pronto. Está descondecorado. Grande honra para o país.
0: O humor com o José Pedro Silva nesta edição de Parece Mentira, sempre depois do meio-dia e meia. Agora vamos até ao segundo álbum de carreira dos Depeche Mode e recordamos New Life.

0: Esta hora a recordarmos esta New Life dos Depeche Mode na Sons TSF. Agora ficamos com a edição de Sempre Solidários, prémio Manuel António da Bota, hoje em destaque nesta edição de Sempre Solidários, ficamos com a Associação Novo Futuro.
1: Muito mais do que casas de acolhimento, a Associação Novo Futuro oferece um projeto de vida de autonomia a crianças e jovens que se encontrem em situações de negligência, sublinha a diretora-geral Catarina Rodrigues.
2: Durante o período em que estas crianças e jovens estão connosco, a nossa grande missão é conseguir garantir que elas depois tenham condições reais de sucesso quando um dia precisarem de sair da associação.
1: Mas a tarefa é árdua.
2: O desafio é imenso, porque efetivamente nós hoje em dia temos 5 casas de acolhimento e 3 apartamentos de autonomia. Acolhemos um total de 71 crianças e jovens, dando preferência ao acolhimento de grupos de irmãos. E o grande desafio destas instituições acaba por ser a sua sustentabilidade financeira.
1: A aposta da Associação Novo Futuro na educação, saúde mental e atividades extracurriculares está a abrir caminhos. 18 das 71 crianças que acolhe são atletas federadas de alta competição.
2: Efetivamente são excelentes parceiros e parceiros decisivos para que estas crianças e jovens consigam ter percursos com sucesso.
1: Pensar em casas de acolhimento como verdadeiro lar traz benefícios que duram por gerações.
2: Quando eles saem já para a sua vida adulta, sempre que depois são pais e são mães, o nosso maior fator de orgulho é quando eles não precisam do sistema de promoção e proteção para os seus filhos. Obviamente também todos aqueles casos em que nós conseguimos com sucesso as reintegrações familiares são também, na verdade, os casos também que nos marcam.
1: No fundo, o objetivo é só um.
2: Este trabalho de se conseguir quebrar os ciclos que levaram à institucionalização, acho que é efetivamente aquilo que nos deve mover todos os dias e é para isso que nós trabalhamos.
1: São várias as formas de garantir a continuidade destas respostas. Além do voluntariado da entrega de bens alimentares, é possível ser sócio da associação por um custo anual de 50 euros.
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0: Sempre solidários a esta hora na Sorcia CF e também agora ficamos com a música de Shanice, I Love Your Smile, e depois o Stereophonics com Have a Nice Day. E ainda antes das notícias à uma, temos também daqui a pouco os negócios em português.

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1: Ficámos agora a 12 minutos da uma, agora a altura para os negócios em português, com a edição de Ana Maria Ramos.
2: Nasceu em Itália, mas depressa chegou a outros países europeus, como Portugal. E numa altura em que assinala um século de história, a Recordati revela o que tem em prescrição a nível de novos medicamentos, apesar de alguns ainda pouco acessíveis à carteira dos portugueses. Como fez saber numa entrevista recente à TSF, Nelson Pires, o CEO da empresa, que em Portugal atua como Jaba Recordati.
3: Nós estamos a celebrar o 100º aniversário do grupo a nível mundial. Estamos presentes em duas áreas. Uma delas é uma área, eu diria, das grandes doenças, como colesterol, hipertensão, e aí estamos presentes com medicamentos que tratam este tipo de patologia, mas também estamos presentes numa área que se chama das doenças raras, com medicamentos de órfão, que são aquele grupo de doenças onde há uma incidência muito baixa de doentes e para os quais há muito pouca investigação e desenvolvimento. Introduzimos um medicamento no final do ano passado na área de cardiologia. O medicamento está a ser um desafio, porque o medicamento foi classificado numa área que é a área do tratamento de colesterol. É um medicamento que os doentes que tenham um infarto, provavelmente no primeiro ano 25% deles voltam a reinfartar e morrem. Este doente demonstrou uma eficácia totalmente superior a tudo o que existia e é, portanto, um life-saving. Só que, infelizmente, por estar classificado neste segmento do colesterol, apesar de não ser para tratamento do colesterol, tem um nível de reembolso muito baixo de 37%. Isso faz com que o pagamento dos doentes é acima de 100 euros por mês. 100 euros por mês é um desafio para a maior parte dos doentes, portanto, e nós temos um nível de prescrição elevado, mas depois só 24% dos doentes é que haviam a receita, portanto conseguem pagar. Infelizmente, os doentes não conseguem suportar. Obviamente estamos numa luta terrível, até alguma abertura por parte do Ministério da Saúde para tentar encontrar alternativas, mas a lei é rígida, ou seja, a lei que participa, infelizmente, por tipo de medicamento, portanto, é 37%. Nunca ninguém entendeu porque que o colesterol é reembolsado em 37%, enquanto, por exemplo, a hipertensão é reembolsada a 69%. Este é provavelmente o único mecanismo de reembolso na Europa onde isto acontece, porque, por exemplo, este medicamento em Espanha custa 0 euros. Este medicamento, por exemplo, na Grécia tem um custo máximo de 15 euros para o doente. Porquê? Porque o bolso vai em função do rendimento dos doentes. Portugal não, é estanque de acordo com a classe terapêutica dos medicamentos, portanto não há muito a fazer, apesar das inúmeras tentativas que entre Jaba Recordati e Infarmed temos tentado encontrar soluções, mas até ao momento não encontramos. Portanto, nada a fazer. Nós temos a responsabilidade em Portugal do mercado dos PALOP, e todos os medicamentos que vendemos nos PALOP são fabricados em Portugal, mas temos 3 medicamentos que são vendidos em França, que são vendidos em Itália, por exemplo na Polónia, que são fabricados em Portugal, e neste momento estamos inclusive a negociar um novo produto para lançamento em França com produção em Portugal, com um dossiê português, de forma a estimular mais uma vez a economia portuguesa. Também achamos que essa também é a nossa responsabilidade.
2: Projetos da centenária Recordati que passam assim também por Portugal.
1: Os negócios em português, a edição de Ana Maria Ramos. Daqui a pouco, à uma, vamos voltar também a atualizar as notícias na Source TSF. Entretanto, fica a saber que os Tears for Fears estão a anunciar a hora da despedida. Isto tem precisamente a ver com a notícia que os Tears for Fears lançaram e que falam numa última turnê para então fechar as atividades dos Tears for Fears. Está uma oportunidade para os ver ao vivo também durante este ano. Será assim então o fecho das atividades dos Tears for Fears. Everybody Wants to Rule the World é o tema que nos vai levar até às notícias da UMA.

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1: Boa tarde, é meio-dia e 58 nos Açores.
2: Já era expectável, o Banco Central Europeu decidiu aumentar as taxas de juro. A última subida tinha ocorrido em 2023. Paulo Nascimento Cabral acusa a Comissão Europeia de ter desvalorizado a agricultura ao longo dos últimos anos, tanto é que o retrato demográfico do setor na União Europeia revela dados preocupantes, pondo em causa a segurança alimentar. O eurodeputado açoriano defende também uma reavaliação da política comum de pescas.
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0: Temperatura a esta hora em Ponta Delgada mantém-se nos 20 graus, a umidade relativa está agora nos 72% e para esta quinta-feira há a previsão de alguns aguaceiros fracos e de períodos de céu nublado com abertas e vento do quadrante leste fraca de maçãs entre os 5 e os 20 km/h. Quanto à máxima prevista para hoje é de 22 graus para Ponta Delgada. Agora há uma, as notícias com a edição de Cristina Pires.
1: O Conselho do BCE decidiu esta quinta-feira aumentar as três taxas de juro diretoras do BCE em 25 pontos base, já que a guerra no Médio Oriente está a gerar pressões inflacionistas e a decisão de aumentar as taxas de juro apresenta-se robusta face a um conjunto de cenários que mapeiam a forma como o choque poderá evoluir e afetar as perspectivas de médio prazo para a área do euro, avança a agência Lusa. A última subida das taxas diretoras tinha ocorrido em 2023, tendo seguido um período de pausa até junho de 2024, quando o BCE começou a cortar os juros. Desde julho de 2025, que o Banco Central mantinha os juros inalterados, voltando agora a mexer nas taxas para uma subida de 25 pontos base. O eurodeputado açoriano Paulo Nascimento Cabral acusa a Comissão Europeia de ter desvalorizado a agricultura ao longo dos últimos anos. O vice-presidente da Comissão das Pescas no Parlamento Europeu diz que a renovação geracional se tornou um problema político de segurança alimentar numa altura em que Bruxelas tenta atrair jovens para o setor. O eurodeputado alerta de resto que o retrato demográfico do setor agrícola na União Europeia revela dados preocupantes.
2: Os números são assustadores. Apenas 11% abaixo dos 40 anos. A média de idades dos agricultores europeus ronda os 57 anos. Em Portugal, 64. Isto mostra claramente que houve um desinvestimento do setor agrícola. Nas políticas europeias que foram muito baseadas na parte ambiental. Nós temos uma política agrícola comum e não uma política ambiental comum. Porque eu acho até que nós tivemos uma certa vergonha de defender os nossos agricultores. A Comissão Europeia teve uma certa vergonha do setor agrícola. E com isto tentou insertar a política agrícola comum de medidas ambientais para tentar justificar a manutenção dos orçamentos, por exemplo. E isto levou a que houvesse aqui um descrédito do setor, uma desvalorização social da classe profissional da agricultura e dos agricultores, levou também a um abandono da profissão. Por isso é que nós neste momento estamos confrontados com a necessidade de nós apostarmos naquela que é a nossa autonomia estratégica, na nossa segurança alimentar, mas depois não temos ninguém para produzir. E de facto essa estratégia que veio agora lançada pela Comissão Europeia da Estratégia para a Renovação Geracional vem trazer aqui algumas boas indicações, mas também carece de instrumentos concretos.
1: Paulo Nascimento Cabral, o convidado desta semana do programa Fontes Europeias, defende uma reavaliação da política comum das pescas. O social-democrata alerta que a União Europeia está demasiado dependente do exterior para o consumo interno de pescado e as regras atuais não resolveram nem a sustentabilidade dos recursos, nem a competitividade dos pescadores. O eurodeputado considera, por isso, que o problema começa no peso das importações na área das pescas.
2: Nós importamos entre 70% e 80% de tudo o pescado que nós consumimos na União Europeia. Ou seja, o nosso déficit é brutal. E a nossa dependência externa é brutal de uma proteína que é tão importante que é o pescado, especialmente para os portugueses, que são um dos maiores consumidores per capita de peixe a nível europeu. Isto mostra que as restrições que foram aplicadas ao setor das pescas e que não se prevêem desapareço. Desde logo a questão da definição das cotas de pesca, a questão da limitação que está a haver no licenciamento, por exemplo, a novas atividades da aquacultura. Não tem surtido efeito. O que nós mostramos também com a proposta que foi apresentada há cerca de 3 semanas pela Comissão Europeia da avaliação da política comum de pescas foi que não cumpriu com os seus objetivos. Nós estamos mais dependentes externamente, nós não recuperamos muitos dos habitats e estoques, nós criamos aqui uma dificuldade aos pescadores que estão a abandonar o setor e têm menores condições de competitividade do que os outros espaços mundiais, desde logo a China, outros players mundiais. Portanto, a política comum de pescas tem que ser agora reavaliada e tem que ser, obviamente, melhorada para permitir que todos estes indicadores que eu referi possam ser melhorados.
1: Os argumentos do eurodeputado Paulo Nascimento Cabral em entrevista ao jornalista João Francisco Guerreiro no programa Fontes Europeias desta semana, que pode ouvir a qualquer hora em tsf.pt. O PCP quer um aumento mínimo de 50 euros para todos os pensionistas já a partir do próximo mês de julho. A proposta vai a debate esta tarde na Assembleia da República. O deputado Alfredo Maia sublinha a necessidade desta medida.
3: pelo menos 50 euros para todos, de modo a responder a uma necessidade gritante que tem a ver com o aumento do custo de vida, que atinge especialmente os reformados e pensionistas. Quando nós pensamos que mais de metade dos pensionistas oferece pensões inferiores a 500 euros, este valor que propomos tem um grande significado.
1: O deputado comunista acusa ainda o Governo da República de andar a enganar os pensionistas.
3: Vale a pena continuarmos a enganar, como faz o Governo, os pensionistas com promessas, quando continua a negar-lhes o aumento que lhes é devido há muitos anos. O que o Governo promete é, se as condições o permitirem, atribuir um complemento. O que nós propomos é um aumento intercalar que produzirá efeitos a partir do dia 1 de julho, com efeitos a 6 meses. Isto é, abrange também o subsídio de Natal. E como se trata de um aumento intercalar, o novo valor que resulta deste aumento valerá já para a atualização das pensões, que há de ter efeitos a 1 de janeiro de 2027.
1: O PCP alega que o custo desta medida não ultrapassa os 1.000 milhões de euros, um impacto equivalente a metade do custo que teria a descida de 4% no IRC. O Presidente da República deixou um agradecimento especial aos açorianos no encerramento das comemorações do 10 de junho. António José Seguro admite que nunca vai esquecer o momento, até porque foi o primeiro dia de Portugal como chefe de Estado, Francisco Nascimento.
4: António José Seguro chegou a pé para encerrar as comemorações do Dia de Portugal. Foi recebido com um longo aplauso das centenas de pessoas que foram até ao pátio da Alfândega para o arriar da bandeira. A bandeira desceu ao som do hino nacional, foi dobrada e devolvida por um militar ao Presidente da República, que a entregou à Presidente da Câmara Municipal de Angra do Heroísmo. No final, um agradecimento ao mar de gente.
5: Uma vista que jamais esquecerei, está bem?
6: Obrigada.
5: É o meu primeiro 10 de junho como Presidente da República e é uma alegria e uma emoção muito grande ver os vossos rostos. Sentir Portugal em cada rosto e sentir que o coração é algo que nos une. Somos, de facto, uma grande família e um grande povo. Muito obrigado à Angra do Heroísmo, muito obrigado à Praia da Vitória, muito obrigado à Ilha Terceira. Bem-ajam aos Açores. Viva Portugal! Viva!
4: Agradecimento em tom emocionado do Presidente da República. Houve ainda tempo para múltiplos cumprimentos e, claro, para fotografias.
5: Já tirou? Foi? Alguém tirou?
7: Obrigado.
5: Obrigado.
7: Obrigado.
5: Obrigado.
4: Terminam assim as comemorações do 10 de junho na Ilha Terceira.
5: Mas eu já conhecia a vossa terra, que é uma maravilha, não é? E ficaram satisfeitos com o facto de termos estado cá, ter celebrado o Dia de Portugal a partir aqui da Terceira e da Angra.
8: Muito bem. A gente agradece. Obrigado.
5: Obrigado.
8: E volta, sempre bem-vindo.
5: Obrigado.
8: Sempre bem-vindo.
1: A emoção de António José Seguro e a hospitalidade dos terceirenses. As comemorações do 10 de junho serviram também para condecorar a Universidade dos Açores com o grau de membro honorário da Ordem da Instrução Pública, uma distinção que o Presidente da República considerou um dever. O Governo dos Açores lançou hoje o concurso para a concessão do Serviço Público de Transporte Aéreo Regular no interior da região, com preço base de cerca de 250 milhões de euros. O anúncio do procedimento foi publicado no Diário da República e consultado pela Lusa. O contrato atualmente em vigor foi celebrado com a Sater Açores a 28 de setembro de 2021 por 140 milhões de euros e cessa a 31 de outubro deste ano. O Conselho do Governo tinha autorizado no início deste mês a abertura de um novo concurso, tendo em conta a aproximação do termo do contrato de concessão e a necessidade de assegurar a manutenção das ligações aéreas interilhas, de acordo com as novas obrigações de serviço público, publicadas no Jornal Oficial da União Europeia no passado dia 29 de maio. O prazo de apresentação de propostas para o período entre 2027 e 2031 termina a 11 de agosto. Entre os critérios de adjudicação estão o valor da compensação financeira exigida, 55%, o número de frequências semanais, 15%, o número de lugares oferecidos semanalmente, 15%, e a capacidade de carga oferecida semanalmente, também de 15%. A Ordem dos dos veterinários quer a redução do IVA para os serviços médicos dos animais de companhia. A medida será defendida em breve numa petição, como adiantou à TSF o bastonário Pedro Fabrica.
6: A Ordem dos Médicos Veterinários vai muito em breve arrancar com uma campanha, com uma petição nacional para que haja a redução do IVA dos serviços médicos veterinários em animais de companhia para 6%, que atualmente estão em 23%. E assim as famílias portuguesas já poderiam ter acesso a cuidados médicos veterinários com um valor mais baixo em relação àquilo que atualmente têm.
1: A intenção da Ordem dos Veterinários.
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Passam agora 11 minutos da uma. Já a seguir, como é habitual às quintas-feiras, temos o Mapa Mundo com Ricardo Alexandre.

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1: Um Mundial de Futebol que não deixa de ser muito político, o Papa Leão XIV em Espanha. Paula Borges Santos é convidada do Mapa Mundo. Há 15 anos que um Papa não pisava território espanhol e Leão XIV foi recebido com banhos de multidão, o maior deles na missa do último domingo em Madrid, onde se reuniram mais de 1 milhão de pessoas. A vigília com os jovens reuniu também 500 mil de pessoas e os especialistas dizem que os números dão conta da importância que a religião ainda tem no país. Já lá vamos. Esta quinta e sexta-feira o Papa está nas Canárias. Sobre a visita do Papa à Espanha, converso já daqui a pouco com a historiadora e investigadora do Instituto de Poderes de Relações Internacionais, professora na Faculdade de Ciências Sociais e Humanas da Universidade de Nova Lisboa, Paula Borges Santos. Hoje, esta quinta-feira, arranca um Mundial de Futebol marcado por vários casos que serão tudo menos futebol, como um interrogatório de 7 horas a um jogador iraquiano à entrada dos Estados Unidos da América, o árbitro somali impedido de entrar e que regressou a casa e foi recebido no território da Somália como um herói, Omar Artan, ficou detido durante 11 horas, estaria a ser investigado pelos Estados Unidos, de acordo com informações da rede de televisão americana Fox News, muito próxima do presidente Trump. O presidente da FIFA, da Federação Internacional de Futebol, Gianni Infantino, demarcou-se de qualquer responsabilidade no caso, considerou a situação lamentável, mas sublinhou que o organismo que lidera não controla tudo. Infantino afirmou: é lamentável o que aconteceu ao Omar, mas mais uma vez, não controlamos tudo, tentamos, discutimos, vemos o que acontece, talvez seja bom simplesmente acalmarmo-nos, acalmar-se, relaxar, foi a sugestão dele ao árbitro da Somália. Às vezes gritar e berrar tem um efeito contrário, tentamos sempre encontrar soluções, não somos os reis do mundo, afirmou Infantino ao ser questionado sobre o incidente. Omar Artan, eleito o melhor árbitro pela Confederação Africana de Futebol do ano passado, estava nomeado para arbitrar o Mundial. No entanto, no sábado passado foi barrado pela Polícia de Fronteiras no Aeroporto Internacional de Miami após um interrogatório que durou 11 horas. A FIFA obrigou a seleção do Haiti a mudar a camisola para este Mundial por conter uma mensagem, um símbolo político, nomeadamente a representação de uma batalha histórica pela independência deste país das Caraíbas. O design final, argumentou a SAETA, a Federação Haitiana de Futebol, foi um tributo para os homens e mulheres que contribuem todos os dias para o futuro do Haiti e não foi pensado como uma mensagem política. Tentou sem sucesso alegar a Federação Haitiana. O Irão tinha previsto defrontar a seleção de Granada esta quinta-feira, data de arranque do Mundial, mas um jogo particular foi cancelado. O Irão, que se encontra a preparar a estagiar para este Mundial, a preparar o Mundial em Tijuana, no México, depois de devido à situação política e à guerra ter sido aconselhado a não fazer a fase de preparação no próprio território dos Estados Unidos, portanto o Irão está a preparar-se no México, vai defrontar na fase de grupos a Nova Zelândia, a Bélgica e o Egito, em solo norte-americano, mas viu assim o terceiro jogo de preparação para o torneio ser cancelado. Mas há mais, a Federação Iraniana de Futebol anunciou na terça-feira que a cota de bilhetes, 8% por jogo, que lhe cabia, foi cancelada poucos dias antes do início deste Mundial, que é o maior evento do futebol mundial, deixando adeptos que já tinham planos de viagem feitos impossibilitados de assistir aos jogos da seleção iraniana. E a Federação Iraniana avisou que se for entoado qualquer cântico contra o Irão durante os jogos, o treinador da equipa tem indicações para retirar os jogadores do relvado. Podemos então de página, o Papa em Espanha esta semana, muito falou o Papa sobre a situação dos migrantes e refugiados e disse que se trata de algo que merece uma resposta que olhe para as pessoas, que tenha em consideração as exigências de vias legais e seguras para os imigrantes, um acolhimento respeitoso e oportunidades reais de integração. Paula Borges Santos é convidada do Mapa Mundo, é professora e investigadora do IPRI, doutorada em História com a tese sobre a política religiosa do Estado Novo, 1933-1974, Estado, leis, governação e interesses religiosos, estuda também os fenómenos de autoritarismo e de emergência das democracias, publicou Igreja Católica Católica, Estado e Sociedade, 1968-1975, também a biografia de Dom António Ribeiro. Paula, bem-vindo ao Mapa Mundo mais uma vez. Os estudos sociológicos revelam que cerca de metade da população espanhola é católica, embora os praticantes rondem nesta altura apenas os 18%. Ainda assim, a visita de Leão XIV confirma que o catolicismo continua a ser um ator importante na sociedade espanhola. Foi também uma visita bastante política. Pela primeira vez um Papa entrou e discursou no Congresso dos Deputados, nas Cortes Espanholas, como é conhecido o Parlamento Espanhol. Leão XIV fez um apelo à integração dos imigrantes, lançou ainda mensagens contra o aborto e a eutanásia, que são dois direitos reconhecidos pela lei espanhola. O que é que te pareceu mais relevante desse discurso nas Cortes do Papa?
0: Olá, Ricardo, obrigada pelo convite, é um gosto estar aqui outra vez. Primeiro dizer-te que esta viagem apostólica e também a recepção com que a sociedade espanhola prestou ao Papa, ela sendo importante, há 15 anos que nenhum Papa visitava a Espanha, ela não deixa de ser comum àquilo que são todas as deslocações papais. Ou seja, nas várias sociedades, em diversas partes do mundo, esta é a reação comum, é uma adesão grande e uma boa recepção ao Papa. É claro que alguns analistas ficaram surpreendidos, sobretudo alguns para quem ainda faz sentido a tese do recuo do religioso nas sociedades contemporâneas. Mas isso está também afastado já do debate, inclusivamente do debate teórico sobre o papel das religiões. Esse recuo do religioso não só não se confirma, como até mais recentemente na Europa temos alguns países, como a França, onde o número de convertidos já em idade adulta aumenta. Portugal, que tem tido mais frequentemente visitas de papas, é um caso que mostra bem como há sempre uma grande mobilização. Uma mobilização que é importante dizer-se que ela é muito conjuntural. Ou seja, esta adesão que as pessoas manifestam, vão para a rua, estão nas celebrações, acaba por depois não ter uma consequência na vida prática dos crentes e também não afeta grandemente a condição das políticas públicas dos vários executivos. Portanto, são epifenómenos, mas que mostram ainda a importância do líder religioso que o Papa encarna. A parte da visita ao Congresso, às Cortes Espanholas, ela é importante, não é frequente que os Papas discursem nos vários congressos. Se nós recuarmos até João Paulo II, por duas vezes esteve em Parlamento, a primeira até foi na Polónia, a sua terra natal, em 99, onde discursou sobre o valor da democracia, e na altura, na época, era importante pela queda do muro e pela travessia que o próprio país tinha feito até à queda do regime comunista. Depois, Bento XVI faz um discurso em Westminster, em 2010, que foi um daqueles discursos célebres, bastante intelectualizados, como caracterizava Bento XVI. Foi também recebido no Parlamento Alemão no ano seguinte, em 2011, e aí houve bastante contestação de alguns parlamentares, cerca de 100, que se recusaram a acompanhar o discurso do Papa no hemiciclo. E Espanha, nesse sentido, é um bom contraste. Ou seja, de vez em quando, depois com o Papa Francisco, também se deslocou quer ao Parlamento Europeu, quer ao Congresso Americano. No Congresso Americano teve um deputado que lhe fez um boicote, o que não é significativo. E aqui nós sabemos como as Cortes Espanholas apresentam uma grande divisão entre os vários partidos do espectro parlamentar, e há a humildade de escutar o Papa por todas as forças políticas. Um sinal importante naquele fórum, mas que também não corresponde àquilo que foi a recepção desse evento pela sociedade e sobretudo nos meios mais intelectuais e formadores de opinião pública. Isto porque se instaurou de imediato a discussão que também é típica quando sucedem estas passagens dos papas pelos parlamentos, que é o debate sobre qual é então o lugar da Igreja nestas sociedades, que são sociedades onde existe um regime de separação do Estado com a Igreja.
1: E que pode permitir questionar porque é que outros líderes de confissões religiosas não passam ou não são recebidos também nos parlamentos nacionais.
0: E essa questão colocou-se agora em Espanha. Precisamente houve até articulistas dos vários jornais, mas sobretudo é o País, que ainda hoje na newsletter do jornal faz um levantamento de todos os debates que atravessaram estes dias da visita apostólica. E esse debate surgiu com intensidade, sobretudo a propósito do discurso que o Papa faz. É um discurso multifacetado, que tem necessariamente, isto também é muito típico do aproveitamento político que é feito destas passagens dos papas pelos parlamentos, que é, tem pontos que agradam aos setores mais à esquerda e tem pontos que agradam mais às forças à direita. E aqui...
1: Ou seja, além dos migrantes de que falou muito, a orientação mais internacional, o enfoque na paz, no multilateralismo, foi certamente bem recebido por parte da esquerda espanhola, e a parte que tem mais a ver com os fundamentos morais da sociedade, mais bem recebida por parte da direita.
0: Exatamente. A questão da família, do direito da família escolher as instituições de ensino e orientação que quer dar o percurso escolar, são valores que tipicamente as forças à direita reclamam, e esse património acaba por ser revalorizado, mas nas duas frentes, tanto à esquerda como à direita, em função daquilo que são mensagens para que vão ao encontro dos valores promovidos por estas forças políticas. E aqui registamos exatamente isso. Agora, há um dado interessante, é que aqui o Papa parece mostrar um maior alinhamento, apesar da crítica em relação às políticas que favorecem a interrupção voluntária da gravidez e a eutanásia, parece revelar um maior entendimento com as forças mais progressistas, se quisermos. Aliás, houve alguma esquerda e até setores do PSOE que reagem a essa crítica que o Papa faz, chamando a atenção que era extremamente quase desagradável, impopular, que o Papa se dirigisse aos legisladores criticando políticas implementadas por aquelas cortes e pelo Executivo, mas a verdade é que, ao mesmo tempo, a questão migratória que o Papa tanto destacou, e sabendo-se que existe um entendimento com Sánchez para, juntos, Papa e o chefe do governo espanhol, promoverem, junto da União Europeia, uma mudança de políticas em relação às migrações, aos migrantes que estão a chegar à Europa, sobretudo criando condições para legalizar, sem entraves, isto contraria aquilo que tem sido a posição muito recente do PP e do Vox, que têm, aliás, entendimentos em algumas regiões do país para fazer um acordo para estabelecer, para fazer aquilo que eles chamam de dar a prioridade nacional.
1: Aconteceu agora na coligação que fizeram após as eleições em Castilha e León.
0: Exatamente. E o que é a prioridade nacional? É permitir que os nacionais acedam aos recursos de saúde, recursos de educação, em função também daquilo que é uma trajetória de estabilidade e também de descontos de impostos, toda uma conformidade também com a legislação do país, e isto, este apelo do Papa, choca com a visão destes setores,

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1: La Ley de la Vida, ou Uma Verdade, título sugestivo de uma composição que Guillermo Klein escreveu quando tinha 13 anos. Ele tem um estilo muito próprio de escrever para esse tipo de formação, Big Band. Querer, nome do álbum, é como um livro de contos em que cada canção tem um mundo único, conciso e belo. Este álbum foi lançado recentemente, em março de 2026.

0: Sombra do Malandro de Chico Buarque esteve sempre presente durante a minha infância, tocada em loop nas viagens de carro com a minha família. Chico Buarque, para mim, é um dos maiores compositores e letristas vivos. Nesta música, Pedaço de Mim, temos um dueto entre Gal Costa e Francis Ayme, que também é um compositor brilhante. É certamente um pedaço de mim que está nesta obra magistral do Chico Buarque.
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1: Fado Chão, João Paulo Esteves da Silva e OJM. Na senda do jazz português, João Paulo Esteves da Silva é multifacetado. Pianista, improvisador, compositor, poeta, tradutor e pensador, entre outras qualidades. Verdadeiro homem dos sete instrumentos, ou, se preferirem, um homem renascentista. No disco Belas Não Sem, e não só, encontro uma voz do jazz português. Somos guiados pela música portuguesa, com composições originais de diferentes origens, conciliando aquilo que ouço como Portugal a jazar.

2018, no programa inaugural da Casa da Arquitetura em Matosinhos, fomos desafiados a trabalhar com Zusa Homem de Melo, contrabaixista, pioneiro na divulgação do jazz no Brasil, produtor, programador, membro da Academia das Belas Artes de São Paulo, cujos membros são conhecidos como os Imortais, já que são membros vitalícios. Integrado na exposição Infinito Vão, fizemos um concerto com o título Músicas Brasileiras, Músicos Portugueses. O título dizia tudo. Uma viagem pela música e os diferentes ritmos brasileiros interpretados por músicos portugueses. A única condição que ele nos colocou foi que ele iria escolher o baterista. Nada mais, nada menos do que Kiko Freitas, que além de ser se não o melhor baterista brasileiro, é um estudioso da riqueza e variedade rítmica que a música brasileira tem. A música que selecionei é Organdi e Gomalina, um samba rápido do grande pianista, compositor e arranjador Nelson Aires. Este disco, que gravamos e que foi lançado em parceria com a editora brasileira Biscoito Fino, teve um tema nomeado para os Grêmios Latinos de 2025, como o melhor arranjo. Linha de passe de João Bosco, com arranjo de Neiloro Provete.

se há compositor que me fascina é George Gershwin. Considero-o o primeiro grande compositor americano que faz a síntese da música do Novo Mundo e do Velho Mundo, no fundo do jazz e da música clássica. Rhapsody in Blue foi estreada em 12 de fevereiro de 1924 no Aeolian Hall, em Nova York, num concerto intitulado An Experiment in Modern Music, organizado por Paul Whiteman, contando com a presença de George Gershwin no piano. A reação foi muito forte e bastante dividida, precisamente porque a peça misturava jazz e música clássica de uma forma inédita para a época. Esta versão que vão ouvir foi gravada a 10 de junho de 1924 por Paul Whiteman and his Concert Orchestra, com George Gershwin no piano, e tem o arranjo original de Ferdy Gorfe. A peça acabou por transformar a carreira de Gershwin e mudou a percepção do jazz dentro da música erudita.

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1: Diretor artístico da Orquestra Jazz de Matosinhos, com escolhas musicais durante esta semana.
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0: Boa tarde, são 13h58, menos uma hora nos Açores.
1: O Governo defende que futuros casos de abusos sexuais na Igreja Católica deviam ficar isentos quanto às indemnizações. As indemnizações pagas pela Igreja deviam ficar isentas do pagamento de IRS. A Presidente do Banco Central Europeu classifica como sólida a decisão de subir as taxas de juros. Christine Lagarde diz que é uma necessidade justificada com as consequências da guerra no Médio Oriente. Já o Ministro das Finanças entende que não era absolutamente necessário o aumento das taxas de juros, mas apesar disso, Miranda Sarmento garante que há boas perspectivas que se mantêm para a economia portuguesa. Ao final desta tarde, Rui Costa, em conferência de imprensa, vai falar sobre a contratação do novo treinador e sobre a época do Benfica. É uma conferência de imprensa que vamos acompanhar em direto aqui na TSF.
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0: Amanhã, tirando no Algarve, as temperaturas máximas vão estar acima dos 34 graus e com aguaceiros e trovoada no interior centro e sul, na Madeira, sol e nos Açores, aguaceiros nos grupos central e ocidental, com temperaturas máximas de 37 graus em Lisboa, 34 no Porto, 40 graus em Évora, 29 em Faro, nos Açores máxima de 23 graus em Ponta Delgada e na Madeira, 24 no Funchal. Edição das 4 da tarde, Ana Cristina Henriques.
1: O Governo defende que a proposta, hoje em debate, para isentar do pagamento de IRS as indemnizações pagas pela Igreja Católica às vítimas de abusos sexuais, deve abranger eventuais futuros casos. No Parlamento, a Secretária de Estado dos Assuntos Fiscais defendeu que este pagamento é uma reparação, não é um rendimento que deva ser tributado.
4: Ao estabelecer a exclusão de tributação em IRS destas compensações, garante-se que o sistema fiscal não desvirtua o seu propósito essencial, o de proporcionar uma resposta reparadora, nem impõe um ónus adicional a quem já carrega consequências que nenhuma compensação apaga completamente. O Governo adota, além disso, uma perspectiva abrangente. O regime não se limita a este contexto específico. Aplicar-se-á a outras situações comparáveis em que estejam em causa compensações atribuídas a vítimas de abusos sobre menores e adultos vulneráveis. Assim se evitam desigualdades de tratamento injustificadas. Estas compensações não devem ser consideradas como rendimento. São antes instrumentos de reconhecimento e de reparação.
1: Além do Governo, também o Bloco de Esquerda, o Partido Livre, o Partido Chega e o PAN avançam com propostas no mesmo sentido. A Presidente do Banco Central Europeu diz que a subida dos juros em 25 pontos base é um sinal e é algo necessário, assegurando que esta decisão foi unânime e que não foram debatidas outras alternativas. Na conferência de imprensa desta tarde, Christine Lagarde destacou que a decisão de aumentar as taxas de juros está relacionada com a situação económica que se vive, com a incerteza provocada pela guerra. Também revelou que a discussão teve como base o choque de energia que estamos a observar desde o início de março e que se mantém por mais tempo do que aquele que era esperado por especialistas de geopolítica. Lagarde diz que esta incerteza é fatal, mas há um outro argumento para a decisão de subir as taxas de juro, a previsão que a equipa do Banco Central Europeu faz sobre o evoluir desta inflação.
5: The war in the Middle East is generating inflation pressures.
6: A guerra no Médio Oriente está a gerar pressões inflacionárias e a decisão de aumentar aumentar as taxas de juros é sólida em diversos cenários, delineando como o choque pode evoluir e afetar as perspectivas de médio prazo para a zona euro. Com a decisão de hoje, continuamos bem posicionados para lidar com a incerteza causada pela guerra. Vamos acompanhar de perto a situação e adotaremos uma abordagem baseada em dados, reunião a reunião, e de forma a determinar a postura certa da política monetária.
5: To determining the appropriate monetary policy stance.
1: O presidente do Banco Central Europeu assegurou que a decisão foi unânime, sem qualquer reserva, indicando que não foram discutidas ou debatidas outras alternativas, como um corte maior ou até uma pausa. Este aumento dos juros em 25 pontos base é a primeira subida em quase 3 anos. E se Lagarde diz que esta subida das taxas de juros era necessária, já o Ministro das Finanças, Miranda Sarmento, considera que a subida anunciada hoje pelo Banco Central Europeu não era absolutamente necessária. Ele reafirma que estamos perante uma crise diferente da crise de 2022. Miranda Sarmento mantém que, na opinião dele, o Banco Central Europeu podia não ter dado este sinal, não era absolutamente necessário, mas também acrescenta que respeita, como é óbvio, o mandato e a independência do Banco Central Europeu. O Ministro das Finanças admite que as famílias já estão a sentir-se a pressão desta inflação por causa da guerra no Médio Oriente, mas o mesmo não se passa com os juros da dívida nacional.
7: A dívida pública tem continuado a transacionar a taxas de juros relativamente baixas, com spreads face à Alemanha muito baixos. Houve, desde nos últimos meses, um ligeiro agravamento das taxas de juros, como aconteceu em todos os países, mas menos do que na maioria dos países da zona euro. Na dívida pública o impacto ainda é relativamente pequeno e demora sempre muito tempo a subir a taxa de juros média. Nas famílias, as famílias têm assistido a um aumento da Euribor, ainda muito longe daquilo que aconteceu em 2022, a Euribor, dependendo das maturidades, mas está próxima de 2,5%, em 2022 chegou a ultrapassar os 4%, portanto, veremos os próximos meses, há muita incerteza sobre a situação no Médio Oriente e o conflito, com avanço e com recuo, naturalmente são maus para a economia, mas estamos muito longe daquilo, quer em termos de inflação, quer em termos de taxa de juros, estamos muito longe do que aconteceu em 2022 e as perspectivas para a economia portuguesa continuam a ser bastante positivas.
1: São estas as perspectivas de Miranda Sarmento, o Ministro das Finanças. O economista Filipe Grilo, professor na Porto Business School, em declarações à TSF, lembra que os analistas já estavam à espera desta decisão do Banco Central Europeu de aumentar as taxas de juros e, por isso, o mercado já se tinha preparado ao refletir o impacto nas famílias portuguesas.
8: O impacto já foi sentido, porque o mercado já reagiu antecipadamente a esta subida e, portanto, esta subida não é de todo surpreendente e, portanto, as famílias que tinham os empréstimos a taxa de juros variável já começaram a sentir estes meses com esta subida. Agora, também é importante realçar que os portugueses também foram aprendendo com o episódio que passaram em 2022 e que há cada vez mais taxas de juros mistas, ou seja, que nesta altura estão fixas, e, portanto, estas famílias não vão sentir todo esse efeito porque a taxa de juros está fixada.
1: Filipe Grilo, nestas declarações à TSF, acrescenta que, pela análise que ele faz, o Banco Central Europeu deve preparar-se para novos aumentos das taxas de juros.
8: O mercado espera que haja pelo menos mais uma a duas subidas nos próximos 12 meses. Portanto, isso o mercado já espera, o que significa que as famílias já estão a pagar com esta expectativa do que o mercado espera que haja estas subidas.
9: Começam a pairar algumas nuvens negras ou é uma perspectiva bastante pessimista daquilo que estamos a assistir?
8: Eu diria que as nuvens negras estão no horizonte, agora não sabemos bem se elas virão. Isto é, tudo vai depender da forma como o conflito terminar e é que andamos já, eu diria, à vontade, 2 meses de vai, não vai no acordo e isto vai-se prolongando e o problema de prolongar é que estás toda a gente à espera que haja o acordo e as empresas estão a consumir todos os inventários, ou seja, as almofadas que eles tinham de matérias-primas. Só que esta almofada não dura para sempre.
1: É o alerta do economista Filipe Grilo, professor na Porto Business School. Uma das matérias-primas que vem do Médio Oriente tem a ver com os fertilizantes para a agricultura. O presidente da CAP garante que nesta campanha agrícola os estoques ainda estão garantidos, mas se a guerra continuar, Álvaro Mendonça e Mouros, numa conversa ainda há instantes com o jornalista TSF Maria Augusta Casaca, afirmou que a campanha do próximo ano vai ter, de acordo com as palavras do presidente da CAP, efeitos brutais.
10: Isso é pensar na campanha de 2027, por exemplo, em que podemos ter reais dificuldades. Evidentemente que se a guerra se prolongar, aí nós temos efeitos brutais, brutais, a nível dos fertilizantes e, portanto, da produção alimentar, porque a Europa, como eu dizia, é o maior exportador mundial do agroalimentar, mas depende muito, para continuar a ser, depende muito da importação de fertilizantes. E, portanto, também isso pode ser posto em causa. Mas isso é uma questão que nós temos que pensar em termos da campanha de 2027. Eu, neste momento, ainda estou a olhar para a campanha de 2026, que neste momento me preocupa muito.
1: O dirigente da Confederação dos Agricultores de Portugal lamenta que o Governo não esteja a olhar da mesma maneira para o problema, como está o Governo espanhol. Álvaro Mendonça e Moura dá alguns exemplos de apoio que os agricultores do país vizinho estão a receber e diz que, assim, é impossível acompanhar a concorrência.
10: Na questão dos combustíveis, o apoio que o governo espanhol dá é mais 50%, pelo menos, do que recebem os agricultores portugueses. Em relação aos fertilizantes, o governo espanhol reservou até agora, uma verba de 500 milhões de euros, 500 milhões de euros, para apoio aos agricultores espanhóis para compensar o aumento do custo dos fertilizantes. Nós temos ajudas que não têm nenhuma comparação com isto. Não é possível competir. E o que nós queremos não é uma questão de apoios, o que nós queremos é poder competir. O que os agricultores portugueses pedem é apenas que haja um verdadeiro mercado único europeu, o que neste momento não está a acontecer.
1: E no entender do presidente da CAP, a Comissão Europeia também não está a tomar as medidas corretas e deixa o alerta.
10: A União Europeia, nos últimos anos, ao longo dos últimos anos, exportou a sua indústria. De alguma forma, transferiu para o exterior uma larga parte da sua produção industrial. A União Europeia tem vindo a perder posição no que diz respeito às novas tecnologias, à inteligência artificial, etc. Ora bem, no sector agroalimentar, a União Europeia ainda é, ao dia de hoje, ainda é o maior exportador mundial. Ora bem, convém não fazermos no sector agroalimentar os mesmos erros que se fizeram, por exemplo, na indústria. Ou seja, aqui nós ainda somos o mais importante. Convém tomar medidas para manter esta posição.
1: São estes alertas e preocupações de Álvaro Mendonça e Mouros, o presidente da CAP, em declarações ainda há pouco à jornalista da TSF, Maria Augusta Casaca. Ele está preocupado, em particular, com a campanha do próximo ano, se a guerra no Médio Oriente se prolongar, o estoque de fertilizantes para a agricultura pode estar em causa.
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1: Agora um novo monitor da LG em destaque no mundo digital desta manhã com Rui Tucalhana.
2: LG anunciou o Ultra Gear 25G590B, o primeiro monitor do mundo a atingir uma taxa de atualização de 1000 Hz na resolução de 1080p. O equipamento tem 24 polegadas e meia e utiliza um painel IPS com película anti-reflexo. Ao contrário de outros modelos do mercado, este monitor não precisa de reduzir a qualidade virtual para atingir a frequência máxima, o que elimina a desfocagem e movimentos rápidos. Trata-se de um equipamento pensado para o circuito profissional de eSports. A base é compacta para libertar espaço para o rato e o suporte inclui marcadores físicos de calibração que permitem aos jogadores replicar a sua inclinação e altura preferidas, mesmo que transportem o monitor para um outro qualquer ponto do mundo. Estamos em 2026, portanto, a LG diz que este dispositivo conta com inteligência artificial. O sistema otimiza de forma automática as definições de imagem de acordo com o género do jogo e melhora a clareza do áudio espacial nos auscultadores. O lançamento global está previsto para esta segunda metade do ano, mas a fabricante ainda não revelou o preço do produto nem a data específica para a chegada ao mercado português.

0: contas que contam com o gestor e jurista Nuno Correia da Silva, os critérios de repartição dos direitos televisivos aprovados pela Liga na segunda-feira.
1: Na passada segunda-feira foram aprovados os critérios de distribuição dos direitos televisivos depois centralizados. Irão entrar em vigor na época 28-29. O modelo aprovado só estabelece os critérios de repartição, não definindo o valor total a distribuir. No entanto, foi apresentado um cenário base de 225 milhões. Trata-se de um valor muito pouco ambicioso. Atualmente, as receitas dos três grandes, só por si, ultrapassam metade desse valor. O objetivo da centralização não pode resumir-se a repartir o valor global. Terá de ter, sobretudo, o propósito de aumentar a receita de todos, nomeadamente através do poder negocial que a Liga ganha ao negociar em conjunto, ao negociar em pacote. No modelo aprovado, 90% da receita serão atribuídas aos clubes da Primeira Liga e 10% aos clubes da Liga 2. Dos 90% atribuídos à Primeira Liga, a distribuição entre os clubes obedecerá a 5 critérios. O primeiro é o da repartição igualitária, 33,2%, será dividido de igual forma pelos 18 clubes. O segundo respeita ao mérito desportivo, 44,2% serão atribuídos em função do mérito desportivo. Entende-se por mérito desportivo a posição no último campeonato, o histórico recente de classificações e o contributo para o ranking da UEFA. O terceiro critério é o das audiências televisivas e assistências nos estádios. 17,6% dependerá destes fatores. O quarto e o quinto são praticamente residuais, considerando as condições de transmissão e as infraestruturas dos estádios, com um peso respectivo de 3% e 1%. Se este modelo fosse aplicado já hoje, considerando a receita global estimada pela Liga, os principais prejudicados seriam o Benfica, o Sporting e o Porto. O Benfica perderia entre 31 e 33 milhões de euros. Atualmente recebe 57 milhões e passaria a receber entre 24 e 26 milhões. O Sporting perderia entre 13 e 16 milhões, recebe entre 35 e 40 milhões e passaria a receber entre 22 e 24. O Porto perderia entre 14 e 19 milhões. Dos atuais 35 a 40 milhões, passaria a receber apenas 21 a 24 milhões. É natural que o Benfica, em abril, tenha votado contra a centralização. Representa uma perda muito significativa. A centralização tem de ser uma opção vantajosa para todos. Para que todos ganhem, o valor global dos direitos televisivos terá de situar entre os 450 e os 500 milhões de euros, precisamente o dobro do estimado pela Liga. Terá de ser esse o objetivo a alcançar. Menos do que isso, fará com que a centralização de direitos seja um fracasso.

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0: Negócios e Empresas, Ana Maria Ramos.
1: Entre data centers, retalho ou outros setores de atividade, a Geste Consult tem mais de uma centena de projetos em pipeline na área da gestão e fiscalização de obras. Tem vindo a crescer em 12 anos de existência e o ano passado aumentou o volume de negócios em 25%. Hoje, com meia centena de colaboradores, continua a contratar. Estima fechar o ano com uma equipa de 80 pessoas. É o que garante Nuno Garcia, o diretor-geral da empresa.
2: Trabalhamos principalmente quatro grandes segmentos. Trabalhamos muito retalho, está no gene da empresa. Depois muito, muito residencial, construção nova, reabilitação, escritórios e hotelaria. E ao dia de hoje já conseguimos aumentar a nossa carteira em 20% e por isso as expectativas são boas. Continuamos a trabalhar para angariar trabalho e para continuar a crescer. Somos mais de 65 entre engenheiros civis e arquitetos. E nós, neste momento, a contratação é constante. Quando estamos a crescer a dois dígitos, ainda mais numa empresa como a nossa, que é uma empresa de serviços, tem que ser suportada com o aumento do quadro técnico. E acho que facilmente chegaremos às 80 pessoas até ao final do ano.
1: Já com escritórios em Lisboa, Maia e Leiria, o foco é, por enquanto, o mercado português, com perspectivas de expansão no norte do país, mas também no centro, a região mais afetada pelo comboio de tempestades de inverno.
2: Há dois anos, três anos agora, que abrimos a ligação norte, na cidade da Maia. Essa é uma área em que está em grande desenvolvimento, com grandes investimentos e, portanto, temos a intenção e a esperança de fazer crescer a delegação norte e mais recentemente. Abrimos a delegação Leiria, aliás, este ano só a delegação Leiria vai crescer aproximadamente 30%. É uma zona com muita construção, com uma indústria muito forte. Tivemos muita procura numa primeira fase de identificação de patologias que surgiram como consequência da tempestade, portanto, identificar as patologias, identificar as soluções. Estamos neste momento numa fase de implementar essas soluções e acompanhar as obras e, portanto, estamos focados em Portugal, em fazer crescer o nosso portfólio e a nossa equipa cá.
1: E se em 2025 acompanhou 80 obras ativas, das quais 50 no setor do retalho, reforçou também presença em áreas como o residencial, a hotelaria ou os escritórios, logística e data centers. Este ano já tem em pipeline cerca de uma centena de obras.
2: Vamos certamente acompanhar mais de 100 projetos. Retalho é um segmento muito forte, portanto 40% da nossa faturação está nesta área, portanto é um setor onde há muito investimento, seja em reabilitação, acumulação de lojas, quer seja a construção de novas superfícies. Estamos a fazer data centers, estamos a fazer urbanizações, estamos a fazer creches, mas nós queremos continuar a crescer, continuar a capacitar a empresa, não só com técnicos competentes, mas também capacitar a empresa com cada vez mais apostar nas novas tecnologias, apostar também muito em parcerias com outras empresas para conseguirmos abraçar obras maiores.
1: A Geste Consult estima continuar a crescer, pelo menos mais 20%, em 2026.

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1: Boa tarde, são 13h58.
2: A presidente do Banco Central Europeu, Christine Lagarde, diz que a subida das taxas de juros em 25 pontos base é necessária. Já o ministro das Finanças, Joaquim Miranda Sarmento, não concorda, mas respeita a decisão.
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1: A presidente do Banco Central Europeu, Christine Lagarde, diz que a subida das taxas de juro em 25 pontos base é necessária e foi decidida por unanimidade, tendo em conta que a guerra no Médio Oriente está a gerar pressões inflacionistas.
2: A guerra no Médio Oriente está a gerar pressões inflacionárias e a decisão de aumentar as taxas de juro é sólida em diversos cenários, delineando como o choque pode evoluir e afetar as perspectivas de médio prazo para a zona euro. Com a decisão de hoje, continuamos bem posicionados para lidar com a incerteza causada pela guerra. Vamos acompanhar de perto a situação e adotaremos uma abordagem baseada em dados, reunião a reunião, e de forma a determinar a postura certa da política monetária.
3: To determining the appropriate monetary policy stance.
1: O ministro das Finanças já reagiu à decisão do Banco Central Europeu. Joaquim Miranda Sarmento não concorda com esta subida, mas respeita a decisão do Banco Central Europeu.
4: A dívida pública tem continuado a transacionar a taxas de juros relativamente baixas, com spreads face à Alemanha muito baixos. Houve, desde nos últimos meses, um ligeiro agravamento das taxas de juros, como aconteceu em todos os países, mas menos do que na maioria dos países da zona euro. Na dívida pública, o impacto ainda é relativamente pequeno e demora sempre muito tempo a subir a taxa de juros média. Nas famílias, as famílias têm assistido a um aumento da Euribor, ainda muito longe daquilo que aconteceu em 2022, a Euribor, dependendo das maturidades, mas está próxima de 2,5%, em 2022 chegou a ultrapassar os 4%, portanto, veremos os próximos meses. Há muita incerteza sobre a situação no Médio Oriente e o conflito, com avanço e com recuo, que naturalmente são maus para a economia, mas estamos muito longe daquilo, quer em termos de inflação, quer em termos de taxas de juros, estamos muito longe do que aconteceu em 2022 e as perspectivas para a economia portuguesa continuam a ser bastante positivas.
1: As taxas de juros já não subiam desde 2023. O eurodeputado açoriano Paulo Nascimento Cabral acusa a Comissão Europeia de ter desvalorizado a agricultura ao longo dos últimos anos. O vice-presidente da Comissão das Pescas no Parlamento Europeu diz que a renovação geracional se tornou um problema político de segurança alimentar, numa altura em que Bruxelas tenta atrair jovens para o setor. O eurodeputado alerta, de resto, que o retrato demográfico do setor agrícola na União Europeia revela dados preocupantes.
5: Os números são assustadores. Apenas 11% abaixo dos 40 anos. A média de idades dos agricultores europeus ronda os 57 anos. Em Portugal, 64. Isto mostra claramente que houve um desinvestimento do setor agrícola nas políticas europeias que foram muito baseadas na parte ambiental. Nós temos uma política agrícola comum e não uma política ambiental comum, porque eu acho até que nós tivemos uma certa vergonha de defender os nossos agricultores. A Comissão Europeia teve uma certa vergonha do setor agrícola e com isto tentou insertar a política agrícola comum de medidas ambientais para tentar justificar a manutenção dos orçamentos, por exemplo. E isto levou a que houvesse aqui um descrédito do setor, uma desvalorização social da classe profissional, da agricultura e dos agricultores, levou também a um abandono da profissão. Por isso é que nós neste momento somos confrontados com a necessidade de nós apostarmos naquela que é a nossa autonomia estratégica, na nossa segurança alimentar, mas depois não temos ninguém para produzir. E de facto, essa estratégia que veio agora lançada pela Comissão Europeia da Estratégia para a Renovação Geracional vem trazer aqui algumas boas indicações, mas também carece de instrumentos concretos.
1: Paulo Nascimento Cabral, o convidado desta semana do programa Fontes Europeias, defende uma reavaliação da política comum das pescas. O social-democrata alerta que a União Europeia está demasiado dependente do exterior para o consumo interno de pescado e que as regras atuais não resolveram nem a sustentabilidade dos recursos, nem a competitividade dos pescadores. O eurodeputado considera, por isso, que o problema começa no peso das importações na área das pescas.
5: Nós importamos entre 70% a 80% de tudo o pescado que nós consumimos na União Europeia. Ou seja, o nosso déficit é brutal. E a nossa dependência externa é brutal de uma proteína que é tão importante que é o pescado, especialmente para os portugueses, que são um dos maiores consumidores per capita de peixe a nível europeu. Isto mostra que as restrições que foram aplicadas ao setor das pescas e que não se prevêem desapareço. Desde logo a questão da definição das cotas de pesca, a questão da limitação que está a haver no licenciamento, por exemplo, a novas atividades da aquacultura. Não tem existido efeito. que nós mostramos também com a proposta que foi apresentada há cerca de 3 semanas pela Comissão Europeia da avaliação da política comum de pescas foi que não cumpriu com os seus objetivos. Nós estamos mais dependentes externamente, nós não recuperamos muitos dos habitats e stocks, nós criamos aqui uma dificuldade aos pescadores que estão a abandonar o setor e têm menores condições de competitividade do que os outros espaços mundiais, desde logo a China, outros players mundiais. Portanto, a política comum de pescas tem que ser agora reavaliada e tem que ser, obviamente, melhorada para permitir que todos estes indicadores que eu referi possam ser melhorados.
1: Os argumentos do eurodeputado Paulo Nascimento Cabral em entrevista ao jornalista João Francisco Guerreiro no programa Fontes Europeias desta semana, que pode ouvir a qualquer hora em tsf.pt. O PCP quer um aumento mínimo de 50 euros para todos os pensionistas já a partir do próximo mês de julho. A proposta vai estar em debate esta tarde na Assembleia da República. O deputado Alfredo Maia sublinha a necessidade desta medida.
6: Pelo menos 50 euros para todos, de modo a responder a uma necessidade gritante que tem a ver com o aumento do custo de vida, que atinge especialmente os reformados e pensionistas. Quando nós pensamos que mais de metade dos pensionistas ofere pensões inferiores a 500 euros, este valor que propomos tem um grande significado.
1: O deputado comunista acusa ainda o Governo da República de andar a enganar os pensionistas.
6: Vale a pena continuarmos a enganar, como faz o Governo, os pensionistas com promessas, quando continua a negar-lhes o aumento que lhes é devido há muitos anos. O que o Governo promete é, se as condições o permitirem, atribuir um complemento. O que nós propomos é um aumento intercalar que produzirá efeitos a partir do dia 1 de julho, com efeitos a 6 meses. Isto é, abrange também o subsídio de Natal. E como se trata de um aumento intercalar, o novo valor que resulta deste aumento valerá já para a atualização das pensões, que há de ter efeitos a 1 de janeiro de 2027.
1: O PCP alega que o custo desta medida não ultrapassa os 1.000 milhões de euros, um impacto equivalente a metade do custo que teria a descida de 4% do IRC. Nos últimos 2 anos houve um decréscimo de 1,2% no consumo de drogas leves nos Açores, segundo aponta o último relatório do ICAD, o Instituto para os Comportamentos Aditivos e Dependências. Ainda assim, esta é uma matéria que carece de acompanhamento, como defendeu o deputado do PSD na Assembleia Regional, Paulo Chaves.
7: E há um decréscimo efetivo também do álcool e no tabaco em relação à média nacional. São números positivos, que aliás diria até que estáveis em relação ao aumento das dependências na Ilha Terceira em particular. Contudo, sabemos que é uma área complexa e não nos devemos deixar adormecer em relação a estes números do ICAD. E, portanto, o Grupo Parlamentar do PSD está aqui para fiscalizar o Governo também quando tem que o fazer e diligenciar também junto ao Governo quando tem que o fazer. Achamos consideravelmente positivo aquilo e os dados que tivemos hoje aqui nesta reunião, mas sempre em alerta, porque as dependências é um assunto sempre complexo para ser lidado.
1: Declarações do deputado do PSD, Paulo Chaves, após uma reunião com os responsáveis da Unidade de Intervenção em Comportamentos Aditivos e Dependências da Ilha Terceira. A Ordem dos Veterinários quer a redução do IVA para os serviços médicos dos animais de companhia. A medida será defendida em breve numa petição, como adiantou à TSF o bastonário Pedro Fabrica.
8: A Ordem dos Médicos Veterinários vai muito em breve arrancar com uma campanha, com uma petição nacional para que haja a redução do IVA dos serviços médicos veterinários em animais de companhia para 6%, que atualmente estão em 23%. E assim as famílias portuguesas já poderiam ter acesso a cuidados médicos veterinários com um valor mais baixo em relação àquilo que atualmente têm.
1: A intenção da Ordem dos Veterinários.

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1: Boa tarde, são 4:30.

0: 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Boa tarde, são 5h58, menos uma hora nos Açores.
1: O Governo admite que os deputados no Parlamento possam melhorar o diploma da prestação social única. O ministro Leitão Amaro não dá detalhes no final do Conselho de Ministros. André Ventura, depois da conversa desta tarde com o Primeiro-Ministro, garantiu que ainda não há entendimento para que o Partido Chega possa aprovar a prestação social única. O Presidente da CIP diz na TSF que concorda com o Ministro das Finanças. Não havia necessidade do Banco Central Europeu aumentar as taxas de juros. Luís Leite Ramos, antigo deputado do PSD, vai liderar a agência PTRR, que vai aplicar o programa para a recuperação depois das tempestades em todo o território. Daqui a pouco as explicações de Rui Costa em conferência de imprensa. Seguimos em direto para o Estádio da Luz.
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0: Para amanhã, máximas de 37 graus em Lisboa, 34 no Porto e 29 em Faro. Nos Açores, 23 graus em Ponta Delgada e na Madeira, 24 no Funchal. Edição das 6 da tarde, Ana Cristina Henriques.
1: Esta hora está marcada a conferência de imprensa de Rui Costa para os esclarecimentos sobre a época do Benfica e sobre a contratação de Marco Silva como novo treinador. Tiago Santos aí no Estádio da Luz. Rui Costa acaba de entrar para esta conferência de imprensa.
5: Senta-se neste momento na sala de imprensa e com um copo bebe um copo de água antes de começar a responder aos jornalistas, com Mário Branco, diretor desportivo do Benfica, sentado na primeira fila. Ele reencontra Marco Silva, com quem trabalhou no Estoril Praia. Vamos escutar, Rui Costa, as questões ao presidente do Benfica sobre a saída de José Mourinho e a entrada de Marco Silva.
6: A BTV tinha prometido falar após o final do campeonato. Pergunto qual a explicação para falar só agora. Muito obrigado.
7: Boa tarde a todos e da minha parte também obrigado pela vossa presença. De facto, eu a seguir ao jogo da final da Taça Feminina prometi falar aos sócios do Benfica durante aquela semana, mas como toda a gente já sabe, eu creio que está toda a gente a par dos motivos que me levaram a falar só agora. Como se lembram, após o jogo com o Estoril, última jornada do campeonato, o próprio José Mourinho disse na conferência que iria decidir o seu futuro naquela semana e, portanto, a partir do momento que se meteram eleições no Real Madrid e José Mourinho assumiu que seria e que queria aceitar a proposta do Real Madrid na eventualidade de Florentino Pérez ganhar as eleições, fez com que nós tivéssemos que ser prudentes nesta situação, tivemos que ser mais pacientes, gerir esta situação sob controle e, de consequência, aguardar pelo desfecho das eleições do Real Madrid para podermos, não só eu poder dar-vos as explicações, dar aos sócios as explicações sobre a época e sobre também o facto do futuro do Benfica com ou sem José Mourinho. E, portanto, tivemos que aguardar, tivemos que ser prudentes, não podíamos ser levianos numa situação destas e agi da forma que entendi que seria a melhor para a defesa do Sport Lisboa-Benfica. Esse é o meu papel aqui dentro. E este tempo vem-nos dar razão, esta paciência vem-nos dar razão no desfecho que acabou por ter este processo. E, portanto, lamento que estou a falar agora, mas foi um processo que demorou muito mais do que aquilo que inicialmente nós estávamos todos à espera. E, como eu já disse, teve que obrigou-nos a ser prudentes e a gerir esta situação, tê-la do nosso lado, para não cometermos nós um erro, porque é inevitável estar a dizer que havia pelo meio aqui uma cláusula que representaria muito nesta situação e, portanto, o Benfica não poderia ser, neste caso, o Benfica não podia dar o primeiro passo arriscando a cometer algum erro. E, portanto, essa paciência levou-nos até aqui, demorou mais tempo do que aquilo que era previsto e que até que nós queríamos, mas acabou por surtir o efeito que vocês conhecem.
8: Benfica FM, por favor.
9: Boa tarde. Miguel Lima, Benfica FM. Presidente, Marco Silva foi apresentado como novo treinador do Benfica. O que espera do técnico na próxima temporada?
7: Bom, eu espero aquilo que todos os benfiquistas esperam quando se contrata um treinador para um clube desta dimensão, é que consiga trazer os títulos que tanto ambicionamos. Acreditamos plenamente que Marco é uma pessoa, é um treinador, neste caso, é o treinador ideal neste momento para o Benfica. A sua experiência em Inglaterra e aquilo que tem feito ao longo da sua carreira dá-nos esta esperança. Estou muito satisfeito com esta escolha e muito ambicioso para aquilo que é o futuro do Benfica, com um treinador que acredito que nos traga aquilo que nós desejamos.
8: Sport TV.
10: Rui Costa, boa tarde. Boa Rui tarde. Pedro Rocha, Sport TV. José Mourinho tinha contrato até 2027. Pergunto-lhe por que motivo apresentou uma proposta de renovação de contrato a José Mourinho e agora que já está o Marco Silva, é o sexto treinador em 5 anos de Rui Costa como presidente. Pergunto-lhe se o sucesso de Marco Silva será também fundamental para o seu sucesso como presidente do Benfica.
7: Bom, começo pelo fim. O sucesso de Marco Silva será fundamental para o sucesso do Benfica, é isso que nós esperamos. Em relação à proposta a José Mourinho, nós fizemos-la na altura que entendemos fazê-la e fomos conversando sobre isso ao longo dos tempos e Mourinho sabia perfeitamente que era o treinador que eu queria para a próxima época. Tinha contrato com o Benfica e entendíamos que no final da temporada renovaríamos esse contrato e não o deixaríamos começar o último ano de contrato dele, neste caso o último, a próxima época, estando a um ano do fim do contrato. Foi aquilo que nós fizemos, mas a escolha de José Mourinho foi outra. Apareceu o Real Madrid aqui pelo meio e tomou outra opção.
8: RTP.
11: Boa tarde, Rui Costa, Bruno Valério, em direto para a RTP. Rui, que resposta dá aos críticos que dizem que o Rui Costa ficou nas mãos de Mourinho em todo este processo negocial e relativamente àquilo que é agora a próxima temporada? Este período de indecisão, quando a época já estaria a ser preparada, a próxima, com José Mourinho, o Benfica vai entrar cedo a já discutir competições europeias, de que forma é que isto pode, de alguma forma, criar maiores dificuldades ao Benfica e ao novo treinador?
7: O Benfica absolutamente ficou nas mãos de José Mourinho ou do Real Madrid, apenas teve que aguardar o desfecho do processo eleitoral do Real Madrid, por via daquilo que eu já acabei de dizer, que José Mourinho assumiu que seria treinador do Real Madrid caso Florentino Pérez ganhasse as eleições. Em nenhuma circunstância nós ficámos na mão de ninguém, controlámos sempre a situação, todos os cenários foram previstos e coassinados e analisados e estávamos prontos para qualquer cenário que houvesse do lado de lá. Este interregno, o facto de eu ter estado em silêncio neste período e o facto de termos aguardado as eleições do Real Madrid não fez com que o clube tivesse parado. O clube em nenhuma circunstância teve parado e não se pode confundir esta espera com o clube estar bloqueado numa situação destas. O clube nunca ficou bloqueado numa situação destas, trabalhou para poder estar pronto no início da temporada, sabendo, e isso é uma verdade, sabendo que a única coisa que altera aqui em relação às expectativas que nós tínhamos há um mês atrás, era que iríamos entrar, a primeira competição seria o campeonato, e depois da Taça de Portugal passou a ser as pré-eliminatórias da Liga Europa, que entre o primeiro dia de competição que estava planeado no plano A para aquilo que temos hoje, são menos 18 dias de competição. Ou, pronto, tira-nos aqui 18 dias na competição. Tivemos que mexer na pré-temporada, portanto, no início da pré-temporada, mas nada disto, nada deste processo, e isto é uma garantia que eu dou aos sócios do Benfica, nada deste processo atrasou o nosso andamento para aquilo que é a pré-temporada. Estamos mais que em tempo, não ficámos parados, programámos, trabalhámos e vamos entrar na pré-temporada, vamos entrar nas pré-eliminatórias da Liga Europa, com tudo já escalonado e com tudo preparado, ainda que lembrar que este ano também é um ano mundial e temos ainda que esperar os jogadores que venham, os nossos jogadores que estão no Mundial e que tenham que chegar e que possam chegar mais tarde. Mas de resto, nada disto atrasou o nosso andamento e a nossa preparação da temporada.
12: CNN.
13: Boa tarde, Rui. Joana Pires, TV e CNN Portugal. Já falou aí da questão das eleições também do Real Madrid. Ao longo deste processo surgiu uma imagem de José Mourinho, ainda enquanto treinador do Benfica, com a camisola do Real Madrid. O que lhe pergunto é, ainda que fosse inteligência artificial, ficou incomodado enquanto presidente do Benfica de ver isto? Sente que houve aqui, que foi ultrapassar alguma linha vermelha neste processo?
7: Na primeira situação fiquei incomodado, não vou esconder, mas recebemos uma justificação clara de como é que isso tinha processado e, portanto, internamente isso ficou resolvido.
13: Foi parte do José Mourinho que recebeu as
7: coisas? Claro, exatamente, obviamente.
12: Por favor, Nuno Martins Record.
14: Boa tarde, Rui Costa. Nuno Martins Record. Falou há pouco, disse há pouco que queria, Mourinho era o treinador que queriam para a próxima temporada. Quando apresentou a proposta, Mourinho já lhe tinha comunicado alguma coisa do Real Madrid ou foi apanhado de surpresa depois? Não. Essa é a primeira questão, deixe-me só perguntar uma coisa, é se os 15 milhões, quando é que contam receber o dinheiro do Real Madrid?
7: Bom, vamos por partes. Começo também aqui pelo fim. Os acordos estão todos feitos e, portanto, ainda não recebemos os 15 milhões, mas estão garantidos e a chegar a qualquer momento. Portanto, isso faz parte das burocracias e dos processos, mas sobre isso não há tema sequer. Em relação ao facto de apresentar a proposta a José Mourinho e com vias que eu pudesse ou já me tivesse dito que iria para o Real Madrid, basta lembrar a última conferência de imprensa de José Mourinho, a qual ele vos disse que tinha 99% de hipóteses de ficar no Benfica, porque no Benfica tinha uma proposta firme e boa, e do Real Madrid não tinha tido nada. Portanto, nós não fizemos uma proposta porque havia a questão Real Madrid, ou deixar de haver a questão Real Madrid. E também vamos pôr de parte aquela situação que o Rui Costa, neste caso o Benfica, apresentou uma proposta a José Mourinho, porque sabia que o José Mourinho ia para o Real Madrid, como tanto ouvi na nossa comunicação social, porque se vocês se lembrarem também, a primeira vez que me é perguntado se José Mourinho continua no Benfica é no sentido inverso. É a seguir ao jogo do Casa Pia, onde me é perguntado se eu continuaria com José Mourinho. E naquela semana, pós-Casa Pia, pós o empate de Casa Pia, antes do jogo de Alvalade, eu assumi que Mourinho era o meu treinador no ano seguinte. E, portanto, quando apresentei a proposta a José Mourinho, era na convicção e na esperança que pudesse ser aceito e continuasse no Benfica.
12: Vítor Rodrigues, jogo.
15: Boa tarde, Rui. Pergunto-lhe em relação à cláusula que era suposto ser eleitoral, foi anunciada como tal. Uma das críticas que tem sido alvo é dela não se ter extinguido assim que foi eleito. Isso não tentou eliminar essa cláusula para ter um poder de decisão até o final da época em relação ao futuro do treinador?
7: Vamos esclarecer essa cláusula. Desde logo, quando essa cláusula foi feita, estamos em período eleitoral e permitia que, se eu não ganhasse as eleições, quem chegasse ao Benfica pudesse ter uma mobilidade diferente para continuar ou não continuar com José Mourinho, sendo ali uma cláusula mais baixa, uma cláusula de rescisão mais baixa. Só que essa cláusula, e vou tentar esclarecer isto, porque também tenho visto muita confusão acerca desta cláusula, essa cláusula valia para o Benfica e para José Mourinho. Ou seja, se o Benfica quisesse despedir, neste caso José Mourinho teria que pagar aquela cláusula, os tais 7 milhões que tanto se falou, assim como se José Mourinho quisesse sair do Benfica, teria que pagar aquela cláusula. Essa cláusula é só para estas duas entidades, para o Benfica e para José Mourinho. Em qualquer momento, mesmo no tal período dos 10 dias que tanto se falou, se algum clube quisesse José Mourinho, teria que pagar sempre os 15 milhões de euros. Porque a transferência de José Mourinho era 15 milhões de euros. Esse acordo era entre as duas partes unicamente. Portanto, que fique claro, em nada interferiu com a continuidade ou não de José Mourinho ou com o facto de eu ter tirado a cláusula ou não ter tirado a cláusula. Até porque essa cláusula servia para isto e nenhum de nós, naqueles momentos, estaríamos sequer à espera que não houvesse uma continuidade de José Mourinho. Mas de qualquer das maneiras, qualquer clube, que fique claro, qualquer clube em qualquer circunstância que quisesse José Mourinho, teria que pagar sempre os 15 milhões de euros, porque essa era a cláusula de rescisão. Esses 7 milhões de euros contariam só para o Benfica e para José Mourinho.
12: Nuno Reis, bola.
16: Rui Costa, aqui. Boa tarde. Nuno Reis para a Bola e a Bola TV. Não era Rui Costa presidente do Benfica? Há Jorge Jesus, Nelson Veríssimo, há Roger Schmidt. Há Roger Schmidt, há Bruno Lage e há José Mourinho. Portanto, 4 treinadores portugueses e um estrangeiro. Só Roger Schmidt, um estrangeiro, teve sucesso. Pergunto porquê então a aposta num treinador português novamente?
7: Deixa-me só voltar aqui um bocadinho atrás, que eu há pouco acho que não... Faltou-me ali uma resposta sobre a quantidade de treinadores que o Benfica teve. O Benfica vai mudar de treinador porque o treinador entendeu que saía neste momento. Não foi uma decisão de mudar de treinador neste momento. Assim como aconteceu no meu primeiro ano com o Jorge Jesus, que também houve, vocês lembram-se do período de dezembro, à qual havia o Flamengo pelo meio e que gerou a complicação que gerou. Procuro e procurarei sempre que os nossos treinadores tenham o maior prazo possível no clube. Neste caso de Mourinho, a explicação é fácil. O próprio escolheu um outro projeto para a carreira dele. E agora, por ter respondido ali...
16: Eu repito, se me é permitido. Não me deixe para a Bola e a Bola TV. A minha questão, o Benfica teve, na era Rui Costa...
7: Dos estrangeiros e dos portugueses. Sim.
16: 4 treinadores portugueses e um treinador estrangeiro. Na realidade, só Roger Schmidt teve verdadeiramente sucesso.
7: Ganhamos
16: o campeonato. E não num treinador estrangeiro.
7: Bom, a aposta do treinador português, neste momento, visa sobretudo duas coisas. Uma, porque eu gosto dos treinadores portugueses e acredito nos treinadores portugueses também. E depois, porque Marco Silva considera que seja um grande treinador e que esteja no momento ideal da carreira dele para treinar um clube como o Benfica. E, portanto, a partir desse momento que pude chegar a Marco Silva, as minhas escolhas ficaram, as outras escolhas que eu poderia vir a ter ou não, ficaram completamente eliminadas.
12: Lê, por favor.
17: Boa tarde, Rui. Jorge Reis, para a Lusão Notícias.
7: Olá, Jorge.
17: Tendo em conta essas questões, eu gostava de lhe colocar duas perguntas, uma decorrente já daquilo que disse aqui. A primeira tem a ver com o facto de, se de facto o José Mourinho era o seu treinador, o treinador que pretendia para o Benfica, porque é que no dia 1 de março, quando ele aqui nesta sala fala de que assinaria, sem mudar uma vírgula, a renovação do contrato, porque é que não embarcou, passa a expressão, nessa proposta feita pelo treinador, ou se foi surpreendido por ela?
7: Não foi surpreendido.
17: E por outro lado, tendo em conta aquilo que explicou há pouco da cláusula, eu faço só uma questão, até para eu tentar perceber. Se o José Mourinho tinha a possibilidade de ele próprio querer sair por um valor mais baixo, ou seja, certo, ele poderia ficar livre e a seguir vender-se, entre aspas, ao Real Madrid por um valor mais baixo, certo, ou não?
7: É um facto. Se pagasse a cláusula ao Benfica, que o Benfica teria que pagar ele também caso o quisesse despedir, sairia por essa cláusula. Em relação à proposta e à renovação, eu já disse, já o referi, nós fizemos a renovação quando entendemos fazer a renovação. Não estamos a falar de um treinador que estivesse a prazo e que estivesse a acabar contrato no final da época, portanto tinha mais um ano de contrato. O nosso foco, o meu foco naquele momento era recuperar a temporada, que naquela altura estávamos já atrasados em relação ao título, e portanto não me parece que seja esse um tema, e vamos também pôr de parte aqui que foi esse momento, ou deixar de ser esse momento, que teve influência na decisão de Mourinho no final da temporada, porque se eu tivesse renovado em março e se aparecesse o Real Madrid no final da temporada, não invertia nada dos papéis aqui nesta situação. Mas depois não deixa de ser engraçado, e permitam-me que diga isto, não deixa de ser engraçado que eu ainda hoje seja tão criticado por, em março de 2023, ter renovado com um treinador que a 9 jornadas do fim tinha 10 pontos de avanço. E agora ser criticado pelo contrário. E portanto, nós escolhemos os timings. Mourinho sempre soube da minha parte, é bom também ficar claro isto, sempre soube da minha parte, que não iria começar a próxima temporada sem a renovação do contrato. Mas entendemos que aquele momento era um momento de temporada e não de contrato. Nunca esteve em causa a continuidade para nós, a continuidade de Mourinho, ele sabe-o perfeitamente. Conversávamos todos os dias e, portanto, não há como fugir a este tema. Mas entendemos alongar este período e no final da temporada fazemos a renovação do contrato. Outro aspecto importante que fique claro também esta parte, A proposta oficial de José Mourinho, até porque anteriormente a isto vínhamos falando com o seu empresário precisamente por isso, mas a proposta oficial de José Mourinho surge antes da última jornada, à qual nós, embora tivéssemos alguma esperança ainda de chegar ao segundo lugar, sabíamos que essa esperança era uma esperança remota. E, portanto, não teve influência nem com o segundo lugar, nem com o terceiro lugar.
18: Ali atrás, por favor.
19: Boa tarde. Guilherme Terras Marques, 00. No que diz respeito ao planeamento do plantel da próxima temporada, eu gostaria de lhe perguntar se, dada a proximidade que estamos do arranque da pré-época, se o planeamento do plantel está feito à volta da continuidade do plantel que se encontra neste momento, se há jogadores intocáveis neste mercado de transferências ou se, consoante o surgimento de propostas, todos os jogadores neste momento são negociáveis no Benfica?
7: Não são todos os jogadores negociáveis, obviamente. Nós não temos a lista total do mercado e pusemos todos os jogadores à venda. Sabemos de antemão que, e não vou estar aqui a esconder, que o facto de não termos Liga dos Campeões vai nos obrigar aqui a alguns esforços, mas a nossa ideia é manter o grosso do plantel, as pedras principais do plantel, e retocá-lo com aquilo que entendemos na avaliação que fizemos à temporada que necessita de reforços. Desde logo, e é olho nu, a saída de Otamendi vai obrigar a reforço na zona central, nos centrais da equipa. Vai haver aqui mais um ou outro reforço que entendemos seja necessário e depois então aquilo que o mercado nos vier a dar é aquilo que a gente irá mexer. Uma certeza também para os sócios do Benfica, é verdade que a ausência da Liga dos Campeões pesa em qualquer clube, mas nós iremos estar prontos para investir no mercado e para apetrechar a equipa com dignamente para poder lutar por todas as competições da mesma.
18: Para a TSF, sente-se desiludido pela decisão de José Mourinho, tendo em conta que já disse várias vezes e repetiu que sim, gostariam de ter renovado o contrato com ele? E uma outra questão, se Florentino Pérez não tivesse vencido as eleições do Real Madrid, hoje José Mourinho seria treinador do Benfica?
7: Bom, tínhamos todas, como eu disse há pouco, e aproveito também para explicar isso, nós equacionámos todos os cenários, porque evidentemente não ficámos na mão nem de Mourinho nem do Real Madrid e, portanto, todos os cenários foram equacionados. E obviamente depois de todo este tempo e todo este turbilhão à volta das eleições do Real Madrid e da continuidade ou não de José Mourinho, nós tivemos de nos fazer ao caminho e programar a próxima temporada e de consequência José Mourinho não seria o treinador do Benfica na próxima temporada. Havia um acordo de cavalheiros entre as partes, à qual o Benfica não seria prejudicado com isso, mas que já estaria a pensar num futuro treinador para o Benfica. Essa é a parte que posso dizer sobre isso. Respeitosamente, ambas as partes chegaram a esse acordo e à qual ninguém sairia prejudicado com isso. A primeira parte da pergunta seria... Se me senti desiludido? Não, senti-me... Tenho que respeitar. Isto foi um imprevisto, não escondo que tenha sido um imprevisto para nós, mas tenho que respeitar a decisão do treinador e seguir em frente e procurar as melhores soluções para o Benfica na mesma.
18: CMTV.
20: Boa tarde, Rui Costa, Gustavo Lourenço, CMTV. A última vez que o Benfica foi campeão remete a Roger Schmidt, 22-23. Queria perguntar-lhe muito diretamente se o Benfica falhar novamente a conquista de títulos esta temporada, nomeadamente o campeonato, que é o principal objetivo, vai ponderar demitir-se ou convocar eleições antecipadas. Depois o Benfica apresentou uma proposta de renovação a José Mourinho e Mourinho disse que não. Isso significa que Marco Silva foi uma segunda opção. Ou seja, Marco Silva é um plano B, mas falou-se também que o Rui Costa estaria interessado na contratação de Rubén Amorim. Isso significa então que Marco Silva seria então um plano C. Além disso, perguntar de
18: interesse. Era uma pergunta para cada.
7: Não, olha, não vou estar aqui, nem posso esconder uma situação dessas, nem o Marco está longe dessa tomada de decisão. Evidentemente, se nós apresentarmos uma proposta de renovação a José Mourinho, Marco Silva só chega ao Benfica porque José Mourinho não ficou no Benfica, isso é uma coisa óbvia, não é uma coisa que seja... seja para esconder. Em relação àquilo que a todos os nomes que foram falados na imprensa de possíveis treinadores para o Benfica, deixem-me dizer uma coisa muito clara, muito transparente. Em Portugal gosta-se muito desta questão de é a primeira escolha, é a segunda escolha, é a terceira escolha. É uma discussão corrente em Portugal quando se escolhe um treinador. Mas não há nenhum clube desta dimensão que não faça uma short list de treinadores possíveis ou não possíveis para o seu clube. E, portanto, eu não vou estar aqui a falar em nomes que foram contactados ou deixaram de ser contactados, ou que foram oferecidos ao Benfica ou deixaram de ser oferecidos ao Benfica, porque vou-vos dizer claramente que assim que Marco Silva se mostrou disponível para o Benfica e com vontade de vir treinar o Benfica, o nosso foco foi unicamente Marco Silva. Isso, eu neste momento tenho que pensar é como é que o Benfica conquista títulos, não no momento que o Benfica não conquista títulos.
2: SIC. Rui, boa tarde, Miguel Guerreiro, para a SIC, para a SIC Notícias. Já disse que falava com José Mourinho todos os dias, pergunto-lhe se estava a par desde o primeiro momento do interesse do Real Madrid, das conversas que muito pessoalmente José Mourinho estava a ter ou com o empresário, ou através do empresário com Florentino Pérez, ou mesmo diretamente, e se, já disse que foi surpreendido, se sentiu no fundo atraiçoado quando, depois de fazer a proposta que Mourinho dois meses antes disse que iria assinar, depois ele recusou.
7: Não, a primeira parte da pergunta, Mourinho nunca nos escondeu que tinha havido uma aproximação do Real Madrid. Ponto final, parágrafo. O resto teve de ter o seu percurso e, portanto, basta lembrar a última conferência de imprensa de José Mourinho sobre a pergunta que me fez, basta lembrar a última conferência de imprensa de José Mourinho ao serviço do Benfica. Ele próprio, naquele dia, não vos disse se ficava no Benfica ou se ia para o Real Madrid, mas disse-vos que havia grandes possibilidades de ficar no Benfica. E, portanto, volto ao tema da proposta. Nós fizemos uma proposta séria a José Mourinho e respeitámos que ele tivesse tido uma outra opção na carreira dele. É tão simples quanto isto. Neste momento, portanto, é um caso já ultrapassado. José Mourinho vai ser treinador do Real Madrid e o nosso treinador vai ser Marco Silva.
21: Seguir, por favor. Boa tarde, Martim Madeira, da Rádio Observador. Eu queria lhe perguntar, fazer duas perguntas numa, se fosse possível. Tendo em conta, disse que o Benfica já tinha preparado esta já tinha tudo preparado para os playoffs.
7: Está preparado. Ninguém está preparado para nada.
21: A minha pergunta ia mais para quem é que andou a preparar esta pré-época, e esta época mais especificamente, e também perguntar-lhe sobre as próximas Assembleias Gerais que vêm aí, o que é que espera dessas Assembleias Gerais?
7: Quem é que está a preparar a pré-temporada? A estrutura do Benfica, como é óbvio, para dar ao treinador que chegou agora as melhores condições para poder decidir em conformidade. E, portanto, não ficámos à espera que tudo isto passasse e agora vamos lá ver o que é que a gente precisa ou o que a gente deixa de precisar e vamos procurar agora para dar ao treinador alguma coisa que o treinador venha a precisar. O treinador já tem em posse dele, como vocês sabem, até já está a trabalhar, já tem em posse dele tudo aquilo que é o relatório daquilo que foi a época passada, daquilo que nós consideramos que não funcionou bem, e para fazer o fato à medida do nosso novo treinador. E, portanto, não, este período, eu repito aquilo que disse logo ao princípio, foi um momento chato porque tivemos neste silêncio, mas não tivemos sem trabalhar e não tivemos sem preparar aquilo que é a próxima temporada, até porque há muito para fazer. A segunda pergunta tinha a ver com as Assembleias Gerais. Assembleias Gerais ao Benfica, espero que sejam respeitosas, críticas naturalmente, porque não é um ano que não ganhámos aquilo que tínhamos que ganhar e portanto serão críticas naturalmente, mas que sejam respeitosas.
21: Felipe, por favor.
22: Presidente, boa tarde. Diogo Marques para Mais Futebol. Eu estava a lhe perguntar, quando o José Mourinho foi apresentado, o Rui Costa ergueu um cachecol que dizia qual é o treinador que diz não ao Benfica. Sendo que José Mourinho disse não ao Benfica e disse sim ao Real Madrid.
7: Foi uma frase de José Mourinho, portanto não foi uma frase minha, foi uma frase de José Mourinho. Não, considero que José Mourinho tenha escolhido um outro caminho para a carreira dele e, portanto, vou respeitar isso.
21: Por favor.
23: Aqui atrás, depois das eleições mais participadas da história do Benfica e dos clubes de futebol em geral, onde os benfiquistas lhe deram um grande voto de confiança, acaba a época sem conseguir troféus, tem apenas uma supertaça que até foi ganha antes das eleições, acaba a temporada sem Liga dos Campeões. Pergunto-lhe se é a sua pior temporada enquanto presidente do Benfica e que explicações pode dar aos benfiquistas sobre o que correu mal nesta época 25-26.
7: A pior temporada que eu tive enquanto presidente foi logo a primeira, que aí não ganhámos nada e também não fomos, ou seja, ficámos em terceiro, acabámos por ir à Liga dos Campeões numa fase que o terceiro lugar deu acesso à Liga dos Campeões. Após isso não aconteceu mais vez nenhuma e este é um ano frustrante, é um ano que sem rodeios tem que se assumir como um ano muito negativo da parte do Benfica e que mesmo por isso peço desculpa a todos os benfiquistas por um ano que acabou por defraudar tudo aquilo que eram as nossas expectativas. O que tem a fazer agora é corrigir aquilo que não correu bem este ano, e foi muita coisa que não correu bem, e entrar para a próxima temporada com o otimismo que este clube tem que ter, com a esperança que este clube tem que ter e com a assertividade que este clube tem que ter. E, portanto, essas são as nossas premissas desde já, e que já estamos a trabalhar para que isso possa ser viável e acontecer aquilo que todos os benfiquistas querem, que é os títulos que não tivemos este ano.
0: Toda a gente já fez uma questão, pelo menos. Não sei se há ainda alguém que não tenha feito uma pergunta. A Rádio Observador também já fez. Presidente.
7: Da minha parte, se houver alguma coisa para esclarecer...
0: Então, Sport TV, por favor.
1: Rui Costa, mais uma vez, Rui Pedro Rocha, Sport TV. Muito tem falado de José Mourinho, olhando para a frente, falando de Marco Silva.
7: José Mourinho, sim.
1: Falando de Marco Silva, o que é que ele lhe disse relativamente ao projeto Benfica?

E agora fazemos o regresso à música também na Source TSF, até bem perto do início do especial desporto que vamos acompanhar daqui a pouco, o jogo de abertura do Mundial 2026 entre as seleções do México e da África do Sul.

0: Boa tarde, aí está o Campeonato do Mundo de Futebol 2026. Pontapé de saída, agendado para a cidade do México, daqui a pouco mais de 20 minutos, às 8 da noite. Frente a frente, uma das seleções anfitriãs, o México, frente à África do Sul. E uma das, porque, como é sabido, desta vez, aliás, pela primeira vez, um Mundial de Futebol tem três países co-organizadores. O México, claro, Estados Unidos e Canadá. Ora, é justamente a projeção deste Campeonato do Mundo com 48 seleções que iremos falar ao longo da noite na TSF. Isto enquanto vamos espreitar o jogo inaugural, esse México-África do Sul, que será acompanhado pelo Bruno Sousa Ribeiro. E, Bruno, antes de apresentar os nossos comentadores desta noite, com os quais vamos debater o andamento possível deste Campeonato do Mundo, que de resto já está a gerar imensa polémica e não necessariamente por causa do futebol, dizia eu, Bruno Sousa Ribeiro, vamos lá então espreitar quais são os argumentos de um lado e do outro para este jogo inaugural do Campeonato do Mundo de Futebol.
1: Yaya Sitole, do Tondela, é titular-se no meio-campo sul-africano. O ataque é liderado por Lyle Foster, ponta de lança do Burnley, que no passado representou Vitória de Guimarães. São algumas das caras conhecidas, quer da África do Sul, quer também do México. México que vai apresentar na baliza José Rangels, o capitão, guarda-redes do Chivas, depois Israel Reyes, César Montes, Johan Vázquez e Gallardo são os quatro defesas desta seleção mexicana. Meio-campo para Eric Lira, Gutiérrez e Álvaro Fidalgo. No ataque, Roberto Alvarado, Raul Jiménez, antigo avançado do Benfica, e também Julián Quiñones, colega de Otávio, na Arábia Saudita, no Al-Qadizia. A seleção da África do Sul vai jogar com Williams na baliza, depois Mudave, Ocon, Abokasi e Modiba. Vai, ao que tudo indica, jogar com três defesas centrais. Chibizi vai juntar-se a Ocon e também a Mbokazi. Depois, meio-campo com Yaya Sitole, o jogador do Tondela, que vai ter a companhia de Jaidan Adams e Mokuena. E na frente de ataque vão estar Reiners, jogador do Sundowns, e Lyle Foster, o tal jogador que passou pelo Vitória de Guimarães e que jogou na Premier League, mas que desceu com o Burnley à segunda liga inglesa. Tal como há 16 anos no Mundial 2010 na África do Sul, quis o destino ou o sorteio que o jogo de abertura fosse novamente entre México e África do Sul, e também no dia 11 de junho. Vá lá saber se o que isso significa, mas é uma grande coincidência. África do Sul e México, tal como há 16 anos no Mundial, o 2010, voltam a estar frente a frente num jogo de abertura e no dia 11 de junho. Há 16 anos deu empate, 1-1 foi o resultado, muita coisa se passou, o futebol sul-africano evoluiu. O próprio México está em fase de renovação. Vamos ver o que acontece neste jogo que vai abrir então este Campeonato do Mundo. O Estádio Azteca, na Cidade do México, já arrebentado pelas costuras. Vão estar perto de 100 mil espectadores para assistirem a esta partida. Muito calor, 23 graus de temperatura. Olho para o relógio, são meio-dia e 41 na Cidade do México, menos 7 horas que em Portugal continental. As equipas fazem os exercícios de aquecimento. Mário Fernando, o jogo principia às 8 da noite.
0: E já aí voltaremos para espreitar também o andamento deste pré-mates, e estou a falar concretamente da cerimónia de abertura. É que desta vez não há uma, há três cerimónias de abertura, porque é escolhida uma para cada um dos países, para o jogo inaugural em cada um dos países. E temos aqui no Estádio Azteca, aliás no renovado Estádio Azteca, cujo novo formato, vamos chamar-lhe assim, teve a presença de Portugal, se bem se lembram, na inauguração, mas dizia eu que para lá deste estádio e da cerimónia de abertura que marca este jogo inaugural, o México-África do Sul, vamos ter depois réplicas no Canadá e também nos Estados Unidos, portanto, três cerimónias de abertura em função dos primeiros jogos que se realizam em cada um destes três países organizadores. Pontapé de saída do Campeonato do Mundo de Futebol. Temos aqui uma noite inteira para conversar sobre imensas coisas relacionadas com este Mundial e conto com a presença de três comentadores da TSF esta noite, João Nuno Coelho, José Pedro Marques e Marinho, que se juntam para dissecarmos aquilo que aí vem, o que é que nós poderemos contar deste Mundial de Futebol, tanto no plano desportivo, claro, acima de tudo, mas também no resto, porque desta vez temos aqui uma série de condicionantes à volta do Mundial de Futebol. Ora, João Nuno Coelho, José Pedro Marques e Marinho, boa tarde a todos, bem-vindos a esta emissão especial da TSF sobre o Mundial, esta emissão inaugural do Campeonato do Mundo, porque vamos ter a hipótese de, ao longo das próximas semanas, continuar a falar bastante de futebol e a seguir os jogos de futebol. Aliás, Marinho, começo por ti, nunca tivemos tantos jogos de futebol no Campeonato do Mundo. Esta vez, esta tendência para alargamento, e já se fala agora na hipótese de passar para 60 e não sei quantas seleções, quer dizer, qualquer dia o melhor é importar as Nações Unidas para o Campeonato do Mundo, não
2: é? É verdade, muito, muito boa tarde. Boa tarde a todos, boa tarde a quem nos ouve também. Sim, isto, estes momentos dos Mundiais passaram de quase a ser aqui um invento, passaram quase a ser, não, passaram mesmo a ser um evento global, cada vez mais global e cada vez maior, cada vez com mais equipas e representação maior de quase todos os pontinhos que temos no nosso mundo, no nosso planeta. Para nós que vamos sentar-nos no sofá, não temos a possibilidade de estar lá presente, que vamos sentar no sofá, será bom. As horas não são as melhores, mas muitos jogos, muita diversidade, seleções de todos os cantos, e isso acaba por ser entusiasmante. Vamos ver como é que as coisas vão correr, porque no final de contas não são todas, mas aquelas que nos interessam, ou que nos interessam mais, querem ganhar muito mais do que nos divertir ou dar espetáculo ou andar a passear, o que quer que seja.
0: João Coelho, Zé Pedro Marques, vocês estão aqui um bocadinho longe de nós, também, enfim, são 300 quilómetros, também não é assim tão longe.
2: Se olharmos aos Estados Unidos, estão bem perto.
0: Exatamente, aliás, desse ponto de vista, estão praticamente aqui ao lado, não é? Mas, meus caros, eu lançaria justamente este ponto de partida para o nosso começo de conversa. Eu tenho aqui um inventário de temas diversificados para irmos falando ao longo da noite. E como eu disse há pouco, não tem só a ver com futebol, tem muito a ver com futebol, mas há aqui alguns que não ficam por aí. Este mega acontecimento, que já era o Campeonato do Mundo, à medida que os anos vão passando, está a tornar-se... Estás no quê, João Nuno Coelho?
3: Boa noite a todos, e claro também aos nossos ouvintes. Bem, o Campeonato do Mundo acaba por se reinventar dentro de algo que já era desde há muitas décadas. É apenas e só a maior competição desportiva a nível planetário. Claro que os Jogos Olímpicos têm a beleza de incluir várias modalidades, mas o facto é que, em termos de patrocinadores, em termos de receitas, em termos, nomeadamente, de audiências televisivas, nenhuma competição desportiva chega aos calcanhares do Campeonato do Mundo. Se olharmos para as maiores transmissões televisivas da história da televisão mundial correspondem em grande parte a jogos de futebol e principalmente a finais dos campeonatos do mundo. Portanto, por aí já era gigantesco.
4: As contas feitas para este mundial apontam para uma expectativa de 11 mil milhões de euros. É uma bestialidade. Há países que não têm um orçamento destes.
3: Sim, é verdade.
4: Não têm nem pouco mais ou menos. Há países que não conseguem.
3: O que está a acontecer com o futebol é que continua a crescer neste sentido. Ou seja, a mercantilização do jogo, a forma como o capitalismo se apoderou do jogo, faz com que seja sempre a crescer. É uma espécie de galinhas dos ovos de ouro, infindável, ou infindáveis, e de repente percebeu-se que, e isto já aconteceu com João Avalanches, por exemplo, que alargar o Campeonato do Mundo garantia, por exemplo, muitos votos.
5: Exatamente.
3: E que praticamente assegurava a reeleição para o presidente da FIFA. O que Gianni Infantino fez foi reeditar essa política e fazer realmente o Mundial chegar a mais locais, a ser cada vez mais globalizado, com vantagens imediatas, porque leva o futebol praticado a mais lugares e, portanto, vai fazer com que aumente também a popularidade do futebol nesses sítios. Estou a pensar, desde logo, no Haiti ou no Curaçao, na Jordânia ou no Uzbequistão. É o Cabo Verde, que, no caso de Cabo Verde, até é espalhado por todo o mundo, porque há cabo-verdianos em todo lado. Há mais cabo-verdianos fora de Cabo Verde do que em Cabo Verde. E, portanto, isto tem essa dimensão positiva. Claro que depois há o outro lado, ao lado do desgaste imposto aos jogadores, que começa a ser quase desumano. Jogadores que já chegam a esta altura da época com 50 e muitos jogos e vão fazer agora mais alguns, cumulativamente, portanto cada vez vai ser maior o risco de se lesionarem, cada vez vai ter mais impacto na próxima época, nas férias que não vão ter, por um lado. Por outro lado, a própria dimensão competitiva pode-se ressentir, porque, por exemplo, a primeira fase, que passou de 8 grupos de 4 para 12 grupos de 4, fazendo com que o Campeonato do Mundo salte de 64 jogos entre 1998 e 2022 para 104 jogos em 2026. São mais 40 jogos. É uma brutalidade. E, na realidade, o Campeonato do Mundo só aumentou mais uma semana. Em termos está muito condensado. Nós lembramos de haver pausas entre a fase de grupos e a primeira fase eliminatória. Agora não há, é tudo no mesmo dia, a passagem de uma para a outra. É realmente incrível. E repara, Mário,
4: isso era nos tempos em que havia disponibilidade para arrumar calendários e não sei o quê.
3: Exatamente,
4: e
3: havia tempo para tudo.
4: E
3: agora
4: como
3: não
4: vocês
3: há
4: diziam,
3: tempo, e mais uma coisa.
4: Diz.
3: Além de não haver tempo, há um tempo. O outro tempo meteorológico.
5: Sim.
3: Muito preocupante. Porque
4: também está aqui,
3: ainda,
4: está aqui no meu alinhamento. Já vamos falar disso.
3: Claro, repara,
4: aqui,
3: é que tudo isto é complicado. Se acrescentarmos altas temperaturas, jogos a horas impróprias, umidade também em muitos dos locais quase a 100%, vamos ter com certeza um Mundial que vai ter que ser disputado um bocadinho mais devagar, apesar do futebol ser cada vez disputado de uma forma mais rápida e mais intensa.
4: Mas aqui,
3: e, portanto,
4: aqui
3: eu penso
4: é capaz de não ser bem, não poder ser exatamente assim.
3: É, exatamente.
4: Aí, aliás, há bocadinho, estava aqui a falar com o Marinho e ele lembrava-se, pô, é que isto de jogar com 18 graus e a seguir e jogar com 35 não é propriamente uma coisa que dê muito jeito.
3: Não é a mesma coisa.
2: Sim, até, e desculpa, mas até porque depois tem várias questões, não só essa questão da temperatura, do clima, mas até ao nível da recuperação, o tempo de viagem, o tempo de desgaste da viagem,
3: claro.
2: Acaba por condicionar muito a qualidade do jogo, e não é só o número de jogos, é depois também estes pormenores, não são pequenos, são grandes pormenores, são por maiores, como se costuma dizer, que acabam por condicionar o jogo, de praticamente, não são todas as seleções, mas da maioria.
4: Olha, eu já vou ouvir também o Zé Pedro Marques, claro, sobre isto, mas aproveitava só para perguntar ao Bruno Sousa Ribeiro como é que está a decorrer esta primeira cerimónia de abertura. Enfim,
0: é a cerimónia de abertura, porque as outras duas já vêm depois. Mas eu relembro que há três cerimónias agendadas, uma para cada país. Como é que está a decorrer esta aí no Estádio Azteca, no renovadíssimo Estádio Azteca da cidade do México?
1: Nesta altura diria que não cabe mais ninguém. Está praticamente cheio, como sabemos, estádio com capacidade para 100 mil espectadores. A Azteca que está a vivenciar uma grande festa no início desta partida. É a abertura do Mundial, do Campeonato do Mundo, que conta com nomes como Shakira, Burna Boy, J Balvin, André Bocelli, entre outros, vão fazendo as delícias dos adeptos que vão vibrando neste estádio, como dizias e bem, um estádio onde Portugal jogou e inaugurou este estádio Azteca com capacidade para 100 mil espectadores. Já andou ali no centro de relevado a bandeira de Portugal, de resto as 48 bandeiras das nações que vão participar neste Campeonato do Mundo. Vamos aproximando do início do encontro, são 7 horas e 52, às 8 vai rolar a bola no estádio Azteca, entre México e África do Sul, as duas primeiras seleções a entrarem em cena neste Mundial.
0: Então, já voltaremos aí. E José Pedro Marques, isto seguindo um pouco a linha de raciocínio que foi aqui estabelecida, mais seleções, mais votos, mais receitas, mais tudo, e com a Djane Infantino empenhadíssimo nisto tudo. Uhum. Que até faz algum sentido se nós não lembrarmos, isto não quer ser mauzinho, mas se não lembrarmos que o senhor ganha 4,1 milhões de euros por ano. Não estou a brincar, isto é oficial, sim, é da FIFA, é atenção, não é? Isto foi divulgado hoje. Eles costumam divulgar uma atualização de quanto é que pagam os funcionários, a começar pelo presidente. Infantino ganha 4,1 milhão por ano. Eu assim também me preocupava. Eu sinto que era preocupado, tem muitos votos.
5: É isso. Boa noite a todos e auditório TSF. Eu há pouco estava quase para interromper aqui o João Nuno quando falou desse personagem, João Avalanche.
0: Olha, deixa-me só dizer que estava ali o Infantino com a Selma Eca ali ao lado e ele acaba de depositar, Bruno, o troféu do Mundial, que no fundo a partir de agora vai manter-se pelos estádios, digamos assim, mas pôr as coisas de uma forma mais lata, até à entrega ao campeão do mundo.
1: Não tive acesso a essas imagens neste preciso instante, mas já agora, Mário, deixa-me só dar-se aqui a nota e eu penso que vou conseguir colocar isto audível. Um momento divertido, os jogadores da África do Sul a chegarem ao estádio há pouco, com vontade de bailar-se. Vamos ver se escutamos esse momento em que os jogadores da África do Sul chegam ao estádio Azteca. Autenticamente a bailar os jogadores, todos juntos, a caminho do balneário, muito divertidos, não sei se é audível, mas foi assim que chegaram os jogadores da África do Sul ao estádio Azteca.
0: Ok, daqui a pouco vai começar o jogo, mas José Pedro Marques, e eu estou a dizer que...
5: Sim, dizia que há pouco ia quase interromper o João Nuno, porque ele referiu aqui um personagem de facto histórico, absolutamente uma figura marcante naquilo que também foi a evolução do futebol, do próprio jogo e da própria FIFA, e estava-me aqui a lembrar, por outro lado, que ainda não apareceu nenhum Maradona, nenhum rebelde para bater assim um bocadinho de frente contra isto que está aqui instalado na política e nas políticas até da própria FIFA, e nesta mercantilização que já foi aqui referida do jogo e de cada vez mais ser o negócio a tomar conta de tudo, também um reflexo um bocadinho daquilo que vamos vivendo enquanto sociedade, enquanto mundo, e portanto estes rebeldes também fazem falta para abanar um bocadinho o status quo que se vai ganhando. Mas sim, são 48 seleções, é muito jogo, como referiu o João há pouco, e de facto o dinheiro, as audiências têm mesmo um peso fundamental, um peso brutal em cima, que depois acarreta, como já também foi dito aqui, aquela saturação por parte dos jogadores, espremer ao máximo os calendários competitivos, que depois tem tradução naquilo naquilo que são lesões, que são um rendimento não tão elevado por parte das seleções nesta altura da temporada. Se calhar os jogos não vão ser tão competitivos ou tão bem jogados como poderiam ser se os jogadores, muito deles, não tivessem já todos espremidos ou muito espremidos depois de épocas muito longas e muito cansativas. Mas veremos o que é que nos traz este Campeonato do Mundo. Há aqui muitas influências, muitos fatores que vão jogar também, e tu te referiste há pouco, afloramos aqui há pouco a questão dos estádios, a questão das temperaturas, há pouco também se disse aqui as distâncias entre ou aquilo que as equipas vão percorrer entre os diversos estádios.
4: José Pedro, vamos tentar aproveitar aqui o áudio da TVI para ouvir o som do hino da África do Sul.

O hino da África do Sul, o primeiro a ser tocado neste Campeonato do Mundo de Futebol, antecedendo o hino do México, que vem aí já de seguida, uma vez que estas são as duas seleções que dão o pontapé de saída no Mundial 2026. Agora é só esperar mais um instante e vamos ter já aí o hino do México no pontapé de saída oficial deste Mundial de Futebol. Vamos lá então, ouvir.

0: Bruno Sousa Ribeiro, o estádio a cantar, eu não diria todo o estádio, porque há ali alguns sul-africanos, mas a esmagadora maioria são mexicanos, dá para perceber.
1: Mesmo, a arma maior do México é mesmo o fator casa. A última derrota caseira, convém recordar que foi há 8 anos, não é brincadeira, há 8 anos que o México não perde em território nacional. A última derrota foi frente ao Chile por 1-0, e este é um dos argumentos que mais entusiasma este país, o México, com mais de 130 milhões de habitantes. Do lado da África do Sul vão certamente soar as vuvuzelas. A África do Sul está de volta ao Campeonato do Mundo. Foram 16 anos de espera, com alguma amargura pelo caminho, depois daquele penalti que muitos se lembrarão de certeza, o penalti fantasma frente ao Ghana, que acabou por tirar esta seleção do último Mundial. Grande ambiente nas bancadas. Nesta altura, os jogadores do México cumprimentam os jogadores da África do Sul, recordando que do lado sul-africano vamos ter a oportunidade de ver Yaya Citole, jogador do Tondela, mas há também Lyle Foster, ex-Vitória de Guimarães, é o ponta de lança titular e principal goleador desta equipa sul-africana. De resto, uma série de jogadores tecnicistas que atuam na larga maioria na Liga Doméstica, mas vale a pena terem atenção jovens como Mbokazi, defensa central, e também Mofoken, extremo, que vai começar o jogo no banco. Do lado do México, víamos há pouco também Guilherme Ochoa, com 40 anos, ex-guarda-redes do AVS, que vai participar em mais um Mundial. Ele não vai ser o titular. O titular é o capitão José Rangel, mas México tem Raúl Jiménez, antigo avançado do Benfica, e atenção a um jogador muito particular, Gilberto Mora, a pérola de 17 anos apenas, é o mais jovem de toda esta competição, de todo este campeonato do mundo, e também ele a representar a renovação que o país está a viver futebolisticamente. Há quem diga que este menino se vai tornar no melhor jogador do mundo. Enfim, vamos ver se o que poderá fazer Gil Mora.
0: Ok, vamos aguardar só pelo início do jogo para assinalares aí o pontapé de saída. Mas, José Pedro Marques, ficaste pendurado outra vez, conclui lá então o teu raciocínio. É. Aliás, aqui o primeiro dossiê para tratarmos esta noite, eu vou começar exatamente por ti, mas conclui isto primeiro.
2: Sim, sim. Não, estava só a dizer que daqueles pontos já foram tocados aqui, relativamente aos estádios, às viagens e às distâncias, com certeza vamos falar um bocadinho mais à frente e em mais profundidade. Mas para termos uma ideia, por exemplo, da amplitude das distâncias que alguns clubes vão, e seleções neste caso, perdão, vão ter, o México, por exemplo, no total de viagens, ou seja, joga 2 jogos na cidade do México e 1 em Guadalajara, vai fazer 625 milhas, e vou falar isto em milhas. Curaçao, curiosamente, é a equipa que mais milhas vai fazer, ou seja, está com a sua sede em Boca Raton, na Flórida, mas viaja para Houston, viaja para Filadélfia e para Kansas, portanto vai colecionar 6.285 milhas. Por curiosidade, Portugal vai andar nas 3.943 milhas, como sabemos, 2 jogos em Houston e um em Miami, e Portugal está com a concentração na Flórida também.
0: Ora bem, vamos começar justamente a nossa análise a este campeonato do mundo. Vamos começar precisamente pela seleção nacional, claro, mas entretanto Bruno Sousa Ribeiro, está praticamente tudo a postos para esse pontapé de saída do México-África do Sul, troca de galhardetes, e portanto já não faltará muito para o pontapé de saída, penso eu.
1: Sim, estão os capitães a cumprimentarem-se, escolhem a direção da baliza por onde vão atacar, juntamente do árbitro da partida, é brasileiro. O árbitro é Wilton Pereira Sampaio, o VAR já agora é colombiano, Nicolás Galho. Deixa-me só dizer que o México é 14º do ranking FIFA, a África do Sul está na posição 60, são 46 posições a separarem as duas nações no que toca a futebol. Logicamente que o México, jogando em casa, é favorito para este duelo frente à seleção sul-africana. Agora, abraços no relevado. Daqui a pouco vai começar esta partida na cidade do México, no estádio Azteca.
0: Vamos aguardar então esse pontapé de saída. E então, meus caros amigos, vamos lá então espreitar, ou começar a espreitar, estes vários dossiês que estão ligados ao Campeonato do Mundo de 2026, sendo que o primeiro deles tem a ver com Portugal, é por aqui que vamos começar, sendo que, Bruno, deixa-me só de conferir o pontapé de saída aí no Estádio Azteca.
1: Está quase, os jogadores ganharem a concentração, vai sair a seleção mexicana, joga com o equipamento habitual, camisola verde, calção branco e também meias encarnadas. A seleção da África do Sul traz toda de amarelo, vai começar o primeiro jogo do Campeonato do Mundo. Aí está, pontapé de saída na Cidade do México, no Estádio Azteca, sai a seleção mexicana. Aí está, o Mundial em andamento, Mário Fernando.
0: Ora então, meus caros, enquanto aguardamos o regresso ao Estádio Azteca, daqui a pouco o Bruno Sousa Ribeiro, que vai continuar a acompanhar esta partida, vai voltar a marcar a antena da TSF com o andamento deste jogo inaugural do Campeonato do Mundo. Mas dizia eu que Portugal é uma das figuras marcantes deste Campeonato do Mundo, toda a gente o diz. Ontem, depois do particular com a Nigéria, Roberto Martínez dizia que Portugal está preparado para os jogos com Congo, Uzbequistão e Colômbia na fase de grupos do Mundial. Zé Pedro Marques, agora começo por ti. Portugal está mesmo preparado, como diz Martínez? Isto agora, olhando para estes dois jogos, Chile, Nigéria, o que se viu, o que não se viu.
2: Pois, vamos ver, desde logo esperemos que sim, que esteja preparado para abordar este Mundial, e desde logo o primeiro jogo, que é muito importante arrancar bem nestas competições. Melhor será evidentemente como termina, mas isso começar com uma vitória contra o Congo será sempre muito, muito importante. Vamos ver se está preparado. Há aqui algumas indefinições ainda que me parecem, evidentes na seleção nacional, e há uma questão que é preciso resolver, e vamos ver se vai ser resolvida, que é o elefante na sala. Portanto, indo já diretamente a esse assunto, a questão de Cristiano Ronaldo. Eu já tive oportunidades de dizer claramente aqui aos microfones da TSF e noutros fóruns e noutras alturas, todo o respeito absolutamente a Cristiano Ronaldo, aquilo que ele deu enquanto jogador, a carreira que fez como uma grande figura do futebol mundial, indiscutivelmente, mas é preciso questionar se o Cristiano Ronaldo de hoje em dia consegue aportar a qualidade que é preciso, ou as valências que são necessárias, ou uma seleção que aspira a ganhar o Campeonato do Mundo nesta prova e que está secundada por grandíssimos talentos à sua volta. São 41 anos, não podemos fugir a isto, a esta questão, e tem que ser debatida com grande abertura por toda a gente, e desde logo pelo próprio Cristiano Ronaldo. Não acredito que haja essa capacidade. Cristiano Ronaldo vai ser titular, agora não sei se será, na minha opinião não é com certeza o melhor para a seleção, mas eu não sou selecionador, estou meramente a opinar e a dar a minha leitura da situação, querendo evidentemente o melhor para a seleção. Depois também me parece importante refletir sobre a dupla de centrais, que acho que é um bocadinho por aí que ainda há alguma indefinição por parte de Roberto Martínez, sendo que nos outros setores, basicamente, e os jogadores estarão à partida para ser lançados para o 11 titular que vai arrancar este Campeonato do Mundo. Veremos também aqui a questão de Nuno Mendes, se vai chegar ao primeiro jogo bem fisicamente e em plenas condições de contribuir, ou se não jogará ali também alguém de recurso, mas em condições normais. Nuno Mendes é um indiscutível no lado esquerdo da defesa portuguesa, e portanto vai andar um bocadinho à volta disto aquilo que é a seleção, sendo que nestes dois jogos, foram dois jogos de preparação, dois jogos em que foi preciso e foi necessário e possível experimentar algumas nuances, quer de posicionamento, quer de construção, quer de abordagem no momento defensivo, contra duas equipas que tentaram aproximar aquilo que poderemos eventualmente encontrar em contexto de competição. O Chile aproximar um bocadinho daquilo que é a Colômbia, mas atenção, o Chile está uns furos abaixo daquilo que é o potencial e a qualidade da seleção cafeteira, e aquilo que poderá ser a abordagem por parte do Congo, da República Democrática do Congo. Portugal tentou com a Nigéria aproximar, mas atenção que o Congo não joga da mesma maneira no dispositivo tático como joga a República, ou como jogará a República Democrática do Congo. Ontem vimos uma Nigéria num 4-4-2 muitas vezes a formar ali um losango no meio. O Congo vai jogar num 5-3-2, quase certeza absoluta, um bocadinho à imagem como está a jogar agora a África do Sul contra o México. Únicos pontos de comparação terão sido com certeza a potência física, a bola parada, a capacidade de transitar dos atletas africanos e dos duelos. E aí Portugal, como vimos ontem, sentiu algumas dificuldades, principalmente na sua linha mais recuada, nos confrontos individuais, ali com Gonçalo Inácio a passar muito mal durante a primeira parte, e veremos que Portugal, mas eu evidentemente espero que Portugal esteja preparado, porque tem armas, já o disse também, eu ponho Portugal no top 5 deste campeonato do mundo, não sendo o favorito, tem que ter aspirações para lutar por andamentos, e ponho desde já a fasquia. Tudo que não seja meias finais, para mim, será mal.
0: Aliás, Pedro Proença disse exatamente isso. Foi um bocadinho ousado.
2: Sim.
0: José Pedro diz.
2: Não foi um bocadinho ousado. Porque eu percebo as palavras do Pedro Proença, porque estando nos 5 primeiro, ou pondo eu Portugal no top 5, aponto para umas meias finais, evidente que só lá vão 4.
3: Sim, mas de qualquer maneira não deixa de ser significativa a formulação do presidente da Federação. Ele não disse que o objetivo seria chegar às meias finais, disse que não passar dos quartos finais seria mau. E portanto
0: vai dar ao mesmo. É uma outra maneira de pôr a questão, não é? É menos categórico, mas quer dizer exatamente o mesmo.
3: Quando tu dizes que era uma boa performance chegar às meias finais, é uma coisa. Quando dizes que não passar dos quartos é mau, é deixar uma mensagem clara, por exemplo, ao selecionador. Não é? E eu entendo que isso possa ser interpretado de uma forma menos positiva. Sejamos muito claros, eu acho que Portugal está numa segunda linha de candidatos, na minha opinião. Acho que a Espanha e a França são neste momento as seleções que em termos coletivos e individuais garantem mais poder. Eu até diria que a Espanha talvez mais forte em termos coletivos, a França em termos individuais, mas não deixam de ser grandes equipas, tanto numa linha de análise como noutra. E depois vejo um grupo de seleções em que incluo Argentina, o Brasil, Portugal, Inglaterra e a Alemanha como estando numa segunda linha. Claro que isto é tudo muito teórico. Podemos utilizar itens de análise que vão desde o valor estimado dos jogadores à performance nas últimas grandes competições, o desempenho nos últimos jogos, na última dezena de jogos. Podemos incluir o ranking, podemos incluir até os resultados entre os melhores, que obviamente são importantes, por exemplo, nas grandes competições deste século. Mas a verdade é que tudo isto pode mudar num dia mau. E este Mundial tem mais uma fase eliminatória. Eu já nem estou a pensar muito na fase de grupos, porque com a questão dos 8 melhores terceiros também passarem, acho que poucos dos gigantes vão ficar pelo caminho da primeira fase. Acho que vai ser até provavelmente uma situação muito rara. Agora, a partir dos 16 avos, quem perder ou quem empatar e não ganhar um desempate por penaltis, vai embora para casa. E portanto, tudo isto é muito teórico.
1: Temos golo do México. Já se adivinhava, minuto 9, o México chega mesmo ao golo por intermédio do camisola 16, Julián Quiñones, o tal jogador do Ala Quidiziá. Nasceu na Colômbia, numa cidade colombiana, é colega de Otávio e faz o primeiro golo do encontro, camisola 16 nas costas, ao minuto minuto 9, a inaugurar o marcador na cidade do México. Está feito o primeiro golo neste campeonato do mundo. É Julián Quiñones a bater, o guarda-redes sul-africano. E atenção que Raul Jiménez já tinha colocado à prova o guarda-redes Williams. Grande oportunidade para o México. Só dá México, como dizia, e chega mesmo ao golo ao minuto 9. Quiñones a fazer o primeiro golo do campeonato do mundo.
2: E uma falha, uma falha ali do Yaya Cifra,
0: era isso que ia dizer, houve ali um...
2: É. O Yaya Citole saiu mal, boa pressão também do Álvaro Fidalgo a saltar bem, roubar a bola e depois uma boa concretização do Quiñones.
3: Sim, isto aí também tem muito a ver com o perfil da equipa, claro, da equipa mexicana, é uma equipa que pressiona, agressiva, intensa, poderá não ser muito espetacular, mas... Javier Aguirre não é um treinador conhecido por se preocupar muito com questões estéticas.
2: Ele resulta disto.
3: Quer realmente é uma equipa com este tipo de perfil lutadora, a pressionar alto e já tirou partido dessas características, já podia ter marcado anteriormente e, portanto, é com alguma naturalidade que isto acontece. Deixa-me só terminar, porque pode ficar a ideia de que ao colocar Portugal num lote, digamos que alargado, ainda assim não tanto, de seis candidatos, sendo que eu acho que há dois favoritos.
2: Sim,
3: vamos voltar a esta questão dos candidatos e favoritos, que é obviamente um bocadinho discursiva, mas vale o que vale. Mas isso não quer dizer que também não me preocupem algumas questões na seleção portuguesa e que vão, aliás, muito de encontro com o que o Zé Pedro disse. Preocupa-me o centro da defesa, porque Portugal ainda não tem ou não conseguiu definir o colega ideal, o parceiro ideal para Rubem Dias, parece-me.
2: E o Rubem Dias que tem uma época
3: exatamente.
2: Intermitente, muitas lesões, pouco jogo, chega com pouco ritmo.
3: Se calhar os grandes candidatos a serem o parceiro de Rubem Dias acabam por não ser suficientemente completos, porque parece-me que Inácio é um jogador com uma capacidade de saída de bola excelente, mas... depois dos duelos deixa algo a desejar, e por outro lado Renato Veiga é mais forte nos duelos, mas tem dificuldades com bola. E depois há realmente o tal elefante na sala de que falou o Zé Pedro. Eu não questiono a presença do Cristiano Ronaldo no Campeonato do Mundo.
2: Exato.
3: Isso era uma coisa para ter sido tratada antes e teria que ser para o próprio Ronaldo, porque enquanto for chamado tem obviamente todo o direito a ir. Eu acho que a questão aqui vai ser a gestão do Cristiano Ronaldo. Uma coisa é o Ronaldo ser gerido com inteligência com propriedade, ainda por cima com as características climáticas deste Campeonato do Mundo. Outra coisa é se Ronaldo continuar a jogar a maior parte dos minutos, a não ser devidamente gerido, e aí podemos ter um problema muito sério, porque acho que pode condicionar a própria forma de jogar da equipa e pode contribuir de forma involuntária, eu sei, mas para que toda uma geração de grandes jogadores acaba por não ter hipótese de brilhar mais alto, porque os interesses de Ronaldo às vezes parece que estão acima dos da seleção.
4: Eu percebo, meus caros. Então deixem-me pegar no elefante da sala também e ver o outro lado da moeda. É que, na realidade, se não fosse Cristiano Ronaldo, esta grande geração se calhar também não tinha, e não tínhamos chegado a esta ambição de, antes de uma grande competição, assumirmos, perante as palavras de Cristiano Ronaldo, de Roberto Martínez, de uma série de jogadores, que tínhamos essa capacidade de lutar por uma grande competição. E atenção, que eu estou...
3: Não.
4: E atenção, que eu estou completamente de acordo que tem que haver gestão de Cristiano Ronaldo. Agora, que a utilização de Cristiano Ronaldo seja posta em causa, com todo o respeito por Gonçalo Ramos, com todo o respeito por Gonçalo Guedes, com todo o respeito por mais alguém que possa jogar naquela posição, eu hoje em dia não estou à espera que Cristiano Ronaldo faça o mesmo que fez em 2004. Eu estou à espera que Cristiano Ronaldo empurre a bola para dentro da baliza dos adversários, passada por Bruno Fernandes, por Vitinha, por João Neves, por João Félix, por Pedro Neto. É isso que eu estou à espera de Cristiano Ronaldo. E atenção, que eu aceito aceito, compreendo e estou do vosso lado na utilização e na gestão pensada de Cristiano Ronaldo. Agora, colocarmos a pressão de que se bem que vale o que vale, Cristiano Ronaldo mais do que ninguém está habituado à pressão, que se a seleção não conseguir ter sucesso é porque Cristiano Ronaldo jogou na frente de ataque, essa ideia eu não consigo compreender, não consigo mesmo, e não para mim, dentro na minha cabeça, não faz qualquer tipo de sentido. Agora, se me disserem que Cristiano Ronaldo não pode fazer 90 minutos, que se calhar houve jogos num passado e num passado recente que jogou 90 minutos quando devia ter jogado 40, 45, claro que sim, e aí eu já compro essa ideia. Agora, que a seleção não vai ser, ou que esta geração não vai ser capaz de vencer um Mundial, porque é Cristiano Ronaldo a jogar na frente de ataque, aí eu já não consigo compreender. Até porque, hoje em dia, toda a gente diz, e são números, é o que é, que Cristiano Ronaldo já não é o mesmo que era no início de carreira, e é uma realidade, que hoje é muito mais um finalizador, que também é verdade, que ao serviço da seleção são 140 qualquer coisa golos, 42 ou 43, salvo erro. Portanto, estamos a falar de alguém, sabes, que, para além disso...
3: O Jonathan Wilson dizia ontem no Guardian que o problema do Ronaldo não é já não ser o jogador que foi. O problema do Ronaldo é que já não é o jogador que se tornou depois do jogador que foi.
4: Concordo perfeitamente, mas nós temos a arma, nós temos o AS do nosso lado. É que vamos então perguntar aos centrais do Congo, do Uzbequistão e da Colômbia se preferem ter o Cristiano Ronaldo ou o Gonçalo Ramos. E atenção, com todo respeito pelo Gonçalo Ramos, campeão da Champions. Mas se lhes perguntarmos se eles preferem ter o Cristiano Ronaldo aos centrais do Congo, do Uzbequistão e da Colômbia, todos eles têm a certeza absoluta que vão dizer que preferem que jogue o Gonçalo Ramos.
3: Eu não tenho certeza nenhuma disso. A única coisa que me parece é que, sinceramente, se chegarmos ao final do Campeonato do Mundo...
4: E atenção, que eu não sou o Ronaldete, só estou aqui a ver o outro lado da moeda.
3: A minha única questão é que, se chegarmos ao final do Campeonato do Mundo e acontecerem coisas como aconteceram no último europeu, é que no jogo contra a Geórgia, o Ronaldo jogou o jogo todo para ver se marcava um golo no europeu, que nunca, acabou porque não conseguiu marcar.
4: Foi o que eu disse há pouco. Num passado recente, ele jogou 90 minutos, quando deveria ter jogado 40 ou 30 ou 45.
3: Ou zero. Portanto, se chegarmos ao final do Campeonato do Mundo e se repetirem essas cenas, eu afirmo perentoriamente que a utilização do Ronaldo foi prejudicial para a seleção. Se houver uma gestão em que o Ronaldo, há jogos em que até pode não jogar, outros em que pode entrar, outros em que pode jogar de início, e não contesto a titularidade dele, porque realmente, como finalizador, pode dar muito a Portugal, mas contesto que seja tido o interesse do Ronaldo, ou seja, que o Ronaldo seja mais importante que a seleção. É isso que eu contesto. E é isso que tem acontecido muitas vezes e que eu temo que possa voltar a acontecer, e gostava muito que não acontecesse,
4: mas
3: com
4: aí,
3: a colaboração do próprio Ronaldo.
4: Exatamente, mas aí entramos todos em acordo, que é a utilização do Ronaldo, e não há ninguém que se pode ou que se possa colocar acima do coletivo e da seleção nacional. O que a narrativa que se vai criando à volta da nossa seleção e de Cristiano Ronaldo é que a seleção não é capaz com Cristiano, essa é que me parece que não é a mais correta, nem justa, na verdade.
2: Eu diria que se calhar fui mal interpretado, não sei se fui mal interpretado ou não, mas a questão é, eu não digo que a seleção não é competente com...
4: Mas não é uma narrativa, nem é desta conversa, é uma narrativa geral, por isso é que eu também trouxe esta conversa, atenção, diretamente, foi esta narrativa que se vai criando, que a seleção, porque não fomos nós hoje aqui que trouxemos o tema...
3: É um
4: tema que está plenamente em cima de praticamente todas as mesas de café, atenção.
2: O que eu defendo relativamente a isto é que eu acho, nesta altura, que a seleção poderia render mais. Eu não digo que a seleção não rende com Cristiano. Olhando para o jogo em si, para a análise do jogo, a minha opinião é que Portugal podia dar passos mais em frente.
4: E eu concordo com isso, e estou muito mais de acordo com o que o João disse há pouco. Eu estou muito mais preocupado quem é que joga na zona mais recuada, se é Renato Veiga e Ruben Dias, que não fez uma grande época. Portanto,
2: isso,
4: também,
2: exatamente.
4: Se é Gonçalo Inácio ou Tomás Araújo, ou se é Ruben Neves que vem fazer, como também já fez de central, do que propriamente quem vai jogar mais na frente. Eu acho que vamos ter, ou poderemos ter, mais problemas atrás do que propriamente na frente, porque na frente com o Cristiano Ronaldo ou com o Gonçalo Ramos, com a capacidade ofensiva que nós temos, com os jogadores que nós temos, eu acho que, e em bom português, mais para a esquerda, mais para a direita, nós golos somos capazes de fazer.
2: Sim, somos capazes de fazer, e até podemos encontrar outra solução que nunca foi tida muito, e já anda também noutros fóruns, e já discuti até com o João em off, a utilização do Félix, por exemplo, naquele posicionamento ali na frente, como falso 9, para ligar um bocadinho o jogo. Mas isso são outras questões técnicas, evidentemente. Agora concordo contigo e concordo com o João há pouco. Atrás, Portugal, com certeza, tem que resolver esse problema urgentemente no eixo central da defesa.
4: Sim,
2: sem dúvida.
4: Até porque o João trouxe aqui outra questão para cima da mesa, que é uma questão também muito importante. Que uma coisa é aparecermos com um Ruben Dias em grande forma, com o Renato Veiga, com o Gonçalo Inácio, que seja qual for o parceiro de Ruben Dias, mas aparecermos com o Nuno Mendes em alta rotação, com capacidade de fazer ora fechar a 3, ora desequilibrar por dentro, desequilibrar pelo corredor. Outra coisa é aparecer sem Nuno Mendes, ter que aparecer, por exemplo, com Dalot, com Cancelo à esquerda, já é ligeiramente diferente. E eu acho que aí os problemas podem ser maiores atrás do que propriamente à frente.
2: Concordo.
3: Nomeadamente graças àquele meio campo fantástico que temos.
4: E que temos que deixar alguém de fora que...
3: Sim, é verdade. Pois é. E há muitas alternativas para jogar nas alas, porque a partir do momento em que podemos, nas alas, como extremos, embora muitos deles a jogar de fora para dentro, porque temos realmente um conjunto de jogadores que permitem várias combinações,
2: claro,
3: para aquele ataque assimétrico que o Martínez quer.
4: Eu acho que esse é outro tema que ninguém vai concordar com ninguém, porque cada um vai ter uma opinião consoante os jogadores que temos à disposição. Eu acho que cada um, se fizer um 11, vai ser um 11 diferente.
2: Era isso que eu ia dizer.
0: A propósito de 11, vão pensando que depois queria isto num flash. Qual é que era o vosso 11? Não, eu não estou a perguntar qual é o 11 que vocês pensam que o Martínez vai escolher.
5: Não.
0: Qual é que era o vosso 11? Um de cada um. Vão pensando no 11, enquanto eu pergunto ao Bruno Sousa Ribeiro como é que está o andamento do México-África do Sul.
1: Mantém-se a mesma toada, agora estamos mais ou menos a meio da primeira parte, com 22 minutos, só dá México, está a tentar reagir, é certo, à África do Sul, tem até conseguido ter mais bola nos últimos instantes, mas tem poucas chegadas à área, vai incomodando pouco a baliza de José Rangel, vai valendo esse golo de Quinhonhas ao minuto 9. O México já tinha ameaçado, marcou, tenta reagir agora à África do Sul, mas está muito difícil. O México a jogar em casa vai vencendo e justificando o favoritismo.
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0: Já voltaremos a espreitar este jogo inaugural do Campeonato do Mundo, que o México está...

0: Neves, Bruno Fernandes, aquele que não tem discussão
1: agora
0: possível.
1: Agora vamos ao lado complicado.
0: Depois tem os lados,
1: é o lado fácil.
0: Tudo bem, e todos a 100%, obviamente que Nuno Mendes à esquerda, Ruben Dias e Renato Veiga, até para início de campeonato eu acho que seria o central mais forte fisicamente, que poderia trazer algum conforto ao jogo, no jogo com o Congo. À direita, João Cancelo, embora eu por acaso gostei muito de Nelson Semedo, a aparição de Nelson Semedo, parece-me que é o último da hierarquia, mas João Cancelo, meio campo Vitinha, João Neves, Bruno Fernandes, e depois aqui para a frente, lá está, entramos naquela discussão. Eu sou um fã de João Félix, portanto João Félix estaria no 11, mas depois poderia entrar aqui num desequilíbrio da equipa. Para equilibrar tinha que ser Pedro Neto na direita, João Félix sobre a meia esquerda, porque não é esquerda, é uma meia esquerda a cair para as combinações na frente com Cristiano Ronaldo por aqui. Mas se alguém me apresentar um 11 com Francisco Conceição, Trincão, Rafael Leão, Gonçalo Guedes, Bernardo Silva, também aceito.
1: E vocês? Aproveitando esta pausa para hidratação. Não sei, o jogo.
2: Então, vamos lá. Eu vou pelo Diogo Costa na baliza, indiscutível, evidentemente. À direita, e ando com o critério do Marinho, estando bem, todos bem, em condições de jogar e darem rendimento. O Diogo na baliza, Cancelo, lateral direito, Nuno Mendes à esquerda, dupla centrais, o Tomás e o Ruben. Depois meio campo com o Vitinha, João Neves e Bruno Fernandes. À direita, a partir da direita, Francisco Trincão. À esquerda, Rafael Leão. E como falso nove, João Félix.
3: Acabou de acontecer um fenómeno do entroncamento. Então, as nossas equipas estão iguais.
2: Estão iguais.
1: Ah!
2: Olha, não vimos. Estamos aqui ao lado, mas...
3: Nunca me aconteceu. Ainda por cima aqui com várias dificuldades.
2: Várias dificuldades,
3: E eu passo a justificar. Obviamente que este é o meu 11.
2: Claro.
3: E portanto eu não sou treinador nenhum. E portanto não me reconheço competência para me substituir ao selecionador nacional. Claro. Acho que ele vai optar. Vai optar por Ronaldo, obviamente, e eu percebo porquê.
2: Claro que sim.
3: Vai optar pelo Renato Veiga, e eu também percebo porquê.
2: Claro que sim.
3: É um jogador de choque, é um jogador.
0: Eu não sou Martínez, mas comprou a vossa ideia de Tomás Araújo, embora depois lá está.
3: Sabemos que o Martínez gosta de jogar com um destro,
0: claro, é isso.
2: E a questão que tu muito a propósito levantaste, por causa do choque, um jogador mais choque, e para este jogo com o Congo, com aqueles avançados.
0: Mas Tomás Araújo, e Ruben Dias não me surpreendia. Sim.
2: Mas atenção, eu punho o Ruben à esquerda.
0: Era isso que eu ia dizer, Ruben, se derem o conforto ao Tomás Araújo de jogar à direita, sem dúvida.
2: Porque o Ruben jogou muitas vezes à esquerda com o Stones, muitas vezes jogava ele pelo lado esquerdo na dupla do City.
3: E o Tomás tem uma vantagem grande, que é muito rápido.
2: Muito rápido.
3: É muito rápido.
2: E tem boa saída de bola também.
3: Também tem sempre, exatamente. E portanto, esta é, obviamente que esta equipa é uma equipa de tração à frente. É
2: claro,
3: uma equipa que...
2: Mas é uma equipa de assumir jogo.
3: De assumir jogo e de fazer um jogo muito associativo. Porque aqui, realmente, o jogador mais vertical é o Rafael Leão.
2: Claro.
3: E nesse aspecto, eu gosto da ideia... de jogo de Martínez neste particular. Gosto de um ataque assimétrico.
2: Sim.
3: Gosto de um ataque com um extremo mais direto, mais de um para um, e um extremo mais associativo, que joga mais por dentro e que se liga bem com os colegas. Claro. E eu acho que estes quatro da frente, Trincão, Bruno Fernandes, Leão e Félix, podem pôr a cabeça em água a qualquer equipa. Mesmo que seja uma equipa que vai jogar com tração atrás, lá está, o oposto, que vai recuar muitas linhas, que vai jogar muito no aspecto físico, e nesse aspecto também concordo com o Zé Pedro quando ele dizia que a Nigéria acabou por ser um teste um pouco falso, naquela ideia de que ia ser a reprodução quase do Congo. As duas equipas jogaram no play-off de repescagem da qualificação africana. O Congo eliminou

0: exatamente nos penaltis, mas nessa altura ficou bem clara a diferença entre as duas equipas. A Nigéria tem outra qualidade individual, tem o Osimhen e tem, por exemplo, o
1: Ugman, ontem,
0: exatamente, e é uma equipa que assume mais o jogo. E, portanto, ontem, a primeira parte, a Nigéria jogou de igual para igual com Portugal. Aliás, com a defesa muito subida, Portugal teve várias ocasiões de gol também por isso. E, portanto, estou à espera de um jogo com o Congo muito difícil nesse particular. E acho que uma equipa de futebol mais ligada, mais associativo, procurando trabalhar mais o jogo, seria o ideal para evitar depois tantos contra-ataques.
2: Mas aqueles problemas que às vezes Portugal tem, não é? Que é desmanchar blocos baixos.
0: Exatamente. É. E eu acredito, lá está, acredito que, por exemplo, o Cancelo tem uma capacidade de jogar muitas vezes por dentro. Eu sei que o Trincão também faz esses movimentos, mas obviamente poderiam alternar nesse particular. Não é obrigatório que o lateral jogue sempre por fora e o extremo por dentro. O Nuno Mendes e o Leão são dos jogadores que eu gosto imenso de ver jogar juntos.
2: Claro.
0: E portanto tenho para mim que esta poderia ser uma equipa ideal para jogar já este primeiro jogo. Agora também tenho a consciência que as ideias de Roberto Martínez afastam-se um pouco deste sentido que eu estou a dar, e portanto acho perfeitamente legítimo que o selecionador continue a fazer as suas escolhas, e eu retivo um ponto muito, muito peculiar das suas últimas afirmações. Houve alguma estranheza quando ele disse que ainda não tinha o 11, mas que também não tinha dúvidas sobre o 11. Pareceu paradoxal. Mas eu penso que o que Martínez queria dizer é que não gosta de partir de um 11 titular. Ou seja, ele não tem um 11 porque, para ele, o 11 varia conforme o adversário e conforme os desafios que esse adversário lança. E parece-me que, para lá daquela linha, quase daquela espinha dorsal de Diogo Costa, Rubem Dias e Nuno Mendes, Neves e Vitinha com Bruno Fernandes à sua frente, e o Cristiano Ronaldo para claro. O selecionador, o resto pode variar muito.
2: Claro que sim.
0: Nomeadamente porque Leão é o tal jogador vertical, que também é Pedro Neto, e que Francisco Conceição também é no 1 para 1. Já Trincão, Bernardo Silva,
2: Stock, posse.
0: São jogadores que procuram mais o jogo interior e que lhe dão essas alternativas. Portanto, eu acredito que vai sempre jogar um jogador de um tipo de um lado e um jogador de um tipo do outro. E sendo, por exemplo, nos jogos mais exigentes, Pedro Neto pode fazer muito bem a linha de 5, melhor de qualquer um dos que falei
2: quando
0: até agora.
2: É necessário fechar.
3: Marinho, ia só acrescentar alguma coisa? Não, ok. Então, eu tenho aqui umas contas para acertar, se não se importa.
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3: E Bruno Sousa Ribeiro, a África do Sul está a conseguir reagir à desvantagem perante o México, nem por isso.
6: Olha, é notícia, ganha o primeiro pontapé de canto, precisamente conquistado por Yaya Citole, que não esteve nada bem, ou melhor, nem foi canto, foi fora de jogo assinalado.
3: Fora de jogo, azar.
6: Nem sequer a África do Sul consegue ganhar esse pontapé de canto, mas continua o mesmo resultado, o México a ganhar por 1-0 com esse golo do jogador. Com esse erro do jogador do Tondela, a golo de Quinhonhas, a aproveitar bem esse deslize de Yaya Citole, e o México a vencer nesta primeira parte com 33 minutos de jogo. 1-0 o resultado.
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3: já voltaremos a conferir o andamento do jogo no estádio Azteca. E, meus caros, e se falássemos de regras de jogo? Pode ser? Pode?
2: Vamos lá.
3: Ora bem, 5 regras novas para o Mundial 2026. Quando um jogador for substituído, o atleta terá 10 segundos para deixar o relvado. Caso ultrapasse o tempo estabelecido, o substituto terá de esperar 1 minuto para poder entrar com a equipa a jogar momentaneamente com menos 1. Eu tenho aqui, só há mais 4, mas eu gostava que comentassem esta, como é que isto se pode processar. Sempre no pressuposto de que isto, se funcionar, é para aplicação generalizada, não é? Eu destas coisas confesso que começo sempre a imaginar como é que seria no campeonato português.
1: no campeonato português e em qualquer outro lado, obviamente que esta lei, por exemplo, esta nova regra que vem dos 10 segundos, e se forem 11, a controvérsia que pode dar. E eu acho muito sinceramente que há sempre a lei a primeira lei será sempre a do bom senso, e eu acho que é só mais um floreado, sinceramente. Acho que vai ser só mais um floreado, porque no Mundial de Clubes, em que toda a gente vai estar a olhar, vai ser muito giro e vai ser engraçado, porque vai o árbitro ter a coragem de deixar um jogador um minuto à espera para entrar. Assim que acabar o campeonato do mundo, chegamos aqui ao nosso quintal ou a outro quintal qualquer, e isso não vai acontecer, porque os olhos já não estão postos, a coragem já não vai ser a mesma, e pronto, e quem tem mais força vai ter 12 segundos para sair, quem tem menos força vai ter 9, e é o que é.
3: O que é que vocês acham aí?
0: Pode ser que aconteça como quando se marca um encontro com pessoas que sabemos que vão chegar atrasadas, marcamos às 9:15, à espera que cheguem às 9. Pode ser que ajude nesse sentido. Sim. Pode ser que faça um bocadinho de pressão, mas estou de acordo com o Marinho. Realmente, claro.
2: O espírito até é bom, o espírito é... só que depois a prática,
0: claro,
2: já sabemos,
0: é muito complicado.
2: É muito complicado aplicar.
0: Até porque diz também na regra que, desde que não seja justificada a demora, o jogador pode dizer que estava um bocadinho mais longe, pode sair a cochear, pode... Claro. É sempre difícil estar a contar os 10 segundos.
1: E permitam-me também agora, já agora, aqui em tom de brincadeira, e depende do visto, e se o jogo é nos Estados Unidos, se o visto do árbitro está ou não em dia.
3: Pois, exatamente.
1: Pode ser um problema.
2: Essa é boa.
0: Alguém dizia ontem na TSF, na vertente do humor, que neste Campeonato do Mundo a grande dificuldade das equipas e o grande objetivo não era passar a fase de grupos, era passar a fronteira dos Estados Unidos.
1: É uma verdade.
2: É verdade.
3: Ora bem, e a propósito de cronómetro, eu acho que este ainda vai gerar mais confusão, mais polémica. Os lançamentos laterais e os pontapés de baliza têm de ser feitos em 5 segundos. Se o jogador demorar, a posse de bola será revertida para a equipa adversária.
1: Olha, e desculpem-me estar-me a adiantar, mas há aqui coisas que me fazem alguma comichão, mas não é só de agora e não é só estas. E a mim faz-me muita confusão. Eu sei que o tempo do jogo, o tempo útil, as histórias da corachinha e mais. Mas, por exemplo, uma coisa, e eu até nem o fazia, também não fazia muitos golos, mas não fazia com regularidade. Mas só não sabe o que é correr na direção da bancada, tirar a camisola, correr sem nexo, quem nunca andou lá dentro. E por exemplo, a mim faz-me um bocado de confusão este tipo de coisas de 5 segundos, 10 segundos, 3 segundos, e não existe, porque depois da bola sair, o meu guarda-redes vai, como nós costumamos dizer em futebolês, vai dar uma dura no defesa que deixou o adversário passar. Que há momentos que nós não podemos tirar ao futebol, não podemos tirar aos intervenientes, e nós estamos quase que a querer, em alguns casos, e na maioria, não são todos, alguns são até bem vistos, mas na maioria, estamos a querer criar um jogo, a recriar um jogo de computador num um jogo, o jogo real num jogo de computador. Não faz sentido. Eu percebo o tempo útil, o queimar tempo, o tentar que os jogadores não percam tempo, mas o jogo, há conversas entre os jogadores. Eu sei que as pessoas em casa e no estádio e nas bancadas não conseguem ouvir, mas há comunicação, a estratégia muda durante o jogo. Claro. E quase que estamos aqui a obrigar os jogadores a não terem momentos para comunicar, porque a bola saiu e a preocupação não é eu poder falar com o meu colega, não é eu poder fazer. Não, é tenho 3 segundos para lançar a bola, porque se eu não lanço a bola, vou ter que jogar sem uma caneleira durante 10 segundos. Opa, claro. Há coisas que muito sinceramente não me fazem sentido. Mas,
2: Concordo contigo, Marinho. É ser um bocadinho mais papista que o Papa e dar um bocadinho aquela questão do robotizar o jogo.
1: É a minha opinião vale o que vale. Atenção, é só minha.
2: Claro, mas eu subscrevo-a e acrescentava. Eu vejo, e esta questão, por outro lado, do tempo útil do jogo também é importante. Mas eu vejo com mais interesse e cairá sempre, na minha opinião, a responsabilidade. Eu acho que isto é muito mais simples do que parece. A responsabilidade será sempre do árbitro. Quando eu digo isto, é no tempo de compensação. Eu acho que foi positivo aquilo que aconteceu, penso no Qatar, em que começaram a dar os jogadores no chão, deixavam estar, pura e simplesmente, e se tivessem que dar 10, 12 minutos de jogo, davam os 12 minutos de jogo. E o tempo ia ser. Eu vejo isso mais positivo do que propriamente esta quase sofreguidão.
1: É verdade, é verdade. E houve uma liga, daquelas que nós acompanhamos mais, e atenção que eu gosto muito de futebol, mas felizmente não acompanho todas as ligas, que a minha sanidade mental não permitiria isso. Mas houve uma liga que tentou replicar isso durante mais tempo e quase não foi criticada por todas as outras, por estar a fazer, que era a Liga Espanhola. A La Liga, durante muito tempo, andou a esticar os jogos 12, 14, 15 minutos.
2: Sim. Eu acrescento outra liga, o Brasileirão, e deu resultado. O Brasileirão Série A e Série
1: B. Sim.
2: Deu resultado, porque de facto o tempo aumentou. Porque houve quase que, ok, nós estamos aqui, como eles dizem no Brasil já agora, que é, vamos fazer cera. Não é? E tu andaste dentro do campo muitas vezes e tu sabes que, epá, vou matar aqui um bocadinho de tempo, epá, até estou à arrasca, estou a ganhar, eles estão a apertar, vamos ficar aqui um bocadinho mais no chão, isto, aquilo, é normal, isso é o futebol, faz parte, toda a gente faz, clubes, jogadores, toda a gente faz, quem não disser que faz, está a mentir, evidentemente. Agora, depois é o árbitro, vai-se resumir tudo ao árbitro. Faz cera, passas aí um bocadinho de tempo, passas tempo, depois eu tenho que ter a capacidade, e quando digo eu, o árbitro, tenho que ter a capacidade. De chegar e dizer, opa, são 5 minutos, mas se forem 12 ou 13, são 12 ou 13. Ponto, parágrafo, e não tem que haver peixe nenhum em fazer esse tipo de coisas. Agora, esta questão da sofreguidão de 3 segundos, 5 segundos, concordo em absoluto contigo, quer dizer, eu tenho que falar com o meu médio ala se quero um tipo de movimento, ou isto ou aquilo outro, depois não há uma desmarcação, está tudo parado, é normal, o jogador fica com a bola na mão, aquele momento, e não são os 3 segundos que vão matar,
1: sem dúvida, e eu acho que os jogadores, quer os companheiros, quer os adversários, percebem quando se está a passar aquela claro, linha de pronto, já estás a querer, pronto, se quem está lá dentro percebe, obviamente que depois entra aí o papel do árbitro, e o árbitro também sabe, aliás, sabem tão bem ou melhor que os jogadores também como se faz as coisas.
8: Ora bem, o que pode estar a acontecer, deixa-me só dizer, Mário, é que a FIFA não vê com muito bons olhos os jogos prolongarem-se por muito tempo, pelas tais questões comerciais, porque depois torna-se menos atrativo para as televisões, e se calhar está a tentar evitar que aconteçam os tais 10 minutos de descontos de tempo na segunda parte, com mais 5 na primeira, e de repente o jogo já passa a ter uma duração diferente e imprevisível. E isso é que poderá também afetar, obviamente, os interesses da própria FIFA.
3: Está a querer que se ande
8: com mais pressa, não é?
2: Mas essa questão, e é totalmente pertinente isso que dizes, e é verdade, eu vejo esta questão de dar esses 11 minutos, 5 minutos na primeira, 7 minutos, o tempo que for necessário, com uma questão de pedagogia. Como disse há pouco, isso resultou no Mundial, no Qatar e resultou noutras ligas. O Marinho referiu a Liga Espanhola, eu referi o Brasileirão e resultou. Eles não deram ad eterno aqueles minutos.
0: Porque, sim, porque depois os jogadores começaram a perceber.
2: Diminuiu, percebeu, e o tempo aumentou. Portanto, okay. Ou seja, houve aqui o tal efeito pedagógico, o efeito positivo que era desta medida, que foi desta medida, que não, obviamente não vamos eternizar isto, porque obviamente também tem esses fatores que referiste.
0: Claro.
3: Ora bem, meus caros, ainda faltam mais 3 novas regras e há aqui uma que eu acho que vai dar pano para mangas, mas já lá vamos com calma, porque entretanto estamos quase no intervalo do jogo entre México e África do Sul e eu já vou perguntar ao Bruno Sousa Ribeiro como é que está o andamento do jogo inaugural.
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3: Ora bem, Bruno, a caminho do intervalo no estádio Azteca.
6: Estamos a queimar o minuto 45, vai vencendo o México com o golo marcador aos 9 minutos de Quiñones, que já podia ter visado ainda há pouco, nestes últimos 2 minutos, o México a desperdiçar 2 grandes oportunidades. Primeiro por Raúl Jiménez, é a segunda vez que o antigo avançado do Benfica, que vai jogar agora no Wolverhampton, desperdiça. Jiménez só não fez ainda golo nesta partida porque não deixou o guarda-redes da África do Sul. Ronwen Williams está a destacar-se, mais uma defesa agora, uma saída corajosa a conjurar o perigo, mas o México muito perto do segundo, numa altura em que a África do Sul tentava reagir, já teve uma percentagem média de posse de bola muito inferior, vai tentando subir esses índices, vai-se tentando aproximar da baliza, mas o México nota-se que é superior, vai tendo mais bola, mais aproximações à área adversária, vai jogando mais no meio-campo adversário e com essas 2 oportunidades, no mesmo minuto, Raúl Jiménez e Quiñones a tirar ao poste, quase a fazerem o segundo golo do México. Para já, minuto 45 esgotado, estamos já em período adicional, ainda não vi o tempo de compensação, mas o México vence e convence na sua própria casa, no estádio Azteca, na cidade do México, por uma bola a 0.
3: Ora bem, vamos lá então, e que estamos quase no intervalo, vamos lá então juntar aqui mais uma regrazinha nova que também tem a ver com a questão do tempo. Aliás, é curioso porque basicamente todos têm a ver com a questão de... Não é verdade? Quase todos têm a ver com a questão do tempo. Há aqui o mais polémico todo, tem a ver com o VAR, mas vamos guardar para a segunda parte. Ora bem, um jogador que recebe assistência médica no campo terá de ser posteriormente retirado do relvado, esperando um minuto para poder regressar. Isto parece claro, não é? Mas depois acrescenta: a regra não se aplica caso o lance seja consequência de uma falta sancionada com cartão vermelho.
1: Ah. Aqui não entra o amarelo.
3: Não.
1: Então se estamos não for, a beneficiar o infrator.
3: Se for, ou seja, só no caso de ser vermelho, é que não se aplica a retirada.
1: Pode ficar em campo. Se for amarelo.
3: Se for amarelo, tem que ser.
1: O infrator fica beneficiado porque fica a jogar em vantagem. Matou um contra-ataque não dá vermelho porque não era o último homem. Como se costuma dizer, não era o último homem, a equipa volta a reorganizar-se e mesmo assim ainda joga com mais um elemento. Está certo, o que é que podemos dizer?
2: É verdade, é isso.
0: É que se fosse pelo menos...
1: É que se tivesse o amarelo...
0: O amarelo, claro. Ainda, não é? Ok, ainda como outro, se, assim exatamente. Não faz sentido.
1: Não faz sentido.
2: Bem mais compreensível com o amarelo.
1: Na verdade é como está.
0: E pensei que era
1: assim.
3: Não se aplica caso lances as consequências de uma falta sancionada com cartão vermelho. Não fala de amarelo aqui.
1: Se a questão do amarelo se mantém, esta vem apenas complementar, porque na verdade
3: Sim, também é mais isso, não é?
1: Mas se for amarelo, lá está, se for amarelo, qual é a lei que vai prevalecer?
3: Terá de ser posteriormente retirado do relevado, esperando um minuto para poder regressar. Quer dizer, a gente percebe onde é que eles querem chegar, que é o tipo de ali a receber assistência médica durante 3 minutos, quando de facto aquilo se despacha em 30 segundos. Quer dizer, não, acho que é aí que eles querem chegar, não sei, digo eu.
1: Percebo, mas estamos na mesma a beneficiar.
3: Sim,
1: o infrator.
3: Claro.
0: mas não se tratou, por exemplo, da questão das lesões simuladas dos guarda-redes, por exemplo?
3: Não,
0: que era,
3: consta,
0: se calhar,
3: não
0: algo consta. Mais importante.
3: Pois.
2: Os time-outs.
0: Resolver. Os time-outs informais.
3: Os informais
2: por aí. Pelo
0: eu sei que não é fácil resolver essa questão, mas eventualmente impedir que os jogadores falassem com o treinador nessa altura. Sim. Enquanto o guarda-redes fosse assistido, não podiam falar com o treinador.
3: Pois. Por exemplo, a propósito de falar, aquela história do Prestiani, a chamada lei Prestiani vai mesmo ser aplicada, mas enfim, já lá vamos. Voltaremos à conversa daqui a bocadinho, vamos para intervalo. Bruno Sousa Ribeiro, Estádio Azteca, México, África do Sul.
6: Termina-se neste preciso instante com festas no Estádio Azteca. Os adeptos mexicanos bem mais felizes porque vão vendo o México a vencer por 1-0. Vale o golo de Julián Quiñones ao minuto 9. O México em vantagem com muitos ilustres nas bancadas. Ainda há pouco víamos, para além do presidente da FIFA, que já referimos nesta emissão, estão nas bancadas também, por exemplo, antigas glórias como Puyol, Cafu, Roberto Carlos, David Villa, vão vendo este jogo de abertura que está no intervalo e vai dando México 1, África do Sul 0.
3: É o jogo inaugural deste Campeonato do Mundo de Futebol que o Bruno Sousa Ribeiro continua a acompanhar, enquanto nós aqui vamos refletindo sobre tudo aquilo que este Mundial das Américas pode dar. Ainda há aqui alguns dossiers importantes para dissecar, mas quanto às novas regras, isto ainda não está esgotado e, como eu digo, há aqui pelo menos uma delas que vai certamente suscitar muita discussão e muita polémica, e depois na prática logo se vê como é que a coisa vai funcionar durante o Campeonato do Mundo. No entretanto, Gabriela Batista, vamos espreitar os outros dados que vão marcando esta noite de quinta-feira.
9: Cerca de 200 de operacionais combatem um incêndio em Val do Sende, freguesia do município de Terras do Boro, no distrito de Braga. O incêndio já dura mais de 24 horas, mantém neste momento duas frentes. O segundo comandante Bruno Silva, do Comando Subregional do Cávado, da Proteção Civil, adiantou à TSF que os acessos e a baixa umidade estão a dificultar os trabalhos dos bombeiros.
10: Neste momento, o incêndio encontra-se ainda com duas frentes ativas. Nós temos tido uma permanência do vento de leste, com uma umidade bastante reduzida, o que dificulta claramente o combate, e depois também associado àquilo que é o declive acentuado e os difíceis acessos para os meios terrestres, tem-nos dificultado a efetividade do trabalho. Mas neste momento temos uma melhoria das condições meteorológicas, mas é um trabalho ainda bastante lento, demorado, e um trabalho também com alguma paciência para conseguirmos levar a bom porto esta situação.
9: O incêndio está a consumir uma área de mato numa encosta de difícil acesso, está perto de povoações, mas o comandante Bruno Silva garante que não há risco nem para as populações, nem para as estruturas.
10: Mesmo havendo algumas povoações nas proximidades do incêndio, nunca teve em risco qualquer tipo de estrutura, nem pessoas, pelo que o incêndio teve sempre com meios terrestres perto destas localidades, mas nunca houve perigo de habitações nem em risco às pessoas. Até o momento, zero vítimas.
9: Apesar do forte contingente nos trabalhos de combate ao fogo, o segundo comandante Bruno Silva, não adianta uma previsão para que estas duas frentes de fogo fiquem controladas.
10: Neste momento não temos uma previsão. Aquilo que percebemos é que os trabalhos estão a decorrer de forma favorável, mas de forma também lenta, como já lhe disse há pouco. Não há uma previsão, mas queremos que o início da noite nos traga boas notícias nesse aspecto.
9: É a expectativa do comandante Bruno Silva. Durante a tarde, 8 meios aéreos estiveram envolvidos no combate a este incêndio, onde estão, por esta altura, 200 de operacionais. O primeiro-ministro reconhece que ainda há um caminho a fazer com o Chega para aprovar a prestação social única. Luís Montenegro reuniu-se esta tarde com André Ventura e foi em Santarém, na Feira Nacional de Agricultura, que falou com os jornalistas, mas nada disse sobre o caminho que ainda falta percorrer. Já o presidente do Chega adiantou que diz que Luís Montenegro aceitou 6 das 7 exigências que são feitas pelo Chega. Ventura insiste numa exigência.
11: Que não podemos aceitar de maneira nenhuma um ano de residência em Portugal como forma de se receber prestações sociais e, portanto, não houve ainda a possibilidade de chegar a um entendimento em relação à prestação social única.
9: Além da prestação social única, a reforma do pacote laboral foi outro tema da conversa em São Bento. O primeiro-ministro admite que há diferenças significativas, mas também pontos de contacto com o Chega e, por isso, as conversas continuam. Luís Montenegro deixou ainda um pedido.
12: Menos politiquice e mais concentração naquilo que são os objetivos de ajudar as pessoas, a vida das pessoas, a economia portuguesa.
9: Declarações do primeiro-ministro na Feira Nacional da Agricultura, em Santarém, horas depois do encontro com o presidente do Chega. O presidente norte-americano anunciou que os ataques aéreos e os bombardeamentos que tinha previsto para hoje à noite contra o Irão foram suspensos porque havia um acordo com todas as partes envolvidas na guerra. Donald Trump garante que conseguiu um bom acordo e que este acordo vai ser assinado na Europa. O anúncio foi feito na rede social Truth e já desmentido pelo Irão, que nega ter aprovado qualquer texto para um protocolo de acordo com os Estados Unidos. Ainda futebol, José Mourinho vai ser o treinador do Real Madrid nas próximas 3 temporadas, um anúncio feito pelo clube madrileno, no mesmo dia em que o presidente do Benfica quebrou o silêncio para falar sobre a saída de José Mourinho e para falar sobre o novo treinador do clube. Rui Costa acredita que Marco Silva traz para o Benfica o que o clube precisa.
13: É o treinador ideal neste momento para o Benfica. A sua experiência em Inglaterra e aquilo que tem feito ao longo da sua carreira dá-nos esta esperança. Estou muito satisfeito com esta escolha e muito ambicioso para aquilo que é o futuro do Benfica, com um treinador que acredito que nos traga aquilo que nós desejamos.
9: Mas Rui Costa também admitiu nesta conferência de imprensa que gostava de ter continuado com José Mourinho.
13: Era o treinador que eu queria para a próxima época, tinha contrato com o Benfica e entendíamos que no final da temporada renovaríamos esse contrato e não o deixaríamos começar o último ano de contrato dele, neste caso o último, a próxima época, estando a um ano do fim do contrato. Foi aquilo que nós fizemos, mas a escolha de José Mourinho foi outra, apareceu o Real Madrid aqui pelo meio e tomou outra opção.
9: Uma opção que o Benfica respeita, diz Rui Costa nesta conferência de imprensa, em que o presidente do Benfica garantiu também que em nenhuma circunstância o Benfica ficou nas mãos de ninguém.
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3: Ora, está em andamento o jogo inaugural do Campeonato do Mundo de Futebol 2026. Enfim, em rigor, não está em andamento porque está no intervalo. Mas ao intervalo, a equipa da casa, o México, está a bater a África do Sul por 1-0. É o pontapé de saída num Mundial que, pela primeira vez, é organizado ou co-organizado por três países. O México, claro, os Estados Unidos e o Canadá. Um campeonato do mundo que, por isso mesmo, teve uma, já hoje, a primeira das três cerimónias de abertura. Cada país vai ter a sua própria cerimónia de abertura no primeiro jogo que se realiza em cada um desses países. Mas dizia eu, para lá dessa novidade absoluta, três co-organizadores, algo que de resto vai repetir-se em 2030 com Portugal, Espanha e Marrocos. Mas dizia eu, para lá disso, temos 48 seleções a participarem neste Campeonato do Mundo, algo que nunca tinha sucedido. É o maior alargamento de sempre num Campeonato do Mundo e que, como já aqui foi referido pelos comentadores da TSF, é também o reflexo daquilo que é o trabalho da maior multinacional do mundo, que é a FIFA. Às vezes as pessoas esquecem-se deste pormenor, mas de facto é. A FIFA é a maior multinacional do planeta. Ora, nós, enquanto não reata a partida no estádio Azteca, que está a ser acompanhada pelo Bruno Sousa Ribeiro, vamos regressar aqui às nossas regras novas do Mundial de 2026. Já houve aqui algumas críticas importantes às primeiras três das cinco. Agora, duas que, penso eu, acho que é pacífica, a outra já não será tanto. A pacífica, digo eu, vocês logo dirão, só o capitão pode falar com o árbitro se mais alguém rodear o árbitro é despachado com um cartão amarelo. Portanto, nem há discussões, meus caros. João.
0: Sim, é verdade, mas o que temos assistido nos restantes campeonatos, porque essa é uma regra que já supostamente vigorava nas ligas nacionais e na Liga dos Campeões, e a verdade é que não devemos ser cumprida. É um bocadinho como aquela regra que diz que quem pedir um cartão amarelo para um adversário leva amarelo, e depois o que acontece é que em 90% dos casos a regra não é cumprida, e quando é, obviamente o jogador sente-se injustiçado. Porque o que ele disse, e com toda a razão...
1: Eu acho que há jogadores que ainda nem sabem que essa lei existe.
0: Pois, é isso. E, portanto, acaba por ser muito casuístico. E esse é o meu receio neste tipo de regras. Porque, lá está, o Marinho tem toda a razão. Faz parte também do jogo e da cultura do jogo. O jogador, do calor, da emoção da partida... Dirigir isso ao árbitro, desde que não o faça de uma forma abrupta ou agressiva, não vejo que venha mal ao mundo por isso. E, portanto, parece-me que é mais um excesso de zelo, digamos assim, e que depois não, acaba por não se transformar em algo de realmente benéfico e de transformador.
2: Eu concordo com esta questão do excesso de zelo, é mesmo isso. Deixa-me só, Mário, se me permites, voltar aqui atrás àquela questão que estávamos há pouco aqui, de impedir os jogadores do guarda-redes do chão. Sim, fazer aqui uma buscazinha, e então encontrei aqui o fim das reuniões na área técnica, quando o guarda-redes se lesiona. Ou seja, durante o Campeonato do Mundo há essa proibição.
0: Ok, não sabia.
2: Ou seja,
1: pois, mas depois vai depender, e deixem-me só lançar aqui mais uma vez a confusão.
0: Dos jogadores depois, que forem beber água, por exemplo.
1: Depende dos jogadores que forem beber água, depende das seleções que estejam em reunião, e depois vai depender da força também de quem fizer a pergunta. Senhor árbitro, com todo o respeito, mas é médico. Sabe-se claro. Realmente o jogador está lesionado ou não está lesionado. Claro. Portanto, claro. Isso depois vai depender novamente de interpretações e vamos entrar novamente na montanha russa de eu digo uma coisa, tu dizes outra e no final do dia ficamos todos na mesma.
2: É, isto aqui é a questão que o Pierluigi Collina, né, que é o presidente dos árbitros da FIFA, durante o Campeonato do Mundo, os jogadores são impedidos de girar a técnica para conversar com os jogadores quando os guarda-redes se lesionarem. Agora, depois isto levantou, como tu dizes, essa questão, mas está ou não está lesionado, etc. Mas isto é mesmo a questão, lá está, o IFAB chega a estudar esse tema, mas nenhuma mudança oficial nas regras foi aprovada até ao momento, ou seja, Vai ser um bocadinho aqui um campo de experiências dentro desta competição.
3: É, isto também vai funcionar como laboratório.
2: Laboratório, exatamente.
3: Como aliás, até aquilo que vocês estavam a falar há bocadinho do tempo extra, não é? Também foi
2: Também foi
3: usar o Mundial do Qatar como um laboratório, não é? E depois foi aplicado, ou não foi, ou mais ou menos.
8: Ou mais ou menos.
3: Foi mais ou menos. Ora bem, o árbitro. Cartão amarelo, cá está. Ah, agora. O vídeo-árbitro ganha maior influência no jogo porque o VAR poderá rever segundos cartões amarelos que resultam numa expulsão e cantos que tenham sido mal atribuídos. Ou seja, duas novas funções extra para o VAR. Um amarelo mal atribuído, que obviamente sendo segundo redunda em vermelho, e cantos marcados ao contrário.
1: Com isto o que tiro é que, por exemplo, alguém da FIFA esteve nos Açores esta temporada.
3: A ver jogos da Taça de Portugal.
1: temos que rir também, temos que brincar um bocadinho com esta situação, porque na verdade isto é só e apenas futebol, embora as pessoas achem que não é só futebol. Mas os segundos cartões amarelos, acho que faz sentido. Faz sentido. A equipa vai ficar.
3: Porque implica uma exclusão.
1: Exatamente, implica uma expulsão, portanto acho que faz todo o sentido. A questão dos pontapés de canto vale o que vale, porque, e agora deixem-me falar na minha académica, se o lançamento for ali na zona da área e se for o Leandro a lançar, se calhar é um canto. E se calhar o lançamento é quase como se fosse um canto. Portanto, eu acho que o canto, ok, aceito, mas é muito mais aceitável o segundo amarelo do que propriamente o canto, mas é só mais um poder, como dizias, o poder reforçado do VAR.
3: Olha, antes de ouvir a vossa opinião, Bruno Sousa Ribeiro, estamos para aí quase no pontapé de saída da segunda parte, não?
6: É isso mesmo, vai sair agora a África do Sul, é quem vai dar o pontapé de saída, não há alterações, o México está a vencer por 1-0, vale o golo de Julián Quiñones ao minuto 9.
3: Jogo inaugural do Campeonato do Mundo que está a ser seguido atentamente pelo Bruno Sousa Ribeiro. E então, o que é que vocês pensam desta nova faceta do VAR? Faceta crescida.
2: Sim, eu acho que é um bocadinho por isso. Essa questão do segundo cartão amarelo acho que é totalmente justificada. É uma boa situação, claramente, porque poderia haver aqui um prejuízo claro da equipa que ficaria em inferioridade. O resto é de facto um bocadinho. Vale o que vale, é mesmo isso, a palavra é um bocadinho isto. Eu acredito que esta polémica dos cantos e de tirar partido num lance capital do jogo, ou seja, está a acabar, vai ser um gol num canto que não é incorreto, levanta muita celeuma, muita discussão, pode ter sido um bocadinho por aí. Portanto, é um bocadinho também, lá está, que já foi dito aqui, aumentar aqui a influência ou a esfera de influência do VAR.
8: Sim, e desde que a decisão seja tomada de imediato, ou seja...
2: Não prolongar, não é?
8: Pois, o meu receio é um bocadinho isso, é que por um lado se esteja a tentar aumentar o tempo útil de jogo e depois acaba por haver mais tempo perdido por causa das decisões do VAR. Apesar de tudo, acho que nos cantos isso não vai acarretar muito tempo para decidir, porque em princípio é facilmente perceptível e portanto por aí talvez não seja um problema sério. Para mim é mais o princípio geral
0: quase a filosofia das coisas, se queremos realmente que o VAR tenha cada vez um papel mais extenso, digamos assim, nas arbitragens. E eu aí tenho algumas dúvidas, porque continuo a achar que acaba por interferir um pouco com a essência do jogo. Ou seja, faz parte do jogo o erro, não queremos erros grosseiros, mas acho complicado considerar que é um erro grosseiro marcar um canto indevido. Não me parece que seja
1: João, como um livro ali a meio do meio campo, por exemplo, que vai sair uma bola para a área, é exatamente igual. Quer dizer, o VAR vai ficar com poderes para o canto, mas para o livre perigoso
0: não vai e portanto o medo é que de repente estejamos perante a possibilidade de que, e há muita gente que o defende, que o VAR passe a ter a decisão do VAR passa a ser a decisão definitiva. É que o caminho pode ser esse. E, de repente, o árbitro já não é aquele que tem a última palavra. Há modalidades em que é assim. Por exemplo, no rugby, a decisão do VAR prevalece sobre a decisão do árbitro. E será que é isso que queremos?
1: Pois, felizmente, e deixem-me só fazer aqui uma parte, mas felizmente que os golos que festejei todos à primeira e não tive que voltar atrás.
0: Para um jogador deve ser...
1: Isto hoje em dia é festejar a pensar se vale ou se não vale.
0: Exatamente.
1: É o desvirtuar um bocadinho também dessas emoções, de tudo do que o jogo traz. Não também é só o adepto, é também ao próprio atleta, ao próprio jogador que está ali quase que a fazer o papel do robô, porque agora festeja, agora não festeja, agora espera, agora acho que é demasiado, eu concordo plenamente, é desvirtuar um bocadinho.
6: Só interromper, porque temos o primeiro cartão vermelho deste campeonato do mundo.
3: Estamos a falar de vermelhos, vê lá.
6: Do México, e é isolado Brian Gutierrez a ser travado por Zito Aleph, parece-me, ou então não. Exatamente. É o jogador do Tondela quem derruba nas costas Brian Gutierrez, jogador do Chivas, ia em direção à baliza. A falta é fora da área e é quase a queimar a linha limite da grande área. Um livro muito perigoso para a baliza da África do Sul. E Sitole, como dizia o Zé Pedro Marques, e bem, está a ter aqui uma exibição para esquecer-se. O jogador do Tondela nem era dado como titular neste primeiro jogo do Campeonato do Mundo, a merecer a titularidade do selecionador belga Hugo Broos. Já tinha ficado ligado ao golo do México, o único golo desta partida, e agora é expulso com 5 minutos da segunda parte. Já agora faça um compasso de espera para ver o que dá este pontapé livre. É muito perigoso, é mesmo a queimar a linha limite da grande área, quase em posição frontal, e está
3: para aí um palmo da linha.
6: Raul Jiménez a tomar as medidas à baliza, já vai ajeitando a bola. Na baliza está Rowan Williams, o guarda-redes da África do Sul, vai revelando preocupações, vai acertando a barreira e está confiante. Raul Jiménez vai tentar fazer o segundo golo do México, é quase um penalti com barreira. Vamos ver se no que dá este pontapé livre perigosíssimo para a baliza da África do Sul. Lá está Jiménez, pronto para atirar-te pé direito. Toma pouco balanço, camisola 9, que vai jogar no Wolverhampton depois de ter sido treinado vários anos por Marco Silva. E aí está Jiménez a atirar, mas a bola não passa a barreira, foi contra a barreira densa da África do Sul, mantém-se o resultado, mas agora Mário Fernando, com o México a jogar em superioridade numérica, vai jogar praticamente toda a segunda parte em superioridade numérica, está a vencer por uma bola a zero com 52 minutos.
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3: Vocês ainda não tinham encerrado a questão do VAR, mas vocês estão a levantar uma questão interessante, porque às tantas o árbitro de campo é assim uma espécie de auxiliar do VAR. Não é? Inverte-se tudo, não é?
2: Sim, e eu ia recuperar aqui uma. Eu ia interromper há pouco o João, mas entretanto, só para recuperar aqui uma questão do Campeonato do Mundo Sub-17, também pelos poderes do VAR e etc. E novas experiências ou laboratórios de ensaio dos treinadores. Os treinadores, eu recordo, que tinham possibilidade de pedir fazer uma checagem a determinado lance. Se era para expulsão ou não era, ou se era um lance...
0: Sim, o que chama o vídeo suporte, que existe, por exemplo, no futsal.
2: No futsal, exatamente, não é?
3: E mais, e no basquet também. No basquet também.
2: Portanto,
3: há várias modalidades em que isso já existe, de facto.
2: É mais uma introdução no futebol, e passando para o futebol sénior ainda não está, mas naquele futebol de jovens em sede campeonato do mundo, que Portugal brilhantemente conquistou, houve também essa possibilidade de ser também esse laboratório. E lá está, utilizar ferramentas que não as do árbitro para análise a lances específicos, ou de expulsão, ou de golo, sim, ou etc. Portanto, qualquer coisa eles tinham direito a... E aliás, até se tivessem razão, mantinham... ou seja, não gastavam esse crédito.
0: Exatamente.
2: Não é? Se não tivessem razão, perdiam o crédito, ou utilizavam o crédito e não tinham outra possibilidade de checagem. Portanto, lá está. É a tal questão do tal poder que se vai dando ao árbitro. É uma questão, como disseste, Mário, muito, muito pertinente esta.
0: Sim, e também temos que perceber que o VAR é relativamente recente, e é normal que vá evoluindo. A forma como essa evolução acontece é que deve ser debatida. Se caminhamos mais no tal sentido do árbitro acabar por ser um auxiliar do VAR, ou se vamos, por exemplo, para o formato de videosuporte, em que tudo mudaria, claro, porque já não haveria árbitros assistentes com uma câmara à frente, mas sim as equipas a solicitarem a revisão dos lances, sendo que não o podiam fazer sempre que quisessem, acabariam por esgotar essa possibilidade a partir do momento em que não lhes fosse dado razão numa ou duas decisões. Acho que tem que haver abertura de todos para pensarmos a evolução do VAR. Embora concordem em absoluto com o Marinho quando ele diz que o VAR cortou alguma da espontaneidade do jogo, quer por parte dos jogadores, mas também dos adeptos, que têm que pensar duas vezes ou esperar dois minutos até festejarem realmente de forma completamente
2: livre
0: um golo. Mas também acho que depois de se ter iniciado este caminho do VAR,
3: espera aí para ver o que é que vai.
0: É muito deprimente. Mas por outro lado, acho que depois de termos adotado o VAR, vai ser quase impossível voltar atrás.
2: Claro.
0: Por uma razão muito simples, é que depois qualquer situação que fosse mal julgada,
2: havia sempre
0: o argumento de que com o VAR não acontecia. Claro. E portanto acho que vai ser muito difícil. Mais vale agora pensarmos em trabalhar
2: melhorar,
0: para que o VAR seja melhor, porque ele é irreversível, acho eu, no futebol.
2: Sim.
3: Quer dizer, eu apetecia-me mandar a gasolina para a fogueira, não é? Porque então, até aí, quando chegarmos ao dia que a inteligência artificial vai arbitrar os jogos.
2: Pois é.
0: Pois. Só que aí vai haver uma questão importante.
2: Ainda vai ser preciso comentar.
1: Já é a inteligência artificial que faz grande parte destas leis, porque a emoção não tem nenhuma.
2: Pois é,
3: olha, sim, desse ponto de vista, sim,
2: muito bem visto.
0: Mas vai haver sempre a questão da muitas das decisões do jogo são interpretações, e isso eventualmente poderá impedir que se chegue ao ponto de inteligência artificial tomar conta das operações, como por exemplo em relação aos fora de jogo. Mas até aí não é bem assim, porque depois há por exemplo,
1: ainda bem que
0: decidir se há interferência de um jogador ou não, porque está no ângulo de visão do guarda-redes, quer dizer, não vai ser fácil dar esse passo, e eu acho que ainda bem.
1: João, mas em relação aos foros de jogo, e essa é outra conversa dos foros de jogo, essa tal lei, basta ter uma parte do corpo em jogo, pode estar adiantado, mas desde que uma parte do corpo esteja em jogo, passaria a estar em jogo.
0: Ilegal. Mas o Wenger defende isso.
1: Exatamente, o Wenger defende isso. Mas isso é exatamente igual. Poderá haver mais golos, e aí sim acredito que haja mais golos, mas para a controvérsia é exatamente igual.
0: Ah, isso não haja dúvida nenhuma.
1: É exatamente igual.
0: Porque, e não sei se concordas, e tu melhor que ninguém podes dizê-lo, parece-me que seria um golpe muito, muito duro na própria evolução tática do jogo.
2: Exatamente.
0: Porque sabes melhor do que ninguém a importância, por exemplo, a um defesa
1: controlar
0: o adversário.
1: Exatamente.
0: Obviamente.
1: Exatamente.
0: E portanto acho que não faria sentido nenhum aprovar essa regra, até porque, como dizes bem, na verdade a parte positiva acabava por ser anulada, porque os centímetros, ou a questão dos centímetros, iam se manter.
1: Sim, para a controvérsia era igual, mas para quem defende, o risco de ter 30 metros ou 20 metros nas costas é muito maior. É muito maior, claro, porque não controla, não está a conseguir controlar exatamente todo o adversário, não é? Todos os milímetros do corpo do adversário.
2: Parece que se fazem ou se pensam nestas coisas sem jogar em futebol. Ou sem pensar em o jogo.
1: Mas até se...
0: sem ouvir quem jogou o jogo ou joga o jogo.
1: Sim, mas se olharmos para o lado positivo da coisa, mais golos vamos ter de certeza.
0: Ou talvez não, porque provavelmente vão-se baixar as defesas.
1: Exatamente.
0: A linha defensiva,
1: o autocarro passa a ser daqueles antigos de dois andares,
0: dois andares.
1: E depois ainda é mais difícil. É possível que sim. Eu acho que nós dizemos tantas vezes, nós sociedade dizemos tantas vezes que o mundo muda, está sempre a mudar, está sempre em mutação. O futebol tem que ir atrás de tem que evoluir, e acho que chegamos depois a certos patamares em que já não evoluímos, andamos para o lado e mal, ou seja,
0: é verdade.
1: Acabamos por entrar aqui numa situação de queremos mudar só porque queremos mudar, quando as coisas,
2: claro,
1: muitas delas estão bem. Não há que mexer,
2: não há que
1: no que está bem.
2: Exatamente.
3: Ora bem, vamos perguntar ao Bruno Sousa Ribeiro como é que está o andamento da segunda parte do México-África do Sul.
6: Continua a dar só México, a percentagem de posse de bola cresce exponencialmente, as aproximações à área do México também. Continua a vencer por 1-0 esse golo na primeira parte aos 9 minutos de Quinhonhas. Deixa-me só dizer que já houve alteração na África do Sul, saiu um bem conhecido do futebol português, Lyle Foster, antigo avançado do Vitória de Guimarães, saiu para a entrada de Mbata. Deixa-me dar só mais uma curiosidade a respeito destas seleções. Esta é a quinta vez que as duas se defrontam, mas atenção, e o México tem muitas participações em campeonatos do mundo, o México nunca venceu em jogos oficiais a África do Sul. A África do Sul só tem uma vitória também sobre o México, foi uma Golden Cup conquistada em 2015, depois há dois jogos amigáveis entre ambos em que o México venceu, e todos nos recordamos do jogo de abertura de há 16 anos, também no dia 11 de junho. Estas duas seleções também fizeram a abertura do Campeonato do Mundo no Mundial da África do Sul. O jogo terminou empatado 1-1 e, portanto, não há vitórias em jogos oficiais do México sobre esta seleção da África do Sul, que teoricamente é inferior. Estamos agora com uma hora de jogo, entramos na última meia hora do encontro. O México está a vencer a África do Sul por 1-0 no jogo de abertura.
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3: Ora bem, o tempo na cidade do México está bom, mas nos Estados Unidos, como nós sabemos, as coisas não são exatamente assim nesta altura do ano. Já aqui foi referido pelos nossos comentadores, deslocações longas, temperaturas elevadas, desgaste adicional para os jogadores e depois, claro, as interrupções por causa das trovoadas. Eu lembro que ontem mesmo o particular entre a Inglaterra e a Costa Rica em Orlando foi retardado uma hora porque de repente aparece uma chuvada, trovoada e chuvada que inundou o relvado e portanto o jogo começou uma hora depois daquilo que estava previsto. Mas há mais porque, olha, ainda hoje a seleção, as sessões de treino da seleção da Croácia estiveram e estão em risco de cancelamento por causa das previsões do mau tempo em Alexandria, na Virgínia, porque os croatas enfrentam a probabilidade de não poder treinar nem hoje nem amanhã e portanto já estão à procura de alternativas para um plano alternativo para conseguir treinar minimamente em condições, porque para já o cenário climatérico não é nada favorável. E já agora mais esta que entretanto eu soube há pouco, a Houston, onde vão realizar-se os dois primeiros jogos de Portugal,

0: país, porque isto não é para o país todo, ok? Mas fazer jogos em várias cidades que, enfim, que não são, que, ou que são muito problemáticas do ponto de vista climatérico, isto pode vir a causar grandes confusões, Zé Pedro, se nos lembrarmos daquilo que vocês falavam logo no início, a quantidade de jogos brutal que não deixa grande espaço entre jogos.
1: Sim, é verdade. Como é que será o calendário? Como é que vão apertar essas coisas no calendário? O bom para Portugal, jogando em Houston, é que joga num estádio que é coberto. É uma vantagem enorme, e para as equipas que têm essa possibilidade, não vão ser tão afetadas pelas condições climatéricas. Portugal vai e pôde sofrer um bocadinho no último jogo em Miami, que não tem cobertura, e o tempo na Flórida, aí sim, com aquela umidade, e a jogar contra uma equipa perfeitamente ambientada. Com a Colômbia, portanto, os jogos com o Congo e com o Uzbequistão, Portugal não vai sentir. E se calhar também por aí não haver tanto problema que muitas pessoas levantaram, o que é que Portugal ainda está a fazer em Portugal a esta altura e só amanhã é que parte para o Mundial. Portanto, nesta parte da planificação, eu acho que não é por aí que possa haver algum problema. Agora, evidentemente que para outro tipo de seleções e para o calendário, e como disseste muito bem ontem, foi a prova disso, e no Mundial de Clubes já tivemos isso, e os americanos e a organização são absolutamente intransigentes relativamente a essa medida preventiva e essa medida de segurança. Não vão facilitar em nada. Agora, depois, o problema pode eventualmente criar-se. De facto, é muito jogo, é muito volume, e como é que pode ser esse encaixe de calendário. E já agora, a propósito disso, eu espero, por exemplo, que não haja problemas desse tipo com a seleção do Irão, que tem, por todas as o contexto que estamos a viver, está situada está com o seu quartel-general em Tijuana, e só entra e sai. Só foram dado ordem de entrar e sair dos Estados Unidos para jogos. Imaginemos o cenário que haja esse tipo de problemas, como é que vão lidar com esta situação também? Eu relembro que o Irão joga dois jogos em Los Angeles e um em Seattle, portanto, à partida não haverá assim tantos problemas, porque joga na costa oeste americana, mas
0: é menos ainda problemática,
1: assim,
0: sim.
1: É menos problemática, ainda assim é algo a terem atenção, claro.
0: É porque é este pormenor, para quem não saiba, mas o Irão desloca-se do México, é verdade, Tijuana é ali na fronteira, mas de qualquer forma é no México, pronto. Agora, desloca-se aos Estados Unidos, faz o jogo e tem de regressar no mesmo dia.
1: No mesmo dia, exatamente.
0: Ainda mais essa.
1: E se houver problemas desse foro de climatério, como é que vão descalçar a bota?
0: Imposição das autoridades norte-americanas.
1: Administração
0: para
1: Trump.
0: Exatamente. A administração Trump é que determina que o Irão só vai lá para jogar. Ah, diz.
2: 2-0 para o México, e desta vez à terceira foi de vez. Raul Jiménez já tinha desperdiçado duas grandes oportunidades na primeira parte, ou melhor, duas grandes defesas do guarda-redes da África do Sul, mas desta vez não dá hipóteses. Responde bem a um cruzamento tirado da direita e ao segundo poste. O avançado do Fulham, que vai jogar agora na próxima época na segunda liga inglesa, no Wolverhampton, marca de cabeça o segundo golo do México e chora-se dedicando o golo aos adeptos. Grande jogada do México, a transição ofensiva, lado direito, o cruzamento a surgir perto do bico da grande área, e Jiménez de cabeça a enviar a bola para o fundo da baliza de Ronwen Williams. O México agora, com 68 minutos, vence por 2-0. Marcou o segundo, Raul Jiménez.
3: E também deixa de dizer que as lágrimas do Jiménez têm muito que ver com o seu próprio percurso e carreira, marcado por lesões graves, nomeadamente aquela fratura craniana que o afastou durante algum tempo desrelevado, obrigando-o depois a usar o capacete. Depois, em 2022, também, para ir ao Mundial de Qatar, teve que fazer imensos sacrifícios, e é um jogador que é muito querido dos adeptos, também por essa resistência, por essa capacidade de lutar contra as vicissitudes, e fico satisfeito com este golo, porque acaba por premiar esse espírito de luta e persistência.

0: persistência do jogador, que é muito acarinhado pelos adeptos e que, lembramos-nos bem, teve uma passagem pelo Benfica inicialmente difícil, mas que depois acabou por ser bastante bem sucedida. Exatamente.
1: Em três épocas, marcou o golo 46 pelo México. E já agora deixem-me dar esta curiosidade. Vamos recuar ao primeiro golo do México, o golo inaugural deste campeonato do mundo. Não deixa de ser simbólico, eu estava aqui a ler, que Quiñones, já o tínhamos dito, que nasceu na Colômbia, mas o facto de se ter mudado muito jovem para o México fez com que fosse esquecido no país natal. Alheio a isso, foi crescendo e brilhando no Atlas, Clube do México, também no Clube América do México, e em 2023 recusou uma convocatória da Colômbia por estar cansado de ser ignorado. Palavras de Quiñones. O facto de se ter casado com uma mexicana e sentir-se plenamente integrado no futebol mexicano pesou na decisão e desde a estreia tinha somado 2 golos em 22 internacionalizações. O ponto alto chegou neste jogo de abertura com esse golo e depois de ter feito uma grande época na Arábia Saudita ao serviço do Al-Qadiz, e ele é colega de Otávio, antigo jogador do Futebol Clube do Porto, internacional português, marcou 37 golos em 35 jogos. Fica aqui este nome para decorar-se, que devia fazer falta agora à Colômbia, com 29 anos, Quiñones marcou o primeiro golo do México, é o primeiro golo do Campeonato do Mundo de 2026.
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4: João, Isaac, você terá alguma coisa? Não.
0: Sim, é curioso que o México, além do Quiñones, tem mais 2 jogadores naturalizados. O Fidalgo, que é espanhol, e que joga no Betis, se não estou enganado.
1: Sim, e que foi da cantera do Real Madrid, João.
0: Exatamente, e também o Brian Gutierrez, que é norte-americano. E, portanto, não deixa de ser curioso que um país que tem muita tradição no futebol, o México, por exemplo, é dos países com mais presenças em fases finais de campeonatos do mundo, e no século XXI é um dos únicos 10 países que foi a todas as fases finais, sendo que tem um problema com os oitavos, porque foram 7 presenças que acabaram nos oitavos de final entre 94 e 2018, portanto só em 2022 é que nem isso conseguiu. A verdade é que precisou de recorrer a estes jogadores que não são mexicanos de nascimento, mas que têm muita qualidade e que têm a vida muito ligada ao México, e portanto não é qualquer crítica, mas não deixa de ser significativo, porque o México é realmente um país do futebol e é o primeiro país organiza 3 campeonatos do mundo.
5: E o estádio Azteca.
0: Exatamente, é o primeiro a ter 3 jogos de abertura, sendo que é importante dizer que tantas qualificações para os campeonatos do mundo também se devem ao facto de estar ainda com CACAF e terem os Estados Unidos e o Canadá, onde o futebol nem sequer é o desporto nacional. E depois tem muitos países mais pequenos à sua volta, mas não deixa de ser um país onde o futebol é importante.
5: Naquele local do globo é claramente uma potência.
0: Claro,
1: João, e se não estou em erro, as vezes em que o México chegou mais longe foi as vezes que organizou os mundiais, não é? México 70 e México 86 atingiu o quarto de final.
0: Exatamente, quarto de finais, não é? É exatamente isso, muito bem observado.
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4: Ora bem, temos aqui um outro dossiê, enfim, este é sempre um bocadinho delicado. Bruno, eu estava aqui com o Marinho, estava-me aqui a chamar a atenção que esta rapaziada sul-africana, agora
7: trouxe a caixa da ferramenta, Bruno.
4: Está-lhes a dar, quer dizer...
1: Já saíram uma data de amarelos e convém não esquecer que Yaya Citolé já foi expulso. A África do Sul está a jogar com 10 jogadores desde o minuto... Ora, agora escapou-se-me aqui o minuto, mas desde o minuto 49, portanto estamos com 74 minutos, a África do Sul vai tentando resistir-se, o México está a ganhar por 2-0, mas contabilizando são já 4 amarelos e 1 vermelho para a África do Sul.
4: Vamos lá então, aqui ao... diz.
8: Desculpa só, é uma curiosidade, já há pouco naquela questão das equipas, Que eu disse à minha equipa e por acaso tínhamos acertado. E nós estávamos em off e o Marinho estava a chamar a atenção para essa questão e eu estava aqui a dizer ao João Nuno: epá, estes tipos da África do Sul estão a bater agora, que é uma coisa impressionante. Portanto, já há duas vezes que acontecem aqui estas coisas.
7: Estão a dizer isso ao Mário, amanhã estamos cá outra vez.
4: Ora bem, vamos então aqui para este dossiê complicado.
8: Olha, outro.
4: Diz. Ah, sim. Mas dizia que é o dossiê complicado desta história toda e que tem a ver com o facto de este ser um mundial de futebol com 3 países organizadores, mas as regras não são iguais para todos. Porque nos Estados Unidos há alguns participantes relevantes deste Campeonato do Mundo que não podem entrar, como o melhor árbitro da África, que é Somali, e que não vai apitar neste Campeonato do Mundo porque a Somália faz parte da lista de países cujos cidadãos, seja o que for, estão proibidos de entrar nos Estados Unidos. E portanto, não vamos ter neste Mundial o melhor árbitro da África para apitar jogos. Gianni Infantino, a FIFA, não faz nada, porque não pode fazer nada.
7: Pensei que ia entregar outro Nobel.
4: Assim, pois, podia. Não pode fazer absolutamente nada. E, portanto, temos depois, e gostava de saber já agora também, a ter um comentário vosso em relação a isto, à situação em si, e também, enfim, podemos juntar a questão do Irão, que já aqui falámos, que tem esta condicionante, vai jogarmos no próprio dia de regressar para o México. Podíamos juntar aqui também a questão das camisolas do Haiti, em que a FIFA pediu que fossem alteradas as camisolas do Haiti porque tem uma alusão a uma batalha de 1806 que foi determinante para a independência do Haiti em relação à França, e a FIFA diz que isto traz uma mensagem política e portanto não pode estar na camisola. Ao que o Haiti contrapõe: mas o que é que uma batalha do século XIX tem a ver para o caso? Portanto, estamos aqui com um embrulho de situações que de facto estão a tornar este Campeonato do Mundo uma coisa um bocadinho estranha. E já agora, só para deixar o pacote todo para comentarem, já agora esta atitude da UEFA, que resolveu escolher justamente o árbitro somali, que foi impedido de apitar no Campeonato do Mundo, para vir à Europa apitar a final da Supertaça Europeia.
7: Eu diria que não foi uma chapada, foi um chapadão de luva branca, com muita classe, que a UEFA acabou por dar neste momento à FIFA com essa decisão, até porque está tomada, está comunicada, e foi exatamente isso que a UEFA fez. Em relação a tudo o resto, são 3 organizadores. Na realidade, um manda e os outros obedecem, e faz-se tudo consoante as regras que os Estados Unidos quer que seja feito, porque se os Estados Unidos tivesse no seu equipamento uma outra coisa qualquer alusiva.
4: Olha, uma alusão aos 250 anos da independência, que eles comemoram agora.
7: Exatamente,
4: não é?
7: Por exemplo.
4: Dificilmente o Infantino se irritaria com isso. Não é?
7: É um momento difícil, é um momento de tensão em relação ao Irão, à seleção do Irão, em relação a tudo isso, mas é um Mundial que vai ficar marcado por uma série de situações que nada têm a ver com o futebol e que vão, obviamente, estar nos temas de discussão deste Mundial.
0: O problema, para mim, principal, é que já tivemos muitas situações em campeonatos de mundo com contornos políticos quase inaceitáveis. Agora não se esperava, era que...
7: E às vezes, e desculpa interromper, mas às vezes até com uma revolta que se calhar a generalidade do mundo não tinha conhecimento ou não tinha visto o outro lado da moeda, mas o de agora parece-me claramente que não faz sentido nenhum.
0: Ainda faz menos sentido por ser nos Estados Unidos. Ou seja, supostamente...
4: Sim, se fosse o Putin a fazer isto, ninguém se espantaria, não é?
0: Pois é isso, não é? Quer dizer, o país da democracia, os arautos da liberdade, e acontecem estas coisas. E realmente começa a ser um pouco demais. Tivemos um campeonato do mundo de sports washing, há dois anos. Antes foi na Rússia. E realmente sucedem-se os problemas deste tipo. Era, mas é
4: a FIFA
0: neste
4: com
0: caso mais difícil de aceitar. É mais difícil de aceitar que estas coisas se passem nos Estados Unidos, nomeadamente quando a FIFA sempre teve um discurso de não misturar política com o futebol. Para a camisola do Haiti isso é válido, mas para oferecer um prémio Nobel, entre aspas, claro, um prémio da paz ao Trump já é diferente, e portanto não há aqui uma lógica, não há aqui uma coerência que...
4: Sim, depois encolhe os ombros este princípio da universalidade da FIFA, encolhe os ombros quando o árbitro somal é impedido de participar na competição.
7: A partir do momento que o melhor árbitro africano fica de fora da maior competição de seleções e está tudo bem para a FIFA, está explicado quem manda neste Mundial. Não faz grande sentido, lá está. Vamos entrar em coisas que eu não quero entrar e acho que nenhum de nós quer entrar. Porque...
0: Até repara, Marinho, até numa questão que tem sido muito debatida e tem levantado uma polémica infindável e com toda a justificação, até na questão do preço dos bilhetes,
5: claro, pornográficos,
0: a FIFA, noutros países menos poderosos que organizam provas deste género, acaba por interferir, impedindo, por exemplo, muitas práticas de mercado negro.
5: Mas nos Estados Unidos não. Dynamics.
0: Exatamente. Mas nos Estados Unidos não o faz. E está permitido.
4: É legal.
5: É legal.
0: Exatamente.
4: É legal. É estranho, mas é legal.
0: Eu sei, mas
4: a FIFA olha os ombros, acha.
0: Mas se calhar não.
4: Contradizendo, como tu dizias, contradizendo aquilo que é o seu próprio princípio.
0: Claramente. E portanto, o que se calhar está aqui em questão é que, na altura em que os Estados Unidos apresentaram a candidatura à organização da prova, tudo isto devia ser tido em conta. Claro. Nomeadamente, a possibilidade de o mercado negro controlar por completo a venda dos bilhetes. Uhum. Porque o que acontece nos Estados Unidos é que qualquer pessoa tem direito a comprar dezenas de bilhetes e depois revendê-los a um preço exorbitante. E é o que está a acontecer. Claro. Foram autenticamente, como se diz na gíria, carradas de bilhetes comprados, claro, para depois serem vendidos por um preço.
5: E revendas, o tal Rolling Dynamics.
0: Exatamente.
1: Deixa-me só interromper para dizer também que temos o primeiro recurso ao VAR, e falávamos há pouco que a África do Sul estava mandada no que toca à agressividade, e pode ter aqui a segunda expulsão. O árbitro brasileiro é chamado ao monitor, vai haver a decisão, e a África do Sul pode ficar reduzida a 9 jogadores. Estamos com 83 minutos, O árbitro da partida afasta os jogadores da África do Sul. Vai comunicar ao estádio a decisão. Recordo que o juiz é brasileiro, Wilton Pereira Sampaio. E creio, não é, Zé? Creio que vai expulsar o jogador.
8: Por agressão.
1: E é um lance na área do México. Portanto, o África do Sul estava no ataque e creio
4: lá
1: que
4: está. Vermelho. Lá
1: vai
4: está.
1: Dar vermelho, lá não é? Está. Eu ainda não tenho acesso à imagem, nem consigo perceber qual é o jogador.
4: É o Zuane.
1: Entrou já nesta...
4: O rapaz entrou, digamos que... Com algum ímpeto. Vamos ser simpáticos.
0: Vai já começar a estragar as estatísticas da disciplina.
1: Exatamente. É que são muitos amarelos já e agora o segundo cartão vermelho.
4: Dois vermelhos num jogo de estreia.
1: É verdade. É?
7: Eu também tive um treinador que dizia: posso perder, mas também não quero levar o prémio de fair play.
4: Exatamente.
7: Eu acho que os sul-africanos estão nessa.
4: Sim, mas eu acho que eles não levam o prémio de fair play, perdem e acho que a coisa não siga. Não é que, além do mais, perdem estes dois jogadores para o próximo jogo. Pelo menos.
0: Claro,
4: não é?
0: Exatamente.
4: Claro. Maneira que, enfim.
0: Não está a começar bem para a África do Sul.
4: Ok, obrigado, Bruno. Olha, já agora diz-me só uma coisa: quanto tempo é que falta? Isto está quase a acabar, não é?
1: Estamos quase a entrar nos últimos 5 minutos. É já o México em gestão. Já não está em campo Jiménez e já não estão em campo os dois autores dos golos. Jiménez e Quinhonhas já saíram. Quem está em campo era o menino que falávamos há pouco, o Gil Mora, com apenas 17 anos. Diz por aí que é um dos maiores talentos do futebol mundial e ele tem 8 internacionalizações pelo México, já vai desfilando a grande altura no estádio Azteca.
4: México a ganhar no jogo de abertura do Mundial de Futebol, ganhar 2-0 à África do Sul, que vai acabar a partida com 9, quer dizer, se não for expulso mais nenhum. Ora bem, não sei se tem mais alguma coisa a acrescentar em relação ao assunto que estamos aqui a dissecar, que é o quadro dentro do qual se vai jogar este Campeonato do Mundo. Se não, eu tinha aqui um último dossiê, que é para um dossiê francamente especulativo, como é evidente, e que cinge a isto, a velha história dos favoritos e dos candidatos. E posto isto, quem é que vos parece? Talvez pôr as coisas assim, capaz de vos ajudar. Primeira linha, segunda linha.
7: Eu por acaso já não me lembro, mas eu não sei se foi o João ou se foi o Zé que no início. Foi o João. O João no início chegou-se à frente e acho que fez quase a leitura perfeita de favoritos, candidatos, primeiras linhas e segundas linhas. Portanto, João, se não te importas, avança novamente aí com a ideia e depois nós vamos atrás.
0: Foi centrada na ideia de que a Espanha e a França são os grandes favoritos, mas sempre com muita desconfiança em relação a estas teorias.
4: Olha, os últimos jogos de preparação
0: havia o famoso treinador, o famoso treinador alemão, o Herberger, que foi campeão do mundo em 54, que era muito gozado porque utilizava muito uma expressão que era: o futebol são a bola é redonda, o jogo tem 90 minutos e o resto são teorias. o que é obviamente, na primeira parte são tudo verdades lá para a Alice, mas a última acaba por justificar um pouco isto. É que é muito bonito utilizarmos os diferentes argumentos,
8: claro,
0: para justificar esta categorização, mas depois tudo pode mudar de repente. Agora, não tenho dúvidas nenhumas que os espanhóis e os franceses têm uma qualidade individual fantástica. A Espanha, nomeadamente, é uma equipa muito bem dirigida e que, se calhar, é a equipa com o modelo de jogo mais bem definido. E depois, parece-me a mim que aparecem os outros candidatos num patamar abaixo, que não quer dizer também que estejam assim tão longe.
8: Claro.
0: Portugal, a Alemanha, a Inglaterra e os dois sul-americanos, o Brasil e a Argentina, porque sinceramente não acredito que o Uruguai esteja em condições, e refiro-me ao Uruguai porque é um dos campeões do mundo, não é? Que faz parte dessa lista reduzida. O Mundial tem essa particularidade, não é por acaso que o Roberto Martínez diz que ser campeão do mundo é uma das condições para ser favorito. Entendo-se o que é que ele quer dizer, no sentido em que em 22 edições há apenas 8 campeões do mundo. Por exemplo, no europeu apenas jogaram 17 europeus e há 10 campeões. Portanto, o panorama é muito diferente. E dizia eu que um desses campeões não está presente, a Itália, e o outro é o Uruguai. Eu, sinceramente, não vejo na equipa de Bielsa, neste momento, a capacidade. Houve uma grande transição geracional. E, portanto, limito-me a estas equipas referidas, sendo que depois pode haver equipas a espreitar a sua oportunidade. Penso, por exemplo, nos Países Baixos, na Holanda, como nós a conhecíamos, que já esteve em 3 finais de campeonatos do mundo e que eu acho que tem essa base, digamos, histórica também para depois construir o resto. E quando penso que tem jogadores como o Van Dijk, como, por exemplo, no meio-campo o Reinders, o médio-centro do Liverpool, está-me agora a faltar o nome, o Gravenberg, depois o Gakpo na frente, é uma equipa que também pode eventualmente surpreender. Há sempre a Bélgica, portanto, eu diria que para mim há os dois favoritos, e depois os candidatos, que são esses 5 que eu referi, e portanto acho que 7 já é uma boa quantidade.
8: E eram estes 7 que eu tinha aqui também, João. Eu tinha a Espanha e a França, claramente, e depois, numa segunda linha, Portugal, Inglaterra, Argentina, Alemanha e Brasil. Não foi necessariamente pela
7: ordem que tu referiste. Eu não queria dizer que isto foi o outro senhor que me expôs aqui em sintonia, mas eu tenho, aqui sublinhado. O Mário. Aqui o Mário não me deixa. Deixem-me só intrometer aqui e já vos passo a bola outra vez, mas deixem-me só intrometer aqui.
0: Não, isso é muito interessante.
7: Até porque, sendo o Campeonato do Mundo disputado num continente muito especial, com jogos no México, jogos com temperaturas muito especiais, claro, umidades, tudo isso, a sensação de poder existir aqui uma outra seleção sul-americana a chegar longe não me surpreendia com as equipas da Europa a caírem, se calhar, numa fase que nós não estaríamos à espera se tivesse outras condições. Mas concordo, e as minhas equipas também são essas. Eu colocaria sempre a Argentina também aquele degrau ligeiramente acima de Portugal, talvez, Inglaterra, talvez, até porque está para talvez defender o campeonato, exatamente, e exatamente está a jogar
0: e
7: praticamente...
0: E é muito forte coletivamente, não é?
7: E está a jogar num sítio, numa zona do planeta que se sente confortável.
0: Está, portanto, tens razão.
7: Eu acho que aliás, leva vantagem.
0: Há esse dado incrível, até hoje apenas uma equipa europeia ganhou um Mundial no continente americano. Foi a Alemanha em
7: 2014 foi o Brasil.
0: Exatamente, mas foi nos penaltis à Itália, também é verdade. O oposto só aconteceu.
4: É?
0: Exatamente, o Baggio e o Baresi falharam. E depois o inverso aconteceu também apenas uma vez, quando o Brasil ganhou o Campeonato do Mundo em 1958 na Suécia. Penso que não estou a dizer nenhuma asneira. E isto dá toda a razão ao Marinho quando diz que realmente estes aspectos têm com certeza peso. E portanto, se calhar, temos que olhar aí uma ou outra equipa sul-americana. Sim, não sei se a Colômbia, por exemplo.
8: Aqui, eu tinha isso aqui nesta sequência.
7: Mesmo nessa vitória da Alemanha, a finalista é a Argentina.
0: É verdade, e também foi decidido no prolongamento.
7: Exatamente, claro. Portanto, isso também...
0: Eu quase que me apetece provocar aqui o Mário Fernando, a ver se ele concorda com uma alternativa aos candidatos e favoritos, porque parece que nisso estamos muito de acordo. que é os Dark Horses, não é? Como dizem os ingleses. Quem é que poderão ser as surpresas? Não, obviamente, não necessariamente para ganhar, mas para chegar longe.
4: Para chatear, não é?
1: Mais um cartão vermelho. Aí vão três. Agora para o México. César Montes, defesa central do Lokomotiv Moscovo, ceifar-se completamente um jogador sul-africano à entrada da grande área. O árbitro a considerar que destruiu uma ocasião clara de golo e, portanto, a ir para a rua. Estamos já em período de compensação. O árbitro deu 7 minutos para além dos 90 e livre perigoso a favorecer a África do Sul, que não criou nenhuma grande oportunidade ainda nesta partida. Creio que vai ter aqui a chance de levar a bola com perigo à baliza de José Angel. Portanto, 3 expulsões num jogo de abertura. Não sei se não é novidade.
4: Eu acho que é o João Nuno, tu é que és o...
0: É de certeza.
4: O homem
0: é
4: estatístico. Eu não me lembro. 3 vermelhos
0: também.
4: Num jogo de abertura. É que não me lembro mesmo.
0: Não, também não me lembro. Tenho uma memória qualquer que me diz que já houve um jogo de abertura que foi quente e que também terá tido vermelhos, mas 3 de certeza que não. 3 de certeza que não.
4: Então, vamos lá então aos teus amigos.
8: Os outsiders, não é?
4: Exatamente. Aos teus amigos, João Nuno.
8: Depois destes 7 que tinha aqui, eu ia concluindo dizendo que também ia pôr aqui, concordava com os Países Baixos. Acho que a Noruega pode ter uma palavra a dizer pelo momento da equipa que está. Vamos ver é se não sofrem com os elementos e com o clima. As imagens dos treinos que eles têm tido são absolutamente deliciosas para quem acompanha isso. E depois queria referir estas 2 sul-americanas que eu tenho aqui como outsiders e uma africana. Já não tanto, porque eu há tempos atrás, à altura do sorteio, que tivemos o gosto também de fazer aqui, nós concordamos que Marrocos podia ter uma palavra a dizer, só que Marrocos neste momento tem aí duas machadadas tremendas, com a perda do Ezaloazi, do Betis, o extremo esquerdo, e o defesa central, o Aguerre do Marselha, estão os 2 fora, são 2 titularíssimos da equipa, e portanto pode estar um bocadinho mais fragilizada. Não deixa de jogar bem à bola e ter argumentos para discutir, e não acusa, lá está, o fator clima. E depois dos sul-americanos, eu referia 2 claramente. A Colômbia, sem dúvida, e a outra que eu apontei e continuo a apontar como uma das que pode, na minha opinião, surpreender, que é o Equador. É uma equipa que merece outro tipo de atenção, outro tipo de olhar, porque tem uma proposta boa, são fisicamente impressionantes e muita qualidade no seu jogo. Portanto, estas 2 acho que podem ir nos outsiders.
0: Deixa-me só acrescentar, porque vale a pena, até porque a informação ficou assim um bocadinho pela rama, foi a partida de abertura do Mundial de 90 entre a Argentina e os Camarões, que teve 2 cartões vermelhos. Eu bem tinha a sensação que tinha havido um jogo que também tinha sido caracterizado por vermelhos, e portanto fica aqui
8: essa seleção do Roger Milá e companhia.
0: Eu lembro-me que os Camarões venceram o jogo, a Argentina era campeã
8: foi
0: do mundo.
8: Foi em Milão, não foi em San Siro.
0: Exatamente, mesmo assim os Camarões viram 2 jogadores serem expulsos, apesar de ganharem o jogo, o que é incrível.
4: Ora bem, Bruno Sousa Ribeiro, está quase a terminar o jogo de abertura do Campeonato do Mundo. Já não falta muito.
1: Falta um minuto para esgotarmos os 7 minutos dados pelo árbitro brasileiro. Os adeptos mexicanos naturalmente vão cantando vitória. O México vai ser a primeira seleção a cantar vitória, a vencer a África do Sul por 2-0, com golos de Quiñones ao minuto 9 e Raul Jiménez a marcar-se aos 67 minutos. Há 3 expulsões, já o dissemos, 2 para a África do Sul, uma delas foi para Yaya Citolé, jogador do Tondela, e a outra há pouco para um jogador do México, César Montes, também a deixar o México reduzido a 10. Portanto, estão quase esgotados os 7 minutos de compensação. O México vai vencer-se este primeiro jogo, o jogo de abertura, por 2-0 à África do Sul.
4: Isso significa, na tua perspectiva, Bruno, que estiveste a acompanhar em permanência o jogo o resultado acaba por fazer sentido face àquilo que aconteceu nos 90 e muitos minutos, porque só agora de compensação foram 7, não é?
1: Sim, sem dúvidas. E foi um jogo, é um jogo que termina com a certeza que o México foi melhor. A África do Sul, como dizia há pouco, não criou uma única oportunidade e termina este jogo em inferioridade numérica. Jogou desde o minuto 49 com um jogador a menos, depois mais tarde foi expulso outro jogador e, portanto, a África do Sul não fez, passo a expressão, cócegas a esta seleção do México, que foi amplamente superior a toda a partida. Termina o jogo, está fechado esta primeira partida do Campeonato do Mundo, 2-0 resultado final, o México a vencer a África do Sul. Na próxima jornada o México vai defrontar a Coreia do Sul, a Chequia defronta a África do Sul. Coreia do Sul e Chequia, que são os próximos naturalmente a entrarem em cena, também no México, no estádio Akron, em Guadalajara.
4: Encerrado então o primeiro jogo deste Campeonato do Mundo, meus caros, só uma ronda final para encerrarmos o nosso balanço a projeção, o balanço fica depois para o fim, a projeção que vocês fizeram deste Campeonato do Mundo. O que é que vocês gostariam mais que acontecesse neste Campeonato do Mundo, face a tudo, enfim, a tudo isto que vocês próprios andaram aqui a falar? O que é que vocês gostariam? Que...
7: Isso é fácil, Mário.
4: Não, Portugal. Não é disso que eu estou a falar. Não é disso que eu estou a falar. O que é que vocês gostariam mais que acontecesse? Podem meter lá, evidente, claro, Portugal ganhar, isso seria ótimo, e eu seria o primeiro a assinar por baixo. Mas, claro. O que é que...
0: Olha, eu desde já não consigo resistir a dizer que o meu primeiro desejo para este Campeonato do Mundo é que o Trump se mantenha o mais afastado possível, em todos os sentidos.
4: Aí vais ter azar. Não.
0: Eu sei.
8: Uma declaração que já vai um jogo.
0: É assim, ele que apareça, porque olhar para ele não é um grande prazer, mas se for só isso, tudo bem. Agora, que interfira o menos possível, porque eu tenho receio que de repente possa haver interferências de vários géneros, também resultantes do que acontece fora do campo e até fora dos Estados Unidos, claro, nomeadamente no Médio Oriente, mas espero que não haja interferências para além das que já houve. Depois, a outra coisa que eu espero também é que este seja um campeonato do mundo que nos permita ver bons jogos de futebol. Estou com muito receio de que a tendência atual do futebol físico, apenas dependente ou apostado na intensidade e no não deixar jogar o adversário, possa ser uma tendência dominante. E, portanto, espero ver alguns bons espetáculos. Claro que não estou à espera que seja sempre, claro, uma delícia estética, porque o futebol não é assim, nunca foi, e muito menos quando a competição aperta. E depois, a outra coisa, nesse particular...
7: Como dizia o Zé no início, faltam-nos Maradonas, faltam-nos rebeldes.
8: Faltam-nos rebeldes.
0: Pois. E isso faz-me pensar no outro desejo que eu tenho, que é ver a tal última dança de alguns jogadores.
8: Eu questiono a
0: gestão, e aliás dou muita importância à gestão do Ronaldo, mas gostava de o ver sair de uma forma digna, positiva, se fosse com o título obviamente melhor, mas que possa ter essa saída, porque merece, tal como merecem muitos outros jogadores, e é que são muitos neste Mundial, claro, desde do Messi ao Modric, passando pelo James Rodrigues,
8: o Ochoa que não jogou hoje.
0: O Ochoa que não jogou, mas há o Dzeko
7: também. Vai acontecer
0: sim.
7: Mundial.
0: Provavelmente, talvez na última partida da fase de grupos, quem sabe, e portanto gostava de ver esses jogadores saírem bem, o mais possível, não podem sair todos, porque isto é uma competição, e depois também, ao mesmo tempo, que haja essa magia do aparecimento de algumas estrelas novas.
8: Novos talentos, jogadores a despontarem.
0: Exatamente. Claro. Tudo isso, obviamente, independentemente de acontecer ou não, nós que somos viciados no futebol, vamos estar, vamos estar presos à televisão. E, portanto, o que eu desejo acima de tudo é que haja o menos interferências da política e de todo o tipo de formas de agressividade e violência no, claro. No, no campeonato e que já agora também, se puder pedir isso, que haja poucas trovoadas.
8: Claro que sim. Olha, e já agora eu acrescento uma coisa só. Quando o Donald Trump estiver a entregar a taça de campeão do mundo a Portugal, que não demore muito a sair do palco, como fez aquilo no Mundial de Clubes contra o Chelsea.
0: Chelsea. Em que parecia que fazia parte da equipa.
8: Parecia fazer parte da equipa, e é uma imagem deliciosa do Cole Palmer, não, quase ele... que a questionar. É. Como, olha, o que é que este tipo está aqui a fazer?
9: Não, o homem queria aparecer na fotografia. Queria aparecer como campeão do mundo.
7: Eu acho que ele queria levantar a taça.
8: Disso, não, que seja um grande campeonato, que não haja lesões, que também é importante que os jogadores saiam dali saudáveis, todos, para que possam depois desenvolver e continuar a desenvolver a atividade. Que hajam grandes jogos, obviamente.
0: Sim, é isso. Não é?
8: Grandes jogos, fundamentalmente, golos, futebol para a frente.
0: Que não, mesmo que saibamos que não é muito provável.
8: Que não é muito provável, isto é um desejo, evidentemente.
0: Sim, é isso,
8: que Portugal seja campeão do mundo. Basicamente é isto. E depois subscrevo tudo o que disse na parte das interferências de Donald Trump. Sim. Até porque é pé frio mesmo, está mais que provado. Os New York Knicks perderam, e fazendo aqui um parênteses, perderam o terceiro jogo quando o Donald Trump foi ao Madison Square Garden. Já voltaram a ganhar.
9: E os adeptos queixaram-se disso.
8: E os adeptos queixaram-se disso.
9: Que se queixaram

0: lembra-se disso.
1: Exato, para além de todas as contingências que andaram à volta, medidas de segurança, etc. Ou seja, desvirtuou aquilo tudo. Portanto, subscrevo e que Portugal seja campeão, evidentemente.
2: É isso, acho que foi tudo dito. Acrescentar só aqui mais um, também por gosto especial, de última dança no Brasil, nos nossos irmãos brasileiros. Neymar, um talento.
3: Sim,
2: que
3: claro,
2: houve ali um momento que acho que se esqueceu do talento que tinha e podia estar numa prateleira diferente, estando numa prateleira alta, acho que poderia estar numa dourada. E seria também interessante ver uma última dança de Neymar. Já sabemos que não vai ser ao melhor nível, mas que seja a um grande nível, assim como Cristiano, Messi, o Modric também já foi referenciado. Há aqui umas últimas danças muito, muito interessantes, que Portugal obviamente que seja, que possa ser campeão do mundo, mas acima de tudo que haja matéria futebolística, não política, porque eu acho que este Mundial já está muito virado à política, mas que haja matéria futebolística que nos faça vir aqui discordar uns dos outros, discutir ideias e gostos também pessoais, faz parte disto, e eu acho que este Mundial, com tanta diversidade, tem essa mais-valia, tem essa capacidade de nos trazer aqui com muitas coisas diferentes.
3: Marinho, João Nuno Coelho, Zé Pedro Marques, foi um gosto tê-los aqui esta noite para olharmos para o que pode dar este Campeonato do Mundo de 2026. Ainda temos umas semanas à nossa frente para continuarmos a conversar, e eu conto convosco na antena da TSF para estarmos conversando acerca do andamento deste Campeonato do Mundo. Eu lembro que nós temos na antena um diário do Mundial todos os dias entre as 6 e as 7, e tenho todo o gosto em que continue a passar por lá também todos vocês, porque há de certeza muita coisa para conversar. Lembro, isto é muito importante, que a Seleção Nacional parte amanhã para os Estados Unidos, tem um treino de manhã, há uma cerimónia de despedida na cidade do futebol, depois ainda passa em São Bento para receber os cumprimentos do Primeiro-Ministro Luís Montenegro, segue para o aeroporto e aí sim avançará para os Estados Unidos para esta aventura americana do Campeonato do Mundo 2026. E tome nota na agenda, se por acaso não o fez, já o devia ter feito. Na próxima quarta-feira, 6 da tarde, em Houston, jogo inaugural da Seleção Portuguesa frente à República Democrática do Congo. Jogo a não perder também aqui na antena da TSF. Então, boa noite, muito obrigado e até lá.
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1: Noite de quinta-feira na emissão TSF, passam 17 minutos das 10 horas. Vamos ter síntese de notícias quando forem 10h30. Para já as notas de autor ao longo de toda esta semana com Helena Amaral.
2: É já 8 de julho que estreia no Teatro de Variedades, em Lisboa, o espetáculo comemorativo do seu centésimo aniversário. Fernando Heitor e Flávio Gil, atores, dramaturgos e encenadores, assinam com o maestro João Paulo Soares Variedades como uma ópera bufa, erótica e satírica. O elenco, 10 atores muito bem dispostos, prontos a ir por aí fora: Bernardo Souto, Bruno Madeira, Carlos Malvarez, Cátia Garcia, Flávio Gil, Maria João Luís, Miguel Raposo, Sandra Rosado, Teresa Zenaida e Wanda Stewart, por acaso vão parar ao Parque Meyer e aí se instalam. Assistiram à estreia de Pó de Arroz em 1926 e também por acaso decidiram contar a sua história, como se fosse uma ópera bufa, erótica e satírica. Os bilhetes já estão à venda, é um espetáculo a não perder.
1: 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E avançamos para os negócios em português, edição de Ana Maria Ramos.
3: Nasceu em Itália, mas depressa chegou a outros países europeus, como Portugal. E numa altura em que assinala um século de história, a Recordati revela o que tem em prescrição a nível de novos medicamentos, apesar de alguns ainda pouco acessíveis à carteira dos portugueses. Como fez saber numa entrevista recente à TSF, Nelson Pires, o CEO da empresa, que em Portugal atua como Jabba Recordati.
4: Nós estamos a celebrar o centésimo aniversário do grupo a nível mundial. Estamos presentes em duas áreas. Uma delas é uma área, eu diria, das grandes doenças, como o colesterol, hipertensão, e aí estamos presentes com medicamentos que tratam este tipo de patologia. Mas também estamos presentes numa área que se chama das doenças raras, com medicamentos órfãos, que são aquele grupo de doenças onde há uma incidência muito baixa de doentes e para os quais há muito pouca investigação e desenvolvimento. Introduzimos um medicamento no final do ano passado na área de cardiologia. Bom, o medicamento está a ser um desafio. Porquê? Porque foi um medicamento que foi classificado numa área que é a área do tratamento de colesterol. É um medicamento que os doentes que tenham um infarto, provavelmente no primeiro ano 25% deles voltam a reinfartar e morrem. Este doente demonstrou uma eficácia totalmente superior a tudo o que existia e é, portanto, um life-saving. Só que, infelizmente, por estar classificado neste segmento do colesterol, apesar de não ser para tratamento do colesterol, tem um nível de reembolso muito baixo, de 37%. Isso faz com que o copagamento dos doentes é acima de 100 euros por mês. 100 euros por mês é um desafio para a maior parte dos doentes, portanto, e nós temos um nível de prescrição elevado, mas depois só 24% dos doentes é que haviam a receita, portanto conseguem pagar. Infelizmente, os doentes não conseguem suportar. Obviamente estamos numa luta terrível, até alguma abertura por parte do Ministério da Saúde para tentar encontrar alternativas, mas a lei é rígida, ou seja, a lei comparticipa infelizmente por tipo de medicamento, portanto é 37%. Nunca ninguém entendeu porque é que o colesterol é reembolsada em 37%, enquanto, por exemplo, a hipertensão é reembolsada a 69%. Este é provavelmente o único mecanismo de reembolso na Europa onde isto acontece.

0: acontece, porque, por exemplo, este medicamento em Espanha custa 0 euros. Este medicamento, por exemplo, na Grécia tem um custo máximo de 15 euros para o doente. Porquê? Porque o bolso vai em função do rendimento dos doentes. Portugal não, é estanque de acordo com a classe terapêutica dos medicamentos, portanto, não há muito a fazer, apesar das inúmeras tentativas que entre Java Recordati e Infarmed temos tentado encontrar soluções, mas até ao momento não encontramos. Portanto, nada a fazer. Nós temos a responsabilidade em Portugal do mercado dos PALOP, e todos os medicamentos que vendemos nos PALOP são fabricados em Portugal, mas temos 3 medicamentos que são vendidos em França, que são vendidos em Itália, por exemplo, na Polónia, que são fabricados em Portugal, e neste momento estamos inclusive a negociar um novo produto para lançamento em França, com produção em Portugal, com um dossiê português, de forma a estimular mais uma vez a economia portuguesa. Também achamos que essa também é a nossa responsabilidade.
1: Projetos da centenária Recordati que passam assim também por Portugal.
2: Horas com 22 minutos, vamos ter síntese de notícias quando forem 10h30, depois da meia hora, os não alinhados, hoje com a Mónica Quintela, ainda vamos ter em antena a memória de elefante, e antes das 11 horas abriremos uma janela para o mundo. Para já, à quinta-feira tem a palavra na emissão TSF Pedro Neto.
3: Segunda-feira à noite em Belfast, um homem de 30 anos, que mais tarde se soube ser sudanês, esfaqueou Stephen Ogilvy. O vídeo do ataque foi publicado nas redes sociais e partilhado por agitadores de extrema-direita, entre eles Elon Musk. Aqui, duas surpresas. Há pessoas que mais depressa filmam com um telemóvel do que vão ajudar alguém que precisa. E Elon Musk, ele próprio um imigrante, a incitar a manifestações anti-imigração. Na terça-feira, homens encapuçados incendiaram casas, autocarros e carros em vários pontos de Belfast. Foram porta a porta à procura de quem fosse estrangeiro. 27 pessoas ficaram desalojadas, incluindo um bebé de 2 meses. Um pastor disse à BBC que membros da sua igreja, pessoas que vivem ali há 20 anos, foram expulsas de casa e viram as casas ao lado em chamas. A razão, nas suas palavras, serem negras. Comerciantes sudaneses fecharam as lojas às 16h. Gente de trabalho, honesta, com medo pela sua segurança. O centro islâmico cancelou as orações da noite. Uma mãe muçulmana levou os filhos à escola a tentar manter alguma normalidade e arrependeu-se. O filho voltou mais cedo, depois de insultos racistas dos colegas. Fui lendo, vendo e ouvindo tudo isto estes dias, como se fizesse algum sentido que um homem com borbulhas cometendo um crime fizesse de todos os homens com borbulhas criminosos. Da mesma maneira, nenhum sentido faz um sudanês cometer um crime e isso fazer com que automaticamente todos os sudaneses ou refugiados sejam criminosos também. Este é o mundo em que vivemos, sem lógica, onde se perderam escrúpulos e se causam distúrbios, cometendo crimes à segurança pública para, dizem, parar outros crimes. A família da vítima que está no hospital pediu calma num comunicado público e cito: "Não façam isto em nome do nosso familiar, porque não partilhamos os mesmos valores." Fim de citação. Falou ainda da contribuição valiosa de muitos imigrantes, de quem o país depende para funcionar, e agradeceu a quem acudiu Stephen durante o ataque. Salvaram-lhe a vida, aqueles que em vez de filmar, foram mesmo ajudar, foram mesmo salvar. Duas imagens ficam desta semana em Belfast. A de um homem que levanta o filho de 7 anos ao colo para ver melhor uma casa arder, e a de uma mãe que foge com um filho de 2 meses ao colo para que nada lhe aconteça devido a esse ódio irracional que se alimenta de mais ódio para crescer. O mundo precisa de se acalmar. De contrário, destruir-nos-emos enquanto humanidade. A Irlanda do Norte sabe o que a violência provoca, viveu-a durante décadas, sabe que é fácil incendiar e sabe que a paz, ao contrário, leva gerações a reconstruir. Quem de fora sopra estas chamas não vai estar lá para apagar o fogo, nunca está. E como diz a música de Buba Espinho e companhia, quem muito fala dos outros poucas vezes lava a boca. Mas estes não se ficam pela boca, incendeiam casas com famílias lá dentro. E depois

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0: aconteceu. Para já, o Irão não confirma a existência de um acordo, mas o presidente norte-americano já fala num ótimo acordo que foi alcançado com todas as partes envolvidas no conflito. Também o primeiro-ministro israelita fala do que ficou acordado, revelando que o acordo inclui a remoção de urânio enriquecido. Um pouco antes de falar deste acordo, Donald Trump anunciou que suspendia os ataques contra o Irão, que tinha previsto para esta noite. Amanhã, noite de Santo António, o metro de Lisboa vai prolongar o horário de funcionamento até às 3 da manhã. Em comunicado, o metro de Lisboa garante que as 4 linhas vão estar a funcionar e os comboios vão circular com intervalos médios de 12 minutos. Já a estação da Avenida, na linha azul, vai encerrar às 7:30 da tarde por razões de segurança. O prolongamento do serviço acontece numa das noites mais movimentadas da capital, com arraiais populares em bairros como Alfama, Bica, Graça, Moradia e Madragoa.
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4: São 10:36 e vamos aos não alinhados desta quinta-feira com a Mónica Quintela.
5: Na véspera do debate sobre a prestação social única e também da eleição no Parlamento dos juízes para o Tribunal Constitucional, estes são os dois temas neste não alinhados com a Mónica Quintela. Muito boa tarde, Mónica.
6: Boa tarde.
5: Comecemos então pela prestação social única, proposta pelo Governo para agregar 13 outras prestações hoje dispersas e com um dos pontos mais polémicos a residir nesta questão da obrigação de trabalho social durante 15 horas. Mónica, concorda com esta proposta?
6: Concordo, Judito. Eu acho que é fundamental. Primeiro, sempre achei que é fundamental que as pessoas trabalhem, por variedíssimas razões. Olha, recordo aqui o que disse Miguel Sousa Tavares, que é insuspeito nesta matéria, que ele teve uma frase muito feliz, que é: quem não cria hábitos de trabalho, dificilmente vai gostar de trabalhar. Portanto, eu acho que quem tem capacidade de trabalhar, e pode trabalhar, e está na força da idade e na idade ativa, deve... pode e deve trabalhar, e sendo que isto

0: até abrem-se muitas oportunidades, porque repare, e estamos a falar de 15 horas de trabalho social, 15 horas não chega sequer a ser 2 horas de jornadas de trabalho, 2 dias de jornada de trabalho numa semana, portanto, com uma jornada de 8 horas diária, e permite até a possibilidade das pessoas que ficam com estas possibilidades, que eu vejo como uma coisa positiva, de prestar trabalho na comunidade, de estabelecerem contactos, de terem oportunidade de que, se as instituições e os sítios onde estão a trabalhar gostarem do seu trabalho, ser ali uma janela aberta para poderem trabalhar. Portanto, eu concordo em absoluto. Coisa diferente é quando a pessoa não reúne condições para trabalhar. Isso aí já é diferente. Agora, todas as pessoas que podem trabalhar devem o fazer, obviamente.
1: Discorda, portanto, das vozes que têm dito que pode estar aqui a haver uma espécie de uma estigmatização por parte destes trabalhadores, obrigando-os, no fundo, a trabalhar para terem uma prestação que lhes permita sobreviver, digamos assim?
0: Judite, nós trabalhamos todos os dias para podermos sobreviver. Quer dizer, esse é quem não tem heranças grandes, não é? E mesmo alguém teve que trabalhar. É evidente que as pessoas devem trabalhar, e eu não vejo que o trabalho seja nenhum tipo de estigmatização. Bem pelo contrário, eu acho que é uma oportunidade das pessoas estarem inseridas na sociedade, de ter, até em termos de saúde mental, eu acho que é absolutamente fundamental. Ressalvo, como lhe disse, os casos em que as pessoas não têm condições para o fazer. Mas repare, a proposta, o pedido de autorização legislativa por parte do Governo prevê expressamente que fiquem de fora crianças, idosos, pessoas com portadoras de deficiência. Portanto, há uma série de salvaguardas, daquilo que neste momento já é conhecido por parte do pedido de autorização legislativa, que dão segurança. Portanto, é evidente que cada caso é um caso, mesmo quando o Governo fala, onde se fala de uma percentagem, por exemplo, de 80%, repara, alguém pode ser portador de uma incapacidade de 80% e essa incapacidade não ser inibitória de trabalhar, por exemplo, imaginem, trabalho intelectual, numa secretaria, no que é que seja, o que faz bem às pessoas. As pessoas saem de casa, trabalham, faz bem em termos de saúde mental, como já lhe referi. Eu sou absolutamente concordante com esta proposta nesta medida. Eu acho que as pessoas devem trabalhar, sempre fui apologista desta forma de estar na vida, até para terem independência económica. Repare, é sinal de liberdade, e alguém que está numa situação de vulnerabilidade e por isso está a ser beneficiário de uma prestação social, está numa situação de vulnerabilidade, e é dar-lhe uma possibilidade de poder concorrer e de poder arranjar um trabalho. Porque repare, se essa pessoa dentro destas 15 horas, que será o limite semanal, puder trabalhar, e se as pessoas gostarem do seu trabalho, até pode ser ali uma possibilidade de emprego. Portanto, estou absolutamente de acordo com isso.
1: E será indiferente aprovar esta legislação, seja com o PS ou com o Chega?
0: Claro que não. Até porque aquilo que um e outro, as reivindicações de um e do outro são diferentes. O PS, mesmo nas reuniões que teve hoje, ainda hoje, o Eurico Brilhante Dias, portanto, o líder parlamentar do PS, que reuniu com o Ministro dos Assuntos Parlamentares, e diz que se a lei estiver como está, o pedido, portanto, a PPL, a proposta de lei, estiver como está, que o PS votará contra. Desde logo, o PS é contra esta questão do trabalho social, é contra também o reforço da fiscalização. O PS também está aqui numa situação não muito confortável, porque repare que a questão da prestação social única foi aprovada no governo maioritário em 2023 por António Costa como uma das contrapartidas para a obtenção do PRR. O António Costa negociou muitas contrapartidas, hipotecou em muitas situações Portugal. Eu recordo-me daquilo que foi a discussão da lei das associações públicas profissionais, e aquilo que foi feito com muitas das ordens, designadamente com a Ordem dos Advogados. E repare, é agora também o próprio PS que fica aqui também com o menino dos braços. Claro que a agenda do Chega é diferente, e o Chega já disse que há condições e há caminho para andarem, mas reivindica pelo menos reivindica sete medidas que considera essenciais, e designadamente, desde logo, a discriminação entre o acesso a estas prestações por parte de cidadão português e por parte de cidadão estrangeiro. Ou seja, o cidadão português precisaria de um ano para poder aceder à prestação social única, e os estrangeiros só ao fim de 5 anos de descontos para a Segurança Social é que poderiam aceder a estas prestações, sendo que o Chega quer também que a maioria destas prestações sejam canalizadas para famílias com crianças deficientes e com outras incapacidades. Portanto, há aqui um caderno de reivindicações, ao que acresce também a questão do controle da imigração. Portanto, o Chega põe a sua agenda em cima da mesa. Claro que Luís Montenegro, pode-se dizer assim, Luís Montenegro está aqui no meio de dois lados antagónicos e ainda por cima num governo minoritário, mas repare-me. E também pode ser uma estratégia por parte do Governo, porque sabemos que foi pedida autorização para esta legislativa, para este processo legislativo decorrer com tramitação de processo de urgência, ou seja, em 10 dias, porque tem que ser aprovada até 31 de agosto, sob pena de se perderem sensivelmente 620 milhões de euros. Portanto, o Luís Montenegro também, ao legislar, ao apresentar esta proposta quase na reta final desta sessão legislativa, também põe muito ónus desta aprovação e da responsabilização para a perda destes fundos europeus também na oposição, quer seja do PS, quer seja do Chega. Portanto, vamos ver se a proposta tal desce, amanhã será o debate em plenário, mas se desce à Comissão sem votação, que André Ventura primeiro já veio dizer que não acreditava que o Governo fizesse isso, atento ao pedido de tramitação urgente, mas disse há pouco que provavelmente era isso que iria acontecer. Portanto, vamos ver o que é que vai acontecer, mas o que é certo é que efetivamente se esta proposta de lei do Governo não for aprovada até 31 de agosto, é um problema grave para Portugal e terão que ser retiradas as inerentes consequências políticas para todos os intervenientes e para todas as forças políticas.
1: É uma questão para acompanharmos amanhã, quando for este debate. Amanhã também chega ao fim uma novela que já leva, enfim, vários meses, com a eleição dos quatro juízes para o Tribunal Constitucional. Acredita, Mónica Quintela, que desta vez vai haver fumo branco, digamos assim?
0: Parece que sim, parece que o acordo é que esta lista única aparentemente está, em termos formais, está blindada. Porquê? Porque recolhe uma lista única, subscrita pelo PSD, pela AD, portanto PSD-CDS, pelo PS e pelo Chega. Portanto, estão criadas as condições formais para que os dois terços necessários para a eleição destes juízes sejam observados e sejam aprovados. Agora, o voto é secreto e nós não sabemos o que é que dentro da cabeça de cada deputado possa acontecer, e pode haver pessoas, que deputados que não sigam as orientações do partido, de cada um dos partidos, e que votem de forma diferente. Com esta lista única, mas subscrita de forma tripartida, eu estou convencida que amanhã haverá fumo branco e que serão eleitos finalmente os quatro juízes para o Tribunal Constitucional, a bem do bom funcionamento das instituições, porque o Tribunal Constitucional não pode estar deficitário, é um tribunal fundamental para o bom andamento da democracia no país, a todos os níveis. Portanto, é um órgão fundamental e é evidente que não pode estar a funcionar desta forma, e este impasse que se criou é muito complicado, e eu espero que os juízes, que as pessoas que foram indicadas para agora virem a ocupar esses cargos, que o Parlamento assuma as suas responsabilidades e atue em conformidade.
1: Agradeço a Mónica Quintela, participação neste Não Alinhados. Na próxima semana está de regresso o Arthur Carvalho.
2: Quatorze minutos antes das 11 da noite, noite de quinta-feira, na emissão TSF. Daqui a poucos minutos vamos abrir uma janela para o mundo. Para já, uma janela para a memória de elefante, com Mário Fernando e Manuel Costa Monteiro.
3: O canto à imitação, a gente canta o que vê. Assim disse Marisa Monte, que para ser cigarro que canta, teve o esforço e o trabalho da formiga. Aos 4 anos não falava. Todo o silêncio de infância transformou-se em música. A voz forte da produtora e compositora faz de rótulos e das modas da indústria musical. Começou no final dos anos 80, voz ativa em defesa da cultura, das mulheres, do meio ambiente, da educação, para que a música cumpra o seu papel social de tornar a cultura mais democrática, prefere cantar em espaços abertos. Foi o que fez em 1998 no Festival de Jazz de Montreux. Apenas a voz de Marisa Monte e o Caxambu, um tambor símbolo da identidade e da resistência da cultura afro-brasileira. Fala do Rio, do Flamengo, do Botafogo, da Rocinha, do Pão de Açúcar, cantou Vidigal em homenagem a Gal Costa.

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Miranda, a voz de Marisa Monte na emissão TSF. Vilarejo faz parte de um dos dois álbuns que a brasileira Marisa Monte editou há 20 anos, em 2006, o álbum Infinito Particular e Universo ao Meu Redor. Faltam 6 minutos para as notícias às 11 horas e abrimos uma janela para o mundo com o paisagista sonoro Luís Antero e hoje com sons do vento na Seara.

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0: 10h58, menos uma hora, nos Açores.
1: O primeiro-ministro não dá as conversas com o Chega como terminadas, ainda há caminho a fazer para um acordo sobre a prestação social única, diz Luís Montenegro. Já André Ventura revela que o primeiro-ministro aceitou 6 das 7 exigências que o Chega faz. O presidente do Siresp diz que o antigo secretário-geral adjunto do Ministério da Administração Interna fez as acusações no momento cirurgicamente escolhido. O major Viegas Nunes e António Pombeiro foram ouvidos esta tarde no Parlamento. Donald Trump diz que alcançou um ótimo acordo para o fim do conflito com o Irão. Mais uma vez, Teherão desmente o presidente dos Estados Unidos. Arrancou o Mundial de Futebol e a equipa da casa arrecadou pontos. O México venceu a África do Sul por 2-0.
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0: temperaturas há momentos, Funchal e Ponta Delgada 19 graus, Porto 23, Faro e Lisboa há momentos com 27 graus. Edição das 11 horas, Gabriela Batista.
1: Já está em Houston a equipa da República Democrática do Congo, a primeira adversária de Portugal no Mundial de Futebol. A equipa chegou esta tarde à cidade norte-americana e, segundo um jogador contactado pela agência France Press, nenhum jogador da equipa teve quaisquer problemas para entrar nos Estados Unidos depois da quarentena de 21 dias. A toda a equipa, uma quarentena que foi exigida pelas autoridades norte-americanas na sequência do surto de ébola que tem estado a afetar uma região da República Democrática do Congo. No arranque do Mundial, foi a equipa do México que fez a festa, com uma vitória por 2-0 frente à África do Sul. Além da festa, fora do estádio Azteca, houve também manifestações de protesto. México campeão! O grupo Madres Buscadoras fez-se ouvir, um grupo maioritariamente composto por mulheres que procuram os filhos que desapareceram às mãos do narcotráfico. Criticam o governo por disponibilizar mais dinheiro para o Campeonato do Mundo de Futebol do que para encontrar os cidadãos que estão desaparecidos. E pelas contas deste grupo, há mais de 120 mil desaparecidos. Quanto ao jogo, o México arrecadou os primeiros 3 pontos, a vitória do México frente à África do Sul por 2-0. O antigo avançado do Benfica, Raúl Jiménez, foi o autor do segundo golo mexicano, um jogo que terminou com 3 expulsões, 2 para a África do Sul, 1 para o México. Às 3 da manhã, hora de Lisboa, jogam as outras 2 equipas deste grupo. A República Checa defronta a Coreia do Sul. O presidente

0: Ciresp diz que não foi um acaso o momento escolhido pelo antigo secretário-geral adjunto do Ministério da Administração Interna para fazer as acusações que fez. Viegas Nunes, que foi ouvido no Parlamento, na Comissão de Assuntos Constitucionais, Direitos, Liberdades e Garantias, a pedido da Iniciativa Liberal e do Chega, diz que o momento foi cirurgicamente escolhido para coincidir com a sua eleição para um segundo mandato à frente do Ciresp.
1: As alegações do Dr. Pombeiro surgem mais de 2 anos após o final do meu primeiro mandato como Presidente do Conselho de Administração da Ciresp S.A. O momento cirurgicamente escolhido coincide com a minha eleição para um novo mandato no dia 22 de maio de 2026. As alegações apresentadas, intencionalmente orquestradas, fazem alusão a factos ocorridos no período de 5 de abril de 22 a 31 de março de 24, mas intencionalmente também eventos posteriores, insinuando responsabilidades institucionais agregadas que já não tinham e que se configuram como não correlacionáveis.
0: O Major-General Viegas Nunes, que assumiu a presidência do Ciresp para um novo mandato a 22 de maio, rejeita as acusações feitas por António Pombeiro na carta de demissão do cargo de secretário-geral adjunto do Ministério da Administração Interna. António Pombeiro alega um conjunto de graves irregularidades na gestão do Ciresp durante o primeiro mandato de Viegas Nunes. António Pombeiro, que também foi ouvido pelos deputados, garante que não tem nada de pessoal, conta o Major-General, o mesmo não pode dizer do ponto de vista profissional.
2: As divergências de opinião com o Sr. General Viegas Nunes, de facto, são essas, portanto, ele tem uma visão em levar a infraestrutura para a área militar e acho que não vai prestar um bom serviço ao Ministério da Administração Interna, e a minha visão é precisamente a oposta. Portanto, no fundo, é isto que nos separa, não tenho nada pessoal contra o Sr. General. Pronto, e tenho que referir também que, em termos de gestor público, acho que a folha não se deve encontrar minimamente beliscada, e acho que existe aqui alguma beliscadura na própria folha do Sr. General enquanto foi presidente da Ciresp S.A.
0: Nesta audição, o antigo secretário-geral adjunto do Ministério da Administração Interna questionou o regresso de Viegas Nunes à liderança do Ciresp.
2: Eu refiro-me aqui ao Sr. General. Se ele se demitiu da empresa numa altura crítica em que se estava a executar o PRR, demitiu-se não para funções que pudessem ser umas funções muito específicas, não, foi para chefe de gabinete do Sr. Chefe de Estado-Maior das Forças Armadas. Portanto, acredito que nas Forças Armadas havia muito mais pessoas com competências para ser chefe de gabinete, não seria necessário ser o Sr. General Viegas Nunes. Isso eventualmente poderá ser uma questão a colocar. O que é que o motivou a fazer isso, mas de facto achei isso muito estranho, e depois achei também uma situação bastante, bastante estranha, e foi-me confirmada pelo Sr. Secretário de Estado da Proteção Civil que antes do Sr. General Viegas Nunes ir embora tentou deixar estabelecido com o Sr. Ministro da Administração Interna na altura, o Sr. Dr. José Luís Carneiro, a vinda de outro militar, nomeadamente o Sr. Major-General Betancourt. Portanto, a ideia, no fundo, passava por aqui.
0: António Pombeiro demitiu-se do cargo de secretário-geral adjunto do Ministério da Administração Interna a 22 de maio, no mesmo dia em que Viegas Nunes assumiu a presidência da empresa que gera o Sistema Integrado de Redes de Emergência e Segurança. O primeiro-ministro reconhece que ainda há um caminho a fazer com o Chega para aprovar a prestação social única. Luís Montenegro reuniu-se esta tarde com André Ventura, em São Bento, mas falou com os jornalistas em Santarém, onde visitou a Feira Nacional da Agricultura. No entanto, Luís Montenegro nada disse sobre o caminho que ainda falta percorrer, Rui Polânio.
3: Em declarações aos jornalistas, bem mais breves do que o encontro com André Ventura, Luís Montenegro afirma que a PSU tem pernas para andar.
4: Concluímos que há um caminho a percorrer ainda para haver a viabilização da prestação social única, do ponto de vista do apoio social, de não deixar ninguém para trás, e também da moralização dos apoios para que haja menos fraude e para podermos ter ainda mais disponibilidade financeira para ajudar mais quem mais precisa.
3: Sobre o que ainda separa o Chega e o PSD, o primeiro-ministro na

0: Nada disso, mas o pacote laboral também foi assunto neste encontro.
1: É sabido que temos, à partida, divergências, algumas das quais são muito significativas.
0: Mas?
1: Há pontos de contacto, naturalmente, senão nós não manteríamos a discussão para futuro e tê-la íamos encerrado. Não aconteceu.
0: Ou seja?
1: Todos os agentes políticos, e cabe também ao Governo essa palavra de disponibilidade e de concertação, tenham em conta a dimensão das decisões que temos de tomar e que não se reduzam as coisas a um ou outro aspecto, mesmo que ele possa ser importante.
0: Como, por exemplo, a descida da idade da reforma?
1: Eu não vou estar agora a particularizar. O que eu quero dizer é que todos temos compromissos com os eleitores. Não é apenas o Governo que tem e os partidos do Governo. Todos têm. E devem ser consequentes com esses compromissos.
0: Aliás,
1: o debate anda sempre à volta, muitas vezes, de coisas acessórias, laterais, pomposas do ponto de vista noticioso e da intervenção política de alguns agentes, mas que depois não vai ao cerne da questão.
0: O cerne da questão é o desenvolvimento económico, garante o Primeiro-Ministro, que deixa ainda um desejo.
1: Menos politiquice e mais concentração naquilo que são os objetivos de ajudar as pessoas, a vida das pessoas, a economia portuguesa.
0: Sobre a possibilidade das propostas poderem passar à especialidade sem votação para evitar o chumbo na generalidade, o Primeiro-Ministro lembrou que essa é uma decisão do Parlamento.
2: Já o presidente do Chega adiantou que Luís Montenegro aceitou 6 das 7 exigências que são feitas pelo Chega. André Ventura insiste numa exigência.
3: Que não podemos aceitar de maneira nenhuma um ano de residência em Portugal como forma de se receber prestações sociais e, portanto, não houve ainda a possibilidade de chegar a um entendimento em relação à prestação social única.
2: A reforma do pacote laboral foi outro assunto desta conversa em São Bento e também aqui, admite André Ventura, há pontos de discordância entre os dois partidos.
3: Um desses temas é a idade da reforma e a questão de que para nós é importante de se iniciar o trajeto de descida da idade da reforma. O outro é a questão das férias, dos trabalhadores e da questão de acabar com as restrições que tinham sido impostas pela Troika. Não houve acordo em relação a essa matéria.
2: E tudo indica que as conversas de André Ventura com o Primeiro-Ministro sobre estes assuntos, a PSU e reforma laboral, vão continuar. Apesar dos anúncios do Presidente norte-americano, o Irão garante que não tomou nenhuma decisão final sobre o documento que tem estado a ser negociado com os Estados Unidos para pôr fim à guerra, contrariando assim as declarações de Donald Trump, que anunciou esta noite ter alcançado um ótimo acordo para pôr fim ao conflito. Diz também Trump que espera que este acordo seja assinado nos próximos dias na Europa, mas o porta-voz iraniano do Ministério dos Negócios Estrangeiros garante que o Irão ainda não deu o aval a este acordo. E hoje, José Mourinho, são notícias do futebol, José Mourinho diz que foi anunciado como o próximo treinador do Real Madrid, vai ficar no clube espanhol por 3 temporadas. No mesmo dia, o presidente do Benfica quebrou o silêncio para falar sobre a saída, precisamente, de José Mourinho do clube, mas também para falar sobre o novo treinador do clube, Tiago Santos.
4: Rui Costa queria ter José Mourinho como treinador e até tinha prometido ao técnico apresentar uma proposta para renovar o contrato antes de terminar a época, mas Mourinho escolheu outro caminho.
5: Se me senti desiludido? Não, senti-me... Tenho que respeitar. Isso foi um imprevisto, não escondo que tenha sido um imprevisto para nós, mas tenho que respeitar a decisão do treinador e seguir em frente e procurar as melhores soluções para o Benfica na mesma.
4: Mourinho disse a Rui Costa que queria ir para o Real Madrid, mas como estava dependente do resultado das eleições do clube merengue, Rui Costa impôs um acordo.
5: Nós tivemos de nos fazer ao caminho e programar a próxima temporada e, de consequências, Zé Mourinho não seria o treinador do Benfica na próxima temporada. Havia um acordo de cavalheiros entre as partes, à qual o Benfica não seria prejudicado com isso, mas que já estaria a pensar num futuro treinador para o Benfica.
4: E a escolha do Benfica é Marco Silva.
5: É o treinador ideal neste momento para o Benfica. Na sua experiência em Inglaterra e aquilo que tem feito ao longo da sua carreira, dá-nos esta esperança. Estou muito satisfeito com esta escolha e muito ambicioso para aquilo que é o futuro do Benfica, com um treinador que acredito que nos traga aquilo que nós desejamos.
4: Um treinador que conhece bem o clube.
5: Em relação àquilo que é o projeto, está mais que identificado com o projeto do Benfica, portanto, essa vantagem também de ser português e de ser do Benfica permitiu-lhe ao longo do ano assistir aos jogos do Benfica e, portanto, estar a par daquilo que são as lacunas ou as virtudes do plantel do Benfica.
4: Marco Silva é apresentado nas próximas horas e já tem objetivos para a nova época.
5: O primeiro passo é evidente, é entrar na Liga Europa, uma vez que temos três pré-eliminatórias para lá chegar, e depois assumirmos como um dos candidatos à prova. Para além disso, temos as provas nacionais que nos faltam, o campeonato que nos falta há 3 anos, e que queremos ter uma equipa, um plantel pronto para atacar todas essas frentes.
4: Um plantel que vai ter pelo menos um novo central para o lugar de Nico Otamendi e mais um ou dois reforços se ninguém sair.
2: Esta sexta-feira à tarde é a vez de Marco Silva ser apresentado como treinador do Benfica. No ciclismo, Santiago Meza é o novo camisola amarela do Grande Prémio Jornal de Notícias. O ciclista foi o vencedor da etapa de hoje em Vila Nova de Famalicão, Hugo Miguel Taveira.
6: Na Colômbia, montanhas não faltam, as temperaturas também são altas. Talvez por isso Santiago Meza se tenha habituado melhor que os outros aos mais de 30 graus, com duas subidas de montanha nesta segunda etapa.
7: O primeiro dia de calor sempre são um bocado difíceis, mas olha, temos força aqui de rematar o melhor possível e ganhamos.
6: Ontem, o ciclista da Anicolor Campicarne tinha ficado em quarto lugar. Santi Meza justifica a diferença de rendimento nestes dois dias.
7: Foi mais um bocado caótico. Era um bocado também de ter um bocado mais de sorte, assim, e ao fim não escolhi uma boa roda, mas é no ciclismo. Hoje era a chegada a picar para arriba, um bocadinho mais a meu jeito, né? Então era só sprintar e era força. Ontem não era tanto de força pura.
6: Com o mesmo tempo na geral do vencedor da etapa de ontem, o espanhol Joan Cadena, da Tecnosilva Roar Bembibre, Santiago Meza assume a camisola amarela. A liderança do Grande Prémio JTN é para manter, diz o colombiano, mas com outro elemento da equipa.
7: Manter, mas não comigo. Amanhã vamos a tope, a ver o que acontece. Mas a ideia é ganhar o prémio, mas não comigo.
6: Na etapa de Vila Nova de Famalicão, houve uma fuga de mais de 121 quilómetros, num total de 142 de percurso. Pedro Andrade, da Feirense Biceller, foi o último resistente de um grupo de 10 fugitivos, mas acabou por ser alcançado a poucos quilómetros da meta.
2: Reportagem de Hugo Miguel Taveira. Santiago Meza, um ciclista da Colômbia, segue de amarelo para a etapa desta sexta-feira do Grande Prémio Jornal de Notícias, que segue em Gondomar, um percurso de 156 quilómetros.
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17: São 18 minutos das 11 da noite, vamos ficar com o ponto da mente. A apresentação é de Marco António Ribeiro, hoje com Bruno Felipe Silva e uma convidada especial, Maria João Schumacher.

0: Olá e bem-vindos a mais um episódio do Ponto da Mente, o programa dedicado à saúde mental na TSF. Eu sou o Marco António Ribeiro. Hoje olhamos para uma realidade que muitos pais, professores e crianças conhecem bem, embora nem sempre lhe consigam dar um nome: a ansiedade escolar. A escola é um espaço de aprendizagem, descoberta e crescimento, mas é também um lugar onde surgem desafios, exigências, avaliações e mudanças que podem gerar preocupação, insegurança e, em alguns casos, sofrimento emocional. Nos primeiros anos de escolaridade, quando as crianças ainda estão a desenvolver competências emocionais e sociais fundamentais, a forma como vivem a experiência escolar pode ter impacto no seu bem-estar, na autoestima e até na relação futura com a aprendizagem. Como distinguir um nervosismo passageiro de uma ansiedade que merece atenção? Que sinais devem alertar pais e professores? E como pode a escola ser um espaço mais seguro do ponto de vista emocional? Para esta conversa estão comigo, como habitualmente, o psicólogo clínico e da saúde Bruno Filipe Silva, hoje sem Violeta Maria Oliveira e Ana Isabel Teixeira, mas com uma convidada muito especial, Maria João Schumacher, professora do ensino básico e também professora do ensino especial. Bem-vindos. Olá, Maria João. Olá, Bruno.
1: Olá, Marco.
0: É um gosto de contar convosco na TSF, hoje para falarmos deste tópico tão, tão importante. Bruno, falar em ansiedade escolar e falar, na realidade, em quê?
2: É falar no quanto muitas vezes estamos orientados para os resultados académicos, o quanto nós sentimos pressão para conseguir atingir resultados e o quanto é que muitas vezes não ensinamos as nossas crianças e jovens a valorizarem-se, olharem para si, para aquilo que realmente conseguem fazer, para além daquilo que são os resultados académicos, que muitas vezes não traduzem de forma direta aquilo que são as reais competências destas mesmas crianças e jovens.
0: E sabemos, Maria João, que este tópico que hoje começa a estar cada vez mais em cima da mesa é um tópico relativamente abrangente. Toca esta vertente que o Bruno falou, mas outras também.
1: Sim, principalmente em crianças mais novas, que é o caso das crianças que eu leciono, no primeiro ciclo, começa-se a notar desde muito cedo essa competitividade e essa procura de boas notas que involuntariamente os adultos que convivem com elas lhes vão passando. Creio que também tem um bocadinho a ver com a nossa sociedade como está neste momento. É um bocadinho a cultura da perfeição, as redes sociais também incitam um bocadinho a isso e, portanto, esta geração nova de pais involuntariamente acaba por passar essa pressão para os pequenitos e eles têm muita dificuldade em verbalizar esta ansiedade e, portanto, às vezes é difícil detectarmos por causa disso. Mas há sinais de alerta.
0: E vamos olhar para esses sinais. Bruno, todos nós nos recordamos, seguramente, que aqui estamos na mesa, de colegas que eram mais competitivos, de pais que colocavam mais pressão em cima dos nossos antigos colegas de escola e até nós próprios. Aqui não quero estar a falar do nosso caso em particular, mas seguramente alguns de nós também sentiram isso. Aquilo que te pergunto passa precisamente por isto. Esta circunstância foi aumentando aqui de parada quando falamos nos pais das novas gerações?
2: Eu acredito que sim. Estávamos aqui a ouvir a professora falar-nos um bocadinho sobre as diferentes variáveis que potencialmente influenciam esta ansiedade escolar. Não quer dizer que não existisse ansiedade escolar antigamente, não quer dizer que não existisse pressão colocada aos nossos jovens para a obtenção de resultados académicos específicos, mas a verdade é que vivemos cada vez mais numa sociedade de seriação, de hierarquia, de competitividade, desta ideia de que se eu não for melhor do que o outro, até que ponto é que eu tenho direito a existir na sociedade? Vivemos numa sociedade em que cada vez mais é fácil vermos a vida dos outros através das redes sociais, não é? A Violeta dizia-nos no outro dia que as redes sociais são quase como uma janela para outras casas, não é? Que nos rodeia sempre, que está sempre em nosso entorno. E tudo isto, acredito, potencia aquilo que são estes efeitos desta ansiedade de desempenho muito associada ao rendimento escolar, não é? Portanto, às vezes através das frases como se não estudares não serás ninguém. Claro que é importante nós estudarmos e trabalharmos a nossa cultura pessoal, académica, mas até que ponto é que o nosso valor próprio terá que estar intimamente correlacionado com as nossas competências académicas, até que ponto é que eu não posso ter outros tipos de valor que são também importantes, que podem ser também reconhecidos e que dizem de mim enquanto pessoa, não é? Portanto, não estou obviamente a dizer que não devemos investir naquilo que é esta relação com a escola, porque é um espaço onde as crianças e jovens necessariamente passam a maior parte do seu tempo. Mas o que é que acontece àquelas crianças e jovens que, por vários motivos, têm dificuldades? Por vários motivos não se enquadram naquilo que é um sistema académico escolar, de certa forma, limitado, padronizado, porque a educação tem que ter alguma padronização, obviamente. Mas há muita gente que fica fora do padrão. O que é que acontece a estas pessoas?
1: Eu acho que hoje em dia há muito esta questão de as minhas conquistas não são para mim, são para eu mostrar aos outros. E portanto isso aumenta ainda mais a pressão. E esta geração de pais já cresceu um bocadinho com essa pressão, que é os prémios de mérito são para eu partilhar nas redes sociais, não são para eu viver em família e aproveitar e valorizar essa conquista do meu filho. Portanto eu acho que isto é algo preocupante, porque que muitos pais nem têm esta noção e, portanto, exigem um determinado, como falava, um padrão, não é? Ou seja, os filhos têm que ser, de facto, bons, mas se calhar não tanto pelos motivos mais ajustados. Exato. Têm que ser bons porque o colega também é bom. Hoje em dia, uma das coisas frequentes que nós nos apercebemos é quando levam as notas dos testes, por exemplo, para casa, muitos questionam: mas mais alguém teve esta nota, mas os teus colegas tiveram esta nota, foste o único. Acho que não se valoriza o esforço e o dar o melhor, mas sim o conseguiste esta nota ou não conseguiste esta nota. E isso era uma coisa impensável há uns anos atrás, que se vivesse no primeiro ciclo. E de facto hoje em dia já se vive isso no primeiro ciclo. Não só no primeiro ciclo, o que ainda torna um bocadinho as coisas mais assustadoras. Há casos no pré-escolar em que o desenho do teu colega está melhor que o teu, porque é que não desenhaste assim? Portanto, estamos a falar de um simples
2: desenho, não é?
1: Desenho. Nós estamos a falar no geral, obviamente, e também não podemos generalizar esta geração de pais, que também tem de facto muitos aspectos muito positivos em relação, por exemplo, a quando eu fui mãe, portanto, já foi há uns anos atrás, bastante. Mas, de facto, há esta pressão da sociedade que eu acho que depois afeta um bocadinho as crianças, esta ansiedade quando vão ter teste, a dor de barriga, a dor de cabeça, que nós depois temos muito que filtrar e tentar perceber se aquilo é alguma coisa física ou alguma dor emocional, digamos.
2: Exatamente, assim.
1: E portanto, hoje em dia, ser professor de primeiro ciclo é um bocadinho também ser isto, ser um bocadinho psicólogo, entrando assim na sua área.
2: Claro.
1: Mas pronto, as nossas escolas também estão equipadas hoje em dia com equipas multidisciplinares que dão este tipo de ajuda, e os pais de facto são muito presentes na vida dos filhos e na escola.
2: Claro.
1: Esta ansiedade de facto escolar existe, mas há aqui uma rede de apoio também por trás muito boa que pode ajudar. Como é que podemos mudar a sociedade? Como é que podemos mudar algumas coisas? Como podemos mudar esta pressão? É difícil de perceber. Claro,
0: claro. E já lá vamos também tentar esmiuçar um bocadinho esse que será o trabalho que, como sociedade, vamos ter que ir fazendo. E aproveito, Maria João, passando novamente a bola, no contacto diário com crianças dos primeiros anos de escolaridade, que manifestações de ansiedade surgem com maior frequência dentro da sala de aula? Porque este é o trabalho do dia-a-dia que a Maria João faz, não é?
1: Sim. É isso, ou seja, nós acabamos por nos aperceber de há uma dor de cabeça que não passa, mas se eu der uma atenção especial ou um mimo especial, a dor de cabeça de repente passou, mesmo sem remédio nenhum. Uma dor de barriga que eu digo, olha, isso é normal, já vai passar, dá um miminho, um colinho e aquilo passa logo. Portanto, nós ficamos alertas, estamos atentos, mas de facto se passa é sinal que havia ali alguma coisa a bloquear. Recorremos logo ou à nossa psicóloga, porque temos sempre acesso nas escolas a psicóloga, nas escolas nem sempre a toda a hora, mas pelo menos temos uma rede de contacto. E às famílias, obviamente, eu acho que aqui a questão também passa muito por envolvermos sempre as famílias. E os pais, quando nós damos o alerta, de facto ficam preocupados e muito presentes. Depois acabamos um bocadinho por cair outra vez na rotina, que é, eu acho que eles até nos ouvem e nos entendem, mas depois nos testes seguintes já vai haver aqui alguma pressão outra vez novamente, mas faz parte.
2: Claro.
1: Eu acho que há aqui também uma questão, se me permitem, que eu acho que é muito importante, que é esta cultura da perfeição de que falamos não permite a esta geração que está a crescer de frustrar.
2: Verdade.
1: De ouvir um não e de lidar com um não e de perceber que se tiver uma má nota não faz mal, de perceber que se errar uma pergunta não faz mal, desde que tenha estudado, desde que tenha se empenhado, claro, desde que se tenha esforçado e que tenha dado o máximo.
2: Mas...
1: Portanto, eu acho que aqui os pais não deixam os filhos frustrar, não deixam os filhos passar por coisas menos boas e eles vão crescer a achar que são capazes de tudo e que a vida é um cor-de-rosa, e não é?
0: Que é um mundo cor-de-rosa, não é? Mas não é.
2: Exatamente, não é. Portanto, é muito importante ter tocado nisto, não é? Nesta dificuldade que coletivamente parecemos ter em lidar com a frustração cada vez mais. As novas gerações com mais dificuldade em lidar com a frustração, com mais dificuldade em lidar com a imperfeição.
1: Exato.
2: Parece que cada vez mais o fosso entre o falhar e o ganhar se adensa, e que já não existe nuance, já não existem pequenas vitórias. Ou se está a 100%, ou não vale a pena tentar. A mim custa-me perceber que crianças no primeiro ciclo já vão com esta pressão para aquilo que são estas atividades avaliativas, já vão com esta preocupação, com este medo de falhar, e isto obviamente é internalizado por força daquilo que é a socialização que fazem diretamente com os pais e com outras pessoas da vida delas, não é? De certa forma, não existe esta ansiedade, ela não existe por si só, ela é plantada também, não é?
0: Quando estão num palco, por excelência, para falhar, não é? É uma altura, enfim, mais apropriada até, porque
1: exato,
0: existe toda uma rede de proteção que depois, na vida adulta, não vai ter lugar. E até,
2: sim,
0: quando falamos no segundo ciclo do ensino básico, já começamos com um nível de exigência até relativamente diferente. E era aí que eu queria chegar, Bruno. É natural que uma criança fique nervosa perante um teste, uma apresentação ou mesmo um início de ano letivo. Em que momento é que esse nervosismo deixa de ser esperado e passa a ser um sinal de ansiedade?
2: É importante nós percebemos que a ansiedade faz parte do nosso funcionamento e que pode até ser importante. É importante sentirmos alguma ansiedade. Existe uma ansiedade que é funcional, adaptativa, que nos surge quando nós antecipamos positivamente alguma coisa, que nos faz querer fazer bem as coisas. Agora, como é que este querer fazer bem as coisas nos domina? Como é que este querer fazer bem as coisas nos imobiliza? Se estamos a falar de uma ansiedade que persiste, que leva muitas vezes a criança a somatizar, como também,
1: sim,
2: já foi dito aqui, não é? Esta dor de barriga ou esta dor de cabeça sem uma causa física, que são puramente psicológicas ou emocionais e que tendem a desaparecer quando os problemas desta criança são validados, não é?
1: Claro.
2: E há pouco falávamos sobre isto e eu pensava na importância da validação, o simples dizer que vai ficar tudo bem, ou eu acredito em ti, eu confio em,
1: sim,
2: ti,
1: sim,
2: o normalizarmos a falha, que reduz o peso desta ansiedade. E, portanto, de uma forma geral, aquilo que diferencia esta ansiedade ou estas ansiedades será precisamente o impacto que elas têm, portanto, aqui qualitativamente, como é que esta ansiedade impacta o funcionamento desta criança,

Em 2018, no programa inaugural da Casa da Arquitetura em Matosinhos, fomos desafiados a trabalhar com Zusa Homem de Melo, contrabaixista, pioneiro na divulgação do jazz no Brasil, produtor, programador, membro da Academia das Belas Artes de São Paulo, cujos membros são conhecidos como os Imortais, já que são membros vitalícios. Integrado na exposição Infinito Vão, fizemos um concerto com o título Músicas Brasileiras, Músicos Portugueses. O título dizia tudo. Uma viagem pela música e os diferentes ritmos brasileiros interpretados por músicos portugueses. A única condição que ele nos colocou foi que ele iria escolher o baterista. Nada mais, nada menos do que Kiko Freitas, que além de ser se não o melhor baterista brasileiro, é um estudioso da riqueza e variedade rítmica que a música brasileira tem. A música que selecionei é Organdi e Gomalina, um samba rápido do grande pianista, compositor e arranjador Nelson Aires. Este disco que gravamos e que foi lançado em parceria com a editora brasileira Biscoito Fino, teve um tema nomeado para os Grêmios Latinos de 2025, com o melhor arranjo. Linha de Passo de

Se há compositor que me fascina é George Gershwin. Considero-o o primeiro grande compositor americano que faz a síntese da música do Novo Mundo e do Velho Mundo, no fundo do jazz e da música clássica. Rhapsody in Blue foi estreada em 12 de fevereiro de 1924 no Aeolian Hall, em Nova York, num concerto intitulado An Experiment in Modern Music, organizado por Paul Whiteman, contando com a presença de George Gershwin no piano. A reação foi muito forte e bastante dividida, precisamente porque a peça misturava jazz e música clássica de uma forma inédita para a época. Esta versão que vão ouvir foi gravada a 10 de junho de 1924 por Paul Whiteman and his Concert Orchestra, com George Gershwin no piano, e tem um arranjo original de Ferdy Gorfe. A peça acabou por transformar a carreira de Gershwin e mudou a percepção do jazz dentro da música erudita.

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1: Esta foi sem dúvida uma colaboração diferente que nós tivemos. Tendo como ponto de partida o álbum do Rui Reininho, 20 mil Éguas Submarinas, construímos um repertório para Big Band. Rui Reininho noutra fase da vida musical dele, ou se calhar um retorno às origens. A peça que escolhi, Água Reja, composta em parceria com Paulo Borges, é um delírio surrealista. A poesia de Reininho, com o seu experimentalismo linguístico e dadaísmo pop, é uma poesia performativa ligada ao rock. Com um arranjo incrível do José Pedro Coelho, esta versão mistura música contemporânea com jazz, com teatro, palavra dita, palavra cantada.

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perfeição. Eu nutro um enorme amor pelo cancioneiro brasileiro. Nesta música, Águas de Março, estão juntos dois dos maiores vultos da música brasileira, Tom Jobim e Elis Regina. A parte final da canção tem um daqueles momentos de beleza e espontaneidade que ficaram registados para a eternidade. É raro encontrar momentos como este. Desfrutem.

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0: É meia-noite e 58 menos uma hora nos Açores.
1: Do trânsito mais demorado às construções de sombra junto ao estádio, em Houston já se sentem os efeitos do Mundial de Futebol deste ano. A TSF ouviu portugueses a viver na cidade. Portugal estreia-se na competição frente à República Democrática do Congo, a 17 de junho, na capital do estado do Texas. O Ministério dos Negócios Estrangeiros do Irão afasta qualquer conclusão sobre o acordo com os Estados Unidos, uma posição que vai contrariar Donald Trump. O metro de Lisboa vai funcionar até às 3 da manhã, nesta sexta-feira, noite de Santo António, uma forma de responder ao aumento de passageiros durante as festas de Lisboa.
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0: temperaturas máximas previstas para esta sexta-feira, dia 12 de junho. Porto, 35 graus. Lisboa, 37. Faro, máxima de 31 graus. Beja, máxima de 39. E 40 graus para Évora. Edição da 1 hora, Nadine Soares.
1: O trânsito mais demorado, as construções de sombra junto ao estádio em Houston já se sentem os efeitos do Mundial de Futebol deste ano. Portugal estreia-se na competição frente à República Democrática do Congo a 17 de junho na capital do estado do Texas. A TSF ouviu portugueses a viver nesta cidade norte-americana. Lídia Almeida Shea diz que os residentes locais já começam a sentir o aumento do movimento na cidade através do trânsito.
2: Por acaso já havia aqui um post em que as pessoas já estão a queixar da condução em Houston, porque a malta que vem não está habituada ao trânsito em Houston e então não entram nas autoestradas com a agressividade que nós usamos, por exemplo. Então há muitas filas para entrar para as autoestradas e há mais trânsito, principalmente no centro da cidade, onde vai haver bastante sítios para os fãs, não é? Para os apoiantes, vários. E também perto do estádio, não é? O estádio é enorme, é um bocadinho afastado do centro da cidade, um bocadinho mais para o sul, mas também imenso, imenso trânsito. Aliás, eu vou trabalhar segunda-feira e já estou a pensar que tenho que ir uma hora mais cedo por causa disso, mas é natural, é de esperar.
1: Dá conta ainda das alterações feitas no estádio de Houston devido ao calor, que está a preocupar algumas equipas. No entanto, diz que o tempo pode começar a mudar.
2: É o estádio do futebol americano dos Texans, foi minimamente alterado por dentro, mas cá fora tem uma zona enormíssima